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3: Oi, Adore Mais, meu nome é Thiago, sou aqui da Zona Leste de São Paulo, sou da Primeira Igreja Batista, aqui de Guaianazes, e aí eu tô sempre ligado aqui, ouvindo pelo rádio, ou então quando eu tô fora de São Paulo, eu ouço pelo aplicativo. Queria pedir uma música do Thales, que eu gosto pra caramba, que é Casa do Pai, tá bom? Obrigado, Adore Mais!

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3: Olá, Adore Mais FM. Aqui é o Leandro de Guarulhos e gostaria de ouvir a canção Haja Luz com a IMAF Music. Muito obrigado.

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3: Com a mão no coração, a Bíblia diz que Abraão foi se fortalecendo, dando glória a Deus. Ele não ignorou, ele sabia da sua condição. Mas a forma dele se fortalecer, diz a Bíblia, foi dando glória a Deus. Eu acredito que apresentando ao Senhor a grandeza dele. Exatamente como nós cantamos. Olha, eu creio, o Senhor é grande, o Senhor é o Todo-Poderoso, o Senhor fez o céu e a terra, não há nada que o Senhor não possa fazer, eu creio, eu creio. Jeremias, vamos ler essa parte aqui. A palavra do Senhor veio a mim. E a palavra do Senhor sempre vem. Nós precisamos apenas estar atentos, porque ela sempre vem, dizendo, antes de formá-lo no ventre, eu o escolhi antes de você nascer. Eu separei e o designei profeta das nações. Olha só, antes de eu formar você, você estava informe no ventre da sua mãe, eu te conhecia, eu sabia muito bem quem você já era, porque eu te via pronto. E eu projetei você para algo muito expressivo, grande. Então, quando a palavra chega para o jovem Jeremias, já chega dizendo, eu te conheço quando você ainda era um embriãozinho. Quando você foi concebido e que você era apenas um embrião. Eu já sabia seu nome, como você seria. Eu já tinha projetado, eu te conhecia. Eu te escolhi. Eu te separei. Olha, olha bem como Deus fala. Ó, escolhi. É uma decisão, é uma atitude. Deus tomou decisões diante daquela concepção. Então ele olhou. Ninguém conseguiria saber se naquela época tivesse meios para isso, tecnologia para isso, ultrassons para isso. Não daria para saber ainda se era um menino, uma menina. Não dava para ver ainda, não estava informe. E Deus diz: eu já tinha te escolhido, eu te separei e designei. Então, olha só, escolhi para isso, separei. Eu escolhi e separei, ó, escolhi. Opa, é esse aqui, vem para cá. Esse aqui vai para isso aqui, ó. Para quê? Ele vai ser um profeta. Eu designei. Eu projetei você para isso. Para você ser uma autoridade nessa nação. Com poder. Meu porta-voz. Uma força maior do que todas as outras forças e poderes. Porque eu vou terminar de ler e você vai ver. Então eu disse, aí Deus vem e diz uma coisa, e aí então eu disse. Então Jeremias disse. Olha o que normalmente, Deus está falando de coisa grande, e olha o que normalmente está saindo das pessoas. Ah, soberano Senhor, eu não sei falar. Espera aí. Jeremias, limpa os ouvidos, você não está bom. Você não ouviu o que eu falei. Então eu vou repetir. A palavra do Senhor veio a mim, dizendo, antes, olha o poder desse Deus, antes de formá-lo no ventre, eu o escolhi, antes de você nascer, eu o separei e o designei profeta às nações. Então, aí Deus vem e me entrega uma palavra, ó, meu Deus, que projeto comigo, né? Ó o balde de água fria, porque é o que a gente tende a responder para um Deus tão grande. Nós medimos esse Deus por nós. Quando você não conhece a Deus, você cria um Deus parecido com você, fracote, que tudo é difícil, fraquinho, limitado. Aí nós olhamos para a nossa condição, não, mas eu não sei falar, não, mas eu não sou muito inteligente, não, mas eu não sou muito alto, não, não, mas eu não sou muito forte, não, mas eu não tenho essa capacidade toda, não, mas eu não tenho esse talento, não, mas eu não tenho isso. Ah, soberano Senhor, diante uma, Deus vem e fala uma coisa dessa, rapaz, você era um embrião, eu te conhecia, antes de você nascer, eu já tinha determinado o seu destino, um destino poderoso. Ah, Senhor, eu não sei falar, pois ainda sou muito jovem. Às vezes a gente chega para Deus como se Deus não soubesse. Ah, é verdade, desculpa, Jeremias. Eu esqueci desses detalhes. Nossa, que desatento que eu sou, não é? Nem percebi que você ainda não tinha uma desenvoltura para falar que você é muito jovem. É verdade, você é muito jovem. Como que, não, que eu não vi isso? Que você ainda é jovem. Que coisa? Que coisa? Você vê como a gente age? Nós agimos como se Deus não soubesse da nossa estrutura, da nossa capacidade, capacidade intelectual, capacidade emocional, capacidade física. A gente fala com base nas nossas circunstâncias. Como se Deus não tivesse se atentado, analisado. Não, nós começamos a pontuar. Olha, senhor, acho que o senhor não viu isso, tá? É porque eu acho que o senhor é desatento, mas eu sou uma pessoa muito atenta, né? Então, eu quero lhe dizer que eu não falo bem, porque eu sou muito jovem e eu não tenho essa capacidade, entendeu? Mas o senhor, eu quero te ajudar, porque, né, eu sei, o senhor não percebeu. O senhor falou sem considerar tudo, né? Bom, será que ele falou sem considerar tudo, já que eu te conheço quando você era um embrião? Eu te conheço desde quando você é um embrião, rapaz. E aí você vem me dizer que eu não sei muito a seu respeito? Eu penso que Deus, muitas vezes, diante das nossas respostas ao que Ele está dizendo, Ele deve rir. Porque Ele pensa, não, mas... chega a ser engraçado, né? Ele ainda não sabe o quanto eu sou grande, mas ele vai saber. Ele ainda não tem consciência da minha grandeza, do meu poder, mas ele vai ter. O Senhor, porém, me disse, olha o diálogo, não diga que é muito jovem. Você não pode falar que é muito jovem. A todos a quem eu o enviar, você irá e dirá tudo o que eu ordenar a você. Você está preocupado que você é jovem? Se eu estou te levantando, se eu envio, eu financio. Se eu levanto você, eu te capacito. Se eu estou mandando você enfrentar algo, é porque eu já dei, não é que eu vou dar não, eu já dei o suporte para isso. Porque uma vez que Deus determinou alguém para algo, vamos lembrar então de um fabricante, que, isso eu sempre falo, né, que produz algo. Ele produz algo para depois parar e dizer assim, bom, vamos chamar todo o pessoal aí. Para que a gente vai usar isso aqui mesmo? Ele faz, já, ele projeta, ele produz aquilo com uma finalidade definida, não é? Ele já sabe para que aquilo vai servir, qual a função daquilo, e ele fabrica aquilo dando todas as condições daquilo funcionar como está sendo apresentado que vai funcionar. Olha, isso aqui vem para resolver um problema. E nós produzimos isso aqui para resolver tal problema. Então, ele vai cumprir esse papel. Ou seja, o Senhor me escolhe, Ele me vê, Ele me escolhe e Ele designa minha vida para algo. Ou seja, então, eu já fui formada com todas as condições de ocupar aquele lugar. E daqui a pouco eu vou falar mais, porque a Bíblia fala que antes de tudo, Ele conhece o final antes mesmo daquilo começar. E por que que muita coisa não acontece como Deus determinou o projeto dele? Porque a pessoa não se alinha. Ela insiste em não crer, ela insiste em continuar mantendo um pensamento e uma postura que não se alinha com Deus. Então, O propósito continua de pé. Você não vê que a Bíblia fala? O propósito continua de pé. A coisa não... Ele não desistiu de fazer aquilo. Mas algumas pessoas vão morrer sem viver. O Jeremias podia ter morrido sem viver. Se ele tivesse mantido essa posição. E aí nós vamos falar de outros também. O próprio Moisés nasceu com o propósito de ser o libertador. Mas ele podia ter morrido sem ser. Por quê? Porque ele chegou a irar a Deus por não, por medo de aceitar o chamado. E você já parou para imaginar quantas pessoas que estão no caminho errado do seu destino, quantas pessoas que estão na direção errada, quantas pessoas que estão fazendo o que não foram criadas para fazer, por isso que elas se frustram tanto, estão no lugar errado, sempre na hora errada, na estrada errada da vida.
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3: Por quê? Porque elas continuam dizendo, então, eu não sei falar, então, isso não é para mim, então, não tem essa capacidade. Então, mas você já foi gerado para aquilo que Deus disse. Não é que Deus decidiu botar depois. Você foi gerado, foi colocado em você, por isso que a gente fala, Isaías 45, não fala dos tesouros escondidos, tem tesouros dentro de nós, dentro de mim. Olha que eu já descobri muitos, hein? Mas eu sei que eu ainda não descobri todos. Porque muita coisa que eu faço, eu não acreditava que estava aqui, que eu podia fazer. Então, eu descobri muita coisa, mas eu sei que eu ainda vou descobrir muitas outras. Eu sei que há um potencial maior que ainda não está sendo utilizado. Então, imagina, cada um que está aqui. Não é que Deus decidiu depois colocar em você, você já nasceu com isso. E agora é um desenvolvimento. É você acreditar e deixar com que isso flua e se desenvolva. Porque muitas pessoas, quando eu leio sobre Jeroboão, o que o Senhor deu para ele e tudo que aconteceu, o Senhor disse, ó, se você me obedecer, eu vou dar a você uma casa firme como eu dei para Davi. Olha, é uma promessa. Muitos receberam promessas na Bíblia. Eu quero dizer que Jeroboão recebeu uma promessa muito grande. Ele pega o exemplo de Davi, pega o exemplo de Davi. Então imagina você ouvindo, sabe Davi? Sei, Senhor, aquele que lutou com o gigante, que foi o grande rei, o grande general. Então, se você me obedecer como ele me obedeceu, eu vou fazer na sua vida como eu fiz na dele. Você entendeu? Jeroboão ouviu isso. Eu vou dar a você uma casa firme, edificar uma casa firme para você como eu edifiquei para Davi. Eu vou fazer na sua vida o que eu fiz na vida de Davi. Aí, ele faz uma curva. Ele faz uma curva, ele vai e faz do jeito dele. Ele recebe de uma, numa tacada só, 10 tribos, se torna o rei de 10 tribos. casa de Davi, por conta da desobediência, no final, tanto de Salomão e agora de Roboão, fica com duas tribos, Judá e Jerusalém, e, desculpa, Benjamim, em Jerusalém. E ele recebe 10 tribos. E o Senhor disse, eu vou fazer. Igualzinho, sabe, Davi? Eu te dou um exemplo. Ó. Davi, sabe? Vou fazer igual. Ele recebe de uma vez só. A vida dele sobe. Aí por não confiar na palavra do Senhor, ele tenta fazer do jeito dele. E fez uma das coisas mais abomináveis da Bíblia. Você vai, quando fala os caminhos de Jeroboão, a casa de Jeroboão, nossa, é só tragédia. É a pior coisa para Deus. O sujeito, filho da viúva, um sujeito que trabalhou, foi um bom funcionário, foi um funcionário de Salomão, que depois se rebelou contra Salomão, quando começou a ver que Salomão estava pesando muito com impostos sobre o povo. Ele mesmo, ele viu que não, ele discordou daquilo. Então, aparentemente, parecia que estava dentro dele um senso de justiça, uma vontade de cuidar daquele povo e fazer a coisa certa, quando ele tem a oportunidade. Ou seja, então aquilo estava lá dentro dele, Deus colocou dentro dele. Mas aí ele faz uma curva. E vai, faz do jeito dele. Eu não vou entrar muito nisso, mas quem já me ouviu falar tanto de Jeroboão aqui, sabe o que ele fez? As piores coisas. Ele tentou imitar o sistema de Deus, com medo do povo subir a Jerusalém para adorar o Senhor e se voltar para a dinastia de Davi, para a família de Davi. Ele tentou criar um sistema político-religioso próprio, imitando um outro líder que já tinha feito isso também, que foi quem deu a ideia, que foi Arão no deserto, fazendo um bezerro, ele decidiu fazer 2. E eu acho, e é muito interessante o quanto as pessoas não aprendem com os erros dos outros, né? Estava escrito lá nas escrituras. O que aconteceu com o povo? Com todo mundo, a morte, a vergonha, a humilhação, a derrota. Aí a pessoa vai lá e faz. Ela tem uma promessa grande. Deus está mostrando para ela o que ele vai fazer. Ela vai e faz ao modo dela. Então, quando a vida de uma pessoa não está dando certo, nunca esqueça disso. Quando a vida de uma pessoa não está dando certo, é porque ela saiu do caminho do destino dela, fez um desvio feio. É porque ela está desalinhada, não está alinhada com Deus. Ela está desalinhada. Ou seja, Deus escolheu, separou, designou, colocou dentro dela, mas ela agora, por não acreditar, talvez, como aqui no início, não sei falar, não é para mim, sou muito jovem, não tenho essa capacidade, não tenho isso, não tenho aquilo. Aí o Senhor vem e fala para ele, não, você não tem que falar assim, você tem que ficar com o que eu estou falando. Você não pode rebater. Não, mas eu não posso por causa disso. Se Deus está dizendo que você pode, é o que Ele está dizendo no versículo 7. Não, não diga que você não é, que você é muito jovem. Porque se eu estou dizendo que você pode, você pode. O que eu disser, você vai fazer. O que eu ordenar. Não tenha medo deles. Pois eu estou com você. Quantas vezes você vai encontrar nas escrituras isso? Não tenha medo disso, porque eu estou com você. Para protegê-lo, declara o Senhor. Quantas vezes você já ouviu, não tenha medo, não tenha medo, não tenha medo, porque eu estou com você. Eu te protejo. O Senhor estendeu a mão e tocou a minha boca e disse-me, agora, eu já tinha te designado profeta. Quando você ainda era informe, você não tinha nascido. Agora, eu coloco as minhas palavras na sua boca.

0: E ainda assim, elas disseram não. Veja, eu hoje dou a você autoridade sobre nações e reinos. Agora eu te pergunto, um negócio desse é pequeno. O Senhor deu para um homem a autoridade sobre nações e reinos, sabe para quê? Para tudo. Ó, se for preciso arrancar, para arrancar e despedaçar, para arruinar e derrubar, e para edificar e plantar. Você pode arrancar e despedaçar o que está errado. Você pode derrubar, mas você pode também construir, você pode plantar. Você tem o poder de mudar esses reinos e nações. Aí a gente lê isso aqui, ah não, foi para Jeremias, não, o poder que há em nós é muito maior, é que não cremos e não ocupamos esse lugar, não cremos, esse é o problema, porque muito mais agora, com Jesus, eu e você, nós temos, que Jesus disse, eu te dou poder e autoridade para pisar todo o poder do inimigo e nada lhes fará dano. Então eu te dou poder e autoridade, então eu tenho e você tem para arrancar o que está errado. Você não gosta de algumas coisas, você pode arrancar, você tem autoridade para isso. Para despedaçar, para arruinar, para derrubar. Você tem poder para construir, para plantar a coisa boa e tem poder para arrancar a coisa ruim. Não é minha, a palavra não é minha. Olha isso aqui. A palavra do Senhor veio a mim, dizendo, o que você vê, Jeremias? O que você está vendo? Que testifica aqui. Vejo o ramo de uma amendoeira. Respondi. O Senhor me disse, você viu bem. Porque neste caso a amendoeira significava exatamente isso. Um vigiar. Pois estou vigiando. Vigiando alguém que não dorme, alguém que está atento, para que a minha palavra se cumpra. Então, Deus está vigiando para que a palavra dele se cumpra, e eu estou dando condições para ela se cumprir? Porque Deus continua na torre de vigia. A Bíblia diz que ele nem tosqueneja. Não tosquenejará nem dormirá o guarda de Israel. Ó, como a Bíblia fala, que ele não cochila, ele não dorme, o guarda de Israel não dorme. Então eu estou vigiando para que a minha palavra se cumpra. E você? Está se alinhando para que essa palavra se cumpra? Porque Deus está no mesmo posto, no mesmo lugar. Aí eu pulo para o 17. Você, porém, prepare-se. Então agora Deus vem e fala com ele de uma maneira dizendo, ó, eu te preparei desde antes de você nascer. E eu estou vigiando para se cumprir. Agora é o seguinte, você já recebeu o que você precisa, agora se prepara.
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1: Prepare-se você, porém, prepare-se. Vá dizer-lhes tudo o que eu ordenar. Vai fazer o que eu estou mandando você fazer. E cada um sabe o que Deus está ordenando fazer. Não fique aterrorizado por causa deles. Senão eu aterrorizarei diante deles. Eu gosto disso. Sabe, porque às vezes tem momentos que Deus tem que pressionar um pouco mais. Porque o Senhor diz, ó, se você ceder para medo e se intimidar diante deles, isso vai voltar contra você. Isso vai voltar contra você. Quer dizer, o efeito desse comportamento vai voltar contra você. Se você tiver medo deles, isso vai voltar terrivelmente contra a sua própria vida. Que é o que eu vejo acontecer com pessoas. Não fique aterrorizado por causa deles, senão eu o aterrorizarei diante deles. Quer dizer, aí não é nem eles que vão te aterrorizar. Se você tiver medo deles te aterrorizarem, prepare-se, porque quem vai te aterrorizar será eu que vou aterrorizar você. Você prefere o quê? Enfrentá-los ou me enfrentar? Quem que você prefere enfrentar? Eles ou eu? Porque se você enfrentá-los, eu vou ser com você. Se você não enfrentá-los, você vai ter que me enfrentar. E muitas vezes a gente vê gente se colocando numa condição que não precisava. Porque na hora que teve a oportunidade de lá agir, tomar decisões, não tomou por conta de covardia. E aquilo voltou contra ele mesmo. Hoje faço de você uma cidade fortificada. Isso para mim é forte demais. Quando Deus vem e Ele diz isso para você, é o que Ele está dizendo. Eu faço, você já viu uma cidade fortificada? Porque Ele ilustrou para ele. Ele deu o ramo de amendoeira. Ele falou com ele, ilustrando, para que ele entendesse, para que ele tivesse consciência do que Deus estava falando. Hoje faço de você uma cidade fortificada. Uma coluna de ferro. Então, quem já viu uma coluna de ferro, já viu uma cidade fortificada e um muro de bronze. Contra toda a terra. Um homem. Olha o poder que Deus estava dizendo que estava sobre um homem. Na verdade, um jovem. Que se achava jovem demais, inexperiente demais, incapaz de muitas coisas. Contra os reis de Judá, contra os seus oficiais, contra os seus sacerdotes e contra o povo da terra. Então ele ia enfrentar gente muito poderosa. Ele ia estar diante de gente muito poderosa e de gente que não temia a Deus, apesar de serem sacerdotes, não temiam a Deus. Eles lutarão, o Senhor já disse isso, eles lutarão contra você. Mas o Senhor já disse, mas não vencerão. E nós já ficamos com medo, olha, a tendência do ser humano é ficar já com a parte, a primeira parte, eles vão lutar com você, aí já não houve mais nada. Ai, meu Deus do céu. Ai, meu Deus do céu. Eles lutarão contra você, mas o Senhor disse, mas você não tem que se importar, nem se preocupar com isso. Não, mas não vencerão. Por um motivo. Pois eu estou com você e o protegerei, declara o Senhor. Eu estou com você e o protegerei, declara o Senhor. Então, com a mão no coração, você tem que primeiramente agradecer por essa palavra já no início desse domingo de ceia. Entender o que o Espírito Santo está falando com você. O escolhido, o separado, o designado para algo grande. E que em algum momento fez alguma curva aí. Tomou algum rumo, saiu do caminho do destino por medo, ou não está enfrentando por medo, está temendo. E o Senhor está dizendo, não, arruma a linha. Porque eu estou com você, eu vou te proteger. Senhor meu Deus, nesta manhã maravilhosa de domingo, dia 3 de dezembro de 2023, o ano da unção de governo. Eu oro neste último mês, último jejum, que eu abro agora, o último jejum da manutenção dos projetos conquistas para 2023. Eu abro esse jejum agora, com essa certeza que hoje será um dia definidor, com escolhas que vão e decisões que vão definir o rumo de vidas. Eu creio que este mês já está sendo, pela nossa fé, e vai se concluir assim, como mês definidor. Eu oro diante dessa palavra e de tudo que o Senhor vai fazer aqui hoje. E peço que ela esteja vestindo vidas, tomando os corações, dando entendimento, elevando o nível de consciência, dando visão e clareza, levando a decisões e a um posicionamento diferente daquele que vinha sendo mantido ou praticado. Perdoa as nossas falhas, perdoa os nossos erros, perdoa as nossas fraquezas, perdoa as nossas covardias e intimidações, perdoa os nossos passos errados ou mesmo a nossa estagnação, perdoa. Fala os corações poderosamente, que esta palavra tenha entrado e já mudado perspectivas, mudado a visão, dado o entendimento, aumentado a percepção, a consciência de cada pessoa, que o teu povo tenha clareza, uma visão muito clara daquilo que o Senhor está mostrando, está apresentando, está falando, está descrevendo, está revelando, está insistindo. Que cada um, Senhor, possa, nesse momento, dar atenção à palavra. Numa época em que, lamentavelmente, muitas pessoas já não dão mais atenção à sua palavra. Ela já não tem o peso que deveria ter. A tua palavra, a tua voz, já não tem o mesmo peso que deveria ter. E eu oro por mudanças aqui, para que barreiras, aquilo que foi construído, que tem separado algumas pessoas do Senhor, que tem cegado, que tem bloqueado a capacidade de ver, de entender, eu peço que, Senhor, que isso seja mudado, e que um temor, e que uma visão clara esteja tomando conta dos corações, que a Tua palavra tenha peso, porque o Senhor vela pela Sua palavra para cumpri-la, que um alinhamento aconteça, que aqueles que estavam fora do caminho do destino possam se colocar no caminho do seu destino e receber a Sua palavra e se colocar no lugar que é para elas e ocupar com firmeza, com autoridade, com coragem. Eu oro, Senhor, para que a Tua palavra tenha peso, tenha impacto, cause mudanças nos corações. Eu oro por mudança, Senhor, toca profundamente, Senhor, que aqui não tenha mais pessoas que têm olhos, mas não veem, ouvidos, mas não ouvem, o coração está endurecido, não, muda isso, Senhor, toca profundamente, fala profundamente, direciona, clareia, dá, Senhor, um temor, que a Tua palavra entre com impacto, que nada mais fique aí parado, bloqueado, não, que ela esteja entendendo, que ela esteja recebendo como ela deve receber, esteja já tomando decisões, entendendo o que o Senhor está falando e se ajustando com o Senhor agora. É preciso se ajustar, é preciso se alinhar, é preciso crer, é preciso se colocar no lugar que o Senhor determinou para nós. É preciso se colocar no caminho do destino, crer na Sua palavra e fazer conforme ela está direcionando. Vem até nós com poder, Senhor, vem até nós com poder. Eu não sei o que a intimida, o que a bloqueia, eu não sei, Senhor, o que a amarra, o que trava a vida dela. Mas agora, em o nome do Senhor Jesus, eu dou uma ordem que isso saia, em nome de Jesus, e que ela seja livre, completamente livre, e que ela se levante, liberta, bem posicionada, para ocupar o lugar que é dela, o lugar que o Senhor designou para ela, a escolheu para estar, ocupar, fazer, e é onde ela terá sucesso, é onde ela vai ter resultados, é onde ela vai ter realização, é onde ela vai vencer, é no lugar que o Senhor determinou para ela, é onde ela vai ser realizada, bem sucedida. Não, o Senhor não promete facilidades, mas o Senhor sempre diz: vá, porque eu estarei com você. Vá, porque eu estarei com você. Levante-se e vá, porque eu estarei com você. Não tenha medo. Vá, porque eu estarei com você. Vá, porque eu estarei com você. Ocupe este lugar, porque eu estarei com você. Faça, porque eu estarei com você. O que o Senhor disse para Jeremias era algo muito grande. Ah, Senhor, o que o Senhor disse para ele era algo muito grande. O que o Senhor disse que ele faria era algo muito grande. O que o Senhor disse, o lugar que ele ocuparia, era muito grande. E ele não se sentia capaz. Ele tinha medo. As pessoas que ele ia enfrentar eram pessoas muito poderosas. Ele ia estar diante de gente muito poderosa. tudo intimidava e ele não se via capaz. Mas o Senhor disse: vá, não tema, porque eu estarei com você e o protegerei. Ocupe esse lugar, porque eu vou estar com você. Vá e faça, porque eu vou estar com você. Acredite, eu te projetei para isso e eu estarei com você. Que o teu povo creia, Senhor. E que a palavra tenha peso, tenha impacto e mude radicalmente a visão, dê consciência e esteja preparando muito bem os corações e levando vidas a se prepararem para o que o Senhor está dizendo: eu vou fazer.
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1: Eu te escolhi, te separei e te designei para isso. Eu estarei com você. Assuma, Senhor, essa reunião, todo esse dia, tudo que vai acontecer aqui. Que seja dirigido pelo Senhor, acompanhado com unção e poder. Que o poder, a unção do Senhor esteja sobre nós. Que a graça do Senhor nos cubra. E que eu possa ver, no término desse trabalho, pessoas ungidas, poderosas, tomadas de unção, de poder, saírem daqui. Assuma este trabalho, cubra-nos com teu sangue, acampa os teus anjos aqui. Que a tua presença seja real, Senhor. Que a tua presença seja real. É o que eu te peço. Peça isso para o Espírito Santo aqui. Eu quero sair deste domingo num nível mais alto. Eu quero sair uma outra pessoa daqui. Eu quero ver e entender coisas e alinhar a minha vida. Eu quero essa capacidade de me preparar para o que o Senhor tem para mim. Eu quero ocupar esse lugar que o Senhor me designou para estar. Eu não vou fugir do que o Senhor tem me chamado. A missão que o Senhor tem para mim, eu quero ocupá-la, exercê-la com sucesso, porque eu sei, eu entendi, que ainda que eu não me sinta capaz, o Senhor está dizendo: você pode não se sentir capaz, mas eu te capacitei para isso. Então você não vive por sentimentos, você vive por fé. Não é o que você sente, é o que você sabe, é o que você acredita. Acredita no que eu estou falando e vá. Em nome de Jesus. Amém. Amém, amém.
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2: Bom dia, pessoal. Hoje, nosso assunto é sobre provocando experiências para afirmar nosso propósito. Você pode ver que a maioria das coisas na Bíblia que mudaram completamente o futuro, o destino de alguém, de um personagem bíblico, foi depois de uma experiência. Né? Existem as experiências espirituais, são as experiências com Deus. E depois que você passa por uma experiência com Deus, ele nunca mais precisa te provar nada. Você já sabe agora que ele existe. E existem as experiências naturais. Por exemplo, ontem eu estava conversando com alguns amigos e a gente estava falando sobre a questão de você, principalmente quem é empreendedor, empresário, quem está indo bem na vida e tem que criar filhos adolescentes, uma coisa que se fala muito nessas rodas, só para você saber, é o que fazer com os filhos, né? Profissionalmente falando. E aí, todos são meio unânimes que os pais precisam provocar experiências de trabalho responsável na vida dos filhos adolescentes. Então, por exemplo, ele pega 2-3 meses de férias desse filho e manda ele trabalhar no McDonald's, só que em outro país. Ou seja, o pai é bem de vida, o pai é CEO de multinacional, é empresário grande, mas ele pega o filho e vai mandar para uma experiência fora do país, fazendo algo que ele jamais faria aqui. Por quê? Porque ele vai reconhecer o valor do dinheiro, vai criar senso de responsabilidade, vai aprender hierarquia, vai aprender a se virar sozinho, vai fortalecer as emoções, etc, etc. E é mais ou menos isso mesmo que acontece. Você pode ver que quando a pessoa é herdeira e não passou por nenhum tipo de experiência, ela consegue desperdiçar tudo aquilo. Agora, quando a experiência ela te amadurece, vamos começar anotando, experiências te amadurecem. Ó, o primeiro benefício de passar por uma experiência é que ela te amadurece. Segunda, toda experiência agrega conhecimento, inclusive as negativas. A gente está atrás de conhecimento o tempo todo, o conhecimento é o que nos diferencia, e experiências trazem conhecimento. Por favor, anote isso. Você lembra de alguma experiência na sua vida que você tenha passado e depois dessa experiência você saiu muito melhor? Com cultura, conhecimento, amadurecimento, maturidade, né? Por exemplo, eu morei em outro país, né? 2 vezes. Quando eu era garoto, morei na Europa e fui trabalhar. Inclusive, certos períodos eu trabalhei lavando tapete, né? Na Suíça. Então, eu passei por experiências que me amadureceram. Eu lembro que nessa época eu aprendi o valor do dinheiro. Porque apesar de eu sempre ter sido de classe média baixa, né? Meu pai era militar, a gente tinha tudo muito limitado em casa. Não éramos pobres, mas tínhamos coisas limitadas. Como meu pai trabalhava, botava o salário e pagava luz, água, tudo, eu não tinha um senso de responsabilidade com o dinheiro. Quando aos 18 anos eu fui lá para fora e tive que lavar tapete e contar, eu lembro que eu ganhava 40 francos suíços nessa época, por lavagem, e às vezes demorava uma manhã toda numa lavagem dessa, que era aqueles tapetes de hotel, coisa muito grande assim. Eu fazia o cálculo, assim, ó, isso aqui dá para um lanche no McDonald's, isso aqui dá para o dinheiro do trem, e o resto eu tenho que guardar para sobrar tanto no final do mês. Então, eu ia calculando as coisas, eu nunca tinha precisado calcular dinheiro, calcular o valor do trabalho. Então o senso de valor do trabalho entrou com a experiência de lavar tapete fora. Eu fui, na verdade, para trabalhar como músico, que era um sonho que eu tinha e tal, mas acabou que a música não segurava, financeiramente falando, o que eu precisava, e eu tive que trabalhar com outras coisas, inclusive lavando tapete. Teve a experiência cultural. Eu comecei a aprender outras culturas, entender que o mundo é muito grande. E foi dali, sem eu saber, que estava entrando a ideia de um dia eu ter uma agência de viagem na qual eu tive por quase 10 anos. Outra coisa muito importante é o espírito empreendedor que nasceu nessa época. Foi ali que eu percebi que se você é obstinado, se você tem um coração, uma mente empreendedora, e acima de tudo, é claro, confia em Deus, você pode ter um grande negócio, você pode ser uma pessoa que se destaca. Outra coisa que eu aprendi com essa experiência morando fora do país foi na vida emocional. Eu era extremamente ligado emocionalmente aos meus pais, né? Era um cordão umbilical emocional mesmo. E ali eu tive que me virar por meses, né? Ao total foram 2 anos entre idas e voltas entre Itália e Suíça. E eu tive que cortar esse cordão umbilical emocional com meus pais, porque eu era muito ligado. E meu pai também já não tinha condições de ficar, porque no início ele mandava uma ajuda, assim, tipo de R$500, que virava quase nada, né, lá. Depois, nem isso meu pai pôde mais, então eu tive que literalmente me virar. Esse se virar te amadurece de uma forma que você nem imagina. As primeiras experiências de inteligência emocional eu tive justamente nessa fase. Eu tive que lidar com solidão, com sentimento de abandono, de indiferença. Nem sempre fui bem tratado. Tive que lidar com a questão, não de racismo, mas de certo preconceito em relação a isso, porque a pele escura num país de louros de olhos azuis. Então eu tive que lidar com várias diferenças, com várias situações que me amadureceram emocionalmente, que despertaram o meu espírito empreendedor, que cortaram o cordão umbilical com os meus pais, que foi importante para mim continuar na vida empreendedora sem depender dos meus pais. E que também me agregaram um conhecimento em comum. Porque, por exemplo, quando eu voltei, foi aos 18 anos, quando eu voltei aos 20, eu conversava sobre coisas que nenhum amigo meu de 20 anos conversava. Por quê? Porque em 2 anos eu cresci muito culturalmente. Em 2 anos eu adquiri muito conhecimento. Isso fez muita diferença, mas muita diferença mesmo nessa fase da vida. Realmente me colocou em destaque. Porque quando você está... tem um ditado popular que diz que em terra de cego, quem tem um olho é rei. Em terra de cego, quem tem um olho é rei. O que isso quer dizer? Que se está todo mundo mal e você tem um diferencial bom, você vai ser rei, todo mundo vai te admirar. Então eu paro para pensar assim, o que eu tinha em relação a hoje naquela época? Nada, aí não tem como comparar. Mas em relação às pessoas que me cercavam naquele subúrbio do Rio de Janeiro, aos 20 anos de idade, eu estava em destaque. Só porque eu tinha adquirido uma cultura, eu tinha passado por uma experiência internacional. Eu não contava para meus amigos que eu estava lavando tapete, que eu estava sofrendo, chorando à noite com saudade dos meus pais. Eu não contava isso para eles. Eu só contava as vantagens, é lógico. Falava, rapaz. Aí mostrava as fotos nos lugares famosos da Europa. Mas, na verdade, eu sofri muito, porque toda experiência que é acompanhada com certa dor te faz evoluir mais rápido. Toda experiência que é acompanhada de certa dor te faz evoluir mais rápido. Isso aí é ciência, isso é notório. Então, nós precisamos aprender algumas coisas hoje. Papel e caneta na mão. Para mim é muito importante que você pegue papel e caneta para a gente anotar. Existem tipos de experiência. A experiência que surge na sua vida, do nada. A experiência que você provoca. Por exemplo, quando você vai para uma viagem, você provocou essa experiência. Você teve que comprar passagem aérea, você teve que fazer a mala, você teve que ir para outro país ou para outra cidade, ou seja, você provocou essa experiência. E essa experiência vai te promover algumas coisas. Conhecimento diferente, conexões diferentes. Deixa eu te falar uma coisa. Existem pessoas que você só vai conhecer numa experiência como, por exemplo, uma viagem. Porque essa pessoa que é de outro, está em outro patamar, outro nível e vai te puxar para lá, ela não está no lugar que você está, você tem que ir até ela. E às vezes você não sabe, mas você vai num lugar, vai num país e acaba conhecendo pessoas que podem mudar completamente o seu destino, inclusive seus negócios. Um exemplo, o maior negócio que eu fechei na minha vida, até hoje, foi justamente uma pessoa que eu conheci fora do Brasil. Então, provavelmente se eu estivesse no Brasil, eu não teria conhecido essa pessoa, não teria tido acesso. É uma pessoa, assim, realmente de outro patamar. Mas nessa viagem eu tive a oportunidade de conhecer. Tomamos café, começamos a conversar. E, de repente, ao passar do tempo, estávamos já falando de negócios. Então é muito importante que você saiba que, às vezes, a maior bênção da sua vida não vai estar onde você está hoje. Por isso, primeira dica que eu quero te dar sobre experiências. Deixe sua mente aberta a novas experiências. A experiência tem o poder de acelerar e firmar o teu propósito. Anote isso. A experiência tem o poder de acelerar e firmar o teu propósito. Então, por exemplo, o Teixeirinha tem 18 anos, mas ele aos 18 anos está tendo uma experiência que poucos aos 18 anos têm, de trabalhar na nossa equipe. Trabalhar num ambiente onde ele aprende um monte de coisa. Onde ele modela comportamento, ele aprende como se faz isso, como se faz aquilo, onde ele conhece pessoas, né? Então, certas experiências precisam ser valorizadas. Porque experiência tem muito a ver com o ambiente. Tanto numa viagem, quanto na experiência de ter o trabalho, tal, ou assado. Você vê que quando você vai buscar um emprego muito bom, o empregador ou a pessoa que está te entrevistando fala: qual é a sua experiência? Porque experiências contam. Experiências contam. E mais, no caso profissional, experiências determinam quem faz negócio contigo e quem não faz. Você pode ver que quando você vai fazer negócio com alguém, né, você não pergunta se ela tem faculdade, mas você pergunta qual é a experiência. Ou seja, eu vou fazer um negócio com a pessoa, mas vamos montar uma loja de calçados juntos. Aí eu falo: desculpa, mas você tem faculdade de administração? Não é assim que se fala. Isso não existe, na verdade. Você quer saber o seguinte: eu vou montar uma loja contigo. Você tem know-how? Ou seja, você tem conhecimento específico, empírico? Você tem experiência nisso? Porque senão, para que eu vou botar meu dinheiro num negócio que você não sabe fazer? Então, experiência vale mais do que diploma. Experiência vale mais do que um monte de coisa aí que você está tentando correr atrás. Parte direto para a experiência, porque a experiência te habilita para o próximo nível. Anote isso. A experiência te habilita para o próximo nível. Três coisas que você precisa fazer para ter uma experiência. Lembrando que os tipos de experiências são a que surge, a que você provoca, a positiva e a negativa. São quatro tipos de experiências. A que surge, a que você provoca, a positiva e a negativa. Com todas você vai aprender. A experiência surgindo, você provocando. A experiência positiva ou a experiência negativa, com todas você aprende. Esse é o bom da experiência. Mas quando você provoca a experiência, geralmente você vai provocar uma boa experiência, a não ser que você esteja decidindo algo errado. Tá? Agora, três coisas você tem que fazer para ter uma experiência. Primeiro, estar buscando uma experiência. Isso aqui é muito importante. Porque a maioria das experiências que surgem por acaso, sem você estar buscando, também acontece. O problema é que você não reconhece que é uma experiência, então você acaba não aprendendo com isso. Eu sempre digo o seguinte: qual é a hora certa de você sair de um lugar, sair de um emprego, sair de um ambiente que está te fazendo mal de alguma forma? Você só pode sair de um lugar quando você parou de aprender ali. Porque existem certas dores que, enquanto estão te ensinando, valem a pena passar. Então, por exemplo, eu lembro que nessa época, esses 2 anos que eu fiquei na Europa, eu sofri muita coisa. Preconceito, saudade dos pais, incerteza financeira. Eu sofri muita coisa. Mas por que eu não voltava? Eu podia entrar no avião e voltar. Porque eu sabia que eu estava aprendendo. Nessa época eu aprendi o italiano fluente. Aprendi muita coisa de alemão, conheci um monte de pessoas extremamente estratégicas, aprendi cultura, aprendi um monte de coisa que mudou minha vida. Foi muito sofrido, mas aprendi. Então, enquanto você está aprendendo, existem dores que valem a pena você passar enquanto ainda está aprendendo. Vale a pena. Tá? Enquanto ela estiver te ensinando, vale a pena passar. Então, três coisas que você tem que fazer para provocar uma experiência. Primeiro, estar buscando uma experiência. Segundo, pagar o preço da experiência. Pagar o preço da experiência. Eu lembro que eu tinha um sonho pessoal de fazer um mestrado nos Estados Unidos. Só tinha um problema, gente. além de eu ter déficit de atenção e ser péssimo nos estudos, eu não tinha dinheiro para ir. Então só tinha esse probleminha pequeno, né? Que eu não era nem bom e nem tinha dinheiro. E tinha que passar nessa prova e fazer o mestrado nos Estados Unidos. E aí eu fiz a prova. Estudei, fiz a prova, fui habilitado. Fiz a application, fui habilitado. Agora tinha um segundo problema, não tinha um dinheiro. Então, quando eu percebi que eu não ia conseguir o dinheiro mesmo emprestado com ninguém, com nada, eu fui até o instituto que representava esse mestrado nos Estados Unidos, aqui no Brasil. Você fazia a inscrição aqui, depois ia para lá. E falei, o que eu preciso fazer para poder estar nesse mestrado? O cara vai pagar. Falei, mas dinheiro não tem. O cara riu e falou, então não dá. Falei, quantas pessoas você precisa nessa turma? E se eu colocar o número de pessoas que você precisa, será que vocês não me dariam o mestrado? O cara parou para pensar, ué, tem sentido. Se eu preciso de 20 pessoas na turma e esse cara trouxer as 20? E foi isso que aconteceu. Ele falou, eu não lembro o número exato, se foi 15, se foi por aí, 15 ou 20. Ele falou, ó, 15 pessoas. E eu consegui 16, consegui uma a mais do que ele pediu. Fui desesperado, trabalhando manhã, tarde e noite, visitando pessoas, mostrando o portfólio da universidade, mostrando como ia ser bom o mestrado e tal. E era um mestrado intensivão, você ficava um tempo lá e acabava. E já voltava para o Brasil. Conclusão. Com déficit de atenção, tendo sido reprovado várias vezes na sétima série, eu reprovei a quinta série e a sétima série. A sétima série eu reprovei duas vezes. Tendo déficit de atenção, não sendo um bom aluno, eu passei para o mestrado nos Estados Unidos. Não tendo um real no bolso, eu fiz o mestrado. Sabe por quê? Porque a experiência, você precisa pagar o preço e às vezes não vai ser em dinheiro. Mas quando você paga o preço da experiência, ela te recompensa com autoridade. Quando você paga o preço da experiência, ela te recompensa com autoridade. Porque depois que eu volto de um mestrado nos Estados Unidos, eu tenho autoridade para falar naquele assunto. Depois que eu sobrevivi, o que eu sobrevivi na época que eu fui trabalhar lavando tapete na Europa, eu tenho autoridade para falar naquele assunto. Então, quando você sobrevive a uma experiência positiva ou negativa, você agora é uma pessoa interessante que todo mundo quer escutar. O problema é quem vive fugindo de experiência, aí não tem história para contar, não é interessante porque não tem assunto, não tem conteúdo, não tem cultura, não conhece ninguém. E por aí vai. Na nossa última viagem a Dubai, a gente, de tempos em tempos, a gente faz um treinamento em Dubai para empreendedores. Inclusive, você passa por uma entrevista, porque se você não é empreendedor em atuação, não vale a pena você ir. Às vezes você tem um dinheiro para ir, mas você não tem o perfil. Por quê? Porque lá é falado só sobre como empreender com princípios. O nome da viagem é Do Deserto à Excelência, que é a história de Dubai. Saiu de um deserto há 20 e poucos anos atrás para a cidade mais excelente do mundo. Como eles fizeram isso? É uma mentoria, um treinamento para empreendedores. E nessa última viagem, final de março, se eu não me engano, eu me conectei com tantas pessoas, eu aprendi tanta coisa, conheci gente ligada ao governo, conheci pessoas que me ensinaram coisas, me tornei parceiro em projetos de negócios, tudo por causa da experiência da viagem. Então, existem vários tipos de experiência, mas aquela que você provoca, que é o caso de uma viagem, por exemplo, ela pode mudar sua vida, por causa das conexões, da cultura e do conhecimento adquirido ali. Então, vamos lá, três coisas. Primeiro, você tem que estar buscando a experiência. Segundo, você tem que pagar o preço da experiência. E terceiro, você precisa estar disponível para a experiência. Disponibilidade é uma coisa que você conquista. Eu já vi muita gente perder experiências porque falou assim, eu não posso ir. Vou te dar um exemplo, que eu lembrei agora. Eu morava em Orlando, tinha dois amigos vizinhos bem próximos, o Antônio e o Gabriel. Liguei para Gabriel. Falei, Gabriel, eu vou no Texas numa reunião. Você quer ir comigo? Aí ele falou, ah, Thiago, eu não posso, porque sábado eu tenho que levar minha filha não sei aonde. Aí falou lá, as obrigações dele, né? domingo eu tenho que visitar não sei quem, aí não posso ir. Falei, beleza. Então liguei para Antônio. Eu falei, Antônio, tudo bem, tudo. Você pode ir no Texas comigo esse final de semana? Eu tenho uma reunião lá, não queria ir sozinho. Ele falou assim, Thiago, tô com um monte de compromisso aqui. Inclusive, Antônio é pastor de uma igreja lá em Orlando. Ele falou, vou desmarcar tudo, vou botar alguém para pregar no domingo e vou contigo. O que que acontece? Que eu também não sabia, não tinha como falar com eles, porque eu não sabia. Eu fui pro Texas assistir uma conferência e acabou que eu acabei almoçando por 4 horas na casa do T.D. Jakes, o maior pregador da atualidade. Eu não sabia que isso ia acontecer, por isso que eu não falei com eles. Eu só abri porta da experiência para eles, mas um não estava disponível. Aliás, Gabriel, perdeu, né? E Toinho foi comigo. E a gente acabou tendo uma experiência fantástica na conferência, uma experiência fantástica na viagem, porque a gente aprendeu um monte de coisa nova, e uma experiência de conhecer o maior pregador da atualidade e almoçar na casa dele por 4 horas. E aí eu lembro que no avião voltando, o Antônio botou a mão e falou assim, cara, obrigado pela experiência. Eu falei, e você parabéns por estar disponível. Porque experiência provocada sem disponibilidade se torna inacessível. Não adianta ter experiência aqui e você se fazer indisponível pela desculpa que você gosta de dar na vida, sei lá. Então, 3 coisas você precisa fazer para viver uma experiência e isso te impactar. Você precisa estar buscando essa experiência, senão ela vai passar na sua frente e você não vai reconhecer. A experiência passa na tua cara, a oportunidade de você entrar na experiência e você não reconhece. Segundo, você tem que estar pagando o preço da experiência. Nem toda experiência paga com dinheiro, mas todas as experiências têm um preço. Anote isso. Nem toda experiência paga com dinheiro, mas todas as experiências têm um preço. Às vezes de tempo, às vezes de conhecimento, mas você vai ter que pagar um preço para ter a experiência. E terceiro, esteja disponível. Crie essa disponibilidade quando você estiver de frente com uma oportunidade de ter experiências. A experiência, eu quero repetir isso porque para mim é uma chave mestra do que a gente está falando. A experiência, ela acelera e firma o teu propósito na Terra. Por que acelera? Porque você levaria 10 anos para entender coisas que você entendeu por causa de 1 ano e pouco de pandemia. A experiência da pandemia alavancou muitos negócios e quebrou outros. Você fala assim, que pena, a pandemia quebrou. Não, presta atenção. Ele já ia quebrar, só que ele ia quebrar em 5 anos. A pandemia só adiantou o processo. Ele já estava mal das pernas. Da mesma forma que tem gente que também ia crescer, mas ia crescer em 10 anos. Cresceu em 1 ano por causa da pandemia. Porque entendeu, focou na internet, focou e cresceu, acabou. Explodiu. Então as experiências, elas aceleram e firmam o teu propósito. É por isso que você tem que estar muito atento a elas. Esteja muito atento às experiências. Esteja muito atento às experiências. E as experiências desagradáveis? E a experiência de conhecer uma pessoa que te fez mal? E a experiência de trabalhar num ambiente pesado, às vezes até abusivo? E a experiência de ser maltratado, pisado, humilhado, rejeitado? E essas experiências, Thiago, no que isso pode me contribuir? O que isso pode me ajudar? Bom, maturidade mesmo vem com experiências negativas, tá? Com experiências positivas, você pode acumular conhecimento, saber. Com experiências negativas, você acelera o processo de maturidade. E deixa eu te falar uma coisa. Depois que você se tornar uma pessoa madura, todo mundo vai querer estar do seu lado. Ninguém quer ficar do lado de um infantil emocionalmente. Ninguém quer ficar do lado de uma infantil que só reclama, que só fala mal dos outros, que sempre querendo se mostrar, mostrar o que tem, o que faz. As pessoas querem pessoas maduras do lado dela. E a experiência te amadurece numa velocidade incrível. Você, por causa das experiências que aceitou na vida ou que provocou, aos 20, 25 anos, você pode ter a maturidade que alguém de 50 não tem. Existem muitas coisas que meus meninos aqui estão aprendendo porque estão convivendo com a gente. Às vezes eles não tiveram a oportunidade de aprender em outro lugar, mas eles sabem que tem que bater na porta para entrar. Eles sabem que quando eu estou com pessoas relevantes, eles não podem falar mais alto. Eles estão aprendendo coisas que com 25 anos... Os amigos de 25 anos ainda estão querendo jogar bola na rua, eles já estão pensando em grandes negócios. A diferença vai ser grotesca. O comportamento vai ser, assim, diferenciado. Os resultados, por consequência, também. Então lembre-se que as experiências, inclusive as negativas, elas têm a responsabilidade de te amadurecer em tempo recorde. Aceite as experiências da vida. Aprenda com as experiências da vida. Não fuja das experiências. Não existe nada que aconteça na sua vida que não seja permitido por Deus. Não existe uma folha que caia da árvore sem a permissão dele. Você acha mesmo que essa experiência que você está passando não é uma permissão dele para acelerar os seus processos? Ele quer fazer em um ano que levaria 10. Por causa disso você está passando por isso. Às vezes, uma pequena experiência pode gerar uma grande mudança no seu destino. Anote isso. Uma pequena experiência pode gerar uma grande mudança no seu destino. Ontem, eu estava aqui fazendo um monte de coisa e tal, recebi uma pessoa e do nada a gente não tinha combinado, eu falei, vamos almoçar? E aí, olha só, ela estava buscando uma experiência, ela pagou o preço da experiência, porque o almoço tem custo, inclusive, e ele estava disponível para a experiência. Ele falou, vamos. Nesse almoço, eu pude dar um conselho, uma direção, que mudou para sempre a vida dele, porque ele ia tomar uma decisão que ele iria se arrepender pelos próximos 50 anos. Uma pequena experiência, um almoço, uma pequena experiência pode mudar um grande destino. Será que você está disponível para as experiências? Será que você está preparado para pagar o preço da experiência? Será que você está buscando uma experiência? Porque as experiências determinam a forma como você interpreta a vida. Vou voltar a falar de viagem, que eu acho que é uma das maiores experiências que o ser humano pode ter. Muita gente, isso aqui é engraçado, né? Muita gente fala assim, Thiago, olha, você quando explica a Bíblia eu entendo tudo. Thiago, eu não consigo escutar pregação, mas eu não sou religioso, não vou à igreja, mas quando eu escuto você, parece que é Deus falando comigo. É lógico que o Espírito Santo ele usa quem ele quer, ele pode me usar também. Mas sabe uma coisa que as pessoas não sabem? É que eu fui mais de 40 vezes a Israel. Eu fui cerca de 45, 46 vezes a Israel. Então, eu não só li a Bíblia, eu caminhei pela Bíblia. Então, para mim, é muito mais fácil interpretar um texto quando eu pego, leio, Jesus estando em Cafarnaum, porque Cafarnaum vem na minha cabeça, eu sei qual o caminho para chegar lá, eu sei quem vivia lá, como era o processo da época. Está tudo aqui, ó, a história, a geografia, o contexto da época, está tudo aqui, cultura judaica. Então, quando eu explico um texto, eu consigo explicar de uma forma mais fácil, porque eu sei como funcionou, como aconteceu. Então, presta atenção, a experiência de ir a Israel várias vezes me habilitou para ser um pregador diferenciado. Falar de forma que as pessoas entendam. Então, se eu negasse as experiências, eu não teria os resultados. Se você nega as

0: coisas têm um preço, nem sempre em dinheiro, mas toda experiência boa tem um preço. E você precisa estar disponível para ela.
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3: Não foque no quanto ainda falta. Pense no quanto você já conquistou. Não foque no quanto ainda falta. Pense no quanto você já conquistou. Você sabe o que é ingratidão? Parece clichê também, né? Às vezes a gente ouve tanto sobre ingratidão. É você estar tão focado no futuro. É muito importante na sua conquista, claro, você precisa trilhar o seu caminho, sem que o seu coração deixe de ficar quente pelo que você já conquistou, pelo caminho que você já passou. Então, quando você não agradece o que você já fez, dificilmente, com sucesso, você vai chegar onde você chegou. Outra coisa interessante é quando você pede algo para Deus e Ele parece que está demorando. Falta que você agradecer e dizer, Senhor, obrigado pelo que você já me deu. Aí sim, você vai estar apto e pronto para receber o novo dele na sua vida. Então, chegou mais um dia de você agradecer pelo que você já passou, pelo caminho que você já percorreu, porque só você sabe o preço que você pagou para chegar até aqui. Não deixe isso passar desapercebido, até mesmo por você. Porque o seu coração vai ficar cheio e ativado para você continuar e não parar no meio do caminho, combinado?
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0: O tema de hoje é como sair de situações dificílimas. Sempre tem uma saída de qualquer situação difícil. Repete comigo, onde você estiver, se você não pode falar alto onde você está, repete na cabeça, mentaliza, mas fala comigo. Tudo tem uma saída. Tudo tem uma saída, gente. Tudo tem uma saída, eu vou te mostrar hoje. Você vê que para quem tem a fé cristã, né, você pode estar aqui com a gente, independente da sua religião, da sua fé, mas eu tenho a fé cristã, fé em Jesus, até a morte tem saída. Porque a Bíblia diz que Jesus venceu a morte. Você imagina os outros problemas. Se a morte é o pior dos problemas, e até a morte tem jeito, imagina os outros problemas. Só que para você sair de qualquer tipo de problema, você precisa criar uma estratégia. Eu quero adiantar para vocês algo, que são as estratégias infalíveis para sair de qualquer situação difícil. Bom, é muito importante para a gente entrar hoje, você está com papel e caneta na mão, para você entender o que vai ser falado. Porque nós vamos falar muita coisa hoje. Então, papel e caneta na mão é muito, muito importante para você não perder as anotações. A primeira coisa para você sair de qualquer situação difícil, anote isso. A primeira é descobrir a origem do problema. Não é identificar o problema, isso é importante. É muito importante identificar o problema, mas não é identificar o problema. É descobrir a origem do problema. Todo problema que a origem não é solucionada, ele volta. Thiago, me dá um exemplo para eu entender. Tá bom. Eu já tive vários problemas financeiros. Quem já teve problema financeiro aqui, gente? Já? Tem certeza, Rui? Você tem cara que... Né? Mas já teve, né? Mas foi muito tempo atrás, você não lembra.

0: O Wellington, o cara que tá devastado financeiramente. O Wellington tá sem esperança. Mas eu já tive muitos problemas financeiros no passado. E aí passava um tempo e eu resolvia. Tipo assim, já deveu cartão de crédito? Alguém aqui já deveu cartão de crédito? Graças a Deus, Ramon não, porque Ramon jamais daria um mole desse. Já é outro nível. Né? Mas tem gente aqui que já deveu cartão de crédito. Teixeira nunca deveu porque não tem idade nem para tirar o cartão. É o limite estudante, aquele de estudante. É 50 reais. O cartão de crédito dele é aquele cartão de ônibus. Não sei se existe ainda o cartão. Existe? Esse é o cartão de crédito que a mãe dele deu pra ele. Toma aqui, ó, 50 reais de passagem de ônibus pra você. Aí eu pagava o cartão de crédito. Olha que coisa louca isso aqui. Eu pagava o cartão de crédito com muito esforço. Tipo assim, tava devendo 3 mil reais, né? Ganhava 1.000 e tava devendo 3 mil no cartão. Aí fazia esforço, fazia campanha na igreja. Deus me ajuda, que vergonha, tá me ligando todo dia. A dívida de 3 mil já tá virando 5 mil com juros. E não sei o quê. E pede ajuda pros amigos. E pede 100 reais pro pai. E vai não sei o quê. E faz hora extra. Faz tudo. Quando pago o cartão de crédito, paguei a dívida. Deus é bom. Meus amigos me ajudaram. Meu pai, todo mundo me ajudou. Passa 6 meses, você tá endividado de novo. Por quê? Porque se você resolver o problema sem matar a origem do problema, ele volta. Qual era a origem do meu problema com o cartão de crédito? Emoções. Eu achava... Emoções e ignorância. Primeiro porque eu achava que cartão de crédito, o crédito era meu. Porque eu era ignorante. Eu não sabia que esse dinheiro é do banco que eu tô usando. Pra mim era, não, meu direito. Que direito de quê? Você não tem direito nenhum, aquele dinheiro não é seu. O banco, ele deixa você usar, mas vai te arrebentar por isso. Né? Então, lógico que você não pagar a fatura, né? É que ele é até bom até o certo ponto, até o ponto que você usa e paga. E depois ele começa a ser um problema sério, se você não tem a consciência do que é uma linha de crédito. E aí eu sempre pagava o cartão com muita dificuldade, com campanha, com fé, pedindo dinheiro para os outros e não sei o que, trabalhando mais, e sempre voltava para a dívida. Por quê, gente? Porque o problema não era o cartão de crédito, eram minhas emoções. Eu queria me sentir aceito, eu era ignorante, eu não sabia que aquele dinheiro ali não era para ser usado se você não tem dinheiro. Era pela fé, né? Ai, são 30 dias para pagar, né? Vou passar o cartão. Com certeza em 30 dias vou dar uma virada na minha vida. Não dava virada. Chegava a fatura e não tinha dinheiro. Nunca compre nada contando com uma virada. Vire primeiro, depois compre. Vire primeiro, depois compre. E tem exceções, Thiago? Tem. Tem exceções. Tem coisas que você precisa ter hoje, mesmo se endividando. Quer um exemplo? Você quer um exemplo, Wesley? Sim. Ele quer. Só porque ele pediu. O Wesley trabalha com filmagem, né? Com edição. Aí apareceu uma grande oportunidade para ele trabalhar aqui. Mas isso é um exemplo, né? Que ele não trabalha aqui, ele só vem de vez em quando. Mas e eu falo assim, mas você só vai trabalhar aqui se você tiver a câmera tal. Vale a pena ele fazer uma dívida e comprar essa câmera? Sim ou não? Por que vale a pena? Porque não é uma compra, é um investimento. Eu estou fazendo essa dívida para gerar muito mais dinheiro. Fora isso, tudo é só dívida. Ou seja, se o que você vai comprar não vai te trazer dinheiro, jamais chegue perto de uma dívida. Mas só que a gente não tem consciência disso. Por quê? Porque nós somos ignorantes. É por isso que os dois maiores inimigos do ser humano são a pobreza e a ignorância. A pobreza porque te faz negociar qualquer coisa para ter o que você não tem. E a ignorância porque faz você tomar atitudes e decisões que você nem sabe o que está fazendo. E o meu chamado pessoal, o meu destino profético é combater a pobreza em todos os níveis, pobreza espiritual, pobreza emocional, pobreza financeira e a ignorância. Porque são os dois maiores inimigos do ser humano. É pobreza e ignorância. Com pobreza você negocia qualquer coisa, inclusive teus valores. E na ignorância você faz coisas que nem sabe o que está fazendo e vai criar um destino terrível. Então primeiro descubra a origem dos problemas. Aí eu descobri que meu problema financeiro, por exemplo, era causado por emoções. Minhas emoções eram doentias, eu estava atrás de necessidade de aceitação, eu queria mostrar para os outros que eu estava vencendo, mas não estava. Usar limite de cartão de crédito não é sinal que você venceu. Mas eu queria. Eu lembro que era um almoço de família na casa da minha avó, e aí reunia todos os tios, muitos tios, né? Todos os primos, muitos primos. E era um domingo, e eu tinha acabado de comprar um carro, isso há muitos anos atrás, estou falando de talvez 15 anos atrás, 14 anos atrás. Eu comprei um carro da Citroën na época, parcelado em 60 vezes, Carro esse que foi tomado pela financeira, né? Depois. Porque eu comprei numa prestação que eu não podia pagar, mas tinha o crédito. Eu já tive dois ou três carros tomados por... Dois carros. Por financeira. Por quê? Porque eu comprava pra me sentir aceito. E depois a vergonha de ter o carro tomado era muito maior. E aí, o que que eu fiz? Eu cheguei mais cedo que todo mundo, propositalmente, pra estacionar o carro na frente da casa da minha avó, pra que todo mundo visse que eu tava com um carro novo. Era carro usado, né? Mas novo pra mim, né? E aí, quando eu cheguei e ninguém deu muita bola, aí eu ficava fingindo que tava abrindo a mala, pegando negócio, sabe? Aquelas coisas só pra pessoa te ver. Vou buscar um negócio ali rapidinho. Ficava de longe, blu, blu, acionando o carro. Hoje eu vejo que era doentio, né? Mas na época, isso pra mim era muito importante pra, tipo assim, eu queria mostrar que tava vencendo. Mas não tava vencendo coisa nenhuma. Eu tava endividado. Então a primeira coisa pra você mudar sua história, a primeira coisa pra você sair de qualquer situação difícil é, por favor, grave isso, descubra a origem desse problema. Descubra a raiz verdadeira, porque o teu problema, às vezes, não é o problema. Às vezes o teu problema aparente é financeiro, mas a raiz do problema é emocional, como era esse meu caso. Às vezes, você está com um problema no casamento e acha que é incompatibilidade, nós somos incompatíveis. Mas aí, se você for na raiz do problema, você vai ver que é um problema espiritual. Tem muitos relacionamentos que estão acabando por problemas espirituais. Pactos que foram feitos antes desse relacionamento. Junções que aconteceram antes desse casamento e o marido ou a mulher está carregando vários pesos espirituais, leva isso para o relacionamento. Então é muito importante que você descubra isso. Qual é a origem do seu problema? Segunda coisa, muito importante. Por favor, depois que você descobriu a origem do seu problema, encontre três pessoas que vão te ajudar a sair desse problema. Presta atenção. Chama isso aqui de help, ajuda. São três pessoas, um especialista. Tiago, eu não tenho dinheiro, já vou te explicar como fazer então. Um especialista, alguém que te ama e um conselho geral. O que é um conselho geral? Às vezes é um vizinho, às vezes é teu avô, é alguém que já viveu pra caramba. Que ele não é especialista no assunto e às vezes nem tem um amor profundo por você, mas ele tem a experiência da vida, da vida. Então presta atenção. Vamos supor que o problema é financeiro. Aí você primeiro, número um, você descobre a origem do problema. Aí você descobre que a origem do problema, na verdade, é emocional. Então primeiro você tem que resolver seu problema emocional para depois resolver esse problema financeiro. Segundo, você vai partir para o help, para ajuda. Você precisa aprender a pedir ajuda. Nós não somos super-homens, não somos mulheres maravilhas, nós não sabemos tudo, nós não conseguimos sair do buraco sozinho. Nós precisamos aprender a pedir ajuda. Quem não pede ajuda, além, desculpa a palavra, de ser um ignorante, ainda é orgulhoso. Porque pedir ajuda não é para fraco, pedir ajuda é para quem quer vencer na vida. Pedir ajuda é para quem tem sabedoria, porque sabe que o sábio pede ajuda. Então você vai pedir ajuda para três pessoas quando você quiser sair de qualquer problema difícil. Para alguém que é especialista, para alguém que te ama e para conselhos gerais. Vou dar um exemplo da minha vida. Eu tô te falando coisa aqui que eu descobri, eu, Thiago Brunet, eu descobri isso aqui saindo da minha quebra e tô te passando. Não é uma coisa que eu li num livro, não é uma coisa que eu estudei em algum lugar, não. Isso aqui eu passei e sobrevivi, foi isso aqui que eu apliquei na minha vida. Primeiro, eu descobri a origem do meu problema. Segundo, ou seja, eu lembro que na época que eu quebrei, voltando primeiro, origem do problema, eu fazia coisas que eu não podia, financeiramente falando, só para poder falar pros outros que eu fazia, que eu era um grande empresário. Isso aqui é doente, é doença, é problema emocional. Além de que, se for mentira, é pecado. Então, resolva a origem do seu problema, porque você pode estar, inclusive, vivendo no erro por causa disso. Não só atrapalhando seu destino, mas vivendo no erro. Segundo, help, peça ajuda. Primeiro, é um especialista. Então, meu problema na época era financeiro e emocional. Eu procurei dois especialistas. Eu procurei um que me ajudou nas finanças e o outro que me ajudou nas emoções. Nenhum dos dois eu paguei. Para não falar que nenhum dos dois eu paguei, um, o de finanças, eu comprei um curso dele, que na época era presencial, não tinha esse negócio de online, mas paguei em cheques, assim, na época se passava cheque em vários cheques, negociei, fui lá e tal. E depois, quando ele viu que eu tinha uma capacidade, um talento, ele olhou para mim diferente e começou a aceitar tomar cafés comigo e ia me ensinando. Porque a gente morava muito perto no Rio de Janeiro. Então ele foi falando: Thiago, você tem que fazer assim, Thiago, você tem que fazer assado. Então, mas ele era um especialista em finanças. Ele me ajudou a me levantar da quebra. E o emocional, por acaso falei com ele ontem, Dr. Augusto Cury, nos falamos ontem, eu lia todos os livros dele, fui atrás dele, falei, estou precisando de ajuda. Ele já sabia quem eu era da época da empresa, então ele começou a me ajudar, dando vários conselhos emocionais. Cuidado com isso, faz isso, leia isso, ó, medita assim, leva sua mente para aqui, não para ali e tal. Pra... Conclusão. A desculpa de não ter dinheiro não cabe se você tem dom, se você tem talento. Porque quem tem dom, tem talento, não necessariamente precisa de dinheiro. Porque as pessoas vão se aproximar de você de qualquer maneira. Você não sabe nem quanto é que eu tenho na minha conta bancária e tá aqui me assistindo. Então tá aqui a prova que não é o dinheiro que atrai uma pessoa. É o dom. Então coloca seus dons pra fora que você vai se conectar com qualquer tipo de pessoa. E para de dar desculpa. Ah, ninguém me quer porque eu não tenho dinheiro, porque eu tô nisso, porque eu tenho um problema. Não porque eu já sou divorciado. A gente fica botando desculpa pra nossas derrotas. Quem bota seus dons para fora, quem aflora seus dons, não dá mais desculpa, se conecta com pessoas certas. Então, primeiro, eu busquei ajuda de especialistas. Segundo, eu busquei ajuda de quem me ama. Então, nessa época, eu escutei muito mais do que o normal meu pai e minha mãe. E meu pai, em especial, ele ficava todo dia me dando conselhos. Tiago, isso, Tiago, cuidado com aquilo, Tiago. Conselhos de quem me ama. E terceiro, conselho geral. Esse conselho geral aqui foi um vizinho que eu tinha, que era um senhor de idade, 70 e poucos anos, mas que tinha sido um grande diretor numa multinacional. E vivia uma vida relativamente simples, mas você via que ele era um cara que tinha certas condições, mas que vivia ali no mesmo bairro que eu. E eu comecei a meio que tomar café com ele 3 vezes por semana. Eu lembro que tinha uma cafeteria ali no Rio de Janeiro, no Recreio, chamada Brownerie. Aí eu ia pra lá. Ele ligava pra ele e falava assim, ó, tô aqui na Brownerie, só tem 10 minutos. Ele, ó, meu filho, ele morava muito pertinho. Tenho sim, vou indo aí. E aí eu ficava contando assim, caramba, tem 12 reais, acho que dá pra pagar o café. Tinha dia que eu não tinha dinheiro pra pagar o café dos dois, porque é aqueles cafés tipo cappuccino, que custa 8 reais, 7 reais. E eu pagava só, eu falei, hoje não, porque eu tô mal do estômago. Na verdade, achei de vontade de tomar, não tinha dinheiro. E eu pagava o café dele, 8 reais, 9 reais, só ele tomava, eu fingia que estava bem, só para ter aqueles 15, 20, meia hora que ele me dava. E ele me dava conselhos gerais, assim, Thiago, olha, nesse momento é importante você fazer isso. Então, eu escutava especialista, escutava quem me amava, escutava o conselheiro geral, que é um cara que tem experiência de vida. Rapidamente eu fui recobrando o ânimo para avançar. Rapidamente. Então, primeiro, descobri a origem do problema. Segundo, pedi ajuda para 3 pessoas. Para de dar desculpa e corre atrás dessas 3 pessoas. Quem é especialista, quem te ama e um conselheiro geral, ou seja, alguém que tem experiência de vida para te dar conselhos gerais. Você não tem ideia de como isso abre a mente. Porque tinha muita coisa que o especialista me falava, vou te explicar a importância de ter 3 pessoas. Muita coisa o especialista me falava e não fazia sentido para mim, porque ele era especialista, estava me dando um dado técnico e eu estava quebrado e não fazia sentido para mim. Aí quando vinha o conselho geral, por exemplo, falava assim, Thiago, você precisa, mesmo estando quebrado, reservar tal dinheiro para dias ainda mais difíceis. Aí batia com a informação do especialista que dizia, você precisa criar uma margem de segurança. Eu falei, ah, entendi agora. A margem de segurança é para os dias mais difíceis. Vai ter dia mais difícil? Pode ter. Às vezes o problema é que você está reclamando tanto, você, quando passar pro próximo problema, que a vida não para de vir problema, você fala, caramba, eu queria ter voltado para aquele, que esse aqui tá pior. Então, cuidado quando você reclama até dos problemas. Terceira coisa, depois de descobrir a origem do problema, depois de pedir ajuda a essas 3 pessoas em específico, depois disso tudo, gaste todo o tempo disponível em conhecimento específico. Conhecimento específico. O que é conhecimento específico? Qual é o problema que você está tentando sair? Seu problema é emocional, é sentimental? Gaste todo o tempo disponível. Todo o tempo disponível para ler livros sobre o assunto, ver palestras sobre o assunto, ir em conferências sobre o assunto, andar com pessoas que entendem sobre o assunto. Você vai imergir no conhecimento específico. Ou seja, na época que eu quebrei, eu não lia nada, eu não via nada que não fosse de dinheiro ou emoções. Por quê? Porque eu estava quebrado emocionalmente e financeiramente. Então não adianta eu estudar sobre gastronomia quando eu estou quebrado nas finanças. Tem gente que, eu não consigo entender isso, que uma vez um líder me procurou, um líder. Falou assim, Thiago, eu tô precisando muito de ajuda. Eu tô com um problema emocional seríssimo. Não tô dormindo, não consigo perdoar. E pá, eu tô meio depressivo, a ansiedade tá me corroendo. Eu cheio de problema emocional. Que bom. Qual livro que você tá lendo? Cara, eu tô lendo O Segredo da Prosperidade, sei lá. O Homem Mais Rico da Babilônia. Ou seja, ele tá com um problema emocional lendo um livro sobre dinheiro. O nome disso é incoerência, gente. Você precisa se afundar, imergir em conhecimento específico. Não gaste uma energia mental com algo que não seja específico do problema que você quer sair. É hora de botar foco total. O problema é familiar, leia tudo sobre família, livros sobre família, criação de filhos, casamento, veja seminários sobre isso, palestras sobre isso. Quando conversar com alguém, peça indicação de gente confiável. O que eu posso ler sobre família? O que eu posso ver sobre família? Quais são os eventos que eu posso ir sobre família? Conhecimento específico. Então, primeiro, descubra a origem do problema. Segundo, entre nesse pacote help, pedir ajuda para 3 pessoas, para o especialista, para quem te ama e para um conselheiro geral, alguém que já tem idade, alguém que já viveu a vida. Essa visão do panorama geral é muito importante. Quarto, agora presta atenção nesse quarto aqui. Esse é o mais difícil. Esteja aberto, abra sua mente para novas ideias e conceitos. Vou te falar por quê. Porque tem coisa que não aconteceu na sua vida ainda, tem problema que ainda está aí, não porque você ainda não aprendeu algo, mas porque você não desaprendeu. A nossa mentalidade, ela nos trava demais. E tem muito problema que a gente entra, e às vezes entra repetitivamente, por causa da nossa mentalidade. Uma vez, vou te dar um exemplo recentíssimo, talvez 2 semanas atrás, procurou um cara muito bem sucedido, mas o mundo virou. E ele está sentindo um forte impacto nos negócios. E aí ele me chamou para tomar um café e tal, e falou assim: Thiago, eu preciso de ajuda. Eu preciso de ajuda porque meu negócio é muito grande, mas eu estou sentindo que eu estou perdendo aos poucos, o mundo mudou muito e tal. Eu falei: cara, a solução é essa aqui, ó. Pá, pá, pá. Dei 3 soluções para ele. Ele me procurou, ele pediu ajuda. Aí a cara dele, quando eu ia falando, era assim: ah, mas... Ah, tipo, internet não. Não, falar no stories não, porque... Ah, não, pá. Eu não consigo entender isso. O cara pede ajuda, sabe que tá mal, mas não tá aberto para novas ideias. Não tá aberto para novos conceitos. Ah, mas internet não funciona para mim. Ah, é, funciona pro mundo todo, para você não funciona, né? É pra pessoa que tá com a mente travada. Quem não abrir a mente para novas ideias e novos conceitos, vai repetir problemas e situações difíceis. Vai ficar escravo de situações difíceis. O mundo mudou muito, você tem que mudar junto. Você não muda valores, nunca. Você não muda princípios, nunca. Você não muda sua fé, nunca. Mas forma de pensar, você muda. A mentalidade, você evolui. Não tem jeito, você precisa evoluir. Então, se você pegar esses 4 pontos aqui, descubra a origem do problema, peça ajuda para 3 pessoas. Um especialista, para quem te ama, e um conselheiro geral, alguém que já viveu. Terceiro, gaste todo o seu tempo disponível em conhecimento específico. Estude aquilo que você está passando, o problema que você está vivendo. E quarto, esteja aberto, esteja com a mente aberta para novas ideias ou novos conceitos. Porque às vezes Deus vai colocar pessoas no teu caminho que vão te dar ideias que parecem um absurdo para você, mas esse é o caminho. Esse é o caminho. E tem gente que faz o seguinte, que aceita a ideia, faz 1 dia, 2 dias, não dá certo, fala: pronto, já tentei, vou pra outra coisa. Não, peraí. Na vida tudo é consistência. Tem que ser consistente. Tem que estar ali, ó. Todo dia. Coerência, consistência. Coerência e consistência. Coerência e consistência. Isso aqui é um dos segredos da vida. Principalmente nos negócios. Coerência e consistência. Constância também, né? Consistência e constância. Então vamos lá. Se você hoje está numa situação difícil, nem que essa situação difícil seja não saber o próximo passo, não saber como administrar. Às vezes você já está por cima, mas você não sabe como administrar isso. Às vezes você está por cima, mas tem medo de perder. Ou você está na ruína, está quebrado e está precisando sair desse problema difícil. Ou seja, essa palavra de hoje é para todo mundo. Não importa o nível que você esteja na vida hoje, você precisa dessa palavra. E a palavra de hoje é: primeiro, descubra a origem do seu real problema. Porque às vezes você acha que o problema é financeiro, mas a origem é emocional. E aí você resolve o problema financeiro, vai lá, paga o cartão de crédito, faz campanha na igreja, pede dinheiro emprestado, faz não sei o quê, paga o cartão de crédito, passa 3 meses e está endividado de novo. Porque você resolveu o problema do cartão, mas não o verdadeiro problema, que são as emoções fora do lugar, as emoções doentias. Segundo, aprenda a pedir ajuda. E quando você já é numa situação difícil, que você quer sair de uma situação que parece impossível, você precisa ter três pessoas te aconselhando, você precisa pedir ajuda para essas três pessoas. Um especialista do assunto que você está passando, alguém que te ama, pai, mãe, um amigo, alguém que te ama de verdade. E terceiro, uma pessoa que às vezes não é especialista, não te ama, mas que tem um conceito geral sobre a vida, porque já viveu muito, sabe? Às vezes é sua avó, um vizinho, um amigo do trabalho que já é mais velho, que viu tudo. Você precisa colar numa pessoa mais experiente nesse momento. Porque as três ideias das três pessoas vão formar uma saída para você. Quarto, você precisa gastar todo o seu tempo disponível em conhecimento específico. Que adianta seu problema ser financeiro e você está lendo livro de romance? Seu problema é emocional e você está lendo livro sobre a Guerra do Golfo? Leia, veja palestras, vá a seminários de conhecimento específico daquilo que você está passando. E quarto, para mim é o mais difícil, porque agora depende só de você, esteja com a mente aberta para novas ideias, novos conceitos. Esteja com a mente aberta para novas ideias e novos conceitos. Quer ver um exemplo da minha vida que foi muito difícil? Foi eu entender que o meu chamado não exigia a plataforma de uma igreja, mas poderia ser a internet. Porque como, em essência, eu sou um pregador, para mim, o mais importante era estar numa plataforma de igreja, porque eu sou um pregador. Foi que eu entendi que Deus me chamou para quê? Para treinar pessoas. Deus me chamou para quê? Para levar o nome dele para as pessoas, ok? Deus me chamou. Quando eu peguei a lista do que Deus me chamou, eu vi que aqui de manhã, por exemplo, no Café com Destino, é o que eu faço. Eu cumpro o que Deus me chamou para fazer. Ensino, prego, discipulo. Tá aqui, tô cumprindo o meu chamado. Tá entendendo isso? Então, mas se você estiver preso a paradigmas, a velhos conceitos, você deixa de crescer. Eu poderia estar agora de avião em avião, indo de cidade em cidade, e demoraria 6 meses para pregar presencialmente, porque eu prego todo dia aqui de manhã. Porque eu ensino de pessoas todo dia aqui de manhã. Então, gente, pelo amor de Deus, abre sua mente para novos conceitos. Abre sua mente para novas ideias.
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Vivemos um tempo de hipocrisia, de manipulação das pessoas, um tempo em que o certo, o óbvio, se tornou errado. Um tempo em que a gente não sabe nem se mandar o filho para a escola vai gerar nos filhos da gente a expectativa que a gente tinha. E o pior é que a única instituição que pode mudar isso é a igreja. Mas a igreja madura, a igreja abençoada, a igreja de gente que saiu de um nível apenas de frequência culto para um nível de transformação de vidas. João 17, Jesus falando sobre sua relação com seus discípulos, ele ora a Deus e nesta oração ele revela tudo o que envolve o discipulado. E o que é discipulado? Discipulado, primeiro, é cobertura espiritual. No versículo 11 de João 17, nós lemos assim: já não estou no mundo, mas eles continuam no mundo, enquanto eu vou para junto de ti. Pai Santo, guarda-os em teu nome, que me deste, para que eles sejam um, assim como nós somos um. Quando eu estava com eles, guardava-os no teu nome que me deste, e os protegi, e nenhum deles se perdeu, exceto o filho da perdição, para se cumprir a escritura. Um líder precisa entender que quando ele discipula alguém, ele tem que ser um protetor espiritual desse alguém. Quando alguém está liderando alguém, discipulando alguém, há uma autoridade espiritual nisso. Quando você está sendo discipulado, você ganha uma cobertura extra. Você já ficou num lugar onde choveu e você ficou todo molhado? Era um dia frio? Se era um dia frio e você molhado, aquilo começou a te dar uma reação. Você começou a ter uma hipotermia e você começou a ficar desesperado por se aquecer. Uma pessoa que não tem alguém sobre si, alguém influenciando a sua vida, está disponível para a frieza do mundo, para a frieza espiritual que esse mundo vive. Querido, Jesus está dizendo: olha, Senhor, eu guardei eles, eu protegi eles. Jesus está dizendo: eu fiz o meu serviço e fiz muito bem. Todo mundo ficou joia, menos um que não quis, menos um que decidiu não caminhar comigo. E se cumpriu a escritura que dizia que dos próximos a mim alguém me trairia. Senhor, eu fiz o meu melhor. Uma das fragilidades do discipulado hoje é a falta de uma aliança profunda, é a falta de paternidade, é a falta de cuidado. Quando uma mulher está discipulando outra, ela deve colocar o seu coração nisso: eu vou fazer essa pessoa encontrar todo o propósito de Deus na sua vida, eu vou fazer essa pessoa vencer. Discipulado é uma coisa impressionante, porque por mais que você tenha suas lutas, seus problemas, você está decidido a ser um instrumento na vida do outro, e é por isso que Deus manda do seu espírito, e essa cobertura espiritual funciona. Um exemplo disso é o livro de Êxodo, no capítulo 17, Josué, discípulo de Moisés, estava guerreando contra os amalequitas. Quando Moisés levantava os braços ao céu, Josué e o povo prevaleciam, mas quando os braços de Moisés recuavam, nesse momento, o povo de Israel perdia a guerra. Então, Arão pegou um dos braços, Ur pegou o outro, e colocaram os braços de Moisés como cobertura espiritual, intercedendo pelo povo. E o povo venceu um exército preparado para a guerra. Um exército muito mais preparado que o povo de Israel. Mas o povo de Israel venceu. Por quê? Porque tinha cobertura espiritual. Muitos pecados na sua vida você não cometeria se você tivesse cobertura espiritual. Às vezes um homem está enfrentando uma luta no trabalho,
uma mulher lá resolveu dar em cima dele, o negócio ficou complicado, a cabeça do cara já está formulando ideias, o cara já está pensando besteira, mas ele tem um discipulador, aí o discipulador vira para ele e fala, e aí, como é que estão as coisas? Como é que está a tua vida? E os olhos? Cara, tem um negócio para te contar, o que foi? Rapaz, tem uma mulher no trabalho lá, cara, rapaz, está ficando esquisito. Esquisito? Isso é uma pombagira. Isso é o Satanás, rapaz. Isso é cilada do inferno na tua vida. Tu é homem de Deus. Tu tem uma mulher, tu tem teus filhos, rapaz. Você é homem de palavra, rapaz. Sai desse negócio, rapaz. Ajuda ou não ajuda? Hã? Ou não ajuda? Não, melhor não falar nada não. Hã? Mas ele falaria para alguém que não fosse íntimo dele? Ele falaria para alguém que não fosse uma pessoa que ele confiasse espiritualmente? Dificilmente. Dificilmente. A mulher vira para outra e fala, aqui, meu marido, não quis ir na festa da minha mãe. Foi para a pelada de manhã, falou que estava cansado. Também deixei ele sem sexo um mês. Aí a discipuladora fala para ela, tá maluca? Pirou? Como assim? Ele foi na festa da mamãe, ele cometeu um erro, ele não valorizou a festa da sua mãe, é uma coisa. Agora você vai fazer guerra sexual com seu marido, nesse mundo podre? Você está doida? Ajuda ou não ajuda? Algum homem pode dar um glória a Deus? Aí ó, até as crianças entenderam. Jesus amado, discipulado é proteção espiritual, é cobertura espiritual, para você vencer e para você não errar. Todo mundo precisa, um pastor, ele vai tomar uma decisão, ele tem uma cobertura espiritual, ele se aconselha com alguém, ele não toma uma decisão errada. Mas se ele não ouve ninguém, ele dança, ele faz uma bobagem. Nós precisamos. Jesus dizia, olhando para Jerusalém, nossa, eles são como ovelhas sem pastor. Jesus estava dizendo, todo mundo precisa de alguém cuidando. E aí em João 10, versículo 11, ele diz, eu sou o bom pastor. O bom pastor dá a vida pelas ovelhas. O mercenário não. O mercenário, ele trabalha pelo dinheiro. Mas se o lobo aparecer, ele foge, a ovelha se perde. Jesus está dizendo que só existe dois tipos de líderes. O verdadeiro e o mercenário. Quem você tem sido? O verdadeiro, ele dá a vida pela ovelha. Meus irmãos, às vezes eu percebo um discípulo correndo um risco. Às vezes, eu não estou percebendo, mas o discípulo, discípulo mesmo, o que é leal mesmo, ele abre o coração. Ele fala, ó, eu estou com um problema, eu estou com uma luta, eu estou com uma dificuldade em casa. Eu já tive discípulo abrindo o coração. Eu já tive discípulo contando para mim assim, pastor, tem uma coisa que eu fiz há muitos anos atrás, que até hoje, esse negócio eu lembro, me dá uma tristeza danada. Ninguém é obrigado a falar nada. Ninguém é obrigado. Mas o discipulado, ele vai estabelecendo uma confiança. Pastor, como que vai ter confiança? Três coisas. Três coisas estabelecem confiança. A primeira coisa, seja misericordioso. Se você é um discipulador, que quando um discípulo fala de um pecado, de um erro, de uma tentação, você, meu Deus, que isso? Não estou te conhecendo. Eu tenho pavor dos supercrentes. Gente que está acima do bem e do mal. Gente que se acha melhor que os outros. Ei, irmão, eu estou no jogo contigo. Estou na luta do dia a dia com você. Eu que não me cuide não, eu tenho que me cuidar e você também, nós estamos no mesmo bolo, ninguém aqui tem família perfeita e ninguém aqui é perfeito, quando tu encontrar alguém que tudo na vida dele é perfeição, foge, que é Satanás, porque só Satanás te transveste-se de anjo de luz. Todo mundo aqui chora alguma coisa, todo mundo aqui tem medo de alguma coisa, todo mundo aqui em algum momento é um mendigo precisando de um pão. Que história é essa de bancar o supercrente? O avivado, fala com Deus o tempo inteiro, tudo dá certo, fala com o anjo, fala com Jesus, dá ordem Jesus, Jesus hoje não. Que coisa é essa? Eu acredito
no contato e convivência com Deus, mas eu acredito nisso para gente quebrantada, que não fica vendendo uma imagem de super-herói. Seja misericordioso com o erro das pessoas. Não é passar a mão na cabeça, mas é ter o mínimo de empatia para falar, cara, você não está isso. Mas eu não quero te condenar, eu quero te ajudar a resolver. Segunda coisa importante para haver confiança, você também precisa se expor. Você banca o super-herói? Não. Mas você também não fala nada de você. Lembra quando Jesus estava no Getsêmani? Ele vira para os discípulos, lá em João capítulo 26, e fala assim, queridos, a minha alma está em profunda tristeza. Por favor, fiquem comigo. Gente, Jesus estava em forma humana. Naquele momento, ele está moído. Ele vira para três amigos, Pedro, Tiago e João, e fala, cara, fica comigo, eu não estou bem não. Ele sabia o que ia acontecer a partir dali, ele sabia do martírio que viria, ele sabia do mal que viria. Você precisa entender que você pode ser vulnerável sim diante das pessoas. Você não pode bancar o super-herói. Mas tem mais uma coisa que é importante para ter confiança no discipulado. Sabe o quê? Segredo. A pessoa te contou uma coisa no discipulado. Pode parecer boba para você, mas para ela é importante. Como você vai contar para outra pessoa? A pessoa pode falar, olha, eu não consigo ler a Bíblia. Aí você fala para o outro, olha, fulano não lê a Bíblia. Pode parecer bobo, mas não é. Para aquela pessoa aquilo é uma crise às vezes. Mas quando alguém tem confiança, quando alguém sabe que você guarda com você, querido, se estabelece uma unidade. E sabe o que vai acontecer? Quando a pessoa começa a ter confiança no discipulado em você, a pessoa começa a confessar seus pecados. Tiago 5,16 diz assim, confessai as vossas culpas uns aos outros para serdes curados. Pastor, quando eu peco, eu faço uma coisa errada, eu confesso para Deus e eu sou perdoado. Perfeito. Quando você confessa para Deus, você é perdoado, mas nem sempre você é curado. Às vezes você comete um erro e você confessa para Deus, você chora e Deus te perdoa. Daqui a pouco você faz a mesma coisa. E você chora, sofre, fala com Deus e daqui a pouco você faz a mesma coisa. E você chora e fala com Deus e faz a mesma coisa. Você está sendo perdoado por Deus cada vez que você sinceramente pede perdão? Sim, mas você não está curado. Você tem uma área vulnerável que você não compartilhou com alguém que poderia te ajudar. Ninguém tem que sair contando a vida para ninguém, mas se você tem um discipulador e a confiança se estabelece, você vai ver que naturalmente você pode pedir ajuda de alguém para te fortalecer numa área que você não está curado. Quando você pede perdão, você é perdoado, mas ainda não é curado. Quem entendeu? O discipulado, ele cura, ele liberta. Pastor, mas como que Jesus, ele conduziu o seu discipulado? Ele mostrou para os seus discípulos que eles seriam mais fortes se eles confiassem nele, porque o mundo vive em trevas e tentariam roubar a fé dos seus discípulos. Ele mostrou que Satanás está o tempo inteiro tentando destruir os casamentos, tentando destruir os filhos da gente, tentando roubar a alegria da gente. E ele demonstrava aos seus discípulos que ele amava até o fim e que por isso eles podiam contar com ele. Quando a gente lê em João capítulo 13, versículo 1, diz assim, e os amou até o fim. Jesus não desistia de um discípulo. Quando ele ressuscitou, ele tinha dois discípulos que tinham pisado na bola. Quem foram? Pedro. O que ele fez? Hã? Negou a Jesus três vezes. Jesus procurou ele. Falou, Pedro, você me ama? Você me ama? Você me ama, Pedro? Jesus procurou, disse para ele, então cuida das minhas ovelhas, ou seja, eu acredito em você, Pedro. Eu te perdoo. Faz o teu melhor.
Teve um outro que, quando Jesus ressuscitou, disse assim: eu não acredito, só se eu ver a marca nas mãos, nos pés. Quem foi? Quem foi? Ninguém botou o nome de Tomé no filho, né? Difícil achar um Tomé. Já viu algum Tomé? Será que é por causa disso? Deve ser, né? Fala, Tomé. Jesus procurou o Tomé. Falou: Tomé, aqui minhas mãos, você não queria ver? Aqui meus pés, você não queria ver? Não, senhor, está tudo bem, é força de momento, não, Tomé. Parabéns para quem não viu e creu, mas pelo menos você está vendo para crer. Agora, toma juízo e faz a obra. A tradição diz que Tomé se tornou um leão pela obra de Deus. E isso fica muito claro quando Jesus não pode pisar na Judéia e Tomé fala: vamos com ele. Esse homem, ele muda a sua postura. Jesus não desistia de ninguém. E você, desiste de alguém? Pastor, mas tem gente que saiu da igreja. Alguém pode desistir de você e de nós, e nós vamos respeitar. Mais uma vez a frase: está tudo bem. Opção da pessoa, eu vou respeitar. Mas ninguém vai dizer que nós desistimos da pessoa. Discipulado é amar até o fim, é cobertura espiritual até o fim, amém? Mas em segundo e último lugar, discipulado tem custos, mas traz profunda realização pessoal. Discipulado tem custos, mas traz profunda realização pessoal. Meus amados irmãos, muita gente fala de servir a Deus como sendo um peso. Nossa, ser líder de célula, ah, meu Deus do céu, como Deus me colocou nessa. Você já imaginou eu aqui falando para você: olha, o que eu estou passando no ministério, eu não quero para ninguém, nem para o meu pior inimigo eu quero isso. Se tem uma coisa que eu não queria ser, e até hoje estou arrependido de ser, é pastor. Já imaginou alguém falando isso? Ninguém vai ser pastor, desanima. Agora, quando você entende a realização pessoal que você tem em estar num propósito de Deus, servindo a Deus, cuidando de vidas em nome de Deus, quando as pessoas notam que você está com uma realização que o dinheiro não dá, está com uma realização que a fama não dá, está com uma realização que as coisas supérfluas não dão, então você começa a empolgar as pessoas. Meus irmãos, aqueles discípulos de Jesus não seguiram Jesus porque falaram: nossa, nós vamos ter que sofrer, então vamos, né? Não, havia uma proposta de realização pessoal. Eles tinham uma vida maravilhosa em Jesus. É por isso que no versículo 13, Jesus diz assim: mas agora vou para junto de ti, e isto falo no mundo para que eles tenham a minha alegria completa em si mesmos. Jesus está dizendo: Pai, eu vou para o Senhor, mas quando eu for, eu quero que os meus discípulos, eles tenham a alegria completa. Que alegria eu tenho de estar cumprindo o propósito de Deus. Jesus disse: a minha comida é fazer a vontade de Deus. Ele tem prazer em servir a Deus. Ele sabe a importância de servir a Deus. Ele, quando vê alguém transformado, aquilo anima o seu coração. Quando ele vê uma família transformada, quando ele vê uma pessoa que ele discipulou se tornando um grande líder, isso enche a sua vida. Ele está realizado. Aqui, trabalhando comigo, e nas igrejas pelo mundo afora, nós estamos com célula agora na Escócia. Nós estamos ficando chique, né? Comprar uma saia para ir lá visitar. Eu tenho muitos pastores trabalhando comigo que abriram mão de dinheiro. Vieram da tempo integral no ministério para ganhar menos. Fizeram o que eu fiz. Quando eu também fui para ganhar um terço do que eu ganhava. Lá no interior de Minas Gerais, longe dos meus pais, longe dos meus amigos, longe da praia, fizeram a mesma coisa. Porque viram que há uma realização pessoal
que grana nenhuma, sucesso nenhum vai dar. Estão nas igrejas, não têm o dinheiro que poderiam ter, não têm algumas coisas que o mundo poderia oferecer, mas estão realizados. Discipulado é promover realização pessoal para você e na vida do discípulo. O apóstolo Paulo entendeu isso. Ele disse em Coríntios, no capítulo 12, versículo 10, por isso, por amor de Cristo, regozijo-me nas fraquezas, nos insultos, nas necessidades, nas perseguições, nas angústias, pois quando sou fraco é que sou forte. Paulo está dizendo, eu passo uns perrengues aí, cara, mas aí que eu fico mais forte ainda. A carta aos Filipenses, no capítulo 1, o apóstolo Paulo diz assim, gente, eu estou aqui na prisão, todo lascado. Tem rato, tem barata, lacraia, tem uns guardas aqui olhando para mim, a comida é péssima. Ele fala isso não. Sabe o que ele fala? Gente, eu estou aqui na prisão, e olha, as minhas prisões têm servido para empolgar as pessoas com o Evangelho. Tem um monte de gente que está agora com maior coragem para pregar, porque viram que nem a prisão me parou. E eu estou aqui pregando para os guardas, já se converteu uma penca. Realização pessoal. Ei, eles estavam aprendendo a ter uma realização que nada desse mundo pode dar, só o cumprimento de um propósito de Deus na sua vida. Você está lutando às vezes para ter mais dinheiro. Eu fico olhando alguns jovens aqui na igreja, eles amam tanto vidas. Vou dar uma dica para um, ele tentou ser jogador de futebol, foi até, depois parou. Eles têm chamado pastoral, eles amam servir, a realização da vida deles está em fazer vidas se transformarem e se renderem a Deus. Pastor, mas eu sou empresário, eu tenho 1.000 funcionários, faz esse lugar o teu púlpito. Deus te confiou 1.000 pessoas para você pregar o Evangelho. Ah, mas eu não misturo as coisas. Ô, querido, se Deus te deu alguma coisa, ele tem um propósito. Nada realiza mais um homem. Sabe qual é o problema? As imagens de Jesus que a gente tem naquelas fotos, é tudo assim, ó. Me ferrei. Sim ou não? Aquelas fotos de Jesus que são pintadas aí, é ele assim, ó, compenetrado, sério. Nossa, a vida é dura. Ei, isso não tem nada a ver com Jesus. Você imagina Jesus caminhando com 12 caras o tempo inteiro. Irmão, zoeira. Irmão, piada, brincadeira. André pegando o peixe do Pedro e comendo o Pedro. Quem pegou meu peixe aqui? André, de novo você? Jesus é um cara alegre, carismático, envolvente. Já imaginou viver uma vida nesse mundo só falando de coisa séria, sem poder se divertir com os amigos, sem poder comer um peixinho assado, sem poder comer uma pasta de tâmara no pãozinho, recheada com algumas uvas, umas passas, uma comida gostosa? Ei, Jesus usufruiu de muita coisa boa com os seus amigos, havia amizade ali. Os amigos estavam realizados, cara, é maneiro demais servir a Deus e a gente ter uma brincadeira boa entre a gente se ajudar, a gente querer o bem um do outro, é muito maneiro isso. Quem disse que a vida de servir a Deus não tem problema? Tem. Tem luta? Tem. Mas o que a gente conquista é muito maior, há uma paz, há uma realização dentro de nós. Como alguém pode se regozijar no sofrimento? A resposta está no termo propósito. Se você está no propósito de Deus, se você está cuidando de uma vida, e essa vida daqui a pouco vai cuidar de outras, você está cumprindo um propósito de Deus de transformar o seu discípulo, transformar um grupo de discípulos, ei, você vai suportar as dores da vida, e vai ter muita satisfação no seu coração. E eu queria te falar para terminar o seguinte, o discipulado traz realização pessoal, sabe por quê? Porque não é movido por um interesse, não é movido por ganância, não é movido por um desejo de mandar nos outros, não é movido por um desejo de querer se aproveitar dos outros. Aliás, o
O discipulador é proibido de pedir qualquer coisa emprestada ao discípulo. Dinheiro, carro, apartamento, carro, qualquer coisa. O discipulador é proibido. Ele nunca, nunca, nunca pede. Enquanto discipulado em alguns lugares, e essa palavra foi mal usada, era alguém dominando alguém, aqui nossa palavra discipulado é a bíblica. Quem discipula alguém, serve alguém. Eu estou aqui para fazer os meus discípulos serem servidos por mim e chegarem aonde Deus quer os levar. Esse é o princípio bíblico. É isso que nós temos que viver. Agora, tem uma palavra, pode vir para o teclado aqui. Tem uma palavra que define o porquê que esse discipulado deu certo. Câmeras em mim. Amor. A única coisa que faz um discipulado dar certo é você amar a pessoa. Quando você ama, você às vezes está cheio de problema, mas você quer resolver o problema do outro. Quando você ama, você está cheio de luta, mas você quer ajudar na luta do outro. Às vezes, a sua luta é a mesma do outro. Você não resolveu nem a sua, e você está tentando resolver a do outro. E é por causa do amor que você tem realização pessoal no discipulado. Quer uma prova disso? O que faz uma mulher carregar um bebê no seu ventre por 9 meses? Deforma o corpo todo, ganha um monte de quilo, a malhação de 10 anos vai embora.

0: cocô no teu dinheiro, literalmente. Aí chegou a época de ir para a escola. Tem escola pública, mas se você pode, você tenta botar numa outra escola. O que você não teve, você tenta dar. Por quê? Hã? Por quê? Aí o filho quer fazer uma faculdade. Aí você fica uns 4, 5 anos, por medicina, tu fica uma vida inteira pagando. Sim ou não? Por quê? Você estava viajando, você com a sua mulher, uma vez por ano, fazer uma viagem legal, acabou. Você ficava no hotel agora você fica nesse, porque agora tem mais dois filhos para levar. Teve que reduzir o padrão, porque agora a despesa é maior. Só avião para os quatro, danou-se. Sim ou não? Por que que você faz isso? E vou falar mais. Às vezes, por um filho que é ingrato. Às vezes, por uma filha que reclama quando você fala para limpar, para arrumar a cama. Você criou seu filho, não criou? E às vezes, agora sua filha, seu filho, te empurra o neto. Fica um diazinho, outro, beleza, mas não, te empurra o neto. Já está tendo umas cotoveladas aí no culto. Já está um mal-estar. Mas você cuida, porque aquele neto então, aquele monta em cima de você, aquele pá, aquele você faz cavalinho, por quê? Por amor. Por amor. Quando o discipulado é por amor, você pode estar com a maior luta na sua vida, mas a sua maior luta é fazer aquela pessoa feliz. Discipulado é realização pessoal, é uma alegria na vida. Deixa eu te falar uma coisa: que tal você aceitar o discipulado? Que tal você ajudar alguém? Ah, mas quem sou eu? Quem você? Cara, ensina o que você sabe. Fala o que você pode. Se não tem nada para dizer, ore. Ouça e ore. Olha, não tem nada para te dizer, mas vou orar por você. Que tal você se permitir ser discipulado? Daqui sai uma teia de glória de Deus para a cidade inteira. Nós podemos mudar.
1: Se você quer
0: Mas
1: chegar
0: nós
1: no
0: temos
1: seu
0: que
1: objetivo financeiro,
0: subir o nível da nossa
1: empreenda.
0: vida cristã.
1: Empreenda. Quem ama vendas? Eita, não estou sozinha de novo. Esse é o caminho. Quanto mais você vende, mais você ganha e faz de dinheiro. Ai, eu não sei vender. Pá, calma. Até o final aqui. Juntas. Você vai entender o porquê que você não gosta. Ou não gostava. Existe um poder absurdo na sua comunicação. Quando você descobre esse poder que você tem na sua comunicação, todos os medos, ó, eles ficam distantes. Na verdade, não é que você não gosta. É porque você ainda não sabia como apertar esse botão pro medo. E a insegurança fica lá atrás. E a gente vai ver algumas delas que apertaram esse botão e utilizou o poder da comunicação que elas têm, que elas tinham. Por isso entraram para a história. Você quer entrar para a história? Sim ou não? Tá faltando um passo. É a sua comunicação. Todos os grandes empreendedores que eu e você nós conhecemos, que a gente segue lá, todos eles são comunicadores. Todos. Todos. E aí tem os níveis dessa comunicação. Você querendo ou não, você já está comunicando. Você sabia que 7% é o que você fala apenas? O restante é tudo comunicação não verbal. Quando eu subi ali, ó, vocês já me escanearam nos 4 primeiros segundos. E eu vocês. A mulher ainda mais, né? Tem um radar. Quando chega uma lá do lado do seu marido, a senhora fala assim: não sei, não gostei dela. Mas nem falou nada, gente. Abriu a boca, coitada. Mas, o que que é isso? Comunicação verbal. O nosso corpo está falando, as expressões.

0: feições, a tonalidade de pele, o formato do cabelo, a cor, tudo isso está comunicando. Isso a gente vai aprender um pouquinho mais. Agora, ninguém vai lembrar do que você está falando. Como assim, Eli? Não vai. Não vai lembrar. O que as pessoas vão lembrar é de como você as fez se sentir. Quem aqui se sente amado pela pastora Érica e pelo bispo Júlio, levanta a mão. Vocês se sentem amado? É claro que o ensino é tão poderoso, mas se você não se sentisse amado, pouco provável que você escolheria esse lugar para estar. É claro que Deus manda, nos envia. E que bom que foi aqui, você está no lugar certo. Essa é uma igreja que tem o coração no reino. Bispo Júlio esteve lá na nossa emissora algumas vezes, levando os livros. Tem lá no canal do YouTube a entrevista que eu fiz com ele. E foi um dia memorável para mim, porque eu conheci mais uma igreja que faz o que tem que ser feito. E com o coração. Quer prosperar? Vai com o coração. Assim começa, aos 12 anos. Mas a primeira vez que eu falei em público foi com 6 anos. Onde? Lá na igreja também, gente. Fala comigo de novo. Ambientes mudam destinos. Pois é. O próximo nível que você vai, porque eu sei que vai, porque você está aqui, vai exigir de você uma nova mulher. Uma nova versão. Porque senão você não vai dar conta. Não vai dar conta. Com 12 anos, estava show os desafios de uma empreendedora mirim. Agora, para chegar em conquistar uma das maiores emissoras do nosso país, falando para mais de 25 milhões de pessoas, quem tem a comunicação tem o poder. Você vai receber muitos mais sims do que não. Por quê? Fala comigo. Interesse. Ah, as propostas vão chegar, mas vão chegar muito. Se prepara. E o que vai prevalecer você nos princípios e nos valores é o seu caráter. É aquilo que você aprendeu. Lá em Suzano, numa igreja que tinha uma pastora chamada Érica e um bispo, Júlio. É aí. Então se prepara, porque hoje está começando a nova fase de uma mulher incrível que é você. Quem recebe isso, diga amém. Deus, Ele quer te levar para esse lugar e fazer você chegar lá. Qual é o seu lá? Qual é o seu sonho? O meu lá, gente, eu preciso contar pra vocês. Era ter uma emissora de rádio. Ó, de onde é que saiu isso? Eu também não sei. Eu só sei que saiu. Mas eu não queria qualquer, não. Tinha que ser numa cidade, como São Paulo, a mais poderosa. Que chega pra sonhar, pra querer? Que não é de verdade. A palavra fala que você não tem, porque você não sabe pedir. Tá pedindo pouquinho, vai receber pouquinho. Agora, a capacidade para esse seu lá chegar é você que vai desenvolver. Vai estar doendo? Vai doendo mesmo. Vai estar legal? Vai legal mesmo. E aí, quando... Pode passar, querido, por favor. Mais um. Eu descobri uma coisa nesses 28 anos de... que eu empreendo. E uma das coisas que mais me ensinou foi lá na Adore Mais. Lá na rádio Adore Mais, no aplicativo você pode ouvir 24 horas a nossa programação. E tem um programa chamado Negócio com Propósito, que é onde eu ensino mais. A gente passa mais tempo juntos nesse programa. Tem no canal do YouTube também. Tudo como Elisângela Gomes, a...
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6: Sejam todos muito bem-vindos em mais uma série do nosso programa Negócios com Propósito, aqui na Adore Mais FM no 102.1. Estamos falando para mais de 25 milhões de habitantes do estado de São Paulo. Representa em média de 150 cidades. Olha só que maravilhoso, né, gente? Quantas pessoas nesse momento estão tendo a oportunidade de aprender um pouco mais, de aprender como empreender, como ser dono do seu próprio negócio e o que isso impacta na sociedade. Gente, negócio com propósito tem a ver com autoconhecimento, autodesenvolvimento. E para você que não me conhece, está chegando aqui pela primeira vez, quer me ver? A gente está ao vivo também no Instagram, Elisângela Gomes, a Eli. Elisângela Gomes, a Eli. Aproveita e me segue, viu? Porque dá um azar danado não me seguir. Gente, deixa eu falar uma coisa para vocês. Que tá aqui pela primeira vez, eu sou CEO da família Adore Mais. E para mim é uma honra poder servi-los também nesse programa. Olha que poderoso. Todas as habilidades que você tem utilizado para quê? E o nosso tema hoje está simplesmente incrível. A arte da comunicação poderosa. Você sabe falar? Você sabe se comunicar? O que você entende sobre comunicação? Então, fica comigo que nesse programa você vai sair hoje exatamente entendendo por que Deus te deu a sua voz. Por que Deus te deu a habilidade de se conectar com outras pessoas. Você sabe que tudo na sua vida vem através de alguém. Então, você está usando isso bem ou não? Olha, negócios com propósito. É tudo sobre como que o seu negócio, a sua empresa, pode ter um impacto positivo na sociedade. Mas Eli, você não fala de produtos, serviços, liderança? Com certeza. Agora, esse seu negócio precisa impactar positivamente a sociedade. Porque senão é apenas o lucro. Você aprendeu comigo aqui em outro programa sobre o lucro. E que o propósito vai além do lucro. Precisa faturar com toda certeza. É igual aqui, a Adore Mais FM é uma empresa que está a serviço do rei. É. Como? Levando a mensagem das boas novas. levando a palavra de Deus mais longe. Então, você que está me ouvindo aqui no FM, obrigado pela sua companhia, por eu poder te acompanhar aí no seu trajeto. E que bom, saiba que o Espírito Santo de Deus está aí com você. Porque na palavra diz que onde estivessem dois ou três reunidos, ele ali estaria. Então estamos aqui com o mesmo objetivo de falar dele. Estamos aqui com o mesmo objetivo de entender sobre ele. Estamos aqui com o mesmo objetivo de aprender a nos comunicar poderosamente. Olha só o que, a Bíblia diz sobre a comunicação. Você acredita na palavra de Deus como um manual de vida para você? Olha só, ela enfatiza que quando você se comunica com eficiência, enfatizando a importância das palavras, você constrói relacionamentos verdadeiros. Mas Eli, falar bem não é ter oratória? E o que é oratória, né, gente? É você ter técnicas de fala. Isso é muito importante? Com certeza, principalmente quando são falas que você precisa ter o quê? Formalidade. Técnicas na fala, tonalidade de voz. Isso é importante? Com certeza, com certeza. Agora, quando falamos de comunicar, é quando você se conecta a outra pessoa. Então, existe uma coisa sem outra? Olha, todos os grandes comunicadores, todas as pessoas de grande sucesso que você ouve, que você segue aí na internet, eles são pessoas profissionais em se comunicar. Ah, eles falam bem? Com certeza. Eles se conectam bem? Com certeza. Então, dificilmente uma pessoa vai ganhar a autoridade sem saber se comunicar. E olha que bom que você está aqui comigo, porque a comunicação, ela é algo que a Bíblia vem dando uma importância que muitas vezes nós não estamos dando. A gente quer falar de Jesus. Temos que falar? Com certeza. Só que como você está falando dele? Olha só o que, diz em Provérbios 18, 21. A língua, ela tem poder sobre a vida e sobre a morte. Os que a usam habilmente serão recompensados. O que é você usar as suas palavras habilmente? Com habilidade. Porque aquilo que você está falando pode matar ou pode dar vida. Olha só o poder que existe nas palavras. Você percebe que em Provérbios 18, 21, ele vem ressaltando o poder de construir e o poder de destruir. Aquilo que você está falando, por mais técnicas de oratória você tenha, está construindo ou está destruindo? Eli, eu acho que o meu negócio não está avançando porque eu não sei me comunicar. A minha comunicação é fraca. Você está no programa certo. Essa é a boa notícia para você. E olha só que poderoso isso. A Bíblia, ela vem nos encorajando para o uso cuidadoso das palavras. Porque eu e você temos responsabilidades na nossa fala. Por quê? As suas palavras, ela podem ter efeitos duradouros ou não. O que você fala, as pessoas podem confiar? Se você falou, tá falado. Ou, fulano falou, desconfia. Percebe que quando falamos de negócios, quando falamos de negócios com propósito, é sobre o impacto gerado. Você quer aprender sobre comunicação? Olha, tem uma pessoa aqui, gente, que trabalha nessa área há 16 anos. A primeira vez que eu falei em público, eu tinha 6 anos de idade. Eli, mas Deus colocou a habilidade de comunicação em você? Sim. Agora, em você que não, você sabia que é uma habilidade desenvolvida? Uhum. Você pode aprimorar. Como? Vamos lá? Olha lá. Falar com paixão e amor. Percebe que existem algumas pessoas que ficam famosas, que elas têm milhões de seguidores. Mas por que que tantas pessoas seguem ela e ela mal sabe falar? Falar é tudo errado, português. Porque ela transmite amor e compaixão. Exatamente. Esse é o primeiro pilar para você construir uma conexão poderosa. Para que quando você abrir a boca, seja para falar de negócios, quando você abrir a boca para falar de Jesus, quando você abrir a boca, seja para falar de relacionamento ou um treinamento que você vai dar na sua empresa, na sua igreja, você líder, no mínimo, você precisa ter o quê? Amor e compaixão. Olha lá, Efésios 4:29. Nenhuma palavra torpe saia da boca de vocês, mas apenas a que for útil para edificar os outros, conforme a necessidade, para que conceda graça aos que ouvem. Você sabia que as pessoas, elas normalmente vai se lembrar muito pouco do que você está dizendo? O que ela vai se lembrar é de como você a fez se sentir. E isso é sobre comunicação. Então, olha só, a Bíblia aconselha que as nossas palavras, elas devem edificar os outros, em vez de ferir. O uso bem feito da comunicação é simplesmente para apoiar, para encorajar. Sabe por quê? Porque esse é um princípio bíblico. Você percebeu aqui em Efésios 4:29. Mas Eli, eu sou treinador. Ótimo. Eu trabalhei numa empresa, gente, por 6 anos. Uma multinacional. E aí eu era responsável por uma região de São Paulo, lá nos meus 20 e tantos anos, lá atrás. E eu atendia lojas onde eu fornecia produtos de grande quantidade. Então, aqueles vendedores, eles precisavam vender o quê? A minha marca. Os produtos da empresa que eu representava, certo? Então, tinha lançamento novos de produtos, o que eu tinha que fazer? Treinar esses vendedores das lojas para que eles vendessem o meu produto. E aí sim, eu bater meta, e aí fazer dinheiro, né? E olha só, por que que aqueles vendedores, eles escolheriam vender a minha marca e não a do concorrente? Ah, Eli, porque o seu produto era melhor. Tá bom, essa é a lógica, né? Claro que você vai oferecer um produto de excelência. Claro que você vai oferecer um serviço com qualidade. Isso é óbvio, isso é lógica, né? É o mínimo, ainda mais se você for cristão. Lembra, faça tudo como se fosse para Deus. Aí que vai mesmo. Aí que tem que ser com a melhor qualidade mesmo. Quando você entende que pessoas são movidas a sentimentos e emoções, o seu trabalho vai ser intencional para você se conectar com a outra pessoa. O seu negócio vai aproximar outros a estarem com você nesse negócio ou não, para que você seja um bom líder, um líder exímio, Se você não conectar com as emoções dos seus liderados, seu negócio está fracassado. Vai fracassar. Então percebe que quando você fala com amor, com compaixão, por mais que seja um assunto técnico, o que eu ensino, eu tenho uma empresa de TI, ou eu tenho uma empresa de tecnologia. Uou, que incrível, a tecnologia mudou o mundo, gente, por isso que eu tô chegando até vocês aí, por conta da tecnologia. Ó, o nosso programa aqui, Negócios com Propósito, a gente tá transmitindo no YouTube, no Facebook, no Instagram, no TikTok, no aplicativo da rádio. Se você não baixou o aplicativo ainda, baixa aí para ficar 24 horas conectado aqui com a Dori Mais. Tem muito conteúdo poderoso para você ainda aqui na nossa frequência. E se você quer me assistir, ó, no Instagram, Elisângela Gomes, a Eli. E esse programa, Negócios com Propósito, vem trazendo para você que está passando agora aqui no rádio, como o seu negócio ser um negócio de alto valor, que impacta positivamente a sociedade. Muitas empresas, elas são muito mais posicionadas quando elas têm um propósito estabelecido. Por quê? Quando o seu negócio tem um propósito poderoso, vai conectar com outros. Quando eu falo para você assim, a Dori Mais FM é uma rádio que fala para 25 milhões de pessoas, tem uma potência de 35 quilos, fala para 150 cidades, o nosso transmissor é da marca XYZ, a nossa antena, ela tem uma radiação de tanto. Isso é interessante? Até é. Agora, quando eu falo para você que a Dori Mais FM, ela transforma vidas. Ela leva a palavra de Deus mais longe. Ela cura dores emocionais, espirituais e financeira. Qual das duas formas que eu apresento o meu negócio, você se conecta mais? Hã? O nome disso é propósito. Qual é o propósito do seu negócio? Percebe que quando você está intencional, que tudo envolve gente, você tem a intenção de conectar. Lembra disso, pessoas, é conexão. E o uso da comunicação tem que ser para encorajamento. O seu negócio, em que ele pode encorajar outros? Eli, eu tenho uma loja de roupa. Tá bom. O que essas roupas fazem? Olha, eu tenho uma empresa. Olha o propósito. Eu tenho uma empresa que veste pessoas para que elas aumente a sua autoestima. O meu negócio é sobre autoestima. Mas quando você olha, é uma loja de roupa. Você se veste bem, trabalha autoestima ou não? Então percebe que o seu negócio, ele tem que ter um impacto positivo na sociedade. Então, você que está aqui, ó, o Matheus, a Edília, J. Henrique, Midian, compartilha para 5 pessoas esse programa, que pode salvar o negócio de alguém. Muitas pessoas perguntam assim para mim, Eli, quando eu abro caixinha de pergunta lá no meu Instagram, como que eu faço para ter um negócio poderoso? Foca em gente. Como que eu faço para ter um negócio poderoso financeiramente? Olha, foca em pessoas. Mas Eli, a gente precisa fazer um planejamento estratégico financeiro, com certeza. Certeza absoluta. Você precisa saber onde você quer chegar financeiramente. E aí tem as estratégias, e aí tem as técnicas. Eu como coach financeiro também te ajudo com isso. Planejamento, onde você está e onde você quer chegar. E quais ações você vai tomar nesse meio do caminho para faturar mais? Então, a comunicação, ela sempre será o principal responsável do seu negócio. Como você comunica tudo, todo o seu negócio ali, o marketing, já ouviu, né? É a alma do negócio. Gente, a minha primeira formação de faculdade foi essa, marketing. É a alma do negócio? Olha, dependendo do seu negócio, é só com bom marketing que ele vai funcionar. Que é como você vai apresentar para que os outros se conectem com você. Se conecte com o seu negócio. É sobre atrair e não oferecer. A não ser que você queira um negócio sem valor nenhum. Apenas com preço. Sai vendendo. Mas ele, uma empresa tem que vender e muito. Muito. Agora, como você está vendendo? Uma venda de alto valor é quando você atrai o cliente. Pegou essa chave? Pegou essa chave aqui em negócios com propósito? Eli, eu preciso aumentar as minhas vendas. Tá, como é que você está comunicando? O seu produto, o seu serviço, o seu negócio? Ah, eu tenho técnicas de vendas, é importante? Com certeza. E lá na nossa mentoria, negócio com propósito, tem um módulo onde a gente só fala de comunicação e posicionamento. E Eli, você traz técnicas? Com certeza. Mais que isso, a psicologia da comunicação. 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Olha só que poderoso isso. Oratória. Ela pode vir carregado de formalização? Pode. Depende do ambiente em que você está. Você vai fazer um pronunciamento em rede nacional, em massa. Qual é a comunicação que você precisa ter? Simples, objetiva e direcionada. Com formalização. Senão o público não vai entender. Eli, é uma reunião de negócios. Quais são as pessoas que estarão lá? O que você quer passar nessa reunião? É credibilidade? É confiança? Ou simplesmente você só quer vender o seu negócio? Cuidado, que o seu negócio, quando você vende apenas um produto ou um serviço, ele pode ter prazo de validade. Por que o seu cliente vai escolher a sua empresa e não outra? Está conectado com o seu serviço? Ele está conectado com aquilo que você faz? Ou não? Olha só que poderoso. Então, a arte da comunicação poderosa tem a ver com você se conectar com o outro. E a conexão, ela vai além de oferecer um simples produto ou um simples serviço. Olha, os relacionamentos amorosos que o digam, né, gente? O que é uma comunicação efetiva ou não. Quando um fala, querido, pega tal coisa pra mim, lá no quarto. Tem um efeito. Quando o outro diz assim, você não pegou ainda aquele negócio pra mim, lá no quarto, que eu pedi quantas vezes? Tem outro retorno. Percebe que não é o que você está falando, é como você está falando. Qual a forma que você está comunicando isso? E para que você tenha um negócio com propósito, para que você tenha um negócio de alto valor, você precisa aprender a se comunicar para ontem. A sua relação com os funcionários, colaboradores vai aumentar. O seu faturamento vai aumentar. Para você ter um programa, por exemplo, aqui na Dore Mais FM, você precisa aprender a se comunicar. Para você ter um programa, um podcast, também você tem que estruturar a sua fala, o que você quer passar. 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Olha só o que diz em Tiago 1,19. Meus amados irmãos, tenham isso em mente. Sejam todos prontos para ouvir e tardios para falar. E tardios para irar-se. A comunicação efetiva, poderosa, ela tem a ver com escutar o outro. Todas as vezes que eu recebo aqui convites para palestrar, para fazer conferência, dar treinamentos, a minha primeira pergunta, ou meu time, a minha assessoria, qual que é o público? Quais são as pessoas? Como são as pessoas que estarão lá? Como que é o evento? Primeiro eu preciso ouvir, para depois eu saber o que, que eu vou levar. Elias, você fala de comunicação? Eu falo. Liderança? Aham. Uhum. Negócio com propósito? Também. Vendas? Amo. Eu vendo desde os 12 anos. Agora eu preciso ouvir e saber para quem que eu vou falar. Todas as brigas, gente, é porque a pessoa ela só quer falar, ela não está ouvindo o outro com compaixão, com amor, com sabedoria. E aí o que, que acontece? Ira. Você já foi ouvir uma palavra ou uma palestra, uma pregação, que seja, sai de lá com raiva, irado? Eu já. Eu já. Por quê? Porque a comunicação não foi de encorajamento. Aquela comunicação não foi de ensino, com amor, com compaixão, com entrega, com interesse em quem está ouvindo. Então, você que está aqui comigo em Negócios com Propósito na Adore Mais FM, seja muito bem-vindo. A gente está caminhando para o final do nosso programa, mas lá no meu YouTube, esse programa vai ficar salvo. Elisângela Gomes, a Eli, corre lá para o meu YouTube, se você quer ouvir novamente, chegou aqui, passando na nossa frequência, porque o tema de hoje foi a arte da comunicação poderosa. Eu vou trazer mais duas formas de como ter a comunicação poderosa agora no meu Instagram, Elisângela Gomes, a Eli. Elisângela Gomes, a Eli. E você que está aqui no FM, bora juntos na mentoria Negócio com Propósito, 011-99537-5356. A gente trabalha ali os pilares para que o seu negócio potencialize, para que o seu negócio seja de alto valor, para que o seu negócio tenha um propósito muito maior, no mínimo, causar um impacto positivo na sociedade, um impacto positivo com os colaboradores, um impacto positivo com seus clientes, fornecedores. Então, olha só, gente, espero você no meu Instagram, Elisângela Gomes, a Eli. Jesus não voltando, a gente continua aqui transmitindo as boas novas através de Negócios com Propósito. Um beijo no seu coração. Tchau, gente. Acabou no FM. E vocês que estão aqui comigo, bora para mais duas formas para você ter aí uma comunicação poderosa. Tá gostando? Deixa eu ver se esse povo tá afim de saber sobre comunicação. Você acha importante saber se comunicar? Fala aqui para mim. Você acha importante? Hã? Conta para mim. Tudo bem, Edson, Avi, Jaqueline, pessoal chegando aqui do FM. Muito bom, muito bom, muito bom. Olha só. Quando você tem uma comunicação poderosa, é quando você é gentil nas palavras. E a Bíblia valida esse princípio. Olha só. A resposta branda desvia o furor, mas a palavra dura suscita a ira. Mas que ira? De qualquer pessoa. Principalmente aqueles que estão com você o tempo todo. que convivem com você. É? A gentileza na fala é o valor central da Bíblia. Por quê? Os frutos do Espírito. A Marilene. Sim, com certeza, muito importante. Obrigado pelos seus ensinamentos. Amém, querida. Deus seja louvado. Olha só. É a gentileza. Você falar, você ter uma boa comunicação, é o princípio. É o valor central da palavra. Domínio próprio, amor, mansidão, esses são os frutos do Espírito. Quer saber se alguém é crente mesmo? Olha os frutos dela. Na comunicação que ela tem. No mínimo, porque a palavra ela traz vida. A palavra ela traz paz. A palavra de Deus ela traz confiança. Ela traz exortação? Traz também. Mas se você é tolo, você não gosta de exortação. Se você é desprovido de inteligência, você não gosta de direção. Por quê? Você precisa se lapidar. E a palavra de Deus, para você ser um exímio cristão,

Financeira. Agora, a riqueza que a gente está falando hoje no programa é a riqueza de você saber se comunicar, de você saber falar. Eli, eu quero aprender a saber falar. Então, bora. Vai ser uma honra para mim te ajudar com isso. Vai ser uma honra. Você quer técnicas de como saber falar? A gente tem. Você sabia que uma técnica bem falada, entonação de voz, para uma pessoa que não é confiante, não funciona? Não funciona. Porque o que você fala é simplesmente 7% da comunicação. O resto é como você está falando. Aí tem a comunicação não verbal e por aí vai. Então, todas as vezes que você for responder, todas as vezes que você for responder a alguém, seja gentil nas palavras. Eli, eu tô nervosa, eu tô com fúria. Ah, não peca. Segura, segura. Vamos treinar essa inteligência emocional. Bora treinar o controle próprio, como diz lá dos frutos do espírito. Treino, gente. Então, por quê? Qual é o retorno disso? Se você der uma má resposta para alguém, espera, que é isso que vai voltar. Independente do assunto. Independente do assunto, ele sendo técnico, sendo um assunto bíblico ou não. Você já viu dois crentes brigando sobre a verdade da palavra? Eu já. É engraçado. Não, mas nem em tal lugar fala assim, o outro. Não, em tal lugar da palavra fala assado. E o bicho pega. Quem tá ouvindo? Fica até meio confuso. Eles estão falando da palavra mesmo? Mas ele, quando lá na sinagoga, quando Cristo chegou, que estavam usando de comércio a casa dele, o que que ele fez? Ixi, ele ficou meio bravo, hein? Ele ficou bravo. Saiu arrumando, quebrando tudo. Por quê? A justiça. Agora, todas as vezes que ele ia ensinar, que ele ia transmitir algo, era com sabedoria, com amor. Então, percebe? Seja gentil com as suas palavras. Prometi mais dois para você aqui do nosso tema Arte da Comunicação Poderosa. Evite palavras vãs, rasas, palavras que não servem para nada. Fala, fala, fala e não chega a lugar nenhum. Você não ajuda ninguém. Você só reclama. O negócio, seu negócio faturou ano passado milhões. Só porque esse mês está com dificuldade, que pode acontecer, você começa a falar palavras vãs, ofensivas, falando mal do seu negócio. Não faça isso. Não faça isso. Mateus 12, olha lá. Mas eu digo que no dia do juízo, os homens haverão de dar conta de toda palavra inútil que tiverem falado, pois por suas palavras você será absolvido e por suas palavras você será condenado. Ormeleide, chegou? Que beleza! A gente está falando aqui sobre a arte da comunicação poderosa. Aprenda a se comunicar. Tenha como objetivo principal do seu negócio. Porque senão, não vai funcionar. Não vai funcionar. Mas Eli, eu sou tímido. Eu tenho timidez e eu não consigo falar em público. Então, você não consegue falar em público? Ou você está inseguro com aquela informação que você vai passar? Se você me der um assunto sobre, por exemplo, Eli, você vai vir palestrar aqui, vai falar sobre foguete. Gente, eu sou especialista em foguete. Eu vou ter que estudar bastante.

0: Muito mesmo. Eu vou ter insegurança falando? Olha, eu já treinei muito a minha comunicação. Eu posso até ter essa insegurança, porque é um assunto que eu não domino. Só que por eu ter tantas técnicas, eu não vou deixar você perceber que eu estou insegura falando aquilo. Mas eu vou me sentir confortável falando? Não. Então, como vencer a timidez na fala? Fale aquilo que você tem a habilidade, que você é bom. Percebe que você sempre terá que ser bom em uma área, especialista em um assunto. Que na hora que você for falar dele, mesmo que te gere, ai, uma euforia ali, você não fica com eufórica quando vai falar em público? Sim, é um frio na barriga. E se você perguntar para os maiores comunicadores, eles vão dizer que sim. E isso é o que motiva também. Porque senão perde a graça. Vira um negócio monótono. Agora, vencer a timidez versus segurança no que você está transmitindo, no assunto. Combinado, minha gente? Olha só. A arte da comunicação poderosa. Esse é um dos pilares de negócio com propósito. Saiba se comunicar que você vai vender. Saiba se comunicar que o seu negócio, por mais que ele passe dificuldade, você vai sair rápido. Seja especialista em comunicação. A gente ouve muito que tem que ser bom em oratória. A oratória, ela vai te ensinar tom de voz, ela vai te ensinar postura, ela vai te ensinar várias técnicas. Mas se o seu coração não tiver convicto daquilo que você está falando, quem está te ouvindo vai sentir. E aí não conecta. Então você aprendeu aqui comigo. Fale com amor e compaixão. Seja bom em ouvir. E seja gentil nas palavras. E não fale palavras vãs, inúteis, torpes. Você aplicando esse princípio aqui, você já vai ver que a sua comunicação já vai para outro nível. As pessoas já vão se conectar com você. Mas eu não sou muito falante. Quem disse que a boa comunicação está em quem é falante? Você tem que ser assertivo na sua fala. Atingiu o objetivo? Você foi bom em comunicar. Certo, minha gente? Olha só. Você que quer aprender mais sobre comunicação, bora para a mentoria Negócio com Propósito? É uma mentoria em grupo que a gente faz. E a gente trabalha a identidade, a comunicação, liderança, os pilares da riqueza. Então, eu espero você na próxima mentoria. Chama a Ellen aí para você saber a próxima data que nós temos aqui. 99537-5356. 99537-5356. Eu vou abrir uma caixinha de perguntas lá no meu Instagram agora. Elisângela Gomes Aili, e sobre esse assunto, manda lá a sua dúvida, tá bom? Gente, Jesus não voltando, a gente vai continuar aqui falando dele. Seja forte, seja firme, seja corajoso em tudo que você for falar, em tudo que você for fazer, combinado? Beijo no seu coração, tchau, gente.
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3: Oi, Adore Mais, meu nome é Thiago, sou aqui da Zona Leste de São Paulo, sou da Primeira Igreja Batista, aqui de Guaianazes, e aí eu tô sempre ligado aqui, ouvindo pelo rádio, ou então quando eu tô fora de São Paulo, eu ouço pelo aplicativo. Queria pedir uma música do Thales, que eu gosto pra caramba, que é Casa do Pai, tá bom? Obrigado, Adore Mais!

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5: Normalmente se fala, a sua atitude determina a sua altitude. Mas lendo bem as Escrituras, nós chegamos à conclusão que a nossa altitude é que determina a nossa atitude. Quanto mais alto você for com Deus, quanto mais cheio do Espírito, quanto mais você se encher do Espírito, suas atitudes, suas decisões serão cada dia mais alinhadas com Deus, ousadas, corajosas. A Bíblia diz assim, quando um espírito imundo sai de um homem, passa por lugares áridos, procurando descanso e não encontra. E diz, voltarei para a casa de onde saí, chegando encontra a casa desocupada, varrida em ordem. Então ele vai e traz consigo outros 7 espíritos, piores do que ele. E entrando, passam a viver ali. E o estado final daquele homem torna-se pior do que o primeiro. Aí Jesus fala assim, acontecerá esta geração perversa. Então, essa casa está falando de nós. E Jesus está deixando claro que o que acontece dentro da casa vai refletir fora. Então, várias vezes eu já disse, um lugar vazio é um lugar que você pode colocar qualquer coisa. Você pode, num espaço vazio, você pode fazer uma bela decoração, você pode fazer um cantinho de oração, você pode também colocar entulho, você pode colocar coisas que você não quer usar, você pode transformar aquilo num lugar de bagunça para guardar coisas que você não está usando, mas não quer jogar fora. Então, um lugar vazio é um lugar. Você pode utilizar de várias maneiras. Você pode utilizar de uma maneira correta, fazendo um bom uso desse espaço, mas você também pode fazer um mau uso. Pode ser um espaço mal utilizado. E utilizado para colocar lixo, por exemplo. Então, esse homem vem para o Senhor, ele até creu, ele é limpo, mas ele não se preocupa em se encher. Então, é uma casa vazia, porque eu sou essa casa do Espírito Santo, a morada do Senhor. E aí, se eu não me preocupo em encher essa casa da coisa certa, a coisa errada vai tomar conta. A única maneira do mal não tomar conta de forma muito pior do que ele já atuou outras vezes, é essa casa sendo cheia da presença de Deus. Então, você pode estar muito tempo na igreja. E talvez você creu em Jesus, você foi limpo, você até mudou algumas coisas, mas você não se preocupou em se encher. E não é só encher. Alguns até já foram cheios do Espírito Santo, mas não permaneceram cheios do Espírito Santo. Então, não basta eu ser cheia. Eu preciso permanecer cheia do Espírito Santo. Porque eu preciso me lembrar que um lugar vazio é um lugar. E uma vez que tem um espaço vazio, ele pode ser ocupado pelas mais diversas coisas, pensamentos, sentimentos. E é daí que vêm decisões, atitudes, que podem até definir o nosso destino para sempre. Então, você vê, por exemplo, Geazi. Ele estava limpo, mas ele não estava se enchendo do que ele estava recebendo. Ele ainda estava vazio. E, de repente, o diabo encontrou lugar para colocar nele um pensamento que virou um sentimento, uma cobiça, que o levou a correr atrás de alguma coisa, que o levou a pegar uma lepra, a lepra de Naamã, para ele, para os descendentes, e alterar o destino dele para sempre. Um homem que estava sendo preparado para ser a terceira geração de profetas. Quando eu penso nisso, não tem uma vez que eu medito nessas escrituras que eu não peço a misericórdia de Deus, porque imagina você sendo preparado, preparada. Deus tem um projeto tão grande com você e você toma uma decisão que bagunça com a sua vida inteira, toma uma decisão que desalinha com tudo, bagunça com tudo, porque você estava lá. Ele não estava com Eliseu? Estava. É igual falar de Judas. Judas não estava com Jesus? Estava. Mas ele se encheu do Senhor? Não. E quando você permanece num lugar e não se enche, você diz que está andando com Deus, mas não se enche dele, Satanás, ele vai se aproveitar dessa brecha, porque está vazio. E num mundo onde o que mais tem são distrações, é muito fácil você deixar uma coisa entrar. Às vezes você está com a vida caminhando bem, você está indo bem, você já andou bastante, você pode estar na igreja há muito tempo, E, de repente, você deixa algo entrar. E aí você já começa a procurar alguma coisa que aquilo já não é mais o bastante para você. E aquele mal que lá atrás teve poder, ele volta com uma força muito maior. Quer dizer, 7 vezes mais. Imagina o quanto isso potencializa para desgraçar com a vida da pessoa, para destruir com a vida dela. E destrói. Quantas pessoas têm tido a vida destruída, o destino alterado. Porque não se encheu do Espírito, não permaneceu buscando a unção do Espírito, e se você não se enche do Espírito, você vai se encher de alguma outra coisa. Esse é o perigo de você não se encher do Espírito. Por isso que a Bíblia diz, ó, por isso é que foi dito, desperta, ó tu que dormes. Levanta-te dentre os mortos e Cristo resplandecerá sobre ti. Tenham cuidado com a maneira como vocês vivem. Que não seja como insensatos, mas como sábios. E o princípio da sabedoria teme a Deus. Então, quem é que tem esse cuidado? Eu tenho esse cuidado. Eu tenho que ter esse cuidado. Como é que eu estou vivendo a minha vida? Do que eu estou me enchendo? O que eu estou deixando entrar? Eu penso como? Para onde eu estou pendendo? Aproveitando ao máximo cada oportunidade. Cada oportunidade, porque os dias são maus. A Bíblia fala em Efésios que o dia mau chega. O dia mau, ele dura para sempre? Não. É uma temporada que passa. Mas a Bíblia fala desse preparo, quer dizer, se eu estou vivendo da maneira que eu tenho que viver, quando esse dia mau chegar, esse tempo desafiador para mim chegar, eu tenho plantado, eu estou cheia, eu estou estruturada. Eu vou dar uma resposta de fé. Eu vou passar por isso e vou sair do outro lado com vitória. Mas se você não toma cuidado como você vive, você não está prestando atenção, você não aproveita ao máximo cada oportunidade. Imagina, nós falamos, obviamente, deixa o passado. Óbvio que não dá para eu viver de passado. Mas a Bíblia não manda eu desconsiderar o passado, porque a própria Bíblia fala que o que eu planto é o que eu vou colher. O que eu planto é o que eu vou colher. A própria Bíblia, por exemplo, na celebração da Santa Ceia, é uma cerimônia, que é um memorial para nós, que nos leva a olhar para trás, para o que foi feito lá. Que pelo que Jesus fez lá, eu posso viver essa vida aqui hoje, livre. Então, olha só. Um ano é muita coisa. Quantas vezes Deus falou comigo sobre uma determinada área, sobre algo, e eu simplesmente não aproveitei aquela oportunidade para fazer o que eu tinha que fazer. Eu não me preparei. Lembra daquela palavra das vacas gordas? Que tem o tempo das vacas gordas, mas quando eu tomo as decisões. O que José tomou? ele tomou as decisões certas. Quando o tempo das vacas magras chegaram, ele nem sentiu. Por quê? Porque ele estava se preparando. Você vê que ele aproveitou ao máximo para plantar, para tomar as decisões certas. Então, é isso que eu sempre falo com as pessoas e que muitas vezes eu preocupo, porque às vezes você está falando uma coisa com a pessoa e a pessoa vai lá e faz outra coisa. Você orienta uma coisa, vai lá e faz outra coisa. Porque ela não acredita. Ela não acredita. Ela está tendo oportunidade de fazer, de aproveitar aquela oportunidade, de aproveitar aquele tempo que Deus está dando para ela. Mas ela não aproveita. Ela não se importa com isso. Porque ela não acredita. Então, isso mostra que ela não está se enchendo da coisa certa. E se você não se enche da coisa certa, a coisa errada vai encher, vai tomar o lugar, porque é um lugar vazio. Aí você pode dizer assim, não, mas eu estou ouvindo a palavra. Escuta, você dá uma resposta pelo que você está recebendo. Você pode ouvir muita coisa, mas é o que você faz com o que você está recebendo que vai mostrar que isso está entrando. É o que você faz com o que você está recebendo. O que você está fazendo com o que você está recebendo? Como que você está respondendo a cada dia, cada novo amanhecer, quais as respostas que você está dando? As mudanças, as decisões, o alinhamento, aproveitando ao máximo cada oportunidade, porque os dias são maus. Portanto, não sejam insensatos, mas procurem compreender qual a vontade do Senhor. Quer dizer, não fica aí dando um murro em ponta de faca. Você precisa correr e buscar saber qual é a vontade do Senhor para você. Pois você pode confundir a sua vontade com a vontade de Deus. E muitas vezes até o cuidado do Senhor, que é o que eu sempre falo, a longanimidade, ser confundida com impunidade. Às vezes, por um lado, você está fazendo algo que até está dando uma sustentação ali. Mas Deus está falando o tempo inteiro, escuta, isso não vai poder cobrir isso aqui. Toma uma decisão, para com isso aqui. Muda isso. Porque vai chegar um momento que você vai ter que aprender, porque se o Senhor te ama, Ele vai te parar. E aí Ele vai te ensinar. Ó, lembra aquele tempo que eu te dei para você aprender? Você não quis? Então agora você vai ter que aprender. E às vezes até Ele permite um choque emocional bem forte para você, para aquilo entrar de uma maneira que você nunca mais esqueça. Você não volte lá. Ó, não insista num negócio que mais tarde pode voltar contra você. Então, procurem compreender. Você está observando? Procurem. Você tem que procurar. A gente não procura muita coisa. Às vezes procura algo para comprar, procura algo para fazer, procura tanta coisa. Procura saber qual a vontade de Deus. Se nós gastássemos mais tempo procurando saber qual é a vontade de Deus para a nossa vida, não pegaríamos tantos problemas e desgastes para a nossa vida. Procurem compreender, quer dizer, busca consciência, entender qual é a vontade de Deus para mim. O que, que Deus tem para mim? Investe tempo, é isso que Paulo está falando, ó, você precisa investir tempo nisso. Não se embriaguem com vinho. Tem muita coisa que você pode se embriagar. O vinho aqui pode ser muita coisa. Pode ser até o vinho literalmente, mas pode ser muita coisa que representa uma alegria momentânea. Então você pode se embriagar com o momento da sua vida, com a bonança, com a riqueza, com uma prosperidade, você começa a se embriagar. Aí você não tem tempo para ler a Bíblia, mas você tem tempo para estar em tudo quanto é lugar. Porque você precisa agora, você precisa ir para tal lugar comer, você precisa ir para tal lugar comprar, você precisa dar. O que você não quer é sentar, falar com Deus, estudar, ler a Bíblia, ter momentos com Deus. E às vezes Deus nos... Eu vejo Deus, o amor de Deus é tão grande, que muitas vezes Ele tem que colocar um limite para dizer, escuta, para... Você está embriagado com a coisa errada. Não se embriaguem com um vinho que leva à libertinagem. Porque dependendo, se você não se embriagar do Espírito, você vai se embriagar com alguma coisa. E isso vai te desviar. Mas deixem-se encher pelo Espírito. Quer dizer, você vai permitir ser cheio pelo Espírito.
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5: Porque um lugar vazio é um lugar. E se você não se encher do Espírito, você vai se encher de outras coisas. Se você não se embriagar do Espírito, você vai se embriagar com outras coisas. Falando, ó, você vai se enchendo do Espírito, falando entre si salmos, hinos, cânticos espirituais, cantando e louvando de coração ao Senhor. À medida que você vai falando... Você fala a palavra, você canta, você louva, você ora, você vai se enchendo, dando graças constantemente a Deus Pai por todas as coisas. Em nome do nosso Senhor Jesus Cristo, quer dizer, obrigada Jesus por tudo. E em nome de Jesus eu posso isso, eu posso obedecer, eu posso agradar. Sujeitem-se uns aos outros por temor a Deus. Porque uma pessoa cheia do Espírito Santo, ela consegue se humilhar, ela consegue amar, ela consegue perdoar. Porque nada disso tem a ver com sentimento. Mas tem a ver com o entendimento da palavra. Então, cheia do Espírito, ela consegue obedecer. E passar por coisas que na carne ela não conseguiria. Você vê que 50 dias depois, logo depois que eles foram ali cheios do Espírito Santo, aproximadamente 50 dias antes, estava Pedro negando Jesus. Ele estava negando Jesus por causa de nada ali. Aí quando eles vivem aquele movimento, aquele mover incrível que o Espírito Santo vem e os toma, e eles são cheios, cheios do Espírito Santo, você vê Pedro pregando com tanta ousadia, com tanta autoridade, que ele ainda vira para todo mundo e fala assim, ó, o homem que aproximadamente 50 dias antes estava negando Jesus, vocês negaram publicamente o santo e justo e pediram que lhe fosse libertado um assassino, que lhes fosse libertado um assassino. Ele falou como se ele nunca tivesse negado, e ele apontou o dedo para todo mundo, vocês negaram o santo e justo. Vocês negaram, porque ele era outra pessoa, cheio do Espírito Santo, ele era outra pessoa. Não tinha acusação, não tinha condenação, ele não era mais aquele sujeito covarde que tinha negado o Senhor. Agora ele era uma pessoa cheia do Espírito, portanto cheia de coragem, intrépido, ousado. Você vê que a forma dele falar mudou, porque ele não estava mais cheio dele, ele estava cheio do Espírito. Uma pessoa cheia do Espírito fala diferente, age diferente, se comporta diferente e tem resultados diferentes, porque o que acontece dentro determina o que acontece fora. E quanto mais alto você vai com Deus, mais atitudes corretas você tem. Então não é, vamos mudar isso. É a nossa altitude que determina a nossa atitude. Quanto mais alto com Deus, mais atitudes que honram a Deus eu vou ter. E, obviamente, quando o que sai de mim é a coisa certa, eu faço a coisa certa, isso me alavanca ainda mais, isso me levanta cada vez mais. Agora, Senhor, considera as ameaças deles e capacita os teus servos para anunciarem a tua palavra corajosamente. Estende a tua mão para curar e realizar sinais e maravilhas por meio do nome do teu santo servo Jesus. Depois de orarem, tremeu o lugar em que estavam reunidos. Todos ficaram cheios do Espírito Santo e anunciavam corajosamente a palavra de Deus. Você vê que eles são oprimidos, ameaçados, vivem situações de opressão, de pressão. Mas cheios do Espírito Santo, o que sai deles não é vou me intimidar, vamos calar um pouco, vamos nos esconder um pouco, vamos recuar um pouco, vamos... Não, muito pelo contrário. Senhor, olha o que eles estão fazendo. Agora capacita os teus servos para anunciarem a tua palavra corajosamente. Quer dizer, aquela situação fez com que eles dessem passos para frente e não para trás. Estende a tua mão para curar e realizar sinais e maravilhas por meio do nome do teu santo servo Jesus. Depois de orarem, tremeu o lugar. Uma oração fez o lugar tremer onde eles estavam reunidos. Todos ficaram cheios do Espírito Santo. E o que, que aconteceu? Eles pararam de anunciar como eles tinham sido proibidos. Pois agora que eles anunciam com mais força, com mais coragem a palavra, mais curas acontecem, mais libertações acontecem. mais ousadia eles têm. Por quê? Porque eles estão cheios do Espírito Santo e eles estão se enchendo ainda mais da presença de Deus. E quanto mais cheio do Senhor, mais ousado, mais corajoso, mais determinado, quanto mais você se enche do Espírito, mais capaz, mais visão você tem. Você dá passos para frente. Você age com ousadia. A sua ousadia é maior. Quando você começa a entrar na carne, dá lugar a problemas, a sentimentos, você vai perdendo a ousadia. Você vai perdendo as forças. Quando você começa a alimentar sentimentos, ao invés de você subir, você começa a descer.

não quer. Mas lembra que Pedro disse: se você sofre, sofra como um cristão. Não por ter roubado ou matado, por ser um ladrão, um assassino, mas porque você decidiu ser um cristão. Olha que coisa forte. Você está diante de um problema que você, humanamente, você pode até resolver. Mas você sabe que você tem que passar por aquilo. E aquilo causa um sofrimento, porque é a cruz. Negue-se a si mesmo, pegue a sua cruz e siga o Senhor. Então isso causa, porque é difícil para você. Então aquilo te faz sofrer, mas você está sofrendo por quê? Porque você é um cristão e está agindo como Cristo. Pai, se possível, passa de mim esse cálice, mas não seja feita a minha vontade, mas a sua. Ele sofreu, ele não suou gotas de sangue? Imagina então o nível de sofrimento dele. Não foi grande? Foi um nível alto de sofrimento. Foi muito alto. Por quê? Porque passar por aquilo era muito difícil. Mas ele foi até o fim. Então, muitas vezes, o que está diante de nós, o que você tem que obedecer em algo que é muito difícil, que causa um sofrimento que às vezes até pode afetar seu físico. Mas aí você olha e pergunta: por que que eu estou sofrendo tanto? Por que que tá difícil? É porque eu estou em pecado? É porque eu estou buscando algo que estou fora da vontade do Senhor? Não, porque eu decidi sofrer como cristão. Eu decidi ficar num lugar difícil, fazer algo que é difícil, resistir a algo que é difícil, porque eu entendo que essa é a vontade de Deus, porque eu entendo que é onde Deus me quer, porque eu entendo que é o que Ele espera de mim, porque é o princípio que Ele quer que eu honre. Então, pode causar uma dor? Pode, obviamente. Mas e o resultado depois disso, lá na frente? Só que quando você está passando, se você desviar um pouquinho, você começa a permitir que as suas emoções tomem conta e então elas começam a mentir para você. Que você não vai dar conta, que isso não vai sair, que não vai terminar. Mas se você permanece no Espírito, por mais difícil que seja, você sabe que aquilo vai terminar, vai passar, e no final, você vai ter uma grande recompensa. Uma grande recompensa. Porque se você ler nas Escrituras, você vai ver que o mal não se sustenta. Você vai ver que o ímpio não se sustenta. Que o que o ímpio faz não se sustenta. Muitas vezes parece que o mal está prevalecendo e que o ímpio é que está vencendo. Mas a própria Bíblia fala, mas até quando? O salmista se encontrou numa situação assim, dele olhar

0: um ímpio que parecia uma árvore que estava só crescendo e florescendo. Mas aí ele mesmo volta e fala, mas até quando? Quando ele passa, já não estava lá mais. O mal nunca se sustentou, nunca vai se sustentar. Por isso que fazer o que é mal é loucura, porque não se sustenta. Não tem onde isso se sustentar, não tem alicerce, não tem estrutura, não tem como isso prevalecer. É só uma questão de tempo, vai cair. É só uma questão de tempo. Às vezes a gente vê os faraós do tempo moderno. Lembra que Paulo falou que Faraó foi levantado com um único intuito, o nome do Senhor ser glorificado? E do jeito que fazia, Faraó estava com o coração endurecido e não cedia, mas só piorava. E obstinado, onde ele foi parar? Nas profundezas do mar. E assim como tantos outros faraós que se levantaram ao longo da história, todos terminaram no fundo de alguma coisa. Todos terminaram. É o que a minha Bíblia diz. E quando você se levanta e se enche da palavra, você se enche do quê? Você se enche de esperança. Você se enche da verdade. E a verdade cura, a verdade liberta, a verdade restaura. A verdade é a única coisa que pode prevalecer. E se você se sustenta, você se firma na verdade, ninguém pode derrubar. Não tem como cair, não tem como. Não tem como. Não tem. Então, um lugar vazio é um lugar. Se você não enche, não se enche do Espírito, alguma outra coisa vai ocupar esse lugar. E o Senhor está dizendo para você se encher dele como nunca. Se encha dele como nunca. Se encha do Espírito, porque isso vai te dar ousadia, isso vai te levar para frente. Quanto mais alto você for com Deus, mais atitude. Está aqui, ó, cheios do Espírito, mais corajosamente pregavam a palavra, sinais e maravilhas estavam acontecendo, as coisas estavam acontecendo. Você quer que coisas grandes aconteçam e elas vão acontecer? É você indo para um lugar mais alto com o Senhor. Quanto mais cheio do Espírito, mais poder na sua vida e mais atitudes poderosas você vai ter. Então, com a mão no coração, os olhos fechados.
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0: Chegou a hora de você neste momento dizer isso para o Senhor. Vem até mim, Senhor. Eu quero mais do Senhor. Eu quero ser cheio do Teu Espírito. Eu quero ser cheio da Tua presença. Eu quero a Tua presença na minha vida. Eu quero poder na minha vida. Eu não aceito, eu me recuso permitir que tristeza, medo, aflição tomem conta de mim. Eu não vou permitir isso na minha vida. Eu não admito. Mas eu me levanto agora com força, com a força da minha vida. E eu quero mais da sua presença. Porque é isso que vai me deixar ousado, ousada, corajoso. E vai me levar a dar passos que eu ainda não dei, a fazer coisas que até hoje eu não havia feito, a ocupar lugares que eu até hoje não tive coragem de ocupar. Vem até mim, Senhor, porque eu quero a tua presença. E o Senhor está aqui para te levantar, te restaurar, libertar, levantar poderosamente, curar, curar. Ele quer fazer. A nossa ousadia vem de sermos cheios do Espírito. Invoque a presença dEle e diga: vem até mim, Senhor. Vem, Espírito Santo. Vem, Espírito Santo. Espírito Santo, venha. Senhor, eu oro. Perdoa nossas falhas, nossos erros, nossas fraquezas, nossas precipitações. Perdoa nossa incredulidade, nossas dúvidas, nossa negatividade. Perdoa, Senhor, a incredulidade. Perdoa, Senhor, arranca o medo de não acontecer, o medo que tem tirado a ousadia, a coragem. Levanta cada um com força agora, Senhor. Eu sei que tem pessoas que se sentem abatidas e caídas. Estão com medo, Senhor. Medo do amanhã, medo de não conseguir. Isso tem travado, mas eu repreendo. Eu repreendo o espírito do medo, da incredulidade, da dúvida. Em nome de Jesus, todo temor, tudo que assombra os corações, tumultua a alma, aflige a alma. Eu repreendo em nome de Jesus o medo do amanhã, o medo do futuro, o medo dos problemas, o medo da vida. Eu repreendo em nome de Jesus esse desânimo que bateu, esse peso, essa falta de força para lutar. Eu repreendo em nome de Jesus esse corpo cansado, oprimido, essa mente perturbada, esse coração aflito. Eu repreendo agora em nome de Jesus Cristo. Passa do teu sangue aqui agora, Senhor. Vai restaurando vidas. E que essa angústia que bateu saia, esse medo, eu repreendo em nome de Jesus, que ela seja cheia da sua presença, que ela seja cheia do seu poder agora, cheia, cheia, Senhor, cheia da unção, cheia de poder, que ela receba renovo, que ela receba poder, que ela seja cheia, cheia da sua glória, cheia do seu poder, cheia agora, e possa sair falando a tua palavra ousadamente, dando passos ousados, agindo com ousadia, falando com ousadia, porque quando somos cheios da tua presença, há uma ousadia, há um poder. O poder do Senhor vem sobre nós. Venha sobre ela, Senhor. Venha sobre cada um que aqui está. O Senhor nos chamou para a ousadia, para um lugar alto, não para uma vida pequena, tomada de medos e travas, onde a pessoa já não acredita. Isso trava a vida dela, sentimentos. Ela pode estar na igreja, mas ainda ser uma casa vazia e não estar cheia do Senhor. Mas hoje eu oro para que ela seja cheia da sua presença, cheia do seu Espírito, porque a altitude, quanto mais alto ela for com o Senhor, mais atitudes ousadas ela terá, atitudes corajosas ela terá. O problema de muita gente é a falta da unção do teu Espírito, é a falta de autoridade, vem dessa falta de comunhão, porque está vazio do Espírito. Mas uma pessoa cheia do teu Espírito é uma pessoa ousada, é uma pessoa de autoridade. Que ela entenda isso hoje e seja cheia do Senhor, e tomada de autoridade, e tomada de ousadia, e tomada de poder. Seja tomado de poder agora, seja cheio do Espírito, cheio agora, tomado de ousadia, de autoridade, de poder, agora, em nome de Jesus. É hora de romper. É hora de romper. Seja cheio do Espírito. Seja cheio do Espírito. Seja tomado pelo Espírito. Seja cheio da presença de Deus. E você vai contar, você vai testemunhar que a sua postura mudou. Você foi tomado de uma ousadia, de uma autoridade, uma arrancada de fé. Seja cheio, tomado pela presença do Espírito. Venha, Espírito Santo, e que ela receba um renovo, poder, a unção do Senhor. Que o coração dela seja inundado da sua presença. E ela adquira uma consciência. E ela veja o que ela não estava vendo. Senhor, que muitos sejam despertados. Desperta tu que dormes. Muitos sejam levantados. Senhor, levanta dentre os mortos. Que hoje mudanças estejam acontecendo aqui, Senhor. Ó Espírito Santo, só o Senhor pode mudar. Pode dar entendimento, clareza, visão, temor. Mas não um temor, um medo da vida, mas um temor pelo Senhor. Que ela seja tomada pelo Senhor. Olha o Espírito Santo passando. E curando agora. Ele está curando almas que estavam abatidas. Corações despedaçados. Ele está curando o corpo que estava enfraquecido por causa de uma alma doente. Ele está avivando você. Ele está levantando você dessa dor. E o problema que parece que não vai se resolver, o Senhor só diz para você descansar. Descansa nele, porque ele tem a saída, vai passar, vai mudar, não vai ficar assim. Hoje parece que você não vai sair disso, mas você vai sair. Parece que você não vai conseguir. Tem alguns que até acham que chegou ao fim, que não vai ter o que fazer, e o Senhor está dizendo, se encha da minha presença, e você vai ver o que eu vou fazer, o que eu vou fazer. Tem gente preocupado, muito, muito preocupado. Você esqueceu do que Jesus falou? Não se preocupe, porque o amanhã não te pertence. Apenas se preocupe em buscá-lo hoje, em se encher dele hoje. E ele vai te dar a saída. Ele tem tudo preparado. Ele não trouxe você até aqui para agora tudo fracassar. Ele quer que você saiba que é um novo tempo. E você vai ver a glória dele como você ainda não tinha visto em todas as áreas. Chegou a hora de Deus fazer uma obra. É a promessa que Ele tem nos feito. A promessa de uma vida. Sonhos de uma vida. Alguns já estão perto. Alguns já começaram a viver. Outros estão perto. Outros ainda levam um tempo, mas vai chegar. Cada um está num momento agora do seu processo. Mas é importante que se pegue a palavra. E o caminho é se encher do Espírito. Se encha do Espírito. Se você estava perguntando para Deus, Senhor, o que eu faço? A resposta é se encha do Espírito. E você vai ver o que Deus vai fazer por você. Quanto mais alto você for com Ele, mais decisões e atitudes ousadas você terá, e mais você verá a glória dEle. Em nome de Jesus Cristo. Em nome de Jesus. O Senhor está aqui e Ele está curando corações. Receba cura, receba força, receba ânimo, receba restauração, receba vida, receba agora em nome de Jesus. E Ele cura também um físico doente, pessoas que estão aqui com problemas que têm se estendido já por muito tempo. É hora de você possuir a sua cura agora. Tem alguém que tem tido dores de cabeça constantes e tontura. Receba cura agora, em nome de Jesus Cristo. Tem alguém que tem estado com uma alergia constante e ela não passa. É antialérgico constantemente. Seja livre disso agora. Receba cura agora, em nome de Jesus. Tem alguém com uma dor no quadril que não tem passado. Seja livre agora, em nome de Jesus Cristo. Em nome de Jesus. Tem alguém com uma dor no posterior de coxa. Sua coxa dói. E às vezes você mal consegue pisar. Receba cura agora, em nome de Jesus. E enquanto eu estou falando, pelo Espírito Santo, comece a se movimentar, a fazer o que você não podia fazer, porque enquanto você vai agindo a fé, o Espírito Santo está se movendo na sua vida, em nome de Jesus Cristo, em nome de Jesus. Receba vida, receba cura para todos os males. Todos os males. Senhor, entra com ação agora. Restaura a mente, Senhor. Pessoas que tiveram perdas, perdas de memória, de neurônios. Restaura, restitui os neurônios. Restitui, Senhor. Senhor, restitua essa pessoa. Dá a ela saúde. Saúde mental. Dá a ela, Senhor, a cura que ela precisa.
1: entra em ação na vida dela agora, vai entrando em ação agora e vai curando, Senhor, vai restaurando agora, restaura, Senhor, restaura o teu povo agora. Pessoas têm sofrido com problema de pressão, Senhor, é uma oscilação constante, receba a cura agora, em nome de Jesus Cristo, em nome de Jesus. Em nome de Jesus.
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1: Bom dia! Porque hoje eu quero falar de um assunto na prática, que vai mudar muito a tua realidade, inclusive a espiritual. Então eu acho que hoje é um assunto que você precisa ter papel e caneta na mão. Sejam todos muito bem-vindos. Eu e a equipe que Deus me deu, não é a equipe que eu queria, mas a equipe que Deus me deu, né? Temos que valorizar. Eu falei, Deus, me dá paciência. Ele, pode deixar, vou te mandar uma equipe para testar sua paciência e dar uma lixada nesse teu propósito. Não vai ser tão fácil para você não, Thiago. Vamos mandar pedra no caminho. Hoje eu quero falar sobre o impacto das tuas decisões aqui na Terra. Presta atenção, eu quero te provar que tudo que você faz na Terra altera o mundo espiritual. Tudo que você faz altera o mundo espiritual ao seu redor. Thiago, eu não acredito no mundo espiritual. Você não precisa acreditar para algo existir ou não. Se você falar assim, eu não acredito na estratosfera, eu não acredito na tabela periódica, eu não acredito... Você pode não acreditar em nada. Não é porque você não acredita que não existe. Não é porque você não crê que o negócio deixa de existir. Você pode até não acreditar... que o homem foi à lua, por exemplo, como muita gente não acredita. Mas se aconteceu, aconteceu. O que eu estou querendo te dizer com isso? Que mesmo que você não acredite no mundo espiritual, ele se move ao nosso redor, né? Por isso que muitas coisas acontecem inexplicavelmente na nossa vida, para bom e para mal. É sobre isso que nós vamos falar. Nós vamos falar sobre o algoritmo espiritual. Nós vamos falar sobre... Da mesma forma, eu vou fazer o comentário. Vou fazer o comentário do. A comparação, a analogia daquilo que você clica na internet e o algoritmo reconhece, começa a te entregar coisas parecidas, também acontece aqui na Terra ligado ao mundo espiritual. Quero te mostrar isso, tá bom? E eu quero te recomendar você assistir o devocional de ontem no YouTube, gente. Foi forte o devocional de ontem, hein? Né? Muita gente comentando lá. Então não deixa sempre. Tá com um tempinho livre no seu almoço, tá com uma manhã, tá lavando louça, quem é dona de casa, tá fazendo alguma coisa, você tá no trabalho, meu querido, mas tem um tempinho, bota o fone, vai pro YouTube e assiste nossas mensagens. O devocional de ontem tá muito especial. 48 mil já assistiram. Quase 50 mil pessoas já assistiram. Essa é a diferença do marketing. Entendeu? Essa é a diferença.
2: Pensou rápido.
1: Ele vem tentando botar a gente pra baixo, tentando diminuir. Eu faço a jogada do marketing, né? O Runes falou: 48 mil pessoas assistiram. Eu já anunciei: quase 50 mil pessoas já assistiram. Né? Isso é importante, tá? Aprendeu? De qualquer maneira, passa no RH pra gente conversar sobre redução salarial. Gente, eu tô muito feliz porque. O que eu vou te ensinar hoje vai mudar muito a sua forma de se comportar. Repete comigo, comportamento.
3: Comportamento.
1: O seu comportamento muda o algoritmo espiritual. A sua forma de falar, o que você fala, com quem fala, o ambiente que você entra, o que você olha, o que você deixa entrar no seu coração, aquilo que você fica pensando toda hora, tudo isso vai mudando o algoritmo espiritual. Como é que funciona o algoritmo, para quem não entende? Você entra aqui no seu Instagram, todo mundo aqui tem Instagram, né? Porque você está olhando. Aí eu vou entrar aqui, por exemplo, no... Ó, na lupa do Instagram. Entrei aqui, ó, na lupa do Instagram, tá vendo? Entrei na lupa. Aí aqui tem, ó, um programa de... Tá me anunciando aqui, ó, uma fofoca do Neymar... Ó, tá me anunciando aqui uma fofoca. Isso aqui é a lupa do Instagram. Fofoca do Neymar. Aqui sobre ex-presidiário, uma notícia, ex-presidiários, não sei o quê. Aqui tá falando sobre seleção brasileira e tal, tal, tal. Aqui tá falando sobre vacinação. Aí eu clico aqui, ah, eu quero saber essa notícia aqui de vacinação. Apareceu pra mim do nada, não sei nem quem é. Apareceu um perfil que eu nunca vi. É o fulano aqui tomando vacina. A partir do momento que eu cliquei, só cliquei pra ver. O algoritmo leu que eu estou interessado em vacinação. Que eu estou interessado em ver pessoas se vacinando. Se eu curtir, comentar ou compartilhar, aí eu gero um vínculo com esse post. A diferença é o seguinte. Só porque eu entrei aqui e fiquei um tempo olhando, o algoritmo já entendeu que eu me interesso por isso. E agora, na minha lupa aqui do Instagram, ele vai me colocar um monte de gente vacinando. Ele vai começar a me entregar mais conteúdo de vacinação. Se eu tivesse me envolvido com a publicação, aí seria pior ainda, no sentido de mais entrega daquele mesmo conteúdo. O algoritmo funciona para te colocar dentro de uma bolha. Então é o seguinte, você clicou no negócio da vacinação, todo dia você começa a receber negócio de vacinação agora, aí você fala, caramba, o pessoal só fala disso. Não, o pessoal não está só falando disso, não. É que você... deu a entender para o algoritmo, que reconhece cliques, visualizações, comentários, compartilhamentos, que você tem interesse naquilo, ele te entrega mais. É isso. Deu para entender isso aqui? Isso vale para o YouTube, vale para o Facebook, vale para tudo. O algoritmo está em todas as redes sociais. Como é que funciona a nossa vida? Na nossa vida funciona muito parecido, na prática, como aconteceu com o profeta Jonas. Deus dá uma ordem para Jonas e fala, Jonas, sai daí de onde você está. E vai para Nínive e profetiza contra a cidade. Quando ele começa a andar, ele fala assim, vou lá para Nínive. Deus sempre vai ter misericórdia, no final trabalhei à toa, profetizei. Eu vou fazer assim, eu vou para Tarsis. Enquanto ele está dando esse clique no mundo espiritual, que são os pensamentos, o comportamento, ele foi andando para o porto. A Bíblia diz que quando ele chegou no porto de Jafa, de Jope, que é Jafa hoje em dia, já tinha um barco, um navio que ia partir para onde? Para Tarsis. Porque os seus pensamentos, as suas ações, o seu comportamento aciona o algoritmo espiritual e ele começa a te entregar aquilo que você tem mais atenção. Deu para entender isso aqui? Porque é muito forte. Então presta atenção. Como o mundo espiritual é real, você precisa ter muito cuidado com o que você fala, onde você vai, com quem você anda, o que você pensa, o que toma seus pensamentos, onde você clica, deixa de clicar na vida real. Por quê? Porque isso vai atrair o algoritmo para entregar mais coisas desse tipo no seu caminho. Por exemplo, você conhece alguém que teve problema com drogas? Muita gente conhece, né? Eu nunca experimentei nenhum tipo de droga. Nunca na vida. Né, Wesley?
2: Também tô.
1: Tá? Limpo. Vamos fazer o exame, né, Wesley? Só porque na equipe aqui você sabe, né, Wesley?
2: Não precisa.
1: Porque, será? Porque pela cara, a gente tá julgando pela cara. Olha só, gente, escuta isso aqui. Você sabe foi quando alguém me ofereceu droga? Nunca. Oferecer de me levar na minha casa, de falar, compra aqui mais barato. Por quê? Porque eu nunca cliquei nesse algoritmo. Eu nunca compartilhei algo desse tipo na vida real. Eu nunca procurei essa informação, então o algoritmo espiritual não reconhece nem me oferece. Agora, você pode ver que quem tem problema com outras áreas, a mesma concupiscência, a mesma tentação aparece sempre para ele, porque ele já clicou ali. Então o algoritmo da internet é muito parecido com o algoritmo espiritual. E tem outra coisa, eu estava conversando com um grande especialista em internet, e ele estava me explicando o seguinte, Brunet, você não precisa mais clicar, por exemplo, aqui, ó. Aí tem, tô aqui na lupa, aí tem aqui o futebol, ó. Você não precisa mais clicar. Se você ficar muito tempo parado, o algoritmo entendeu que essa publicação já chamou tua atenção. Então é uma coisa assim, surreal. Agora, você imagina que o mundo espiritual é muito mais complexo e muito mais real. E muito mais real. Então nós temos que criar um padrão de comportamento, um padrão de ação e um padrão de pensamentos aqui na Terra para que o algoritmo espiritual trabalhe a nosso favor. Papel e caneta na mão. Qual é a nossa missão na aula de hoje? Fazer o algoritmo espiritual trabalhar a nosso favor. Se você acredita que essa matéria vai agregar na vida de muita gente, porque tem muita gente que está pensando besteira, porque está clicando na coisa errada. Tem muita gente que está sendo reincidente em erros, porque está vendo a coisa errada. Se você acha que a matéria de algoritmo espiritual vai ajudar muita gente, encaminhe agora essa live. Só clicar aqui embaixo, nessa setinha, nesse aviãozinho, mandar para 10, 15, 20 pessoas, para você ser um missionário, uma missionária, encaminhando essa verdade, encaminhando essa mensagem de libertação para muita gente. O que a Bíblia diz sobre isso? Que os olhos são a janela do corpo. Portanto, vírgula, se os teus olhos forem bons, todo o seu corpo será bom. Então, presta atenção. O que mais aciona o algoritmo espiritual aqui na Terra? Seus olhos, anote isso. O que mais aciona o algoritmo espiritual aqui na Terra? Seus olhos. Você pode até querer ver o que você quiser, mas você está acionando um algoritmo que vai te entregar mais daquele conteúdo para você. Por exemplo, quando eu era mais jovem, eu gostava muito de ver aqueles filmes mais de violência, terror, gente cortando a cabeça do outro, documentário, sabe? Aqueles documentários que tinha pesado, o cara cortava a cabeça e tal. Eu não sei porque aquilo, de alguma forma, prendia a minha atenção. Até um dia que eu entendi que o que aconteceu? Começou a vir um espírito de medo sobre minha vida. Eu não era casado ainda, mas eu era jovem já, devia ter uns 22 anos, 23 anos, já era um homem já. E começou a vir um espírito de medo sobre a minha vida muito grande, a ponto de eu estar dirigindo. E do nada eu ter uma impressão que, vai vir alguém me assaltar, não tinha nada. Mas eu tinha essa impressão, eu parava o carro tremendo. Dava um ataque. Mas por quê, gente? Porque os olhos são a janela do corpo. Muita coisa que você está sofrendo hoje é porque você deixou entrar pelos olhos. Você deixou entrar pelos ouvidos. Então nós temos que mudar. Agora, qual é a boa notícia? Todo algoritmo é mutável. Algoritmo não é definitivo. Algoritmo não é definitivo. Vou dar um exemplo. Teve uma semana que a gente fez uma campanha no nosso YouTube que a gente todo dia subiu um vídeo. Eu gravei vídeos de instrução, subi todo dia. O YouTube parou de entregar nossos vídeos. Às vezes a gente sobe um vídeo, dá 100 mil visualizações em 1, 2 dias, e já teve vídeo que bateu 1 milhão de visualizações em uma semana. E a gente estava subindo esses vídeos, dava 30, 40 mil visualizações e não passava disso. Então nós entendemos que a gente prejudicou a leitura do algoritmo. Por mais que você quisesse ver o vídeo, você não achava, o algoritmo não estava entregando no YouTube. Então nós voltamos a subir uma vez por semana. Demorou mais 2 semanas para o algoritmo entender o novo ciclo e agora voltou a entregar mais. O que isso quer dizer? Que o algoritmo não é definitivo, ele pode ser mudado de acordo com a sua estratégia. Anote isso. O algoritmo pode ser mudado de acordo com a sua estratégia. Isso é muito profundo. Por quê? Porque não importa o que você plantou até aqui, com seus olhos, com seus ouvidos, que você recebeu, talvez você tenha um preço ainda a pagar. Paga de peito aberto, com coragem. Teve coragem para fazer, agora tem coragem para resolver. Mas a partir de hoje, você começa a alterar o algoritmo espiritual a teu favor. Cuidado com o que você fala, cuidado com o que você olha, cuidado com quem você anda, cuidado em que ambientes você entra, cuidado com o que está tomando os seus pensamentos. Assim como na internet você tem que ter cuidado com o que viu, com o que curtiu, com o que comentou, com o que compartilhou, com o que salvou, com o que printou, assim como você tem que ter cuidado com tudo isso no mundo, na realidade, no dia a dia, você também tem que ter cuidado com isso na vida emocional, financeira, familiar, com os amigos, no trabalho, porque isso altera o algoritmo espiritual. O que que o algoritmo entende? Olha que profundo isso aqui, ó. Tanto o algoritmo da internet quanto o espiritual. O que você gosta e o que mais prende sua atenção? Algoritmo valoriza a audiência. Anote isso aí. Algoritmo valoriza a audiência, inclusive o espiritual. Quanto mais audiência você dá para alguma coisa, mais ele entende que aquilo prende sua atenção, mais ele entende que aquilo te agrada e ele te entrega mais. Ele te entrega mais. Então você precisa tomar uma decisão hoje, é uma questão de decisão, tá, pessoal? Ah, Thiago, eu posso buscar ajuda? Claro, mas ajuda não vai servir se você não tomar uma decisão hoje de colocar o algoritmo para trabalhar a seu favor. Então, por exemplo, muita gente fala, caramba, Thiago, seus vídeos têm milhões de visualizações. Você entra nos nossos vídeos do Reels, tem vídeo de 7 milhões e pouco de visualizações, muitos de 3, de 4 milhões de visualizações. Subimos um ontem à noite e hoje já deu, de manhãzinha já deu 1 milhão de visualizações. 1 milhão em poucas horas. Por que isso? É porque o vídeo é bom? Pode ser também, mas é porque a gente já reconheceu como trabalha o algoritmo. Se você entender como funciona o algoritmo espiritual, você vai melhorar e muito o seu comportamento aqui na Terra. Porque a Bíblia diz que tudo que a gente planta, a gente... Isso serve para bem e para mal. Então, você não pode achar que é só a coisa boa que você vai colher quando fez coisa boa. E quando fez coisa errada? Aí tem que fazer, mas Deus perdoa. Claro que perdoa. Só que a consequência é contigo. O perdão é com ele, a consequência é com você. Então nós temos que viver uma vida em que o algoritmo trabalhe sempre a nosso favor, a favor do nosso casamento, a favor da nossa vida espiritual, emocional, a favor da nossa vida financeira. Por exemplo, se seus olhos estão olhando só informações financeiras, você está lendo livros sobre isso, você está vendo palestras que te agregam, o dia que você tiver uma oportunidade financeira, você vai reconhecê-la e vai multiplicar seu dinheiro. Por quê? Porque seus olhos ativaram um algoritmo que só traz esse tipo de conteúdo no mundo espiritual. Isso vale para todos os outros níveis e áreas da vida. Você precisa tomar uma decisão hoje de colocar toda a sua atenção. Agora, presta atenção. Hebreus 8:5, o livro de Hebreus, capítulo 8, versículo 5, diz o seguinte, olha só, e eles servem num santuário, que é a cópia e a sombra daquele que está nos céus, só que aqui na terra. O que isso quer dizer? Que a terra é uma sombra, é como uma cópia do que está nos céus. Isso quer dizer que o que acontece aqui na terra é um reflexo do que está acontecendo no mundo espiritual. Então nós precisamos ser alertados sobre isso. Não brinca com o mundo espiritual. Não pensa que a vida é facinho, não. Não pensa que você vai levar a vida como quer e no final vai dar tudo certo, que não é assim. Ah, mas Deus tem misericórdia. Deus tem misericórdia para a salvação. A graça de Jesus Cristo é gratuita para a salvação. Aqui na terra as consequências é contigo, meu filho, minha filha. Quantas coisas eu tive que consertar na minha vida? Coisas que eu cometi por ignorância, coisas que eu cometi por fraqueza, coisas que eu cometi por falta de visão. Aí eu, Senhor, me perdoa, Deus, é claro que eu te perdoo, meu filho. Eu vou te usar nessa terra. Eu te perdoo, mas você acha que a consequência deixou de chegar? Não, chegou e com força. Aí eu tive que de peito aberto encarar a consequência e falar assim, eu plantei, vou ter que colher isso. Deus já teve misericórdia, Deus já me perdoou, eu vou passar para o próximo nível, mas vou ter que colher isso aqui. Então nós temos que lembrar da história de Jonas, que só porque estava pensando muito em fugir, do nada apareceu um barco para levar ele para fugir para onde ele queria. Ou seja, cuidado até com o que você pensa. Cuidado com o que você declara. A palavra de hoje é cuidado. Cuidado. Você acaba se manifestando, inclusive na internet, de acordo com o estado do seu coração. Não tem um versículo que diz a boca fala do que o coração está cheio? E também hoje tem o dedo digita do que o coração está cheio. Né? É a realidade de hoje. Você vê um monte de hater. Você vê um monte de gente falando coisa nada a ver, fofocando na vida dos outros. Compartilhando vida dos outros. Aqui, o que aconteceu com fulano? Vai mudar sua vida? Vai te dar dinheiro? Vai melhorar tua vida? Não, mas você só quer ter o prazer de compartilhar uma desgraça. O dedo digita do que o coração está cheio. E o nosso coração determina muito como o algoritmo vai trabalhar. A favor ou contra o nosso sucesso? Então, para você entender a definição de algoritmo, tecnicamente falando, algoritmo é uma inteligência artificial que consegue ler, registrar e interpretar tudo que você faz no mundo online. Ele lê, registra e interpreta tudo que você faz no mundo online. A mesma coisa funciona no mundo espiritual. Ele lê, registra e interpreta tudo que você faz aqui na Terra, só que ele aciona no mundo espiritual. A Bíblia diz que nós somos tentados pelas nossas próprias concupiscências. Não é o diabo que escolhe a tentação que vai colocar na sua vida, não. Você é tentado sempre pela mesma coisa que desejou um dia. Ou seja, acionou o algoritmo. É forte demais, hein? Se você tá entendendo a mensagem, eu sei que é uma mensagem de confronto, mas deixa eu te falar, a gente só cresce com confronto. A gente só entra na linha com confronto. Então, desculpa te dar essa mensagem de confronto, mas é que eu quero que você seja um homem abençoado, uma mulher abençoada. Se você tá entendendo, coloca o emoji do cafezinho. Thiago, olha, é difícil entender certas coisas, é duro, mas eu tô entendendo, é pra mim, essa palavra eu vou usar na minha vida. Coloca o emoji do cafezinho aí pra eu saber, tá? Pode colocar. Chegou meu café aqui. Com muita resistência, o Teixeirinho trouxe. Não, tá aqui já. É resistente, mas trouxe. Tô tomando sem adoçante, ele colocou. Porque ele falou assim, o que importa? O que importa o que as pessoas querem? O algoritmo que eu vou clicar, agora já tô bebendo. O Teixeirinho apertou o algoritmo errado hoje, já viu que vai dançar. Ó, a gente só cresce com confronto, gente. A gente só cresce com confronto. A gente só cresce quando a gente... Quando tem alguém que bota assim, com muito respeito, o dedo na nossa cara e fala, você tá errado, não é esse caminho. Senão você acha que tudo que você faz é assim. Não, mas é assim mesmo. Acontece com todo mundo. É o Brasil. Não é assim. Cuidado com o que você clica no mundo real, porque aciona o mundo espiritual. Cuidado com o que você compartilha no mundo real, porque aciona o algoritmo espiritual. Sabe por que eu não compartilho fofoca de ninguém, Wesley? Porque eu não quero ter um algoritmo espiritual trabalhando contra mim. Sabe o que eu compartilho? Quando eu aperto compartilhar, eu compartilho as boas notícias. Eu compartilho que vai melhorar. Eu compartilho que Deus é conosco. Eu compartilho que Deus é um Deus que perdoa. Deus é um Deus que levanta o cansado e o oprimido. Deus é um Deus que liberta quem está preso em algum vício. Deus é Deus. Eu compartilho boa notícia. Fofoca entra por aqui e morre aqui. Toda fofoca morre no ouvido de um sábio. Toda fofoca morre no ouvido de um sábio. Por isso, só compartilhe aquilo que edifica. Porque só assim você aciona o mundo espiritual ao teu favor. Aliás, esse pode ser a frase de hoje. Porque na legenda a gente já fala sobre compartilhamento. Toda fofoca morre no ouvido de um sábio. Aí na legenda a gente já bota. Por isso só compartilhe o que cresce, o que edifica, o que abençoa, o que ajuda, boas notícias. Porque quando você compartilha, curte, comenta, tanto na internet quanto... Na vida real, você está acionando um algoritmo. Você está acionando um algoritmo. A maioria das coisas que estão acontecendo, de violência e tal, eu não acompanho televisão, não acompanho jornal, porque é o seguinte, ó. O cara ficou uma semana, caraca, fulano matou não sei quem, aconteceu não sei o que, babá, babá. O cara perde paz, recebe um monte de informação negativa, na outra semana já é outra tragédia, aquela já passou, só você ficou angustiado e a vida continua. Então o que eu decidi? Eu vou viver só pelo meu propósito. Eu vou viver só por aquilo que eu posso ter controle. O que não tem controle, não tenho preocupação. O que eu não tenho controle, eu não tenho preocupação. E eu tenho certeza que nós vamos, hoje, bater um recorde e passar de 17 mil alunos. Para quê? Para que muitas pessoas sejam libertas desse algoritmo do mal que está trazendo a mesma tragédia. Escuta isso, ó. O algoritmo trazendo a mesma tragédia, os mesmos pensamentos negativos, os mesmos pensamentos suicidas, os mesmos pensamentos de imoralidade, de coisa que não, de pornografia, os mesmos pensamentos que te levam a desafiar a autoridade. Tem gente que já era para estar bem empregado, mas gosta de bater de frente com o chefe, porque às vezes não teve um pai que colocou limite, às vezes é um rebelde sem causa. Pô, mas foi comentando coisas no mundo real e o mundo espiritual foi acionando um algoritmo que hoje está te dando o conteúdo que você gostou no início. Seus olhos não podem acessar violência, seus olhos não podem acessar o que é mal, seus olhos não podem acessar essas coisas, você precisa. Toda vez que eu cometi esse erro, eu paguei um preço muito alto. Então, qual é o meu compromisso com Deus? Meu trato com Deus é você não passar pelo que eu passei e me fez sofrer. Eu não quero que você passe. Eu não quero que você quebre financeiramente. Eu não quero que sua família desintegre. Eu não quero que você tenha uma vida profissional fracassada. Eu não quero que você fique afastado de Deus. Deus não se afasta de você, mas você se afasta de Deus. Então, você precisa tomar uma decisão de não curtir, não compartilhar e não comentar no mundo real, coisas que vão acionar negativamente o mundo espiritual. Porque tudo que o homem planta, ele colhe. E assim como a terra é um reflexo do que há no céu, nós precisamos ter muito cuidado para que a gente, ao fazer coisas aqui, coloque o algoritmo ao nosso favor e não contra. O que que acontece? Bom, você começa a clicar no mundo real só leitura da Bíblia, oração, fala bem das pessoas, não compartilha fofoca, não aceita que alguém fale mal dos outros na sua frente. Você começa a tomar essas atitudes, sabe o que vai acontecer? O algoritmo vai começar a trazer só esse tipo de coisa para você. O algoritmo vai começar a trazer gente que é espiritual, gente que anda com Deus, gente que é próspera financeiramente, gente que é saudável emocionalmente. Vai começar a trazer esse resultado para você, porque é nisso que você está clicando. É nisso que está a sua atenção. Eu quero repetir isso aqui que é muito forte. O algoritmo. O algoritmo, ele interpreta aquilo que você gosta e aquilo que prende sua atenção. Anota, o algoritmo interpreta aquilo que eu gosto e aquilo que prende minha atenção. Essa interpretação define o que o algoritmo vai te entregar. Você já viu um vídeo sugerido no YouTube? Isso é um algoritmo. Você está assistindo... muita gente me escreveu no início, quando eu comecei, 2015, 2016. Eu estava assistindo um vídeo do Cláudio Duarte. O Cláudio já era muito conhecido. E acabava o vídeo do Cláudio Duarte, o YouTube sugeria um vídeo meu. Por quê? O algoritmo não se paga para isso. Você não faz um acordo com o YouTube para isso. O algoritmo, que é uma inteligência artificial, interpreta que o gosto daquela pessoa, já assistiu o Cláudio Duarte, bate com o gosto de quem me assiste. Então ele entregava, pelo conteúdo ser inteligente, pelo conteúdo ser bíblico, ele entregava para a mesma pessoa que assistia Cláudio Duarte, ele entregava um vídeo meu. E assim funciona qualquer outra coisa. Você clica num vídeo de música no YouTube, acabou, o próximo vídeo que vai aparecer como sugestão é de música. Porque ele entende que é aquilo que você gosta, e a função do algoritmo é te escravizar naquilo. A função, o algoritmo foi criado para não deixar você sair daquilo. Então, se nós temos que ser escravos de alguma coisa, que sejamos de Cristo. Porque se não formos de Cristo, seremos escravos das nossas próprias vontades, dos nossos próprios desejos ou daquilo que o algoritmo colocar no nosso caminho. Eu tenho certeza que esse é o caminho que nós estamos trilhando. Esse é o caminho que nós estamos trilhando. Eu vou entrar agora na chave mestra da aula. Se você não compartilhou ainda, para aí, 10 segundinhos, é 10 segundos, compartilha. Que eu quero fazer um print com 17 mil alunos. Quem crê? Eu quero fazer um print com 17 mil alunos em plena quarta-feira, num assunto de confronto, tá, gente? A bênção da gente ter milhares de alunos online é que não é uma palavra de oh, Deus vai te abençoar, Deus vai te prosperar. É uma palavra de confronto. É uma palavra de você ter cuidado com o que olha, cuidado com o que vê, cuidado com o que fala, cuidado com o que escuta, para não alterar o algoritmo espiritual contra você. E ainda assim tem milhares de pessoas que querem crescer. Você está provando para Deus que quer crescer, porque só quem quer crescer aceita confronto. A Bíblia diz: quem ama a repreensão achará sabedoria. Vou te falar algo que vai mexer com você. Você tem que estar preparado. Olha como é que funciona. A Bíblia diz que

Tudo salvo ali? Lembre-se que tudo que você vê e escuta fica salvo, hein? Você pode até não estar usando no momento, mas está registrado ali. Cuidado com o que vê e escuta, porque fica registrado no hardware. Inclusive, você ocupa espaço de memória. Você já viu que às vezes, tanto o celular quanto o computador dá bug porque lotou a memória? Na sua mente também. Pior que tem gente que está lotado de lixo. Não tem mais espaço para coisa boa, porque só tem lixo guardado. Aí você tem que fazer aquela varredura, passar antivírus. Seus sentimentos e pensamentos são como aplicativos, que são instalados e desinstalados. E todas as ações geradas são os cliques. Então, seus olhos são como a tela de um computador. Agora, o que eu quero me atentar é o seguinte. Eu quero dar o exemplo da fofoca, porque eu acho que é o melhor exemplo que a gente pode dar hoje, a melhor analogia que a gente pode fazer hoje em relação ao algoritmo. Uma pessoa infeliz que não tem nada para fazer e que tem maldade no coração, porque é a única explicação, ela vem trazer uma fofoca para você. Inclusive o nosso Brunecast está no ar, novo. Ontem eu subi um super Brunecast. Qual é o título, Wesley? Ele não lembra, gente. Construindo o seu futuro. Demais. Lá no Spotify, depois você assiste. Olha isso aqui. Aí o cara cheio, o homem, a mulher, cheio de maldade no coração, com tempo livre. Porque quem é feliz não tem tempo para perturbar a vida dos outros. Quem é feliz não tem tempo para ficar falando mal dos outros. Não tem tempo. Ele não consegue, não tem tempo para isso. Ele tá feliz, ele tá ganhando dinheiro, tá prosperando, tá com Deus, não consegue. Aí vem uma pessoa com tempo, infeliz e cheio de maldade no coração e começa a te contar a história, contar a fofoca dos outros. Sabe o que você tem que fazer? Levantar e ir embora pro algoritmo espiritual não ser alterado para você só porque você tá escutando. Eu vou repetir. Toda fofoca tem que morrer no ouvido de um sábio. Quantas vezes eu tava... Gente, muitas vezes eu tava numa reunião, o cara entra, começa a falar mal de um cara que eu vou encontrar depois dessa reunião. Eu não deixo o cara terminar, falo, não, tudo bem, cara, isso não é pra mim e tal. E chego no outro e não comento o que eu escutei, porque vai entristecer o coração do cara. Tiago, mas se for o seu amigo, se for um parente, você tem que avisar. Aí já não é mais fofoca, aí é aviso. Fala, cuidado que o fulano tá te esfaqueando pelas costas. Aí não é fofoca. Fofoca é, você tá sabendo? Corta isso da tua vida. Para de alterar o mundo espiritual contra você. A Bíblia diz tudo que for bom. Filipenses, pega esse versículo pra mim aí, Ramon. Tudo que for bom, tudo que for puro. Se há algum louvor nisso, pensai. Acho que é Filipenses 4 alguma coisa. Me fugiu aqui o versículo. Gente, é profundo demais isso. Eu vou achar porque é forte. Ó. Filipenses 4:8. Quanto mais irmãos, tudo que é verdadeiro. Olha isso aqui, ó. Quer botar o algoritmo espiritual a teu favor? Escuta isso aqui, ó. Tudo que é verdadeiro, tudo que é honesto, tudo que é justo, tudo que é puro, tudo que é de boa fama, não de fofoca, mas de falar bem, boa fama. Tudo que é amável. E se há alguma virtude e algum louvor nisso, nisso pensai. Cara, aqui o apóstolo Paulo acabou com a gente. Aqui o apóstolo Paulo acabou. Ele falou o seguinte, olha, vamos voltar do 7, versículo 7, Filipenses 4, a partir do 7. E a paz de Deus, repete comigo, paz de Deus. Sabe quando você percebe que o algoritmo espiritual está trabalhando a seu favor? Quando você está em paz. Quem tem paz está com Deus. E a paz de Deus, que excede todo o entendimento, guardará os vossos corações e os vossos sentimentos em Cristo Jesus. Quanto ao mais, aí ele entra no 8, tudo que é verdadeiro, vamos lá, verdade. Tudo que é honesto, honestidade. Tudo que é justo, justiça. Tudo que é puro, pureza. Tudo que é amável, amor. Tudo que é de boa fama, ou seja, que não é fofoca.
E se há alguma virtude e louvor nisso, nisso você pensa. Então você tem que pensar em coisas honestas, verdadeiras, justas, amáveis, puras, que

0: não seja fofoca, que não seja dos outros, coisas amorosas. Se tiver virtude e louvor nisso, aí você pensa. Só pra você que tá pensando que a vida é fácil, tenta cumprir isso aqui então. Tenta, pega essa ordenança do apóstolo Paulo aqui e leva pro teu dia a dia. Pra você ver que levar uma vida em paz aqui na Terra é um grande desafio. Por quê? Porque nós, a gente mina a nossa paz com as nossas atitudes e comportamentos. Para de minar a sua própria paz com as suas atitudes e comportamentos. Deixa eu te falar uma coisa. É científico. 90% das suas angústias vem pelo que você falou e não pelo que falaram de você. Você mesmo ficou falando dos outros, passando informação para frente, batendo em autoridade constituída por Deus. Você mesmo foi e de repente a angústia começa a te tomar. Vamos mudar o nosso comportamento para mudar os nossos resultados, pessoal? Você que é aluno do Café com Destino, você está disposto a mudar o que fala, o que vê, o que escuta, os ambientes que frequenta para poder mudar seus resultados, para que a paz que excede todo entendimento blinde seu coração? Para que o algoritmo espiritual comece a trabalhar a seu favor? Você está disposto a isso?
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3: E a mensagem de hoje é: só vemos o que a consciência está preparada para enxergar. Só vemos o que a consciência está preparada para enxergar. Você já reparou que em várias pessoas com o mesmo problema, elas tomam decisões e soluções diferentes? Pois é, por que disso, Eli? Porque cada uma tem a sua mentalidade, a sua construção mental, as suas crenças, o ambiente em que foi inserida. Porque a nossa mente ela é feita de vários compartimentos programados. Pois é, eu e você fomos programados pelos ambientes, as pessoas que nós nos relacionamos, os nossos pais. Então, você só vai ver o que a sua consciência tiver programada. Se você anda vendo coisas que você não gostaria, se a maior parte do seu dia você está triste, está com dúvida, inseguro, com medo, parado, travado, é o momento de você olhar diferente. E sim, quando você encontrar paz no seu coração, você vai enfrentar todas as guerras com mais facilidade. Chegou o dia de você pensar sobre isso. Às vezes fugir é o melhor caminho. Mas ele não é o caminho que vai te levar ao seu destino. Então, cai para dentro desse problema. Olha para dentro de você e encontre a paz. Chama o Espírito Santo para entrar no seu quarto. Se você não está conseguindo enxergar com seus olhos naturais, que tal olhar com seus olhos espirituais? Mas para isso você vai precisar de ajuda dele. Combinado?
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0: Você sabe identificar problema? Tem gente que fala assim, gente, eu tô cheio de problema na vida. Me fala um, e a pessoa, uma aflição, não sei. A pessoa não sabe explicar qual o problema. Então, para você resolver problemas, você precisa aprender primeiro a identificá-los. A melhor forma de você resolver um problema é prevenindo. Anota aí. A melhor forma de resolver um problema é prevenindo. O que, que adianta você resolver um problema depois que você está todo arrebentado, depois que ele já veio, depois que já machucou, já feriu, já roubou, já tirou o dinheiro? A melhor forma de resolver problemas é prevenindo. E você previne problemas aprendendo a dizer não. Quando você aprende a dizer não, você previne muitos problemas. Vamos comprar aquilo? Não. Por quê? Porque eu não tenho condições agora. Ah, mas você tem cartão de crédito. Mas cartão de crédito não é salário. Cartão de crédito não é renda. Então, não. Não vou comprar. Não posso. Não tenho. Não é pra mim isso agora. Ah, mas todo mundo tem. Eu não sou todo mundo. Fala o que sua mãe sempre te falou pra você. Você não é todo mundo. Quando você não sabe dizer não, você entra em problemas que nem eram pra você. Ah, isso aqui é tremendo. Existem problemas que são oriundos, são acontecem na vida. Mas existem outros que nem eram para você, nem estavam na rota do seu destino. Você foi lá e se meteu num problema que não era teu. Por quê? Porque você não soube dizer não. Quantas pessoas morreram? Porque os amigos falavam, vamos sair, vamos beber no sábado à noite, vamos de carro. Eu falei, não, minha mãe não deixa nem eu beber, quanto mais sair bêbado de carro. E aí logo quem morre, sabe quem é que morre? Não é quem chamou não. É quem foi. A mãe falou, não sai para beber. A mãe falou, muito menos dirige bêbado. Ah, mas eu não sei dizer não para meus amigos. Então morre. Então, colhe as consequências da tua escolha. Porque o segredo de dizer não é evitar problemas que nem eram seus. Anote isso. O segredo, o poder de dizer não é evitar problemas que nem eram seus. Não era pra você esse problema. Esse problema no casamento não era pra você. Esse problema nas suas finanças não era pra ter chegado. Esse problema emocional que tá te arrebentando não era pra ter tanto tempo. Era pra ser rápido há muito tempo. Por quê? Porque você não sabe dizer não. O medo bate no teu coração, você deixa entrar. A inveja bate, você inveja. O ciúme vem, você fica ardendo em ciúmes. Aprenda a dizer não. Não pra oportunidades que não são suas. Não pra amizades que não devem. Que corrompem bons costumes, dizer não para sentimentos negativos, não para as propostas do inimigo, diga, não, aprenda a dizer não. Eu sei que não é fácil dizer não. Se fosse fácil dizer não, tava todo mundo vivendo bem. Eu sei que é difícil dizer não. Eu sei que existe uma dificuldade em dizer não. Dizer não, para o ser humano, a gente fica meio sem graça, né? Ah, mas aí, vão falar de mim, ninguém vai gostar de mim. Você quer se sentir aceito? Quer se sentir aceita? E acaba aceitando coisas que você sabia que era para dizer não. E às vezes, até pra quando é para ajudar alguém, você tem que dizer não. Você sabia que às vezes você vai emprestar um dinheiro para alguém e sem querer você está se metendo num tratamento de Deus na vida daquela pessoa? Você acha que está fazendo uma caridade e Deus fica com você irado, porque fala assim, pô, eu tô tratando o cara há 2 anos, deixando ele passar por uma situação difícil para eu ensiná-lo algumas coisas. Você vai dar o dinheiro para ele? Escuta o que está escrito em Mateus capítulo 25, versículo 9. Vou ler para você. Mateus, livro de Mateus 25, 9. É a parábola das 10 virgens, bem famosa a parábola. E elas responderam, não daremos para vocês, não. Pois pode ser que não haja o suficiente de óleo, de azeite, nem para mim, e nem para vocês, que vocês vão comprar o óleo. As virgens prudentes disseram não às virgens insensatas. Eram 10 virgens, 5 estavam com óleo, com azeite guardado, para caso o noivo chegasse, elas acendessem a lamparina, e 5 esqueceram de comprar. Quando o noivo anuncia, estou chegando, as 5 insensatas falam, me empresta um pouco do teu azeite. Ou seja, era para o bem de todo mundo. Coisinha boa, não tinha nada de mal, não. Só que as virgens prudentes falaram não, porque senão vai faltar para mim e vai faltar para vocês. Vai vocês e comprem. E elas saíram desesperadas para comprar, mas não deu tempo, porque o noivo chegou e fechou a porta. Quando você não sabe dizer não, você pode perder a maior oportunidade da sua vida. A maior oportunidade da vida daquelas 10 virgens era encontrar com o noivo. Imagina se as 5 prudentes tivessem emprestado. Ambas, nem até as virgens as virgens insensatas e as virgens prudentes não teriam visto o noivo, porque o óleo acabaria antes. O fogo consumiria o azeite antes, porque era usado para a lamparina. Então presta atenção. Se você aprender a dizer não, que eu sei que é difícil, mas se você aprender a dizer não, você vai evitar muitos problemas na sua vida. E eu quero te dar três poderes que o não te dá. O não te dá três poderes. Primeiro, o poder de revelar amizades verdadeiras. Quer saber se uma pessoa é tua amiga mesmo, de verdade? Aí eu tenho dúvida se aquele meu amigo é meu amigo. Eu tenho dúvida se aquela minha amiga que já jurou fidelidade é realmente minha amiga. Dê um não pra ela. O maior teste de amizade é um não. Anote aí, papel e caneta na mão. O maior teste de amizade é não. É um não. Quando você fala, me empresta o carro? Não posso. Ah, me empresta aquele dinheiro? Não. Ah, vamos ali comigo. Você sabe que lá é um ambiente que eu não frequento. Não vou. Se você aceita com medo de perder a amizade, então sabe que essa amizade, além de não ser verdadeira, ainda está te levando para lugares que você sabe que não era para ir. O maior teste de amizade é o não. Então, o primeiro poder que o não te dá, ele revela as verdadeiras amizades. Segundo poder do não, ele fortalece a estrada que você já está caminhando. Porque você está caminhando, aí as pessoas ficam, vamos ali. Aí você tem que falar, não. Lembra de Neemias na construção de Jerusalém? Sambalat e Tobias falam, vamos lá, quero te apresentar gente famosa, quero te apresentar os caras influentes. Eles falavam, não. Neemias falava, não, estou numa grande obra e não posso descer. Não. Ou seja, você está lá na sua estradinha, caminhando na sua vida conjugal, caminhando na sua vida profissional, caminhando na sua vida financeira, e tem gente tentando fazer convite, te tirando dali, tirando daqui. Ah, gente, vou te falar, o segundo poder que o não te dá, além de revelar suas verdadeiras amizades, é fortalecer a estrada, o caminho, o destino que você já está seguindo. O terceiro poder é que o não te leva mais longe que o sim. Libera os comentários que eu vou fazer alguma pergunta agora. Ó, vem lotando de comentário se essa matéria é para você, se você precisa resolver um problema essa semana. Bota aí o emoji do cafezinho nos comentários. Se você precisa resolver um problema ainda essa semana, bota o emoji do cafezinho nos comentários. Olha só, o terceiro poder do não é que o não te leva mais longe do que o sim. Você dizer sim para todo mundo te leva até um ponto. Você aprender a dizer não para as pessoas certas te leva mais longe. Você imagina se Adão, ao invés de ter dito sim para Eva, tivesse dito não, não vou comer desse fruto. Eu sei que Deus mandou não comer desse fruto. Foi por causa do sim de Adão que eles foram expulsos do paraíso. Tem sim te expulsando de paraíso e te colocando no deserto. E tem não que são dados no deserto que te leva para o paraíso. Você precisa aprender a valorizar o poder do não. Sabe por quê? O não te poupa de grandes problemas no futuro. Anote isso. Aprender a dizer não, essa é a chave mestra. Se eu aprender a dizer não, eu vou poupar-me de grandes problemas no futuro. Três problemas comuns. Olha o que eu anotei aqui para você. Três problemas comuns para quem não sabe dizer não. Primeiro, se endivida financeiramente. Quem não sabe dizer não, se endivida financeiramente. Está sempre endividado financeiramente. Aliás, eu tenho um Brunecast lá no Spotify chamado Emoções e Dinheiro. Dinheiro e emoções. Confere lá. Aliás, tem um monte de podcast incrível lá no Spotify. Mas assiste esse Emoções e Dinheiro para você ver se você não vai aprender. Então, a primeira coisa, um problema comum que acontece com todo mundo que não sabe dizer não, é se endividar financeiramente. O segundo é que assume responsabilidades que não eram deles. Não sabe dizer não? Aí tem que dar pra carona pros outros que não tava combinado. Assume boleto que não era dele. Fala que ia num jantar que não pode ir. Fica todo atolado de compromissos que nem eram deles. Esse compromisso nem era meu, mas eu não sei dizer não. Tô entrando na festinha dos outros. Então você se endivida financeiramente e atola a sua agenda. Terceiro. Quem não sabe dizer não acaba entrando numa oportunidade que não era da pessoa. E perde 10, 20, 30 anos da sua vida. Então, quem não sabe dizer não, tem três problemas em comum. Se endivida financeiramente, fica atolado de coisa, agenda lotada. E terceiro, entra em oportunidades que não eram para essa pessoa e perde tempo de vida. Esse é o problema. Isso aqui é muito importante você entender. Se a gente não aprender, se a gente não dominar a arte de dizer não, o tema de hoje é muito, muito complexo. Porque tem muita gente sofrendo que não era para sofrer. Isso é o mais triste, tá? Porque sofrer faz parte da vida. Mas pelo menos por coisas que você tinha que passar. A coisa mais triste é você sofrer por algo que você nem era para sofrer. Você nem plantou aquilo e está sofrendo. Mas por que você está sofrendo? Porque não soube dizer não. Então, se você quer evitar problemas na sua vida, identifique o problema, identifique a área do problema e como começou o problema e já combata isso. Segundo, ande com pessoas que já resolveram esse problema, porque elas vão te aconselhar, elas vão saber como sair. Mas o terceiro e mais importante, a melhor forma de resolver um problema é prevenindo. A melhor forma de resolver um problema é prevenindo. Então, melhor do que você resolver um problema, você nem entrar nele. E como você nem entra nele? Aprendendo a dizer não. Mais de 80% dos nossos problemas foram causados porque a gente não soube dizer não. Se você aprender a dizer não hoje, você está dizendo sim para as coisas boas do amanhã. Se você aprender a dizer não hoje, você está dizendo sim para as coisas boas do seu destino, que estão por vir. Eu quero lembrar a história de Adão e Eva, porque foi por causa de uma palavrinha, sim, que Adão ferrou tudo. Porque Eva mostrou e ele falou sim, ele podia ter falado não. Tem gente que não consegue dizer não, até para pessoas que são íntimas, quanto mais para outras pessoas que tentam manter a aparência. Ah, não vou falar não para ele não, que é meu amigo, estou conhecendo agora, gente. Se eu falar não, aí que ele não vai querer mais vir aqui em casa. Deixa não vir. O não é o maior filtro de amizades que existe. O não é a maior prova de lealdade que existe. Se você fala não para uma pessoa, ela deixa de ser leal, deixa de ser sua amiga, ela só revelou antecipadamente como é o coração dela. Isso é muito forte. As três coisas que te impedem de dizer não ficam dentro de você, aí você fica pendente a falar sim ao invés de não. Primeiro, desconforto. Dizer não traz desconforto. Você fica assim, caramba, ah, mas será? Pô, mas aí aquela necessidade de aceitação, né? Terceiro, o medo de perder a pessoa ou a oportunidade. Ah, se eu disser não, essa oportunidade nunca mais volta. Se eu disser não, essa pessoa não olha mais pra mim. E terceiro, por pena. A gente fica com pena da pessoa. Me dá uma carona. Você fala, caramba, não posso dar essa carona. Não é meu caminho. Minha esposa já falou pra não dar carona pra essa pessoa. Mas aí por pena, não, tá bem, eu vou ajudar, você estraga tudo. Então, medo de perder a pessoa, pena e desconforto são três principais coisas que te impedem de dizer não, porque você fica sentindo desconforto, pena ou medo. Mas tem uma solução aqui. A solução é o seguinte. Se você aprender a dizer não, você vai reduzir em até 80% os seus problemas que ainda vão acontecer. Presta atenção. Quando você resolver o seu problema atual, vai ter uns meses aí de descanso, que é assim que acontece naturalmente, e já vem outro problema. Só que quando você aprende a dizer não, você já está reduzindo, por estatística, você já está reduzindo 80% dos seus problemas só porque você está prevenindo-os ao dizer não. Ao dizer não. Quer ver outra pessoa que disse não e era até para uma coisa boa, mas foi isso que blindou o futuro dele? Noé. Você lembra quando a arca estava construída e começou a chover? A cidade toda pediu para entrar. Ele falou assim, não. Não, não. Aqui tem um número certo de pessoas. Gente, então ele deixou todo mundo morrer, que mal. É, não é assim não, não é mal não. Ele avisou antes. As pessoas não quiseram no tempo certo. Agora, no tempo de entrar, era só quem já estava pré-determinado. Ele teve que dizer não para pessoas, crianças, mulheres pedindo ajuda. Mas se ele botasse aquelas pessoas lá dentro, a arca ia afundar. Às vezes, se você não disser não, a sua arca afunda. Se você não disser não, seu casamento afunda. Se você não disser não, suas finanças afundam. Se você não disser não, a sua empresa termina. Aprenda a dizer não.
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3: Oi, pessoal da Adore Mais FM, aqui é o João Marcelo, falo aqui da Zona Norte de São Paulo. Eu queria pedir um louvor pra vocês aí, o nome é Por Causa Dele. Quem canta é a Kellen Bianca e o Gessé Aguiar. É um louvor que me toca muito quando eu escuto. E ó, estou sempre conectado com vocês aí, sempre sintonizado, viu? Valeu, pessoal da Adore Mais FM.

Aí talvez alguém vai perguntar pra você: por que que você sobreviveu nessa batalha? O que que te manteve de pé? Aí tu vira pra essa pessoa e fala assim:

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3: Olá, Adore Mais FM. Aqui é o Leandro de Guarulhos e gostaria de ouvir a canção Haja Luz com a IMAF Music. Muito obrigado.

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1: Sejam todos muito bem-vindos em mais uma série do nosso programa Negócios com Propósito, aqui na Dore Mais FM no 102.1. Estamos falando para mais de 25 milhões de habitantes do estado de São Paulo. Representa em média de 150 cidades. Olha só que maravilhoso, né, gente? Quantas pessoas nesse momento estão tendo a oportunidade de aprender um pouco mais, de aprender como empreender, como ser dono do seu próprio negócio e o que isso impacta na sociedade. Gente, negócio com propósito tem a ver com autoconhecimento, autodesenvolvimento. E para você que não me conhece, está chegando aqui pela primeira vez, quer me ver? A gente está ao vivo também no Instagram, Elisângela Gomes, a Eli. Elisângela Gomes, a Eli. Aproveita e me segue, viu? Porque dá um azar danado não me seguir. Gente, deixa eu falar uma coisa para vocês. Que tá aqui pela primeira vez, eu sou CEO da família Dore Mais. E para mim é uma honra poder servi-los também nesse programa. Olha que poderoso. Todas as habilidades que você tem utilizado para quê? E o nosso tema hoje está simplesmente incrível. A arte da comunicação poderosa. Você sabe falar? Você sabe se comunicar? O que você entende sobre comunicação? Então, fica comigo que nesse programa você vai sair hoje exatamente entendendo por que que Deus te deu a sua voz. Por que que Deus te deu a habilidade de se conectar com outras pessoas. Você sabe que tudo na sua vida vem através de alguém. Então, você está usando isso bem ou não? Olha, negócios com propósito. É tudo sobre como que o seu negócio, a sua empresa, pode ter um impacto positivo na sociedade. Mas Eli, você não fala de produtos, serviços, liderança? Com certeza. Agora, esse seu negócio precisa impactar positivamente a sociedade. Porque senão é apenas o lucro. Você aprendeu comigo aqui em outro programa sobre o lucro. E que o propósito vai além do lucro. Precisa faturar com toda certeza. É igual aqui, a Dore Mais FM é uma empresa que está a serviço do rei. É. Como? Levando a mensagem das boas novas. Levando a palavra de Deus mais longe. Então, você que está me ouvindo aqui no FM, obrigado pela sua companhia, por eu poder te acompanhar aí no seu trajeto. E que bom, saiba que o Espírito Santo de Deus está aí com você. Porque na palavra diz que onde estivessem dois ou três reunidos, ele ali estaria. Então estamos aqui com o mesmo objetivo de falar dele. Estamos aqui com o mesmo objetivo de entender sobre ele. Estamos aqui com o mesmo objetivo de aprender a nos comunicar poderosamente. Olha só o que que a Bíblia diz sobre a comunicação. Você acredita na palavra de Deus como um manual de vida para você? Olha só, ela enfatiza que quando você se comunica com eficiência, enfatizando a importância das palavras, você constrói relacionamentos verdadeiros. Mas Eli, falar bem não é ter oratória? E o que é oratória, né, gente? É você ter técnicas de fala. Isso é muito importante? Com certeza. Principalmente quando são falas. Falas que você precisa ter o quê? Formalidade. Técnicas na fala, tonalidade de voz. Isso é importante? Com certeza, com certeza. Agora, quando falamos de comunicar, é quando você se conecta a outra pessoa. Então, existe uma coisa sem outra? Olha, todos os grandes comunicadores, todas as pessoas de grande sucesso que você ouve, que você segue aí na internet, eles são pessoas profissionais em se comunicar. Ah, eles falam bem? Com certeza. Eles se conectam bem? Com certeza. Então, dificilmente uma pessoa vai ganhar a autoridade sem saber se comunicar. E olha que bom que você está aqui comigo, porque a comunicação, ela é algo que a Bíblia vem dando uma importância que muitas vezes nós não estamos dando. A gente quer falar de Jesus. Temos que falar? Com certeza. Só que como você está falando dele? Olha só o que, diz em Provérbios 18, 21. A língua, ela tem poder sobre a vida e sobre a morte. Os que a usam habilmente serão recompensados. O que, é você usar as suas palavras habilmente? Com habilidade. Porque aquilo que você está falando pode matar ou pode dar vida. Olha só o poder que existe nas palavras. Você percebe que em Provérbios 18, 21, ele vem ressaltando o poder de construir e o poder de destruir. Aquilo que você está falando, por mais técnicas de oratória você tenha, está construindo ou está destruindo? Eli, eu acho que o meu negócio não está avançando porque eu não sei me comunicar. A minha comunicação é fraca. Você está no programa certo. Essa é a boa notícia para você. E olha só que poderoso isso. A Bíblia, ela vem nos encorajando para o uso cuidadoso das palavras. Porque eu e você temos responsabilidades na nossa fala. Por quê? As suas palavras, elas podem ter efeitos duradouros ou não. O que você fala, as pessoas podem confiar? Se você falou, tá falado. Ou, fulano falou, desconfia. Percebe que quando falamos de negócios, quando falamos de negócios com propósito, é sobre o impacto gerado. Você quer aprender sobre comunicação? Olha, tem uma pessoa aqui, gente, que trabalha nessa área há 16 anos. A primeira vez que eu falei em público, eu tinha 6 anos de idade. Eli, mas Deus colocou a habilidade de comunicação em você? Sim. Agora, em você que não, você sabia que é uma habilidade desenvolvida? Você pode aprimorar. Como? Vamos lá? Olha lá. Falar com paixão e amor. Percebe que existem algumas pessoas que ficam famosas, que elas têm milhões de seguidores. Mas por que, tantas pessoas seguem ela e ela mal sabe falar? Falar é tudo errado, português. Porque ela transmite amor e compaixão. Exatamente. Esse é o primeiro pilar para você construir uma conexão poderosa. Para que quando você abrir a boca, seja para falar de negócios, quando você abrir a boca para falar de Jesus, quando você abrir a boca, seja para falar de relacionamento, ou um treinamento que você vai dar na sua empresa, na sua igreja, você é líder, no mínimo, você precisa ter o quê? Amor e compaixão. Olha lá, Efésios 4:29. Nenhuma palavra torpe saia da boca de vocês, mas apenas a que for útil para edificar os outros, conforme a necessidade, para que conceda graça aos que ouvem. Você sabia que as pessoas, elas normalmente vai se lembrar muito pouco do que você está dizendo? O que ela vai se lembrar é de como você a fez se sentir. E isso é sobre comunicação. Então, olha só, a Bíblia aconselha que as nossas palavras, elas devem edificar os outros, em vez de ferir. O uso bem feito da comunicação é simplesmente para apoiar, para encorajar. Sabe por quê? Porque esse é um princípio bíblico. Você percebeu aqui em Efésios 4:29. Mas Eli, eu sou treinador. Ótimo. Eu trabalhei numa empresa, gente, por 6 anos. Uma multinacional. E aí eu era responsável por uma região de São Paulo, lá nos meus 20 e tantos anos, lá atrás. E eu atendia lojas onde eu fornecia produtos de grande quantidade. Então, aqueles vendedores, eles precisavam vender o quê? A minha marca. Os produtos da empresa que eu representava, certo? Então, tinha lançamento novos de produtos, o que, que eu tinha que fazer? Treinar esses vendedores das lojas para que eles vendessem o meu produto. E aí sim, eu bater meta, e aí fazer dinheiro, né? E olha só, por que que aqueles vendedores, eles escolheriam vender a minha marca e não a do concorrente? Ah, Eli, porque o seu produto era melhor. Tá bom, essa é a lógica, né? Claro que você vai oferecer um produto de excelência. Claro que você vai oferecer um serviço com qualidade. Isso é óbvio, isso é lógica, né? É o mínimo. Ainda mais se você for cristão, lembra, faça tudo como se fosse para Deus. Aí que vai mesmo. Aí que tem que ser com a melhor qualidade mesmo. Quando você entende que pessoas são movidas a sentimentos e emoções, o seu trabalho vai ser intencional para você se conectar com a outra pessoa. O seu negócio vai aproximar outros a estarem com você nesse negócio ou não, para que você seja um bom líder, um líder exímio. Se você não conectar com as emoções dos seus liderados, seu negócio está fracassado. Vai fracassar. Então percebe que quando você fala com amor, com compaixão, por mais que seja um assunto técnico, Eli, o que eu ensino, eu tenho uma empresa de TI, ou eu tenho uma empresa de tecnologia. Uou, que incrível, a tecnologia mudou o mundo, gente. Por isso que eu tô chegando até vocês aí, por conta da tecnologia. Ó, o nosso programa aqui, Negócios com Propósito, a gente tá transmitindo no YouTube, no Facebook, no Instagram, no TikTok, no aplicativo da rádio. Se você não baixou o aplicativo ainda, baixa aí para ficar 24 horas conectado aqui com a Dori Mais. Tem muito conteúdo poderoso para você ainda aqui na nossa frequência. E se você quer me assistir, ó, no Instagram, Elisângela Gomes, a Eli. E esse programa, Negócios com Propósito, vem trazendo para você, você que está passando agora aqui no rádio, como o seu negócio ser um negócio de alto valor, que impacta positivamente a sociedade. Muitas empresas, elas são muito mais posicionadas quando elas têm um propósito estabelecido. Por quê? Quando o seu negócio tem um propósito poderoso, vai conectar com outros. Quando eu falo para você assim, a Dori Mais FM é uma rádio que fala para 25 milhões de pessoas, tem uma potência de 35 quilos, fala para 150 cidades, o nosso transmissor é da marca XYZ, a nossa antena, ela tem uma radiação de tanto. Isso é interessante? Até é. Agora, quando eu falo para você que a Dori Mais FM ela transforma vidas. Ela leva a palavra de Deus mais longe. Ela cura dores emocionais, espirituais e financeira. Qual das duas formas que eu apresento o meu negócio você se conecta mais? Hã? O nome disso é propósito. Qual é o propósito do seu negócio? Percebe que quando você está intencional, que tudo envolve gente, você tem a intenção de conectar. Lembra disso, pessoas, é conexão. E o uso da comunicação tem que ser para encorajamento. O seu negócio, em que ele pode encorajar outros? Eli, eu tenho uma loja de roupa. Tá bom. O que essas roupas fazem? Olha, eu tenho uma empresa. Olha o propósito. Eu tenho uma empresa que veste pessoas para que elas aumente a sua autoestima. O meu negócio é sobre autoestima. Mas quando você olha, é uma loja de roupa. Você se veste bem, trabalha autoestima ou não? Então percebe que o seu negócio, ele tem que ter um impacto positivo na sociedade. Então, você que está aqui, ó, o Matheus, a Edília, a J. Henrique, Midian, compartilha para 5 pessoas esse programa, que pode salvar o negócio de alguém. Muitas pessoas perguntam assim para mim, Eli, quando eu abro caixinha de pergunta lá no meu Instagram, como que eu faço para ter um negócio poderoso? Foca em gente. Como que eu faço para ter um negócio poderoso financeiramente? Olha, foca em pessoas. Mas Eli, a gente precisa fazer um planejamento estratégico financeiro, com certeza. Certeza absoluta. Você precisa saber onde você quer chegar financeiramente. E aí tem as estratégias. E aí tem as técnicas. E como coach financeiro também, te ajudo com isso. Planejamento, onde você está e onde você quer chegar. E quais ações você vai tomar nesse meio do caminho para faturar mais? Então, a comunicação, ela sempre será o principal responsável do seu negócio. Como você comunica tudo, todo o seu negócio ali, o marketing, já ouviu, né? É a alma do negócio. Gente, a minha primeira formação de faculdade foi essa, marketing. É a alma do negócio? Olha, dependendo do seu negócio, é só com bom marketing que ele vai funcionar. Que é como você vai apresentar para que os outros se conecte com você. Se conecte com o seu negócio. É sobre atrair e não oferecer. A não ser que você queira um negócio sem valor nenhum. Apenas com preço. Sai vendendo. Mas ele, uma empresa tem que vender e muito, muito. Agora, como você está vendendo? Uma venda de alto valor é quando você atrai o cliente. Pegou essa chave? Pegou essa chave aqui em negócios com propósito? Eli, eu preciso aumentar as minhas vendas. Tá, como é que você está comunicando? O seu produto, o seu serviço, o seu negócio? Ah, eu tenho técnicas de vendas, é importante? Com certeza. E lá na nossa mentoria, Negócio com Propósito, tem um módulo onde a gente só fala de comunicação e posicionamento. E Eli, você traz técnicas? Com certeza. Mais que isso, a psicologia da comunicação. 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Olha só que poderoso isso. Oratória. Ela pode vir carregado de formalização? Pode. Depende do ambiente em que você está. Você vai fazer um pronunciamento em rede nacional, em massa. Qual é a comunicação que você precisa ter? Simples, objetiva e direcionada. Com formalização. Senão o público não vai entender. Eli, é uma reunião de negócios. Quais são as pessoas que estarão lá? O que que você quer passar nessa reunião? É credibilidade? É confiança? Ou simplesmente você só quer vender o seu negócio? Cuidado, que o seu negócio, quando você vende apenas um produto ou um serviço, ele pode ter prazo de validade. Por que que o seu cliente vai escolher a sua empresa e não outra? Está conectado com o seu serviço? Ele está conectado com aquilo que você faz? Ou não? Olha só que poderoso. Então, a arte da comunicação poderosa tem a ver com você se conectar com o outro. E a conexão, ela vai além de oferecer um simples produto ou um simples serviço. Olha, os relacionamentos amorosos que o digam, né, gente? O que que é uma comunicação efetiva ou não? Quando um fala, querido, pega tal coisa para mim lá no quarto. Tem um efeito. Quando o outro diz assim, você não pegou ainda aquele negócio para mim lá no quarto que eu pedi quantas vezes? Tem outro retorno. Percebe que não é o que você está falando, é como você está falando. Qual a forma que você está comunicando isso? E para que você tenha um negócio com propósito, para que você tenha um negócio de alto valor, você precisa aprender a se comunicar para ontem. A sua relação com os funcionários, colaboradores, vai aumentar. O seu faturamento vai aumentar. Para você ter um programa, por exemplo, aqui na Dore Mais FM, você precisa aprender a se comunicar. Para você ter um programa, um podcast, também você tem que estruturar a sua fala, o que você quer passar. 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Olha só o que diz em Tiago 1,19. Meus amados irmãos, tenham isso em mente. Sejam todos prontos para ouvir e tardios para falar e tardios para irar-se. A comunicação efetiva, poderosa, ela tem a ver com escutar o outro. Todas as vezes que eu recebo aqui convites para palestrar, para fazer conferência, dar treinamentos, a minha primeira pergunta, ou meu time, a minha assessoria, qual que é o público? Quais são as pessoas? Como são as pessoas que estarão lá? Como que é o evento? Primeiro eu preciso ouvir, para depois eu saber o que que eu vou levar. Eli, você fala de comunicação? Eu falo. Liderança? Negócio com propósito também. Vendas? Amo. Eu vendo desde os 12 anos. Agora, eu preciso ouvir e saber para quem que eu vou falar. Todas as brigas, gente, é porque a pessoa ela só quer falar, ela não está ouvindo o outro com compaixão, com amor, com sabedoria. E aí, o que que acontece? Ira. Você já foi ouvir uma pa palavra ou uma palestra, uma pregação que seja, sai de lá com raiva, irado? Eu já. Eu já. Por quê? Porque a comunicação não foi de encorajamento. Aquela comunicação não foi de ensino, com amor, com compaixão, com entrega, com interesse em quem está ouvindo. Então, você que está aqui comigo em Negócios com Propósito na Adore Mais FM, seja muito bem-vindo. A gente está caminhando para o final do nosso programa, mas lá no meu YouTube, esse programa vai ficar salvo. Elisângela Gomes, a Eli, corre lá para o meu YouTube se você quer ouvir novamente, chegou aqui passando na nossa frequência, porque o tema de hoje foi a arte da comunicação poderosa. Eu vou trazer mais duas formas de como ter a comunicação poderosa agora no meu Instagram, Elisângela Gomes, a Eli. Elisângela Gomes, a Eli. E você que está aqui no FM, bora juntos na mentoria Negócio com Propósito, 011-99537-5356. A gente trabalha ali os pilares para que o seu negócio potencialize, para que o seu negócio seja de alto valor, para que o seu negócio tenha um propósito muito maior, no mínimo, causar um impacto positivo na sociedade, um impacto positivo com os colaboradores, um impacto positivo com seus clientes, fornecedores. Então, olha só, gente, espero você no meu Instagram, Elisângela Gomes, a Eli. Jesus não voltando, a gente continua aqui transmitindo as boas novas através de Negócios com Propósito. Um beijo no seu coração. Tchau, gente. Acabou no FM. E vocês que estão aqui comigo, bora para mais duas formas para você ter aí uma comunicação poderosa. Tá gostando? Deixa eu ver se esse povo tá afim de saber sobre comunicação. Você acha importante saber se comunicar? Fala aqui para mim. Você acha importante? Hã? Conta para mim. Tudo bem, Edson, Avi, Jaqueline, pessoal chegando aqui do FM. Muito bom, muito bom, muito bom. Olha só. Quando você tem uma comunicação poderosa, é quando você é gentil nas palavras. E a Bíblia valida esse princípio. Olha só, a resposta branda desvia o furor, mas a palavra dura suscita a ira. Mas que ira? De qualquer pessoa. Principalmente aqueles que estão com você o tempo todo, que convivem com você. É. A gentileza na fala é o valor central da Bíblia. Por quê? Os frutos do Espírito. A Marilene. Sim, com certeza, muito importante. Obrigado pelos seus ensinamentos. Amém, querida. Deus seja louvado. Olha só. É a gentileza. Você falar, você ter uma boa comunicação, é o princípio. É o valor central da palavra. Domínio próprio, amor, mansidão, esses são os frutos do Espírito. Quer saber se alguém é crente mesmo? Olha os frutos dela. Na comunicação que ela tem. No mínimo, porque a palavra, ela traz vida. A palavra, ela traz paz. A palavra de Deus, ela traz confiança. Ela traz exortação? Traz também. Mas se você é tolo, você não gosta de exortação. Se você é desprovido de inteligência, você não gosta de direção. Por quê? Você precisa se lapidar. E a palavra de Deus, para você ser um exímio cristão, é lapidação o tempo todo. Agora, os frutos do Espírito, ele vem para que gerem frutos positivos com quem convive com você. Eli, eu achei que hoje o programa ia falar de frutos financeiros. A gente fala também. Inclusive, lá na mentoria,

Sabia que uma técnica bem falada, entonação de voz, para uma pessoa que não é confiante, não funciona? Não funciona. Porque o que você fala é simplesmente 7% da comunicação. O resto é como você está falando. Aí tem a comunicação não verbal e por aí vai. Então, todas as vezes que você for responder, todas as vezes que você for responder a alguém, seja gentil nas palavras. Eli, eu tô nervosa, eu tô com fúria. Ah, não peca. Segura, segura. Vamos treinar essa inteligência emocional. Bora treinar o controle próprio, como diz lá dos frutos do espírito. Treino, gente. Então, por quê? Qual é o retorno disso? Se você der uma má resposta para alguém, espera, que é isso que vai voltar. Independente do assunto. Independente do assunto, ele sendo técnico, sendo um assunto bíblico ou não. Você já viu dois crentes brigando sobre a verdade da palavra? Eu já. É engraçado. Não, mas nem em tal lugar fala assim, o outro. Não, em tal lugar da palavra fala assado. E o bicho pega. Quem tá ouvindo? Fica até meio confuso. Eles estão falando da palavra mesmo? Mas ele. Quando lá na sinagoga, quando Cristo chegou, que estavam usando de a comércio a casa dele, o que que ele fez? Ixi, ele ficou meio bravo, hein? Ele ficou bravo. Saiu arrumando, quebrando tudo. Por quê? A justiça. Agora, todas as vezes que ele ia ensinar, que ele ia transmitir algo, era com sabedoria, com amor. Então, percebe? Seja gentil com as suas palavras. Prometi mais dois para você aqui do nosso tema Arte da Comunicação Poderosa. Evite palavras vãs, rasas, palavras que não servem para nada. Fala, fala, fala e não chega a lugar nenhum. Você não ajuda ninguém. Você só reclama. O negócio, seu negócio faturou ano passado milhões. Só porque esse mês está com dificuldade, que pode acontecer, você começa a falar palavras vãs, ofensivas, falando mal do seu negócio. Não faça isso. Não faça isso. Mateus 12, olha lá. Mas eu digo que no dia do juízo, os homens haverão de dar conta de toda palavra inútil que tiverem falado, pois por suas palavras você será absolvido e por suas palavras você será condenado. Ormelieide, chegou? Que beleza! A gente está falando aqui sobre a arte da comunicação poderosa. Aprenda a se comunicar. Tenha como objetivo principal do seu negócio. Porque senão, não vai funcionar. Não vai funcionar. Mas Eli, eu sou tímido. Eu sou. Ah, eu tenho timidez e eu não consigo falar em público. Então, você não consegue falar em público, você. Ou você está inseguro com aquela informação que você vai passar? Se você me der um assunto sobre, por exemplo, Eli, você vai vir palestrar aqui, vai falar sobre foguete. Gente, eu sou especialista em foguete. Eu vou ter que estudar bastante. Muito mesmo. Eu vou ter insegurança falando? Olha, eu já treinei muito a minha comunicação. Eu posso até ter essa insegurança, porque é um assunto que eu não domino. Só que por eu ter tantas técnicas, eu não vou deixar você perceber que eu estou insegura falando aquilo. Mas eu vou me sentir.

0: sentir confortável falando? Não. Então, como vencer a timidez na fala? Fale aquilo que você tem a habilidade, que você é bom. Percebe que você sempre terá que ser bom em uma área, especialista em um assunto. Que na hora que você for falar dele, mesmo que te gere, ai, uma euforia ali, você não fica com eufórica quando vai falar em público? Sim, é um frio na barriga. E se você perguntar para os maiores comunicadores, eles vão dizer que sim. E isso é o que motiva também, porque senão perde a graça. Vira um negócio monótono. Agora, vencer a timidez versus segurança no que você está transmitindo, no assunto. Combinado, minha gente? Olha só, a arte da comunicação poderosa. Esse é um dos pilares de negócio com propósito. Saiba se comunicar, que você vai vender. Saiba se comunicar, que o seu negócio, por mais que ele passe dificuldade, você vai sair rápido. Seja especialista em comunicação. A gente ouve muito que tem que ser bom em oratória. A oratória, ela vai te ensinar tom de voz, ela vai te ensinar postura, ela vai te ensinar várias técnicas. Mas se o seu coração não tiver convicto daquilo que você está falando, quem está te ouvindo vai sentir. E aí não? Conecta. Então você aprendeu aqui comigo. Fale com amor e compaixão. Seja bom em ouvir. E seja gentil nas palavras. E não fale palavras vãs, inúteis, torpes. Você aplicando esse princípio aqui, você já vai ver que a sua comunicação já vai para outro nível. As pessoas já vão se conectar com você. Mas eu não sou muito falante. Quem disse que a boa comunicação está em quem é falante? Você tem que ser assertivo na sua fala. Atingiu o objetivo? Você foi bom em comunicar. Certo, minha gente? Olha só. 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Eu vou abrir uma caixinha de perguntas lá no meu Instagram agora. No Elisângela Gomes Aili. E sobre esse assunto. Manda lá a sua dúvida. Tá bom? Gente, Jesus não voltando, a gente vai continuar aqui falando dele. Seja forte, seja firme, seja corajoso em tudo que você for falar, em tudo que você for fazer. Combinado? Beijo no seu coração. Tchau, gente.
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4: Oi, gente. 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Eu amo ouvir a rádio, edifica muito a minha vida. E eu gostaria de ouvir o louvor do Gabriel Guedes, Glória e Aleluia. 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
5: Se não

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3: Olá, eu sou o Rogério, sou de São Paulo, capital. Eu trabalho à noite, eu ouço muitos louvores e eu gostaria de pedir a alegria, sou feliz, de Raquel Novaes. Deus abençoe.

Sua presença é cheia de alegria. Como é feliz o povo que anda na luz da presença do Senhor. O apóstolo Pedro vai nos dizer: mesmo não tendo visto, vocês o amam. E mesmo não vendo agora, creem nele e exultam com alegria indizível e gloriosa. Não é qualquer alegria. Não é uma alegria passageira. É a alegria que nós podemos sentir quando nós recebemos a salvação do Senhor. É a alegria que nós sentimos quando nós desfrutamos de comunhão com Ele. Quando temos intimidade com Ele. É a alegria que flui dEle, porque Ele...

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2: 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Gostaria de ouvir o louvor Portões Celestiais.

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2: Bom dia, Brasil, bom dia, mundo. Bom dia quem tá acompanhando a gente e recebendo essa palavra da parte de Deus. Hoje eu tenho algo pra compartilhar com você, algo que Deus tem colocado no meu coração muito forte. E hoje eu quero falar com vocês sobre autoridade para falar. Deus concedeu a cada um de nós uma mensagem. Deus concedeu a cada um de nós uma palavra. Deus concedeu a cada um de nós um espírito para comunicar. E a gente está com toda a nossa equipe aqui, preparados nessa manhã, para te passar uma mensagem onde vai construir autoridade sobre a sua vida. Construir autoridade na mensagem que Deus te entregou. Deixa eu te falar, nem olhos viram, nem ouvidos ouviram, nem jamais entrou no coração do ser humano que Deus tem preparado para aqueles que o amam. Então, se você ama o Senhor, você vai receber essa mensagem que nós vamos soltar sobre a sua vida hoje. Uma mensagem de construção de autoridade. Uma mensagem em que você vai descobrir o que Deus colocou em você e com muita autoridade você vai colocar para fora. Porque as pessoas hoje estão buscando quem tem autoridade. Por quê? Porque a audiência é a moeda dessa geração. A atenção é a moeda dessa geração. Todo mundo está brigando por audiência. Todo mundo está brigando por atenção. É a grande guerra dessa geração. Muito conteúdo, mas pouco tempo para assistir. Então você só tem meia hora por dia para parar para ver um vídeo no YouTube. Mas tem 10 mil opções de... Então quem você vai assistir? Quem tem mais autoridade? A audiência está com quem tem autoridade. Para pensar na época de Jesus. Os fariseus tinham estrutura. Os fariseus andavam com roupas bonitas. Os fariseus tinham Jerusalém, a cidade mais importante na mão. Os fariseus tinham os holofotes da mídia. Os fariseus tinham tudo, menos audiência. A audiência, sabe onde é que estava? No deserto com Jesus. Jesus não usava roupa de marca, Jesus não tinha microfone, Jesus não tinha rede social, Jesus não tinha ninguém por trás bancando uma superestrutura, mas ele tinha autoridade. E onde tem autoridade, tem resultado. Onde tem autoridade, tem resultado. Lucas capítulo 4 diz que as pessoas se maravilhavam com a doutrina de Jesus por causa da autoridade dele. Ou seja, a palavra dele era importante, mas a autoridade era o que prendia as pessoas. Presta atenção, você já viu gente que fala muito bem, tem muita autoridade para falar um negócio, aí esse assunto bomba na mão dele. Aí vem aqui um cara na internet, vou copiar, vou fazer diferente para uma outra audiência. Copia a mesma linha de pensamento, copia as mesmas palavras, copia a mesma matéria, fala e não tem audiência nenhuma. Porque não tá, o poder não tá na palavra, mas em quem tá falando. Não é a mensagem, é o mensageiro que carrega a autoridade. Então não adianta copiar os outros, porque a autoridade tá em você ou não. A mensagem de hoje vai transformar a sua vida. Escuta isso. Então a mensagem tem importância, mas a autoridade tá no mensageiro. Então, às vezes, a mesma mensagem que dá certo pro fulano, não vai dar certo pro ciclano. Porque o ciclano tem autoridade para falar. Tem um que consegue pegar aquela matéria e fazer acontecer, o outro não. A guerra é pela audiência, mas a audiência fica com quem tem autoridade. A guerra é pela audiência, mas a audiência fica com quem tem autoridade. Tiago, eu quero ganhar autoridade. Então, você precisa de quatro coisas. Quatro coisas que eu identifiquei na vida de Jesus. Quatro coisas que eu identifiquei na vida de todo comunicador, toda comunicadora na Bíblia que teve muito sucesso. Porque quando a gente pensa em sucesso, a gente pensa em algo ruim, tipo, ah, tá ganhando muito dinheiro, tá com sucesso. E ganhar dinheiro não é sucesso. Não mistura uma coisa com a outra. Jesus não ganhou dinheiro e teve muito sucesso. A Bíblia diz que sua fama correu até a Síria. A Bíblia diz que as multidões se aglomeravam para escutar. Certa vez ele na sua casa em Cafarnaum, era tanta gente que tiveram que descer um paralítico pelo telhado. Se isso não é sucesso, eu não sei mais o que é. Esse é sucesso de audiência. Ninguém tinha audiência de Jesus. Mas por quê? Porque ele tinha autoridade para falar. A Bíblia diz que nem formosura ele tinha, ou seja, nem bonito ele era fisicamente. Ainda assim tinha audiência. E você tá com baixa autoestima, ah, mas eu não tenho aparência, mas eu não falo tão bem, eu não fiz faculdade. Jesus também não fez. Então, se você quer ter Jesus como exemplo de comunicação, aliás, o que eu estou indicando como material didático
1: 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E tudo que eu estou falando está baseado nesse livro que eu estou estudando, estou aprendendo muito. 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Então, chega uma hora que você começa a ter tanta autoridade no que fala que acontecem três coisas. Anota aí. Três coisas acontecem. Você começa a falar, as pessoas começam a acreditar. Isso é muito poderoso, gente. Você começa a falar e as pessoas começam a acreditar. Segunda coisa, quando você tem autoridade, você começa a falar e as pessoas começam a obedecer o que você está falando. Terceiro, você começa a falar e as pessoas começam a compartilhar o que você está falando, indicar o que você está falando. Nós temos que lembrar que o crescimento, a multiplicação, está no compartilhamento. Se você curtir uma foto minha no Instagram, eu não vou crescer por causa disso, eu não vou ganhar seguidor por causa disso. Se você comentar numa foto minha no Instagram, eu não vou ganhar seguidor por causa disso. Agora, se você compartilhar uma foto, um vídeo, uma frase minha no Instagram, eu começo a ganhar seguidor. O segredo está no compartilhamento. Então, você só será compartilhado. Sua mensagem só será compartilhada. Seu produto, seu serviço, aquilo que Deus colocou na sua mão, só será compartilhado se você tiver autoridade. Então tá bom, Thiago. Tô convencido que para as pessoas acreditarem, obedecerem e compartilharem o que eu faço, eu preciso de autoridade. Como eu conquisto a autoridade? 4 pontos de conquista de autoridade. 4 pontos. O primeiro, por favor, anote isso e ore todo dia por isso. Não adianta você só assistir essa aula e não ganhar a guerra no mundo espiritual também. Ou seja, hoje eu tô num propósito de jejum e oração por causa de uma decisão que eu tenho que tomar, por causa de algumas coisas que eu tenho que fazer. Ou seja, não existe um nível em que você pode relaxar espiritualmente. Agora eu sou pregador, tenho muitos resultados na vida, eu posso parar de orar. Não existe, ao contrário. Quanto mais você cresce, mais vai ser o teu comprometimento no mundo espiritual. Maior é a guerra no mundo espiritual. Então eu estou no meio de um processo de jejum e oração. E por que eu estou te falando isso? Porque o primeiro ponto da lista para você ter autoridade exige jejum e oração. Exige um comprometimento com a palavra. Exige intimidade com o Espírito Santo. E o primeiro ponto para você ter autoridade no que fala é respaldo divino. Respaldo dos céus. Quando Jesus sai do Jordão se batizando, sendo batizado por João Batista, a Bíblia diz que uma voz do céu falou: esse é o meu filho amado, em quem tenho prazer. Respaldo divino. Se as pessoas veem um respaldo divino na sua vida, já foi, já aconteceu. Segundo, o nível da sua preparação. Jesus ficou 30 anos sendo preparado para só 3 anos de ministério. Já parou para pensar nisso? Ele ficou 30 anos na carpintaria, em Nazaré, tranquilo, servindo seus pais, servindo a sociedade. 30 anos aprendendo, 30 anos sendo treinado para 3 anos estar na exposição pública. O nível da sua preparação determina o raio da sua influência. Tem gente que quer fazer o contrário de Jesus, quer treinar 2 aninhos, 3 aninhos, 3 meses para ficar 30 anos aparecendo. Não é assim que funciona. Desculpa. Não é assim. O nível da sua preparação determina o raio da sua influência. Então, primeiro, respaldo divino. Segundo, nível da preparação. Terceiro, isso para você construir autoridade. Estou te ensinando a construir autoridade. Terceiro, experiências de vida. Ninguém quer escutar minhas vitórias, as pessoas querem escutar minhas experiências de vida. O que conecta a minha alma com outra alma, meu coração com outro coração, minhas emoções com outras emoções, é minhas experiências, são minhas experiências. Eu preciso ter experiências de vida, por isso você não pode fugir dos processos da vida, porque as experiências te dão história para contar, te dão autoridade para falar, te dão conexão com as pessoas. E quarto e último, seus resultados. Ou seja, Jesus podia falar muito bonito, mas se ele não curasse os enfermos, será que iam acreditar que ele era o Messias? Se ele não ressuscitasse os mortos, será que iam acreditar na palavra dele? Os resultados respaldam a sua autoridade. Os resultados respaldam sua autoridade. Se Jesus estivesse falando no deserto para 4 pessoas, será que eu ia acreditar que ele era o grande profeta que estava por vir? Não, mas ele tinha 5 mil homens escutando, fora mulheres e crianças, só na multiplicação dos pães e peixes. Era tanta gente que se reunia na praia para escutá-lo que ele tinha que pegar um barco e se afastar um pouco para ter espaço para todo mundo ficar na areia e ele falar. As multidões seguiam Jesus, diz a palavra. Porque os resultados denunciam o nível da sua autoridade. O tamanho do resultado denuncia o nível da sua autoridade. Então nessa manhã eu estou aqui nesse devocional com vocês. Para te dizer que se você melhorar sua comunicação, você vai aumentar sua autoridade. E aumentando sua autoridade, a audiência vai vir. E aí você vai conseguir entregar aquilo que Deus colocou dentro de você. Não é mágica. É conhecimento. É treinamento. Não é mágica. Eu quero que você já comece a comentar o que você está aprendendo, o que você está sentindo, o que Deus está falando com você. Inclusive hoje, eu quero te desafiar, quando a gente, assim que a gente sair aqui do nosso devocional, a gente ir para o Brunecast no Spotify. Sabe por quê? Nós gravamos ontem um Brunecast sobre a mudança do mundo e qual o tipo de saber, qual o tipo de conhecimento que você precisa ter nessa atualização do mundo. O mundo mudou completamente. Novos saberes surgiram. Por exemplo, eu estava conversando com o dono de uma universidade, de uma rede enorme de universidades esses dias, e ele falou: Thiago, o diploma daqui a 10 anos não vai ter mais importância nenhuma no mercado de trabalho. Porque as empresas não estão mais vendo diploma para contratar. Estão vendo experiência, capacidade, inteligência emocional para ver se a pessoa tem poder de relacionamento. Então, você precisa entender quais são os novos saberes. Se o que sempre foi o conhecimento que eu tinha que ter sucesso profissional, para ter sucesso na vida, e agora isso não existe mais, quais são os novos saberes? Eu vou te ensinar tudo sobre isso, eu e os professores do Instituto Dash, no Brunecast de hoje, que já está disponível no Spotify. Episódio novo, está disponível no Spotify agora. Já nós vamos para lá para o Spotify. Você vai ter 30 minutos de aula sobre o novo mundo e os novos saberes. Dentro deles, a comunicação. O link está aqui na descrição desse vídeo, tá? Para ficar mais fácil para você. O link está na descrição desse vídeo. O nome do Brunecast de hoje é o que realmente eu preciso saber. A comunicação é um dos saberes, um dos novos conhecimentos que você precisa adquirir nesse mundo. Então eu quero te desafiar o seguinte. Elabore, melhore, treine o seu nível de comunicação, porque você vai multiplicar seus seguidores. Quem não se comunica, não multiplica. Quem não se comunica, não multiplica. E eu acredito que Deus te chamou para multiplicar a mensagem que Ele depositou em você. Não importa a tragédia que você esteja vivendo hoje, não importa a dor que você está atravessando hoje, Deus te chamou para multiplicar uma mensagem. No mínimo, você se encaixa na palavra ide por todo mundo e pregai o Evangelho. Ide por todo mundo e pregai o Evangelho. Isso é para todo mundo, vale para você. Essa é uma série que está tocando a vida de muita gente. A gente tem recebido muito testemunho, não é, Wesley? Sim. Muito testemunho. Mas como é que você sabe se você não vê nada? Ah, o pessoal comenta por aí, né? Mas é verdade, a gente tem recebido tanto testemunho, está com toda a nossa equipe aqui, assustado com o número de testemunhos. Então nós vamos hoje continuar essa série. A primeira coisa que você precisa fazer para ter mente forte e coração sábio, é organização interior. Presta atenção, Deus não gosta de mente fraca. E Deus odeia coração endurecido. As pessoas, por causa das feridas da vida, por causa das traições, por causa das decepções, por causa, sabe, do dia a dia, do cansaço da vida, elas vão endurecendo o seu coração e Deus não gosta de coração duro. E tem outras pessoas que vão para outro extremo, que é a mente fraca. Não sabe tomar decisão, não sabe o que quer da vida, sabe, tá sempre... Mente fraca não é de Deus e coração duro também não. Então qual é o segredo, Thiago? Mente forte, mas coração alinhado, coração sábio, coração estratégico, coração quebrantado, humilde. Esse é o grande segredo para você, enquanto estiver nessa terra, viver uma vida com Deus e uma vida que dá frutos para o reino de Deus. E é claro que no reino de Deus você está incluído. Quando você trabalha primeiro para o reino de Deus, tudo é acrescentado para você. Ou seja, se o Wesley, trabalha aqui no Instituto, o Runes trabalha aqui no Instituto, se o, eles estão trabalhando e o Instituto está crescendo, quem está ganhando? Eles. Por quê? Eles só podem ter um aumento. Quem é que é o aumento? Só duas pessoas? Ah, então, poxa, se fosse mais... Só duas. Tem um monte de gente aqui, só dois querem aumento. É tudo gente boa. Obrigado, gente, preservar nosso caixa. Mas, para você ter um aumento, você precisa fazer com que a empresa tenha condições de aumentar, não é assim? Assim também é no reino de Deus. É prático, é simples. Você contribui para o reino de Deus, tendo a mente forte, o coração sábio, e automaticamente o reino de Deus te acrescenta todas as coisas. Por isso que o versículo diz, buscai primeiro o reino de Deus, porque é o que garante o teu futuro, é o que blinda o teu futuro. E depois as outras coisas, é claro que serão acrescentadas. É claro que serão acrescentadas. Então, para você ter a mente forte e o coração sábio, você precisa de organização interior. O que é organização interior? Você precisa ter as emoções no lugar. Não tem jeito. Eu não sei se você já parou para reparar, pessoal, que para praticar a Bíblia, por exemplo, eu quero praticar a Bíblia, Thiago. Para praticar a Bíblia, você precisa de inteligência emocional. A Bíblia manda, por exemplo, você, se teu inimigo tiver fome, dá de comer. Como é que você vai dar de comer pro seu inimigo? Se alguém te bater na face, dê a outra. Como é que você vai? Alguém acabou de te agredir, você vai dar a outra face. Você só consegue fazer isso com inteligência emocional. Para seguir os princípios milenares, você precisa estar com as emoções no lugar. Você precisa estar organizado interiormente. É sobre isso que nós vamos falar. Eu arriscaria, nós fomos, por algum motivo, o Instagram saiu do ar. Mas eu tentaria, tá, ainda tá, né? O Instagram ainda tá ruim, né? E nós estamos ao vivo no YouTube porque nós estávamos em outra plataforma e não nos permitiu entrar ao vivo, não tá permitindo ainda. Então nós precisamos saber que a organização interior vai fortalecer a sua mente. Uma pessoa de mente forte, ela é decidida. Ela não caminha pela opinião dos outros, mas pelo propósito divino. Uma pessoa de mente forte não se abala com disso, me disse, com fofoquinha. Uma pessoa de mente forte sabe o que quer. Uma pessoa de mente forte está focada no próximo passo. Deus não gosta de mente fraca, de Maria vai com as outras, de ah, eu estou aqui, então vou fazer o que todo mundo está fazendo. Deus gosta de mente forte, mas ele também gosta de coração sábio. Coração endurecido não vale. Então, como é que você não endurece o coração? Não deixando essa vida roubar a tua esperança, não deixando os pormenores desse mundo enfraquecerem a sua fé. É continuando a acreditar mesmo diante de decepção, mesmo diante de frustrações. Se você não fortalecer seu interior, você vai perder algumas coisas. Se você não fortalecer seu interior, você vai perder algumas coisas. Escuta isso. Se você não se organizar por dentro, se você não se organizar por dentro, primeira coisa que vai acontecer, você vai começar a se irritar com todo mundo. Você vai começar a se chatear com tudo e vai perder pessoas importantes na sua vida. Ai, anota. Você vai se chatear com tudo, você vai se irritar com todos e vai perder pessoas importantes na sua vida. A organização interior, que é fruto da inteligência emocional, quando você começa a dominar as suas emoções, ela faz com que você diminua seu nível de irritabilidade, de impaciência. Por exemplo, eu sou muito impaciente naturalmente. Muito impaciente naturalmente. Eu tenho que me segurar todos os dias. Todos os dias eu tenho que me segurar. Todos os dias eu tenho que me dominar. Todos os dias eu tenho que me limitar. Essa é a vida. Você não vai ser perfeito. Você vai ter que se dominar. Existem coisas que você é forte, existem coisas que você é fraco. Você precisa se fortalecer, não tem jeito. Você precisa se entender, autoconhecimento, saber quem é você e seguir firme. Agora, se você não se organizar interiormente, você vai perder pessoas importantes, porque você vai se irritar com todo mundo. E você vai se frustrar, vai se chatear com todo mundo, com tudo. Tudo vai te chatear. A segunda coisa que você perde se você não se organizar interiormente é que a sua visão fica muito limitada. Porque a confusão mental bloqueia a luz do próximo passo. Vou repetir. A confusão mental bloqueia a luz do próximo passo. Anota essa frase aí, talvez a gente suba Não sei se o Instagram vai deixar postar também, né? Mas a confusão mental bloqueia a luz do próximo passo. Ou seja, se você não tem organização interior, você fica sempre com dúvida, insegurança. Você fica ansioso, ansiosa pelo dia de amanhã. E aí a confusão mental não te permite enxergar o passo que você tem que dar agora. Gente, não se deixe enganar. Organizar-se por dentro, organizar sua vida interior é primordial para você ter a mente forte e o coração sábio para continuar avançando na vida. Eu quero já declarar isso sobre tua vida. Você vai ter uma mente forte e você vai ter um coração estratégico, quebrantado, humilde, um coração sábio. Nada será impossível para você, mas aprende isso aqui hoje. Então, primeiro, se você não se organizar interiormente, você vai se chatear com todo mundo, você vai se irritar com muita coisa e vai perder pessoas importantes. Segundo, você vai ter visão limitada, porque a confusão mental, que é fruto da desorganização interior, ou seja, mente fraca fica na dúvida, mente fraca fica com medo de dar o próximo passo, mente fraca não decide. Se decisões já geram problemas, imagina as indecisões. E a terceira coisa é que quando você está com a mente fraca, ou seja, desorganizado interiormente, todas as outras áreas da sua vida desandam. Por exemplo, você está só com um problema financeiro. Aí você deixa esse problema financeiro desandar seu interior. Desorganizar seu interior. Todas as outras áreas desandam. O emocional, você começa a ficar desesperado. As amizades começam a ser abaladas. A sua família pode ser atingida emocionalmente ou espiritualmente. Ou seja, uma área desanda, todas as outras vêm atrás. Por quê? Porque você não tem governo das suas emoções. Porque você não tem domínio próprio, que é um fruto do Espírito. A Bíblia diz que o fruto do Espírito é domínio próprio. Mansidão, temperança. Quanto a essas coisas não há lei, ou seja, você já era para estar dominando a si mesmo. Você está tentando dominar uma arte, uma técnica, dominar uma tecnologia, porque você não domina primeiro a si mesmo. Porque se você não dominar você, você não domina mais nada. Quem não governa a si mesmo não consegue governar mais nada. Isso é algo que eu boto como prioridade na minha vida. Como eu posso realmente fortalecer a minha mente, porque Deus não gosta de mente fraca, mas como eu posso ir fortalecendo minha mente sem endurecer meu coração? Porque a vida é assim. Você vai fortalecendo a mente, você vai tomando decisões. E com essas decisões, pessoas vão se afastando de você. Aí as pessoas se afastam de você, você fica chateado, começa a endurecer o coração. Não pode. Aqui que está o equilíbrio. Deus está nos chamando para o equilíbrio, não para extremos. Deus não está nos chamando para polarização. Deus está nos chamando para um equilíbrio. Eu vou ter a mente forte, sim, mas eu também vou ter um coração quebrantado. Deus é justiça, mas também é misericórdia. Como pode isso? Porque parece algo completamente oposto. Ah, o ladrão roubou, foi preso, pegou. Vou agir com justiça ou com misericórdia? É oposto. É lado esquerdo e direito, é sim ou não. E a Bíblia diz que Deus é justiça, mas também é misericórdia. Ou seja, ele consegue o equilíbrio de opostos. Esse é o Deus que nós servimos. Você também tem que buscar isso. Essa semana no Café com Destino, se eu não me engano, de segunda ou terça-feira, eu preguei sobre Jacó e Esaú. Foi na terça. 23 mil pessoas assistindo, ao vivo. A gente explicando que Esaú tinha mente forte, mas Jacó tinha coração sábio. Esaú era o cara de caça, saía para fazer mesmo, era o cara o executor. Mas ele perdeu a primogenitura, porque Jacó foi mais estrategista. Ou seja, não adianta você ter só uma coisa. Você precisa de coração forte, mas também de mente sábia, de coração sábio. Isso vai te levar a um nível que você jamais imaginou. Isso vai te colocar numa situação que você nem imagina, nem olhos viram, nem ouvidos ouviram, nem jamais entrou no coração do homem que Deus tem preparado para você. Você pode ter certeza que quando você organizar seu mundo interior, anote essa frase, organizar o mundo interior. Você vai parar de se chatear com tudo, você vai parar de se irritar com todos e você vai parar de perder pessoas importantes na vida. Você vai parar de ter visão limitada, porque você vai conseguir enxergar o próximo passo. Vai enxergar o próximo passo. E todas as áreas da sua vida vão se alinhar ao invés de desandar, porque agora você tem clareza. Porque agora você tem organização interior, você tem inteligência emocional, você tem um governo da sua existência. É você e Deus. Você não precisa, gente, acredita no que eu estou te ensinando. Você não precisa de mais ninguém para ser feliz. Você e Deus conseguem conquistar o mundo, ser feliz, consegue ser completo, viver seu propósito. Eu sou muito agradecido a Deus pela Janine, pelo meu casamento, pelos meus 4 filhos. Mas eu sou completo em Deus, eu não sou completo por causa da minha família. A minha família é a peça fundamental no cumprimento do meu propósito. É meu porto seguro. Mas quem me protege é Deus. Se você não tiver essa consciência, a Bíblia de Jesus fala assim, se você não deixar pai, mãe, filho, irmão, por amor de mim, você não é digno de mim. Nada substitui Deus. Nada. Entenda isso. Nada. Mas para isso, para você ter essa consciência, você precisa ter mente forte. Por quê? Sabe por quê, Wesley? Porque o dia a dia é cruel. Porque quando a conta chega e você não tem o dinheiro, a fé se abala. Quando o diagnóstico chega e o médico fala que não tem jeito, você só fé se abala. O dia a dia é difícil. O dia a dia é cruel. Não é fácil. Essa vida não é fácil, não. No mundo teremos aflições. Mas tem de bom ânimo, diz o Senhor. Eu já venci o mundo. Ele não vai vencer, não. Ele já venceu. Isso é fé, você acreditar que já aconteceu. Não é acreditar que vai acontecer, é acreditar que já aconteceu. Seus olhos ainda não estão vendo, não estão vendo, mas já aconteceu. Essa fé inabalável é o que nós precisamos para ter essa mente forte que eu estou pregando hoje. E o coração sábio é não deixar isso, as durezas da vida, endurecerem seu coração. Tirarem sua sensibilidade espiritual. Tirar esse contato emocional com o mundo. E eu já vou entrar na chave mestra da nossa mensagem, mas eu gostaria muito que você que está me assistindo agora não deixasse de assinar o canal. Esse canal aqui existe para trazer mensagens do céu, instruções bíblicas milenárias para a sua vida. Então você pode assinar o canal, ativar as notificações no sininho. Nós temos sentido que nós temos o dado aqui que 60% das pessoas que nos assistem não assinaram o nosso canal. E para a gente é muito importante. A gente está sempre aqui, quase todo dia, gratuitamente. Mas quando você assina o canal, a gente consegue mensurar que você está realmente sendo impactado com as mensagens. Me ajude a continuar. Me ajude a continuar nossos programas aqui. Assine o canal, é só isso. Não precisa dar contribuição financeira, não precisa de nada. A gente, pela misericórdia de Deus, já tem sustentado a própria obra. A gente sustenta a nossa própria obra. Deus é misericordioso. Você só precisa assinar esse canal agora, tá bom? Manda para todo mundo essa mensagem de hoje. Que tem muita gente desorganizada nas emoções. Sabe por que muita gente perdeu o casamento nessa pandemia? Porque o mundo interior já estava desorganizado. Quando o mundo exterior saiu do controle, aí já era. O mundo exterior pode estar acontecendo uma tempestade. Se o interior estiver organizado, nada te abala. Por que Jesus estava dormindo naquele barco? Lembra do barco da tempestade? Os discípulos assustados e Jesus dormindo? É porque a tempestade exterior não tira a calma de quem está organizado no interior. A tempestade exterior não tira a calma de quem está organizado no interior. Porque Pedro gritou, mestre, você não se importa que pereçamos? Porque ele era um cara desorganizado emocionalmente. A ponto de lá no Getsêmani, no dia da prisão de Jesus, ele cortar a orelha do servo do sumo sacerdote. Pessoas desorganizadas emocionalmente machucam outras. Ei, ó, porque Pedro machucou Malcom? Porque Pedro, o apóstolo, arrancou um pedaço de uma pessoa. Porque ele não era um homem de Deus? Porque ele estava possuído pelo demônio? Não, porque ele estava desorganizado emocionalmente. Pessoas desorganizadas por dentro fazem besteira lá fora. Pessoas desorganizadas por dentro fazem besteira lá fora. Chegou a hora da gente mudar essa realidade. Chegou a hora da gente matar esse problema. Às vezes suas orações não estão sendo atendidas porque você está desorganizado por dentro. Vou te dar um exemplo. A Bíblia diz que marido e mulher têm que estar em concordância e em paz, senão as orações são impedidas. Está lá em 1 Pedro. Ou seja, se eu não consigo organizar meus relacionamentos, nem a minha oração é atendida. Com Deus não é brincadeirinha, não. Deus é misericordioso, mas ele também é justiça. Lembra disso, do equilíbrio. Deus é misericordioso, mas também é justiça. Eu quero agradecer os mais de 10 mil alunos que estão conectados, porque nós fomos boicotados hoje em outra rede social e ainda assim conseguimos entregar a palavra. Estamos conseguindo e vai crescer mais. Pode continuar compartilhando, porque muita gente precisa escutar isso aqui hoje. Muita gente precisa escutar isso aqui. Vida interior desorganizada faz você se chatear com tudo. Você fica chato. Chata. Faz você se irritar com todo mundo. E acaba afastando pessoas importantes da sua vida. Quantas pessoas saíram da sua vida e não eram para sair? Você que estava desorganizado emocionalmente, falou o que não era para falar, disse o que não era para dizer, fez o que não era para fazer. Quem tá entendendo diz amém. Quando você está desorganizado emocionalmente porque está com a mente fraca, e Deus odeia a mente fraca, você perde a visão do próximo passo. A confusão mental te toma. E todas as outras áreas da sua vida começam a desandar. Então chegou a hora de dar um basta. Eu não aguento mais ver gente sofrer à toa. Porque sofrer, porque no mundo tem aflição, não tem jeito, gente. Eu posso ter sabedoria, eu posso ter tudo, eu posso ter Deus do meu lado que eu vou sofrer. Porque a Bíblia diz que a chuva cai sobre os justos e injustos. O sol nasce para os justos e os injustos. Ou seja, é para todo mundo as dores da vida. Agora, sofrer o que não era para sofrer por causa de ignorância, porque não sabia, aí não, aí eu não admito. Você não. Você que é meu aluno, minha aluna, você não vai sofrer à toa. Eu tenho um compromisso de discipular você, de treinar você aqui pelas manhãs no Café com Destino. Agora, se você quer se organizar, Thiago, já entendi. Eu tenho que fortalecer minha mente e amolecer o coração. É isso? É isso. O que eu faço então? Primeiro, assuma seus erros.

0: Quem reconhece seus erros já começou a mudar. Segunda coisa, para você ter a mente forte, que só quem tem mente forte perdoa, é perdoar. Libera perdão, pede perdão. Se alguém te machucou, libera também o perdão. Não se prende a nada. O futuro é muito grande para você estar preso a coisas pequenas. Parece que é grande, mas é pequeno em relação ao futuro que Deus tem para você. Não se prenda a isso. Não se prenda a isso. E hoje eu vim aqui para te dizer, para te despertar para essa verdade. Que para ter a mente forte e o coração sábio, você precisa estar organizado por dentro. Você precisa estar organizada por dentro. Você precisa passar para o próximo nível hoje. E eu espero que você esteja entendendo o que Deus está falando com você. Porque isso aqui é uma palavra de instrução, mas é um aviso também. Isso aqui é uma palavra de sabedoria, mas também é um aviso. Deus está te avisando. Chegou a hora de se organizar por dentro. Porque se você estiver bem por dentro, nenhuma tempestade lá fora vai atrapalhar teu sono. Nenhuma tempestade lá fora vai roubar o teu sono. A minha vida, ela foi cercada de surpresas, algumas boas, mas muitas muito ruins, algumas horríveis. E sabe o que eu descobri na vida? Que você é lembrado não pelos dias bons que passou, mas pelos dias péssimos que superou. Eu vou repetir. Você é lembrado não pelos dias bons que passou, mas pelos dias terríveis que superou. Você é lembrado pelos dias terríveis que supera. E é por isso que eu estou aqui hoje com você no YouTube. Porque eu tenho certeza que chegou a hora de um novo começo, de uma nova caminhada. Vamos juntos nesse devocional aqui em nossos estúdios. Estamos aqui com toda a nossa equipe. Eu posso ficar de pé? Com toda a nossa equipe. Onde eu quero liberar uma palavra sobre a sua vida. Nós acabamos de encerrar aqui no Instagram, no Café com Destino. E eu já estou aqui em outro cenário nosso, aqui nos nossos estúdios, em Alphaville, São Paulo.
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5: Visão é a capacidade de enxergar além do que os seus olhos são capazes de ver. Agora, a visão sem ação é sonho. E ação sem visão é pesadelo. De novo. Visão é a capacidade de enxergar além do que os seus olhos são capazes de ver. E a visão sem ação é sonho. Ação sem visão é pesadelo. Você já viu aquela pessoa que qualquer proposta ela aceita? Qualquer oportunidade ela quer entrar? Você conhece alguém assim? Pois é, é porque a visão dela não está clarificada do futuro, de onde ela quer chegar. Então, para quem não sabe para onde vai, qualquer caminho serve. Mas isso, você corre um risco gigantesco de no meio do caminho você ter que refazer tudo. Porque, como na palavra diz, todas as coisas são lícitas, mas nem tudo me convém. Então, eu convido você a, em Deus, descobrir a sua verdadeira capacidade e entrar nela e viver a vontade de Deus. Eu tenho algumas habilidades, você tem outras. E a nossa audiência, que cada uma Deus chamou para um propósito. E juntos, nós vamos aqui...

0: unindo pessoas e conectando esses propósitos. Então, não pare até você descobrir qual é o seu de verdade, na essência absoluta.
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4: Passando para você um pouco do que Deus tem colocado no nosso coração. Preste atenção. Quando Jesus passa pelo mar da Galileia, encontra Pedro, Tiago e João pescando, lavando redes, ele faz uma proposta. Pedro, vem cá. Você está lavando rede, né? Tô. Por que você lava rede? Por que você pesca de rede? Ué, porque pescar de anzol, eu pesco de um em um. Se eu pescar de rede, eu pesco de 100 em 100. Ou seja, Pedro já era um bom pescador. Um amador vai de anzol, um profissional vai de rede. O mesmo trabalho que eu tenho para pegar um peixe, eu vou ter um trabalho para pegar 100 de uma vez. O amador, quem só está pescando por diversão, não tem compromisso de alimentar a sua casa. Se ele não pegar o peixe, é só uma diversão. Agora, quem está na vida profissionalmente, se ele não levar o peixe para casa, ele não leva o alimento. Se ele não vender aquele peixe no mercado, ele não... Então Pedro não estava para brincadeira, ele estava ali profissionalmente. Mas Deus faz uma proposta ainda melhor para ele. E antes de a gente entrar nessa mensagem, não deixe agora, de assinar esse canal. Esse canal existe só para te abençoar. Esse canal existe só para encher teu coração de conhecimento e sabedoria. Não deixa de comentar agora o que Deus já está falando contigo. Curte o vídeo, porque quando você curte o vídeo, ele chega para mais gente e mais gente precisa escutar essa mensagem. E o principal, além de assinar o nosso canal e ativar as notificações no sininho, compartilhe essa mensagem. Tem aí um share, um compartilhar, onde vem um link, você pode mandar nos seus grupos de WhatsApp, seus familiares, amigos. Muita gente precisa escutar essa palavra. Sabe por quê? Deus vai trocar a ferramenta de muita gente. Presta atenção nessa palavra que eu tenho para você. Deus, Jesus então, chama Pedro e fala o seguinte: Pedro, vem e me segue, e eu te farei pescador de homens. Vem e me segue, e eu te farei pescador de homens. Mas como é que eu vou sobreviver então? Eu só sei pescar peixe, agora eu vou ter que pescar homem? A primeira coisa que Deus faz quando te passa para uma próxima fase é mudar sua ferramenta. Anota isso. A primeira coisa que Deus faz quando te passa para uma próxima fase é mudar a sua ferramenta. Então ele para. Você vai parar de usar redes e agora, Pedro, você vai usar seu coração e a sua oratória. Foi por causa do coração e da oratória de Pedro que 3 mil pessoas se converteram no dia do Pentecoste, Pedro pregando naquele período, né? Foi uma coisa tão especial. Ou seja, você está disposto a abandonar a ferramenta que deu certo na fase passada da tua vida e arriscar numa nova ferramenta? Você está disposto? Ou você acha que é fácil? Por exemplo, dinheiro. Quem gosta de dinheiro? Todo mundo gosta de dinheiro. Dinheiro é só ferramenta. Você está disposto a saber usar dinheiro somente como ferramenta? Dinheiro é só uma rede, dinheiro é só um anzol, dinheiro é um serrote. Dinheiro é uma ferramenta, não é nada além de ferramenta. E tem gente que se apega a ferramentas. Tem gente que acaba a obra da casa e ainda está abraçada com serrote. Acabou a obra da casa, quer deixar a picadeira na sala. Não tem mais como guardar ferramenta. Ferramenta serve só para algumas fases da sua vida. Mudando a fase, muda a ferramenta. Não se apega. Deus me mandou aqui nessa manhã para te falar, não se apegue a ferramentas. Tem gente chorando por causa de ferramenta. Tem gente sofrendo, perdendo noite de sono por causa de ferramenta. Ah, meu Deus, minhas redes. Ah, meu Deus, só servia para aquela fase. Para a próxima fase não vai servir. Deus vai colocar ferramentas novas nas suas mãos. Existem coisas que Deus vem te preparando ao longo dos anos. Inclusive, no meio das dificuldades terríveis. E toda essa preparação foi justamente para você ter uma caixa de ferramenta. Repete comigo, caixa de ferramenta. O que é uma caixa de ferramenta? Quando você abre a caixa de ferramenta, tem lá a chave de fenda, a chave Phillips, tem alicate, tem cortador, tem martelo, tem marreta, tem uma caixa de ferramentas, tem parafusos, tem tudo. Parafusadeira, tem tudo ali. Anota isso. Quanto mais ferramenta eu tenho na minha caixa, mais problema eu resolvo. Quanto mais problema eu resolvo, mais eu me destaco nessa geração. Então o que eu estou te dando hoje é um trunfo. É uma chave mestra para você sair do zero ao governo. Como, Thiago? Aumentando a sua caixa de ferramenta, porque quanto mais ferramentas você tiver, mais problemas você vai resolver. Se quebrar o cano, vazar o cano da cozinha, você tem lá a fita adesiva para resolver. Se quebrar, se o parafuso sair, a janela tá torta, você vai lá e contém a parafusadeira para parafusar. Ou seja, quanto mais ferramentas você tem, mais problema você resolve. Quanto mais problemas você resolver, mais governo, mais destaque, mais diferenciação Deus coloca sobre a sua vida. Mais relevante você se torna. Agora, você precisa tomar uma decisão aqui. Não é uma decisão fácil, mas é uma decisão possível. Você precisa aprender a usar a ferramenta certa na hora certa. Se eu quiser derrubar essa parede aqui, eu posso demorar um dia ou 10 anos. Pode ser fácil ou pode ser difícil. Depende do quê? Depende da ferramenta que eu vou usar. Se eu usar uma marreta, eu quebro isso aqui em minutos. Se eu usar uma pá de pedreiro, eu vou levar dias ou meses. A ferramenta que você usa determina o tamanho do seu resultado. Se for anzol, resultado 1 peixe. Se for rede, resultado 100 peixes. Anota. Toma nota. A ferramenta que você usa determina o tamanho do seu resultado. Vou colocar de uma forma prática que eu apliquei no meu ministério. Quando eu comecei, eu ia de cidade em cidade. Falei, eu vou pregar nesse Brasil todo. Eu vou levar a mensagem que Deus colocou no meu coração. Eu ia de cidade em cidade. Eu pegava ônibus, ia de uma cidade para outra. Eu pegava um avião. Ia. E pá, tinha que viajar de carro. Vamos viajar de carro. 7 horas dentro do carro. Vamos botar 7 horas dentro do carro. E ia pregando de cidade em cidade. Chegava num lugar, pregava para 200 pessoas. Chegava num outro lugar, pregava para 1000 pessoas. Chegava num lugar, pregava para 500 pessoas. Então, só tinha um problema. Eu conseguia falar com 3 mil pessoas numa semana. Pregar para 2 mil, 3 mil pessoas numa semana. Mas minha vida emocional estava indo embora. Meu casamento estava ficando atingido. Meus filhos, eu tinha os 2 pequenos na época. Os 2 maiores, né? Só tinha 2 na época. Eu não estava tendo pai. Quantas vezes eu cheguei em aeroporto depois de 7, 8 dias de viagem. Janine foi no aeroporto com as crianças para eu ver as crianças. Me entregou uma mala. Eu troquei de mala, dei um beijo nas crianças e voltei para mais 7 dias de viagem. Eu estava me destruindo. Achava que era legal, que eu estava cumprindo o meu ministério, mas não estava. E aí eu pensei em desistir. Falei, eu vou parar. Eu não aguento. Tava a ponto de fazer uma besteira. Tava cansado. Tava sobrecarregado. E quando eu pensei em desistir, quando eu tava falando, é o meu fim. Deus falou comigo. Não, meu filho. Você só tá começando. Mas você vai mudar a ferramenta. Você vai parar de usar carro. Você vai parar de usar ônibus. Você vai parar de usar avião e vai usar internet. Quando Deus trocou minha ferramenta, hoje a gente consegue alcançar 20 milhões de pessoas por semana. E hoje de manhã eu tomei café da manhã com meus filhos. Daqui a pouco vou almoçar com meus filhos. E à noite vou sair com a minha esposa. Ou seja, recuperei minha família, recuperei minha vida emocional, recuperei minha intimidade com Deus. E estou aqui falando para milhões de pessoas a mais do que antes. A ferramenta que você usa determina o tamanho do seu resultado. Não tem jeito! Às vezes, o que está faltando para as coisas romperem na sua vida é mudar a ferramenta. Você está usando a ferramenta errada. No seu ministério, às vezes, a ferramenta está errada. No seu trabalho, nos seus negócios, a ferramenta, às vezes, está errada. Às vezes, no seu casamento, as coisas estão desandando. Você não sabe por que você está usando as ferramentas erradas. Chegou uma hora, chegou o tempo de nós darmos uma reviravolta nos nossos resultados e frutos. Isso está diretamente ligado as ferramentas que nós usamos. Por isso eu tenho uma palavra final para você. Primeiro, compartilhe essa mensagem, porque o que eu quero falar agora, eu preciso que o Brasil escute. Eu preciso que muita gente escute as verdades que eu vou soltar sobre a tua vida e sobre a tua família, sobre a tua descendência agora. Quando Deus mudar a sua ferramenta, Deus também mudará seus resultados. Vão ser tantos peixes, vão ser tantos peixes, vão ser tantos peixes, que o seu barco vai parecer que vai a pique de tão pesado. Foi o que aconteceu com os discípulos. Então, grave o que eu vou te ensinar, que é uma das coisas mais importantes que eu posso te ensinar nessa palavra. Deus só vai te dar aquilo que você pode administrar. Não seja incoerente, não seja inconsequente pedindo a Deus coisas que você não consegue administrar. Deus só vai te dar o que você consegue administrar. Então preste atenção, porque quando mudar a ferramenta virão muitos resultados. Até quando? Até você conseguir administrar. Até quando Deus mandou azeite na botija da viúva, naquela passagem de Eliseu? Até quando? De Elias e Eliseu ali. Até eles terem vasilhas. Acabou vasilha, acabou azeite. Não consegue mais administrar, não consegue mais guardar, secou. Deus dá na medida que você consegue guardar. Deus dá na medida que você consegue guardar. E eu faço agora questão de liberar uma palavra sobre a sua vida. Você crê nisso? Você crê em palavra? Você crê em decreto? Você crê que o que eu liberar sobre a tua vida vai acontecer essa semana? Você crê nisso? Vai colocando nos comentários agora. Eu creio, Thiago. Eu creio. Você vai colocando seu pedido agora de oração. O que está acontecendo? Qual é a ferramenta que Deus tem que dar para você? Qual o tipo de fruto que precisa chegar? Qual o tipo de peixe que precisa vir? Você vai colocando agora nos comentários. E eu vou liberar uma palavra sobre você. Como eu falei, quando eu venho para o YouTube aqui, é só para quem acredita. Se você não acredita na palavra e no poder de Deus, não tem como você me acompanhar no YouTube. É muito difícil mesmo. Porque aqui é pela fé. E eu quero liberar uma palavra sobre a sua vida. Nenhum mal te sucederá. Praga nenhuma chegará na sua casa. Deus dará ordem aos seus anjos a teu respeito para te livrar de todo mal, para não deixar você tropeçar em nenhuma pedra. Não se apegue a ferramentas, porque Deus troca ferramenta de tempo em tempo para melhorar seus resultados. Se apegue ao Deus que dá as ferramentas. Enquanto você tiver o provedor das ferramentas, nunca vai faltar resultado. Pega essa palavra para você, declara agora, bota a mão no seu coração se você pode, declara. Enquanto eu tiver o Senhor das ferramentas, nunca faltarão resultados. Enquanto eu tiver o Deus que me dá ferramentas, nunca faltarão resultados. Você pode mudar de emprego, Deus muda a ferramenta. Você muda de cidade, de país, Deus muda a ferramenta. Deus vai sempre mudar a ferramenta para alavancar teus resultados, porque Ele é Pai e não deixa seus filhos entrarem em necessidades. Ele cuida dos lírios do campo, das aves do céu, não vai cuidar de você. Prepare-se. Deus vai te dar as ferramentas que você precisa para esse novo tempo. Compartilhe agora essa mensagem com todo mundo. Comenta aqui o que Deus está falando contigo. Eu quero ler os seus comentários. Não deixa de assinar esse canal, porque todo dia tem palavras de bênção para você. Aliás, nós vamos começar uma reunião de oração no YouTube. Vão ser 10 minutos de meditação e oração. Em breve você vai ter que ir. Ainda essa semana, eu não posso divulgar ainda o dia, a hora, mas em breve nós vamos estar mais juntos ainda. Porque eu acredito que está se levantando uma geração de conhecimento, muito conhecimento, mas também ativado espiritualmente. Para mim é muito importante que crie-se um ambiente para que nós recebamos ferramentas. Crie-se um ambiente para que a gente receba ferramentas. Porque se a gente mudar a ferramenta, a gente muda o resultado. Que Deus te abençoe.
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2: Sejam todos muito bem-vindos em mais uma série do nosso programa Negócios com Propósito, aqui na Dore Mais FM no 102.1. Estamos falando para mais de 25 milhões de habitantes do estado de São Paulo. Representa em média de 150 cidades. Olha só que maravilhoso, né, gente? Quantas pessoas nesse momento estão tendo a oportunidade de aprender um pouco mais, de aprender como empreender, como ser dono do seu próprio negócio e o que isso impacta na sociedade. Gente, negócio com propósito tem a ver com autoconhecimento, autodesenvolvimento. E para você que não me conhece, está chegando aqui pela primeira vez, quer me ver? A gente está ao vivo também no Instagram, Elisângela Gomes, a Eli. Elisângela Gomes, a Eli. Aproveita e me segue, viu? Porque dá um azar danado não me seguir. Gente, deixa eu falar uma coisa para vocês. Que tá aqui pela primeira vez, eu sou CEO da família Dore Mais. E para mim é uma honra poder servi-los também nesse programa. Olha que poderoso. Todas as habilidades que você tem utilizado para quê? E o nosso tema hoje está simplesmente incrível. A arte da comunicação poderosa. Você sabe falar? Você sabe se comunicar? O que você entende sobre comunicação? Então, fica comigo que nesse programa você vai sair hoje exatamente entendendo por que que Deus te deu a sua voz. Por que que Deus te deu a habilidade de se conectar com outras pessoas. Você sabe que tudo na sua vida vem através de alguém. Então, você está usando isso bem ou não? Olha, negócios com propósito. É tudo sobre como que o seu negócio, a sua empresa, pode ter um impacto positivo na sociedade. Mas Eli, você não fala de produtos, serviços, liderança? Com certeza. Agora, esse seu negócio precisa impactar positivamente a sociedade. Porque senão é apenas o lucro. Você aprendeu comigo aqui em outro programa sobre o lucro. E que o propósito vai além do lucro. Precisa faturar com toda certeza. É igual aqui, a Dore Mais FM é uma empresa que está a serviço do rei. É. Como? Levando a mensagem das boas novas. Levando a palavra de Deus mais longe. Então, você que está me ouvindo aqui no FM, obrigado pela sua companhia, por eu poder te acompanhar aí no seu trajeto. E que bom, saiba que o Espírito Santo de Deus está aí com você. Porque na palavra diz que onde estivessem dois ou três reunidos, ele ali estaria. Então estamos aqui com o mesmo objetivo de falar dele. Estamos aqui com o mesmo objetivo de entender sobre ele. Estamos aqui com o mesmo objetivo de aprender a nos comunicar poderosamente. Olha só o que a Bíblia diz sobre a comunicação. Você acredita na palavra de Deus como um manual de vida para você? Olha só, ela enfatiza que quando você se comunica com eficiência, enfatizando a importância das palavras, você constrói relacionamentos verdadeiros. Mas Eli, falar bem não é ter oratória? E o que é oratória, né, gente? É você ter técnicas de fala. Isso é muito importante? Com certeza, principalmente quando são falas falas que você precisa ter o quê? Formalidade. Técnicas na fala? Tonalidade de voz? Isso é importante? Com certeza, com certeza. Agora, quando falamos de comunicar, é quando você se conecta a outra pessoa. Então, existe uma coisa sem outra? Olha, todos os grandes comunicadores, todas as pessoas de grande sucesso que você ouve, que você segue aí na internet, eles são pessoas profissionais em se comunicar. Ah, eles falam bem? Com certeza. Eles se conectam bem? Com certeza. Então, dificilmente uma pessoa vai ganhar a autoridade sem saber se comunicar. E olha que bom que você está aqui comigo, porque a comunicação ela é algo que a Bíblia vem dando uma importância que muitas vezes nós não estamos dando. A gente quer falar de Jesus. Temos que falar? Com certeza. Só que como você está falando dele? Olha só o que diz em Provérbios 18, 21. A língua, ela tem poder sobre a vida e sobre a morte. Os que a usam habilmente serão recompensados. O que é você usar as suas palavras habilmente? Com habilidade. Porque aquilo que você está falando pode matar ou pode dar vida. Olha só o poder que existe nas palavras. Você percebe que em Provérbios 18, 21, ele vem ressaltando o poder de construir e o poder de destruir. Aquilo que você está falando, por mais técnicas de oratória você tenha, está construindo ou está destruindo? Eli, eu acho que o meu negócio não está avançando porque eu não sei me comunicar. A minha comunicação é fraca. Você está no programa certo. Essa é a boa notícia para você. E olha só que poderoso isso. A Bíblia, ela vem nos encorajando para o uso cuidadoso das palavras. Porque eu e você temos responsabilidades na nossa fala. Por quê? As suas palavras, elas podem ter efeitos duradouros ou não. O que você fala, as pessoas podem confiar? Se você falou, tá falado. Ou, fulano falou, desconfia. Percebe que quando falamos de negócios, quando falamos de negócios com propósito, é sobre o impacto gerado. Você quer aprender sobre comunicação? Olha, tem uma pessoa aqui, gente, que trabalha nessa área há 16 anos. A primeira vez que eu falei em público, eu tinha 6 anos de idade. Eli, mas Deus colocou a habilidade de comunicação em você? Sim. Agora, em você que não, você sabia que é uma habilidade desenvolvida? Você pode aprimorar. Como? Vamos lá? Olha lá. Falar com paixão e amor. Percebe que existem algumas pessoas que ficam famosas, que elas têm milhões de seguidores. Mas por que tantas pessoas seguem ela e ela mal sabe falar? Falar é tudo errado, português. Porque ela transmite amor e compaixão. Exatamente. Esse é o primeiro pilar para você construir uma conexão poderosa. Para que quando você abrir a boca, seja para falar de negócios, quando você abrir a boca para falar de Jesus, quando você abrir a boca, seja para falar de relacionamento ou um treinamento que você vai dar na sua empresa, na sua igreja, você é líder. No mínimo, você precisa ter o quê? Amor e compaixão. Olha lá, Efésios 4:29. Nenhuma palavra torpe saia da boca de vocês, mas apenas a que for útil para edificar os outros, conforme a necessidade, para que conceda graça aos que ouvem. Você sabia que as pessoas, elas normalmente vai se lembrar muito pouco do que você está dizendo? O que ela vai se lembrar é de como você a fez se sentir. E isso é sobre comunicação. Então, olha só, a Bíblia aconselha que as nossas palavras, elas devem edificar os outros, em vez de ferir. O uso bem feito da comunicação é simplesmente para apoiar, para encorajar. Sabe por quê? Porque esse é um princípio bíblico. Você percebeu aqui em Efésios 4:29. Mas Eli, eu sou treinador. Ótimo. Eu trabalhei numa empresa, gente, por 6 anos. Uma multinacional. E aí eu era responsável por uma região de São Paulo, lá nos meus 20 e tantos anos, lá atrás. E eu atendia lojas onde eu fornecia produtos de grande quantidade. Então, aqueles vendedores, eles precisavam vender o quê? A minha marca. Os produtos da empresa que eu representava, certo? Então, tinha lançamento novos de produtos, o que eu tinha que fazer? Treinar esses vendedores das lojas para que eles vendessem o meu produto. E aí sim, eu bater meta, e aí fazer dinheiro, né? E olha só, por que que aqueles vendedores, eles escolheriam vender a minha marca e não a do concorrente? Ah, Eli, porque o seu produto era melhor. Tá bom, essa é a lógica, né? Claro que você vai oferecer um produto de excelência. Claro que você vai oferecer um serviço com qualidade. Isso é óbvio, isso é lógica, né? É o mínimo, ainda mais se você for cristão. Lembra, faça tudo como se fosse para Deus. Aí que vai mesmo. Aí que tem que ser com a melhor qualidade mesmo. Quando você entende que pessoas é movidas a sentimentos e emoções, o seu trabalho vai ser intencional para você se conectar com a outra pessoa. O seu negócio vai aproximar outros a estarem com você nesse negócio ou não, para que você seja um bom líder, um líder exímio. Se você não conectar com as emoções dos seus liderados, seu negócio está fracassado. Vai fracassar. Então percebe que quando você fala com amor, com compaixão, por mais que seja um assunto técnico, Eli, o que eu ensino, eu tenho uma empresa de TI, ou eu tenho uma empresa de tecnologia. Uou, que incrível, a tecnologia mudou o mundo, gente. Por isso que eu tô chegando até vocês aí, por conta da tecnologia. Ó, o nosso programa aqui, Negócios com Propósito, a gente tá transmitindo no YouTube, no Facebook, no Instagram, no TikTok, no aplicativo da rádio. Se você não baixou o aplicativo ainda, baixa aí pra ficar 24 horas conectado aqui com a Dore Mais. Tem muito conteúdo poderoso pra você ainda aqui na nossa frequência. E se você quer me assistir, ó, no Instagram, Elisângela Gomes, a Eli. E esse programa, Negócios com Propósito, vem trazendo para você, você que está passando agora aqui no rádio, como o seu negócio ser um negócio de alto valor, que impacta positivamente a sociedade. Muitas empresas, elas são muito mais posicionadas quando elas têm um propósito estabelecido. Por quê? Quando o seu negócio tem um propósito poderoso, vai conectar com outros. Quando eu falo para você assim, Adore Mais FM é uma rádio que fala para 25 milhões de pessoas, tem uma potência de 35 quilos, fala para 150 cidades. O nosso transmissor é da marca XYZ. A nossa antena, ela tem uma radiação de tanto. Isso é interessante? Até é. Agora, quando eu falo para você que a Adore Mais FM, ela transforma vidas. Ela leva a palavra de Deus mais longe. 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Qual das duas formas que eu apresento o meu negócio, você se conecta mais? Hã? O nome disso é propósito. Qual é o propósito do seu negócio? Percebe que quando você está intencional, que tudo envolve gente, você tem a intenção de conectar. Lembra disso, pessoas, é conexão. E o uso da comunicação tem que ser para encorajamento. O seu negócio, em que ele pode encorajar outros? Eli, eu tenho uma loja de roupa. Tá bom. O que essas roupas fazem? Olha, eu tenho uma empresa. Olha o propósito. Eu tenho uma empresa que veste pessoas para que elas aumente a sua autoestima. O meu negócio é sobre autoestima. Mas quando você olha, é uma loja de roupa. Você se veste bem, trabalha autoestima ou não? Então percebe que o seu negócio, ele tem que ter um impacto positivo na sociedade. Então, você que está aqui, ó, o Matheus, a Edília, a J. Henrique, Midian, compartilha para 5 pessoas esse programa, que pode salvar o negócio de alguém. Muitas pessoas perguntam assim para mim, Eli, quando eu abro caixinha de pergunta lá no meu Instagram, como que eu faço para ter um negócio poderoso? Foca em gente. Como que eu faço para ter um negócio poderoso financeiramente? Olha, foca em pessoas. Mas Eli, a gente precisa fazer um planejamento estratégico financeiro, com certeza. Certeza absoluta. Você precisa saber onde você quer chegar financeiramente. E aí tem as estratégias. E aí tem as técnicas. Eu, como coach financeiro também, te ajudo com isso. Planejamento, onde você está e onde você quer chegar. E quais ações você vai tomar nesse meio do caminho para faturar mais. Então, a comunicação, ela sempre será o principal responsável do seu negócio. Como você comunica tudo, todo o seu negócio ali, o marketing, já ouviu, né? É a alma do negócio. Gente, a minha primeira formação de faculdade foi essa, marketing. É a alma do negócio? Olha, dependendo do seu negócio, é só com bom marketing que ele vai funcionar. Que é como você vai apresentar para que os outros se conecte com você. Se conecte com o seu negócio. É sobre atrair e não oferecer. A não ser que você queira um negócio sem valor nenhum. Apenas com preço. Sai vendendo. Mas ele, uma empresa tem que vender e muito. Muito. Agora, como você está vendendo? Uma venda de alto valor é quando você atrai o cliente. Pegou essa chave? Pegou essa chave aqui em negócios com propósito? Eli, eu preciso aumentar as minhas vendas, tá? Como é que você está comunicando? O seu produto, o seu serviço, o seu negócio? Ah, eu tenho técnicas de vendas, é importante? Com certeza. E lá na nossa mentoria Negócio com Propósito, tem um módulo onde a gente só fala de comunicação e posicionamento. E, Eli, você traz técnicas? Com certeza. Mais que isso, a psicologia da comunicação. 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Olha só que poderoso isso. Oratória, ela pode vir carregado de formalização? Pode, depende do ambiente em que você está. Você vai fazer um pronunciamento em rede nacional, em massa. Qual é a comunicação que você precisa ter? Simples, objetiva e direcionada. Com formalização, senão o público não vai entender. Eli, é uma reunião de negócios. Quais são as pessoas que estarão lá? O que que você quer passar nessa reunião? É credibilidade? É confiança? Ou simplesmente você só quer vender o seu negócio? Cuidado, que o seu negócio, quando você vende apenas um produto ou um serviço, ele pode ter prazo de validade. Por que que o seu cliente vai escolher a sua empresa e não outra? Está conectado com o seu serviço? Ele está conectado com aquilo que você faz? Ou não? Olha só que poderoso. Então, a arte da comunicação poderosa tem a ver com você se conectar com o outro. E a conexão, ela vai além de oferecer um simples produto ou um simples serviço. Olha, os relacionamentos amorosos que o digam, né, gente? O que que é uma comunicação efetiva ou não? Quando um fala... querido, pega tal coisa pra mim lá no quarto. Tem um efeito. Quando o outro diz assim, você não pegou ainda aquele negócio pra mim lá no quarto que eu pedi quantas vezes? Tem outro retorno. Percebe que não é o que você está falando, é como você está falando. Qual a forma que você está comunicando isso? E para que você tenha um negócio com propósito, para que você tenha um negócio de alto valor, você precisa aprender a se comunicar para ontem. A sua relação com os funcionários, colaboradores vai aumentar. O seu faturamento vai aumentar. Para você ter um programa, por exemplo, aqui na Dore Mais FM, você precisa aprender a se comunicar. Para você ter um programa, um podcast, também. Você tem que estruturar a sua fala, o que você quer passar. 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Olha só o que diz em Tiago 1,19. Meus amados irmãos, tenham isso em mente. Sejam todos prontos para ouvir e tardios para falar e tardios para irar-se. A comunicação efetiva, poderosa, ela tem a ver com escutar o outro. Todas as vezes que eu recebo aqui convites para palestrar, para fazer conferência, dar treinamentos, a minha primeira pergunta, ou meu time, a minha assessoria, qual que é o público? Quais são as pessoas? Como são as pessoas que estarão lá? Como que é o evento? Primeiro eu preciso ouvir, para depois eu saber o que que eu vou levar. Eli, você fala de comunicação? Eu falo. Liderança? Aham. Negócio com propósito também. Vendas? Amo. Eu vendo desde os 12 anos. Agora, eu preciso ouvir e saber para quem que eu vou falar. Todas as brigas, gente, é porque a pessoa ela só quer falar, ela não está ouvindo o outro com compaixão. com amor, com sabedoria. E aí o que que acontece? Ira. Você já foi ouvir uma palavra ou uma palestra, uma pregação que seja, sai de lá com raiva, irado? Eu já. Por quê? Porque a comunicação não foi de encorajamento. Aquela comunicação não foi de ensino, com amor, com compaixão, com entrega, com interesse em quem está ouvindo. Então, você que está aqui comigo em Negócios com Propósito na Adore Mais FM, seja muito bem-vinda. A gente está caminhando para o final do nosso programa, mas lá no meu YouTube esse programa vai ficar salvo. Elisângela Gomes, a Eli, corre lá para o meu YouTube se você quer ouvir novamente, chegou aqui passando na nossa frequência, porque o tema de hoje foi a arte da comunicação poderosa. Eu vou trazer mais duas formas de como ter a comunicação poderosa agora no meu Instagram, Elisângela Gomes, a Eli. Elisângela Gomes, a Eli. E você que está aqui no FM, bora juntos na mentoria Negócio com Propósito, 011-99537-5356. A gente trabalha ali os pilares para que o seu negócio potencialize, para que o seu negócio seja de alto valor, para que o seu negócio tenha um propósito muito maior, no mínimo, causar um impacto positivo na sociedade, um impacto positivo com os colaboradores, um impacto positivo com seus clientes, fornecedores. Então, olha só, gente, espero você no meu Instagram, Elisângela Gomes, a Eli. Jesus não voltando, a gente continua aqui transmitindo as boas novas através de Negócios com Propósito. Um beijo no seu coração. Tchau, gente. Acabou no FM. E vocês que estão aqui comigo, bora para mais duas formas para você ter aí uma comunicação poderosa. Tá gostando? Deixa eu ver se esse povo tá afim de saber sobre comunicação. Você acha importante saber se comunicar? Fala aqui para mim. Você acha importante? Hã? Conta para mim. Tudo bem, Edson, Avi, Jaqueline, pessoal chegando aqui do FM. Muito bom, muito bom, muito bom. Olha só. Quando você tem uma comunicação poderosa, é quando você é gentil nas palavras. E a Bíblia valida esse princípio. Olha só. A resposta branda desvia o furor, mas a palavra dura suscita a ira. Mas que ira? De qualquer pessoa. Principalmente aqueles que estão com você o tempo todo, que convivem com você. É? A gentileza na fala é o valor central da Bíblia. Por quê? Os frutos do Espírito. A Marilene, sim, com certeza, muito importante. Obrigado pelos seus ensinamentos. Amém, querida. Deus seja louvado. Olha só. É a gentileza. Você falar, você ter uma boa comunicação, é o princípio. É o valor central da palavra. Domínio próprio, amor, mansidão, esses são os frutos do Espírito. Quer saber se alguém é crente mesmo? Olha os frutos dela. Na comunicação que ela tem. No mínimo, porque a palavra ela traz vida. A palavra ela traz paz. A palavra de Deus ela traz confiança. Ela traz exortação? Traz também. Mas se você é tolo, você não gosta de exortação. Se você é desprovido de inteligência, você não gosta de direção. Por quê? Você precisa se lapidar. E a palavra de Deus, para você ser um exímio cristão, é lapidação o tempo todo. Agora, os frutos do Espírito, ele vem para que gerem frutos positivos com quem convive com você. Eli, eu achei que hoje o programa ia falar de frutos financeiros. A gente fala também. Inclusive, lá na mentoria, Negócio com Propósito, a gente trabalha os pilares da riqueza. Tem um passo a passo para você construir riqueza financeira. Agora, a riqueza que a gente está falando hoje no programa é a riqueza de você saber se comunicar, de você saber falar. Eli, eu quero aprender a saber falar. Então, bora. Vai ser uma honra para mim te ajudar com isso. Vai ser uma honra. Você quer técnicas de como saber falar? A gente tem. Você sabia que uma técnica bem falada, entonação de voz, para uma pessoa que não é confiante, não funciona? Não funciona. Porque o que você fala é simplesmente 7% da comunicação. O resto é como você está falando. Aí tem a comunicação não verbal e por aí vai. Então, todas as vezes que você for responder, todas as vezes que você for responder a alguém, seja gentil nas palavras. Eli, eu tô nervosa, eu tô com fúria. Ah, não peca. Segura, segura. Vamos treinar essa inteligência emocional. Bora treinar o controle próprio, como diz lá dos frutos do espírito. Treino, gente. Então, por quê? Qual é o retorno disso? Se você der uma má resposta para alguém, espera, que é isso que vai voltar. Independente do assunto. Independente do assunto, ele sendo técnico, sendo um assunto bíblico ou não. Você já viu dois crentes brigando sobre a verdade da palavra? Eu já. É engraçado. Não, mas nem em tal lugar fala assim, o outro. Não, em tal lugar da palavra fala assado. E o bicho pega. Quem tá ouvindo fica até meio confuso. Eles estão falando da palavra mesmo? Mas ele, quando lá na sinagoga, quando Cristo chegou, que estavam usando de comércio a casa dele, o que, que ele fez? Ixi, ele ficou meio bravo, hein? Ele ficou bravo. Saiu arrumando, quebrando tudo. Por quê? A justiça. Agora, todas as vezes que ele ia ensinar, que ele ia transmitir algo, era com sabedoria, com amor. Então, percebe? Seja gentil com as suas palavras. Prometi mais dois para você aqui do nosso tema Arte da Comunicação Poderosa. Evite palavras vãs, rasas, palavras que não servem para nada. Fala, fala, fala e não chega a lugar nenhum. Você não ajuda ninguém. Você só reclama. O negócio, seu negócio faturou ano passado milhões. Só porque esse mês está com dificuldade, que pode acontecer, você começa a falar palavras vãs, ofensivas, falando mal do seu negócio. Não faça isso. Não faça isso. Mateus 12, olha lá. Mas eu digo que no dia do juízo, os homens haverão de dar conta de toda palavra inútil que tiverem falado. Pois, por suas palavras, você será absolvido. E por suas palavras, você será condenado. Ormelieide, chegou? Que beleza! A gente está falando aqui sobre

0: Não consegue falar em público, você ou você está inseguro com aquela informação que você vai passar? Se você me der um assunto sobre, por exemplo, Eli, você vai vir palestrar aqui, vai falar sobre foguete. Gente, eu sou especialista em foguete. Eu vou ter que estudar bastante. Muito mesmo. Eu vou ter insegurança falando? Olha, eu já treinei muito a minha comunicação. Eu posso até ter essa insegurança, porque é um assunto que eu não domino. Só que por eu ter tantas técnicas, eu não vou deixar você perceber que eu estou insegura falando aquilo. Mas eu vou me sentir confortável falando? Não. Então, como vencer a timidez na fala? Fale aquilo que você tem a habilidade, que você é bom. Percebe que você sempre terá que ser bom em uma área, especialista em um assunto. Que na hora que você for falar dele, mesmo que te gere, ai, uma euforia ali, você não fica com eufórica quando vai falar em público? Sim, é um frio na barriga. E se você perguntar para os maiores comunicadores, eles vão dizer que sim. E isso é o que motiva também, porque senão perde a graça, vira um negócio monótono. Agora, vencer a timidez versus segurança no que você está transmitindo, no assunto. Combinado, minha gente? Olha só, a arte da comunicação poderosa. Esse é um dos pilares de negócio com propósito. Saiba se comunicar, que você vai vender. Saiba se comunicar, que o seu negócio, por mais que ele passe dificuldade, você vai sair rápido. Seja especialista em comunicação. A gente ouve muito que tem que ser bom em oratória. A oratória, ela vai te ensinar tom de voz, ela vai te ensinar postura, ela vai te ensinar várias técnicas. Mas se o seu coração não tiver convicto daquilo que você está falando, quem está te ouvindo vai sentir. E aí não conecta. Então você aprendeu aqui comigo. Fale com amor e compaixão. Seja bom em ouvir. E seja gentil nas palavras. E não fale palavras vãs, inúteis, torpes. Você aplicando esse princípio aqui, você já vai ver que a sua comunicação já vai para outro nível. As pessoas já vão se conectar com você. Mas eu não sou muito falante. Quem disse que a boa comunicação está em quem é falante? Você tem que ser assertivo na sua fala. Atingiu o objetivo? Você foi bom em comunicar. Certo, minha gente? Olha só. Você que quer aprender mais sobre comunicação, bora para a mentoria Negócio com Propósito? É uma mentoria em grupo que a gente faz. E a gente trabalha a identidade, a comunicação, liderança, os pilares da riqueza. Então, eu espero você na próxima mentoria. Chama a Ellen aí para você saber a próxima data que nós temos aqui. 995375356. 995375356. Eu vou abrir uma caixinha de perguntas lá no meu Instagram agora. No Elisângela Gomes Aeli. E sobre esse assunto. Manda lá a sua dúvida. Tá bom? Gente, Jesus não voltando, a gente vai continuar aqui falando dele. Seja forte, seja firme, seja corajoso em tudo que você for falar, em tudo que você for fazer. Combinado? Beijo no seu coração. Tchau, gente.
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3: Bom dia, Pai do Senhor Jesus. É a minha música preferida, uma delas, né? Tem bastante que eu gosto, mas é o que eu tô gostando mais ultimamente, Essa Casa é Sua. E Deus abençoe a vocês grandemente, né? E vamos orar um pelos outros.

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5: Vivemos um tempo de hipocrisia, de manipulação das pessoas. Um tempo em que o certo, o óbvio, se tornou errado. Um tempo em que a gente não sabe nem se mandar o filho para a escola vai gerar nos filhos da gente a expectativa que a gente tinha. E o pior é que a única instituição que pode mudar isso é a igreja. Mas a igreja madura, a igreja abençoada, a igreja de gente que saiu de um nível apenas de frequência culto para um nível de transformação de vidas. João 17, Jesus falando sobre sua relação com seus discípulos, ele ora a Deus e nesta oração ele revela tudo o que envolve o discipulado. E o que é discipulado? Discipulado, primeiro, é cobertura espiritual. No versículo 11 de João 17, nós lemos assim: já não estou no mundo, mas eles continuam no mundo, enquanto eu vou para junto de ti. Pai Santo, guarda-os em teu nome, que me deste, para que eles sejam um, assim como nós somos um. Quando eu estava com eles, guardava-os no teu nome, que me deste, e os protegi, e nenhum deles se perdeu, exceto o filho da perdição, para se cumprir a escritura. Um líder precisa entender que quando ele discipula alguém, ele tem que ser um protetor espiritual desse alguém. Quando alguém está liderando alguém, discipulando alguém, há uma autoridade espiritual nisso. Quando você está sendo discipulado, você ganha uma cobertura extra. Você já ficou num lugar onde choveu e você ficou todo molhado? Era um dia frio? Se era um dia frio e você molhado, aquilo começou a te dar uma reação. Você começou a ter uma hipotermia e você começou a ficar desesperado por se aquecer. Uma pessoa que não tem alguém sobre si, alguém influenciando a sua vida, está disponível para a frieza do mundo, para a frieza espiritual que esse mundo vive. Querido, Jesus está dizendo: olha, Senhor, eu guardei eles, eu protegi eles. Jesus está dizendo: eu fiz o meu serviço e fiz muito bem. Todo mundo ficou joia, menos um que não quis. Menos um que decidiu não caminhar comigo. E se cumpriu a escritura que dizia que dos próximos a mim alguém me trairia. Senhor, eu fiz o meu melhor. Uma das fragilidades do discipulado hoje é a falta de uma aliança profunda, é a falta de paternidade, é a falta de cuidado. Quando uma mulher está discipulando outra, ela deve colocar o seu coração nisso. Eu vou fazer essa pessoa encontrar todo o propósito de Deus na sua vida. Eu vou fazer essa pessoa vencer. Discipulado é uma coisa impressionante, porque por mais que você tenha suas lutas, seus problemas, você está decidido a ser um instrumento na vida do outro. E é por isso que Deus manda do seu espírito, e essa cobertura espiritual funciona. Um exemplo disso é o livro de Êxodo, no capítulo 17. Josué, discípulo de Moisés, estava guerreando contra os amalequitas. Quando Moisés levantava os braços ao céu, Josué e o povo prevaleciam. Mas quando os braços de Moisés recuavam, nesse momento, o povo de Israel perdia a guerra. Então Arão pegou um dos braços, Ur pegou o outro, e colocaram os braços de Moisés como cobertura espiritual, intercedendo pelo povo. E o povo venceu um exército preparado para a guerra, um exército muito mais preparado que o povo de Israel. Mas o povo de Israel venceu. Por quê? Porque tinha cobertura espiritual. Muitos pecados na sua vida você não cometeria se você tivesse cobertura espiritual. Às vezes um homem está enfrentando uma luta no trabalho, uma mulher lá resolveu dar em cima dele, o negócio ficou complicado, a cabeça do cara já está formulando ideias, o cara já está pensando besteira, mas ele tem um discipulador. Aí o discipulador vira para ele e fala: e aí, como é que estão as coisas? Como é que está a tua vida? E os olhos? Cara, tem um negócio para te contar. O que foi? Rapaz, tem uma mulher no trabalho lá, cara. Rapaz, tá ficando esquisito. Esquisito? Você é uma pombagira. Você é o Satanás, rapaz. Isso é cilada do inferno na tua vida. Tu é homem de Deus. Tu tem uma mulher, tu tem teus filhos, rapaz. Você é homem de palavra, rapaz. Sai desse negócio, rapaz. Ajuda ou não ajuda? Hã? Ou não ajuda? Não, melhor não falar nada não. Hã? Mas ele falaria para alguém que não fosse íntimo dele? Ele falaria para alguém que não fosse uma pessoa que ele confiasse espiritualmente? Dificilmente. Dificilmente. A mulher vira para outra e fala: aqui, meu marido não quis ir na festa da minha mãe, foi para a pelada de manhã, falou que estava cansado. Também deixei ele sem sexo um mês. Aí a discipuladora fala para ela: tá maluca? Pirou? Como assim? Ele foi na festa da mamãe? Ele cometeu um erro? Ele não valorizou a festa da sua mãe? É uma coisa. Agora você vai fazer guerra sexual com seu marido nesse mundo podre? Você tá doida? Ajuda ou não ajuda? Algum homem pode dar um glória a Deus? Aí, ó, até as crianças entenderam. Jesus amado, discipulado é proteção espiritual, é cobertura espiritual para você vencer e para você não errar. Todo mundo precisa. Um pastor, ele vai tomar uma decisão, ele tem uma cobertura espiritual, ele se aconselha com alguém, ele não toma uma decisão errada. Mas se ele não ouve ninguém, ele dança, ele faz uma bobagem. Nós precisamos. Jesus dizia, olhando para Jerusalém: nossa, eles são como ovelhas sem pastor. Jesus estava dizendo, todo mundo precisa de alguém cuidando. E aí em João 10, versículo 11, ele diz: eu sou o bom pastor. O bom pastor dá a vida pelas ovelhas. O mercenário não. O mercenário, ele trabalha pelo dinheiro, mas se o lobo aparecer, ele foge, a ovelha se perde. Jesus está dizendo que só existe dois tipos de líder: o verdadeiro e o mercenário. Quem você tem sido? O verdadeiro, ele dá a vida pela ovelha. Meus irmãos, às vezes eu percebo um discípulo correndo um risco, às vezes eu não estou percebendo, mas o discípulo mesmo, o que é leal mesmo, ele abre o coração. Ele fala, ó, eu estou com um problema, eu estou com uma luta, eu estou com uma dificuldade em casa. Eu já tive discípulo abrindo o coração, eu já tive discípulo contando para mim assim, pastor, tem uma coisa que eu fiz há muitos anos atrás, que até hoje, esse negócio eu lembro, me dá uma tristeza danada. Ninguém é obrigado a falar nada, ninguém é obrigado, mas o discipulado ele vai estabelecendo uma confiança. Pastor, como que vai ter confiança? Três coisas estabelecem confiança. A primeira coisa, seja misericordioso. Se você é um discipulador, que quando um discípulo fala de um pecado, de um erro, de uma tentação, você, meu Deus, que isso? Não estou te conhecendo. Eu tenho pavor dos supercrentes. Gente que está acima do bem e do mal, gente que se acha melhor que os outros. Ei, irmão, eu estou no jogo contigo, estou na luta do dia a dia com você, eu que não me cuide não, eu tenho que me cuidar e você também, nós estamos no mesmo bolo, ninguém aqui tem família perfeita e ninguém aqui é perfeito, quando tu encontrar alguém que tudo na vida dele é perfeição, foge, que é Satanás, porque só Satanás te transveste-se de anjo de luz. Todo mundo aqui chora alguma coisa, todo mundo aqui tem medo de alguma coisa, todo mundo aqui, em algum momento, é um mendigo, precisando de um pão. Que história é essa de bancar o supercrente, o avivado, fala com Deus o tempo inteiro, tudo dá certo, fala com o anjo, fala com Jesus, dá ordem a Jesus, Jesus hoje não. Que coisa é essa? Eu acredito no contato e convivência com Deus, mas eu acredito nisso para gente quebrantada, que não fica vendendo uma imagem de super-herói. Seja misericordioso com o erro das pessoas. Não é passar a mão na cabeça, mas é ter o mínimo de empatia para falar, cara, você não está isso. Mas eu não quero te condenar, eu quero te ajudar a resolver. Segunda coisa importante para ver confiança. Você também precisa se expor. Você banca o super-herói? Não. Mas você também não fala nada de você. Lembra quando Jesus estava no Getsêmani? Ele vira para os discípulos, lá em João capítulo 26, e fala assim, queridos, a minha alma está em profunda tristeza, por favor, fiquem comigo. Gente, Jesus estava em forma humana, naquele momento, ele está moído. Ele vira para três amigos, Pedro, Tiago e João, e fala, cara, fica comigo, eu não estou bem não. Ele sabia o que ia acontecer a partir dali, ele sabia do martírio que viria, ele sabia do mal que viria. Você precisa entender que você pode ser vulnerável sim diante das pessoas, você não pode bancar o super-herói. Mas tem mais uma coisa que é importante para ter confiança no discipulado, sabe o quê? Segredo. A pessoa te contou uma coisa no discipulado, pode parecer boba para você, mas para ela é importante. Como você vai contar para outra pessoa? A pessoa pode falar, olha, eu não consigo ler a Bíblia. Aí você fala para o outro, olha, fulano não lê a Bíblia. Pode parecer bobo, mas não é. Para aquela pessoa, aquilo é uma crise às vezes. Mas quando alguém tem confiança, quando alguém sabe que você guarda com você, querido, se estabelece uma unidade, e sabe o que vai acontecer? Quando a pessoa começa a ter confiança no discipulado em você, a pessoa começa a confessar seus pecados. Tiago 5,16 diz assim, confessai as vossas culpas uns aos outros, para serdes curados. Pastor, quando eu peco, eu faço uma coisa errada, eu confesso para Deus, e eu sou perdoado, perfeito, quando você confessa para Deus, você é perdoado, mas nem sempre você é curado, às vezes você comete um erro, e você confessa para Deus, você chora, e Deus te perdoa, daqui a pouco você faz a mesma coisa, e você chora, sofre, fala com Deus, e daqui a pouco você faz a mesma coisa, e você chora e fala com Deus e faz a mesma coisa. Você está sendo perdoado por Deus cada vez que você sinceramente pede perdão? Sim, mas você não está curado. Você tem uma área vulnerável que você não compartilhou com alguém que poderia te ajudar. Ninguém tem que sair contando a vida para ninguém, Mas se você tem um discipulador e a confiança se estabelece, você vai ver que naturalmente você pode pedir ajuda de alguém para te fortalecer numa área que você não está curado. Quando você pede perdão, você é perdoado, mas ainda não é curado. Quem entendeu? O discipulado, ele cura, ele liberta. Pastor, mas como que Jesus, ele conduziu o seu discipulado? Ele mostrou para os seus discípulos que eles seriam mais fortes se eles confiassem nele, porque o mundo vive em trevas e tentariam roubar a fé dos seus discípulos. Ele mostrou que Satanás está o tempo inteiro tentando destruir os casamentos, tentando destruir os filhos da gente, tentando roubar a alegria da gente. E ele demonstrava aos seus discípulos que ele amava até o fim e que por isso eles podiam contar com ele. Quando a gente lê em João capítulo 13, versículo 1, diz assim: e os amou até o fim. Jesus não desistia de um discípulo. Quando ele ressuscitou, ele tinha dois discípulos que tinham pisado na bola. Quem foram? Pedro. O que ele fez? Hã? Negou a Jesus 3 vezes. Jesus procurou ele. Falou: Pedro, você me ama? Você me ama? Você me ama, Pedro? Jesus procurou, disse para ele: então cuida das minhas ovelhas, ou seja, eu acredito em você, Pedro. Eu te perdoo, faz o teu melhor. Teve um outro que, quando Jesus ressuscitou, disse assim: eu não acredito, só se eu ver a marca nas mãos, nos pés. Quem foi? Quem foi? Ninguém botou o nome de Tomé no filho, né? Difícil achar um Tomé. Já viu algum Tomé? Será que é por causa disso? Deve ser, né? Fala, Tomé. Jesus procurou o Tomé. Falou: Tomé, aqui minhas mãos, você não queria ver? Aqui meus pés, você não queria ver? Não, senhor, está tudo bem, é força de momento, não, Tomé. Parabéns para quem não viu e creu, mas pelo menos você está vendo para crer. Agora toma juízo e faz a obra. A tradição diz que Tomé se tornou um leão pela obra de Deus. E isso fica muito claro quando Jesus não pode pisar na Judéia e Tomé fala: vamos com ele. Esse homem, ele muda a sua postura. Jesus não desistia de ninguém. E você, desiste de alguém? Pastor, mas tem gente que saiu da igreja. Alguém pode desistir de você e de nós, e nós vamos respeitar. Mais uma vez a frase: está tudo bem. Opção da pessoa, eu vou respeitar. Mas ninguém vai dizer que nós desistimos da pessoa. Discipulado é amar até o fim, é cobertura espiritual até o fim. Amém? Mas em segundo e último lugar, discipulado tem custos, mas traz profunda realização pessoal. Discipulado tem custos, mas traz profunda realização pessoal. Meus amados irmãos, muita gente fala de servir a Deus como sendo um peso. Nossa, ser líder de célula, ah, meu Deus do céu, como Deus me colocou nessa. Você já imaginou eu aqui falando para você: olha, o que eu estou passando no ministério, eu não quero para ninguém, nem para o meu pior inimigo eu quero isso. Se tem uma coisa que eu não queria ser, e até hoje estou arrependido de ser, é pastor. Já imaginou alguém falando isso? Ninguém vai ser pastor, desanima. Agora, quando você entende a realização pessoal que você tem em estar num propósito de Deus, servindo a Deus, cuidando de vidas em nome de Deus, quando as pessoas notam que você está com uma realização que o dinheiro não dá, está com uma realização que a fama não dá, está com uma realização que as coisas supérfluas não dão, então você começa a empolgar as pessoas. Meus irmãos, aqueles discípulos de Jesus não seguiram Jesus porque falaram: nossa, nós vamos ter que sofrer, então vamos, né? Não, havia uma proposta de realização pessoal. Eles tinham uma vida maravilhosa em Jesus. É por isso que no versículo 13, Jesus diz assim: mas agora vou para junto de ti, e isto falo no mundo para que eles tenham a minha alegria completa em si mesmos. Jesus está dizendo: Pai, eu vou para o Senhor, mas quando eu for, eu quero que os meus discípulos, eles tenham a alegria completa. Que alegria eu tenho de estar cumprindo o propósito de Deus. Jesus disse: a minha comida é fazer a vontade de Deus. Ele tem prazer em servir a Deus, ele sabe a importância de servir a Deus. Ele, quando vê alguém transformado, aquilo anima o seu coração. Quando ele vê uma família transformada, quando ele vê uma pessoa que ele discipulou se tornando um grande líder, isso enche a sua vida. Ele está realizado, aqui, trabalhando comigo, e nas igrejas pelo mundo afora. Nós estamos com célula agora na Escócia, nós estamos ficando chique, né? Comprar uma saia para ir lá visitar. Eu tenho muitos pastores trabalhando comigo, que abriram mão de dinheiro, vieram da tempo integral no ministério para ganhar menos, fizeram o que eu fiz. Quando eu também fui para ganhar um terço do que eu ganhava, lá no interior de Minas Gerais, longe dos meus pais, longe dos meus amigos, longe da praia, fizeram a mesma coisa, porque viram que há uma realização pessoal, que grana nenhuma, sucesso nenhum vai dar. Estão nas igrejas, não têm o dinheiro que poderiam ter, não têm algumas coisas que o mundo poderia oferecer, mas estão realizados. Discipulado é promover realização pessoal para você e na vida do discípulo. O apóstolo Paulo entendeu isso. Ele disse em Coríntios, no capítulo 12, versículo 10: por isso, por amor de Cristo, regozijo-me nas fraquezas, nos insultos, nas necessidades, nas perseguições, nas angústias, pois quando sou fraco é que sou forte. Paulo está dizendo: eu passo uns perrengues aí, cara, mas aí que eu fico mais forte ainda. A carta aos Filipenses, no capítulo 1, o apóstolo Paulo diz assim: gente, eu estou aqui na prisão, todo lascado. Tem rato, tem barata, lacraia, tem uns guardas aqui olhando para mim, a comida é péssima. Ele não fala isso não. Sabe o que ele fala? Gente, eu estou aqui na prisão, e olha, as minhas prisões têm servido para empolgar as pessoas com o evangelho. Tem um monte de gente que está agora com maior coragem para pregar, porque viram que nem a prisão me parou, e eu estou aqui pregando para os guardas. Já se converteu uma penca. Realização pessoal. Ei, eles estavam aprendendo a ter uma realização que nada desse mundo pode dar, só o cumprimento de um propósito de Deus na sua vida. Você está lutando às vezes para ter mais dinheiro. Eu fico olhando alguns jovens aqui na igreja, eles amam tanto vidas. Vou dar uma dica para um: ele tentou ser jogador de futebol, foi até, depois parou. Eles têm chamado pastoral, eles amam servir. A realização da vida deles está em fazer vidas se transformarem e se renderem a Deus. Pastor, mas eu sou empresário, eu tenho 1000 funcionários, faz esse lugar o teu púlpito. Deus te confiou 1000 pessoas para você pregar o evangelho. Ah, mas eu não misturo as coisas. Ô, querido, se Deus te deu alguma coisa, ele tem um propósito. Nada realiza mais um homem. Sabe qual é o problema? As imagens de Jesus que a gente tem naquelas fotos, é tudo assim, ó. Me ferrei. Sim ou não? Aquelas fotos de Jesus que são pintadas aí, é ele assim, ó, compenetrado, sério. Nossa, a vida é dura. Ei, isso não tem nada a ver com Jesus. Você imagina Jesus caminhando com 12 caras o tempo inteiro. Irmão, zoeira. Irmão, piada, brincadeira. André pegando o peixe do Pedro e comendo o Pedro. Quem pegou meu peixe aqui? André, de novo você? Jesus é um cara alegre, carismático, envolvente.
1: Já imaginou viver uma vida nesse mundo só falando de coisa séria, sem poder se divertir com os amigos, sem poder comer um peixinho assado, sem poder comer uma pasta de tâmara no pãozinho, recheada com algumas uvas, umas passas, uma comida gostosa? Ei, Jesus usufruiu de muita coisa boa com seus amigos, havia amizade ali. Os amigos estavam realizados. Cara, é maneiro demais servir a Deus e a gente ter uma brincadeira boa entre a gente se ajudar, a gente querer o bem um do outro. É muito maneiro isso. Quem disse que a vida de servir a Deus não tem problema? Tem. Tem luta? Tem. Mas o que a gente conquista é muito maior. Há uma paz, há uma realização dentro de nós. Como alguém pode se regozijar no sofrimento? A resposta está no termo propósito. Se você está no propósito de Deus, se você está cuidando de uma vida, e essa vida daqui a pouco vai cuidar de outras, você está cumprindo um propósito de Deus de transformar o seu discípulo, transformar um grupo de discípulos, ei, você vai suportar as dores da vida, e vai ter muita satisfação no seu coração. E eu queria te falar para terminar o seguinte: o discipulado traz realização pessoal, sabe por quê? Porque não é movido por um interesse, não é movido por ganância, não é movido por um desejo de mandar nos outros, não é movido por um desejo de querer se aproveitar dos outros. Aliás, o discipulador é proibido de pedir qualquer coisa emprestada ao discípulo. Dinheiro, carro, apartamento, carro, qualquer coisa. O discipulador é proibido. Ele nunca, nunca, nunca pede. Enquanto o discipulado em alguns lugares, e essa palavra foi mal usada, era alguém dominando alguém, aqui nossa palavra discipulado é a bíblica. Quem discipula alguém serve alguém. Eu estou aqui para fazer os meus discípulos serem servidos por mim e chegarem aonde Deus quer os levar. Esse é o princípio bíblico. É isso que nós temos que viver. Agora, tem uma palavra, pode vir para o teclado aqui. Tem uma palavra que define o porquê que ser discipulado deu certo. Câmeras em mim. Amor. A única coisa que faz um discipulado dar certo é você amar a pessoa. Quando você ama, você às vezes está cheio de problema, mas você quer resolver o problema do outro. Quando você ama, você está cheio de luta, mas você quer ajudar na luta do outro. Às vezes, a sua luta é a mesma do outro. Você não resolveu nem a sua, e você está tentando resolver a do outro. E é por causa do amor que você tem realização pessoal no discipulado. Quer uma prova disso? O que faz uma mulher carregar um bebê no seu ventre por 9 meses? Deforma o corpo todo, ganha um monte de quilo, a malhação de 10 anos vai embora. 9 meses depois, vai ter que ir para uma mesa de cirurgia, ficar de resguardo, vai ficar alguns meses sem poder dormir, nem sempre, mas a maioria das vezes, porque o neném chora, porque o neném acorda para mamar, 3 horas da manhã, porque a mãe está preocupada, está muito quietinho, vai lá, bota o dedinho para ver se ele está respirando. E ó, dinheiro indo embora. Faz cocô no teu dinheiro, literalmente. Aí, chegou a época de ir para a escola. Tem escola pública. Mas se você pode, você tenta botar numa outra escola. O que você não teve, você tenta dar. Por quê? Hã? Por quê? Aí o filho quer fazer uma faculdade. Aí você fica 4, 5 anos por medicina, tu fica uma vida inteira pagando. Sim ou não? Por quê? Você estava viajando, você com a sua mulher, uma vez por ano, fazer uma viagem legal, acabou. Você ficava no hotel agora você fica nesse, porque agora tem mais dois filhos para levar. Teve que reduzir o padrão, porque agora a despesa é maior. Só avião para os quatro, danou-se. Sim ou não? Por que você faz isso? E vou falar mais. Às vezes por um filho que é ingrato. Às vezes por uma filha que reclama quando você fala para limpar, para arrumar a cama. Você criou seu filho, não criou? E às vezes, agora sua filha, seu filho, te empurra o neto. Fica um diazinho, outro, beleza. Mas não, te empurra o neto. Já está tendo umas cotoveladas aí no culto. Já está um mal-estar. Mas você cuida, porque aquele neto, então, aquele monta em cima de você, aquele pá, que você faz cavalinho. Por quê? Por amor. Por amor. Quando o discipulado é por amor, você pode estar com a maior luta na sua vida, mas a sua maior luta é fazer aquela pessoa feliz. Discipulado é realização pessoal. É uma alegria na vida. Deixa eu te falar uma coisa. Que tal você aceitar o discipulado? Que tal você ajudar alguém? Ah, mas quem sou eu? Quem você? Cara, ensina o que você sabe. Fala o que você pode. Se não tem nada para dizer, ore. Ouça e ore. Olha, não tem nada para te dizer, mas vou orar para você. Que tal você se permitir ser discipulado? Daqui sai uma teia de glória de Deus para a cidade inteira.
6: No nosso tema de hoje, trouxe Davi.
1: Nós temos que...
6: Porque enquanto ele estava lá, na aflição, sendo perseguido pelo rei Saul, ele ficou igualzinho, eu e você, algumas vezes ficamos, com medo, sendo perseguido, a gente sente culpa, a gente chega um momento que fica até quebrantado, porque você não tem mais nem o que fazer, você começa a se auto-quebrantar, começa a ter acesso ao seu coração, você fica mais amoroso. Porque é um processo. Quando Deus parece estar em silêncio, é aí que começa o seu processo e não o processo de Deus. Deus, ele é dono do tempo. Sabia disso? Ele é o dono do tempo e ele controla esse tempo. Agora, o que acontece nesse processo, o que exatamente é? É a mudança que acontece no meu coração e no seu, enquanto nós esperamos. Então, Deus está em silêncio, não está respondendo às suas orações, não está respondendo às suas expectativas, está demorando. Olha logo para esse coração. Que tal, durante esse processo, durante esse período, você adorar mais esse Deus? Você olhar para as grandes coisas que ele já fez na sua vida. Que tal você olhar para os livramentos que esse Deus já fez com você? Que tal você começar a olhar com gratidão todas as coisas que ele fez para você? Que tal? Eli, mas eu ainda estou com muita aflição. Eu ainda preciso demais que Deus responda logo, que ele acelere esse silêncio. Então, que tal você acelerar a conexão com ele? Que tal você acelerar esse acesso ao seu coração durante essa espera? Adora. Como? Canta. Fica orando. Leia.

Deus sempre vai pedir o nosso coração. Ele quer o nosso coração. Então, enquanto você está no processo, enquanto você está na espera daquilo que você pediu tanto, Ele fala só uma coisa para você: me dá o seu coração. Me dá o seu coração. E quando falamos de fé, é você acreditar que já deu certo. E quando você acredita que já deu certo, o que, que você faz? Descansa. Mas que descanso é esse? É você ficar em casa sem fazer nada? Não, né? É você adorar, é você agradecer, é você louvar o nome dele, é você contar das maravilhas que ele fez. Pode estar tudo caindo aos pedaços. Pode estar demorando demais. Mas o seu coração está no lugar certo. Enquanto você ficar com medo, com insegurança, com culpa, estressadinho, que Deus está demorando, vai demorar mais. Porque ele quer que você seja transformado nesse processo, para que o seu coração seja dele. Foi exatamente assim que aconteceu com Davi. Exatamente assim. E quando vamos lá para Salmos 31, Davi, ele, nesse período, ele se sentiu cercado demais. Cercado pela circunstância, pelos perseguidores. Ele se sentiu cercado. E aí, quando você se sente assim, é muita pressão. Você parece que tá ali sendo encurralado, é ou não é, gente? E aí as contas chegam. E aí, você precisa pagar a conta. Você precisa pagar os seus funcionários. Você precisa cumprir com as suas obrigações. E aí, processo. Acessar a vulnerabilidade. Você vai se sentir rejeitado por Deus. Você vai sentir que tá sozinho. Com Davi, foi assim. E Deus esteve em todo o processo com ele, em silêncio, mas esteve com ele. Em silêncio, mas esteve trabalhando nele. Aí a gente fica assim: Senhor, trabalha no meu problema. Mas Deus quer trabalhar no problema, ele quer trabalhar em você. Porque quando ele trabalha em você, o seu problema já está resolvido. Ai, ai, ai. Isso é profundo demais, gente. Entenda, uma vez por todas, que Deus quer o seu coração. Quer o seu coração. Ele quer o seu coração. Quando Deus está em silêncio, ele está trabalhando em você. É em você que o processo de mudança precisa acontecer. Por quê? Quando você está com o seu coração no lugar certo, você toma as melhores decisões. Quando você está com o coração no lugar certo, o que você pediu pode chegar, você não vai humilhar ninguém. Se você tá com o coração no lugar certo, aquela bênção pediu, quando chegar, você não vai ficar arrogante demais e falar: eu sou o Todo-Poderoso. Ah, para! Quem é? É Deus. Você só foi mais uma ferramenta. Agora, enquanto você tiver com esse coração peludo, enquanto você tiver com esse coração orgulhoso, enquanto você tiver aí com esse nariz em pé, você não tá pronto. E aí Deus tem que esperar, né? Ele tem que ficar em silêncio até você acordar pra vida. Mas ele tem paciência. Por você é impaciente muitas vezes. A sua bênção, o desejo do seu coração, aquele dinheiro, a família dos sonhos, o relacionamento dos sonhos, a empresa dos sonhos, a estrutura dos sonhos, a liderança dos sonhos. Quanto tempo está demorando? Que tal você acelerar a intimidade com ele? Que tal você acelerar o processo de transformação nesse coração aí? Que tal? Que tal? Hã? Então parece que Deus vai acelerar o silêncio, acelerar o tempo, quando você também acelerar a cura desse coração, quando você acelerar a sua intimidade com ele, porque aí sim você vai estar pronto para receber tudo que você pediu. Em Salmos 31:15, os meus tempos estão nas tuas mãos. Olha isso. Então quer dizer que o tempo de Deus está na nossa mão? Acelera esse processo e vê. E veja se não vai ser, ó, mais rápido você receber aquilo que você pede para Deus. Agora, essa é uma declaração muito profunda. Se você está raso demais, você não vai entender. Vem comigo na profundidade quando eu falo de que Deus quer o seu coração. Ele quer a sua devoção. Ele quer a sua adoração. Ele quer que você tenha a paz que excede todo o entendimento. Ele quer que você cante, mesmo estando todo quebrado. Quebrado em qual área? Todas.

Ele quer que você cante. Ele quer que saia da sua boca palavras de vida, não de morte. Ele quer que você abra sua boca e profetiza. E que use o poder que existe na sua boca, nas suas palavras, enquanto você espera. É isso que ele quer. Ele quer que você pegue a sua história, aprenda a construí-la de uma forma que ative o outro a também aumentar a fé, a também ter paciência, os frutos do Espírito. Davi chegou um momento, lá em Salmos 31, ele não diz: as circunstâncias estão nas minhas mãos. Davi, ele fala: os meus tempos estão com Deus. Ele fala que é Deus quem está cuidando. Quantas vezes você falou isso? Falou da boca para fora, mas na verdade não era real. Sabe por quê? Porque você só pode falar isso quando a sua confiança está absoluta em Deus.

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4: A paz do Senhor Jesus a todos da Adore Mais. Sou a Fabiola da AD Bela Vista. Gostaria de ouvir o louvor com Matheus Riso, Além do Rio Azul. Eu ofereço a todos da Adebras. Deus venha confortar o coração de cada um.

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3: Oi, pessoal da Adore Mais FM. Eu sou a Daniela aqui de Guarulhos, sou da Igreja Adventista da Promessa e a música que eu gostaria de pedir é a Me Ensine a Confiar, da Tamires Garcia. Obrigado, Deus abençoe vocês.

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2: Olá, Adore Mais FM. Aqui é o Leandro de Guarulhos e gostaria de ouvir a canção Haja Luz com a IMAF Music. Muito obrigado.

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Nós queremos saudar a todos que estão participando conosco deste culto com a paz do Senhor Jesus. Queremos convidar aqueles que puderem nesta hora a fechar os seus olhos para fazermos uma oração inicial de clamor. Oremos ao Senhor. Senhor, nós clamamos nesta hora pelo poder que há no sangue do Teu Filho Jesus. Nós pedimos o perdão dos nossos pecados. Ó Deus, a libertação das nossas vidas, para que neste culto o Senhor possa se fazer bem presente no nosso meio, nas nossas vidas, na vida de todos aqueles que estão participando deste culto. Oramos assim, em nome do Senhor Jesus. Amém. Amém. Nós iremos ouvir nesta hora um louvor de clamor.

0: Glória a Jesus. Nesta hora nós iremos ouvir uma oração de intercessão por um dos nossos pastores.
1: Senhor nosso Deus e eterno Pai, nós intercedemos a Ti, ó Deus, em favor de todas as famílias que estão recebendo este culto online, em favor de todos aqueles que estão ouvindo esta palavra de oração e pedindo, ó Deus, para que o Senhor venha a visitar cada coração. Senhor, que Tu possa ser conosco, Senhor, nesta caminhada, nos abençoando a cada dia. Seja conosco, nos fortaleça, ó Deus, a cada dia. Assim nós oramos, ó Pai, em nome de Jesus. Amém.
0: Glória a Jesus. Como é bom ouvirmos aquilo que Deus tem para as nossas vidas. Como é bom ouvir os dons espirituais que nos trazem tanta paz, tanta segurança e tanta alegria da parte do Senhor. Vamos continuar bendizendo ao nosso Deus com louvor da parte das crianças nesta hora.

Glória a Deus, que bênção é estarmos ouvindo a voz do Senhor através dos dons espirituais. Vamos estar bendizendo novamente o nosso Deus com mais um louvor de adoração nesta hora.

Glória a Deus, louvado seja o nome do Senhor. Nós iremos trazer nesta hora uma palavra para os irmãos e queremos convidar a todos aqueles que desejarem abrirem as suas Bíblias no livro do profeta Isaías, capítulo de número 37, o versículo de número 14 e o versículo de número 15. Assim nos diz a palavra do Senhor. Recebendo, pois, Ezequias as cartas das mãos dos mensageiros e lendo-as, subiu à casa do Senhor. E Ezequias as estendeu perante o Senhor e orou Ezequias ao Senhor, dizendo: Meus amados, esta passagem que lemos nesta hora nos fala de um momento muito desafiador na vida do rei Ezequias. O rei Ezequias estava diante da sua maior prova, diante da sua maior luta, do seu maior desafio. Senaqueribe, um rei temido, um rei poderoso naqueles dias, o rei da Síria, havia conquistado todos os territórios ao redor de Judá, agora se volta contra Judá, se volta contra o rei Ezequias e envia através dos seus mensageiros cartas para desafiar Ezequias, para humilhar Ezequias, para trazer medo para Ezequias, para trazer pavor para Ezequias. Meus amados, que situação difícil, que momento difícil para o rei Ezequias. Cartas difíceis de serem lidas, cartas temidas, cartas que ninguém gostaria de receber. E muitas das vezes, meu amado, você, nesta hora que está nos ouvindo, que está participando conosco deste culto, você também tem recebido cartas de Senaqueribe, cartas que te ameaçam, cartas que te amedrontam, cartas do seu pior inimigo, do pior momento da sua vida, da sua pior luta. Muitas das vezes essas cartas vêm através da saúde. Muitas das vezes, quando um médico chega para você, ou para um ente querido, para uma pessoa próxima, e diz para ela: olha, não há mais solução para a sua enfermidade. Não há mais cura para a sua enfermidade. Muitas das vezes, essas cartas chegam até você na sua vida profissional, dizendo: não há mais escape para a sua vida profissional. Não há mais solução para o problema na sua empresa, no seu local de trabalho. Por vezes, estas cartas chegam na sua vida sentimental, no seu casamento, onde palavras de pessoas ao redor querem te dizer, querem te provar que não há mais solução para o seu casamento, para o seu relacionamento, por vezes com relacionamento com o seu filho. Senaqueribe disse para Ezequias: Ezequias, não há quem te salve, nem o seu Deus pode te salvar. Esse é o dia mau na vida do servo de Deus, na vida do homem. Eclesiastes 12:1 fala do dia mau. Ele vem para todos nós. Ele vem para o que serve a Deus e para o que não serve a Deus. Porém, há uma diferença. Quando as cartas de Senaqueribe chegam até aquele que não serve a Deus, vem o dia mau. Aquele que não serve a Deus não tem a quem recorrer, não tem a quem pedir socorro, não há quem vá ao encontro para ajudar. Mas aqueles que servem ao Senhor, como Ezequias servia, Ezequias era um servo fiel. Ele não tinha recurso para lutar contra Senaqueribe, ele não tinha força, ele não tinha tecnologia suficiente, mas ele tinha o Senhor. Por isso, aquele que serve ao Senhor, como o Salmo 125 fala, eles são como o monte de Sião que nunca se abala. Nós nunca nos abalamos porque nós temos o Senhor. Nós temos a quem confiar e nós temos a quem apresentarmos as nossas cartas. Ezequias, ele subiu à casa do Senhor.
Aqui está o primeiro segredo de Ezequias. É o segredo que todos nós temos que fazer. A igreja fiel do Senhor tem que fazer. Nós temos um esconderijo, nós temos um abrigo, nós temos a casa do Senhor. Nós temos a obra do Espírito Santo. É para lá que nós temos que ir, que nós temos que fugir, que nós temos que nos abrigar. E lá na casa do Senhor, nós podemos estender as nossas cartas que recebemos dos mensageiros deste mundo, nós apresentamos ao Senhor em oração. Não importa qual seja a afronta, não importa qual seja a luta, qual seja a prova. E nós queremos dizer nesta hora, para você que nos ouve, meu amado, não há nada, não há situação, não há prova e não há luta que venhamos a apresentar ao Senhor em oração, que não tenha escape, que não tenha solução, que não tenha milagre. E nesta noite, neste culto, nós queremos dizer para você, há solução, há milagre, há escape, porque nós servimos a um Deus vivo, a um Deus poderoso, a um Deus que tem poder, a um Deus que pode tudo. Nós podemos tudo naquele que nos fortalece. Nós queremos dizer que o nosso Deus também tem as suas cartas e também tem os seus mensageiros. Quando nós apresentamos todas as situações que surgem na nossa vida, insolúveis, cartas de afronta, o nosso Deus também envia os seus mensageiros, os seus servos, os seus anjos, que trazem respostas da parte do Senhor, e as respostas vêm através da palavra revelada, através dos dons espirituais. Enquanto as cartas de Senaqueribe, do inimigo da nossa alma, vêm para nos afrontar, as respostas de Deus vêm para nos trazer consolo, para nos trazer paz, para nos trazer alegria e para trazer esperança. Nesta hora é o momento que Deus tem separado para você apresentar as suas necessidades no altar do Senhor, através da oração. Apresente ao Senhor, fale com o Senhor: Senhor, esta afronta não foi para mim, mas é do Senhor. Coloque nas mãos do Senhor, e a resposta do Senhor será para você a seguinte: meu servo, não temas, porque eu sou contigo. Meu servo, nesta peleja não terás que pelejar. Meu servo, descansa, porque eu te sustento com a destra da minha justiça. Quando passares pelas águas, elas não irão te submergir. Quando passares pelo fogo, ele não irá te queimar. E esta também foi a resposta de Deus para Ezequias. Ezequias, descansa, porque agora as afrontas que ele fez contra você, eu as tomei para mim. Eu vou botar um freio na boca de Senaqueribe, um anel em seu nariz, e o farei voltar por onde ele veio. Deus enviou um anjo e matou 185 mil soldados de Senaqueribe. E nós cremos que hoje Deus já tem enviado anjos até a sua casa, até o seu local de trabalho, até o local onde tem um familiar seu hospitalizado, para operar um milagre na sua vida. E as cartas que vieram até você vão ter que voltar pelo caminho por onde vieram, porque a palavra do nosso Deus tem poder. Louvado seja o nome do Senhor Jesus. Esta é a palavra que nós queremos deixar para você, meu amado, nesta noite. Creia, porque as cartas de Senaqueribe têm solução quando apresentadas em oração às mãos do Senhor. Louvado seja o nome do nosso Deus.

Glória a Jesus. Este culto é um culto de oração. E nós iremos agora fazer uma oração pela sua família, pela sua vida. E depois iremos encerrar este culto. Oremos ao Senhor. Senhor, nós apresentamos nesta hora todas as famílias em tuas mãos. Senhor, toma as necessidades das famílias em tuas mãos. As cartas aqui apresentadas, com situações impossíveis, insolúveis, estão nas tuas mãos nesta hora. E nós cremos que tu tens poder para operar o impossível, para enviar anjos. Senhor, envia o escape e que as famílias que estão participando deste culto recebam o seu milagre, recebam a sua bênção, o seu livramento. Nós te glorificamos, Senhor, por este culto, por este momento tão especial na tua presença. E assim nós dizemos que a graça maravilhosa do nosso amado e Salvador Jesus Cristo, o amor do nosso eterno Deus, as doces e eternas consolações e a comunhão do Espírito Santo sejam sobre toda a igreja, sobre todo o povo de Deus, agora e para sempre. Amém. Amém. Glória a Jesus. Nós ainda queremos dizer que nós queremos te ouvir. Ouvir a sua experiência. Você que também está no exterior, nós também queremos te dar toda a atenção devida. Vai haver aqui um QR Code. Basta mirar o seu celular e você terá acesso à plataforma para fazer a sua pergunta, para pedir a sua oração. Há também o número 0800. Sinta-se à vontade para ligar assim que desejar. A todos, a paz do Senhor Jesus.

Sejam todos muito bem-vindos em mais uma edição do nosso programa Negócios com Propósito. O nosso tema hoje está simplesmente incrível. O que fazer quando Deus parece estar em silêncio? O que fazer? Você já se fez essa pergunta? Você que já fez essa pergunta, fica com a gente. Seja bem-vindo do YouTube, do Facebook, do Instagram, do aplicativo da Adore Mais FM, que está transmitindo aí para o mundo inteiro. Você que não baixou o aplicativo ainda, baixa agora, Adore Mais FM. E você que não me segue no YouTube, Elisângela Gomes, a Eli. Toda vez que a gente estiver ao vivo aqui, você vai receber a notificação, se você se inscrever no canal, de que estamos ao vivo e de que você vai poder aprender algo novo. Não apenas aprender, mas ter um direcionamento. Você percebeu que muitas pessoas não chegam onde elas gostariam de chegar porque lhes faltam direção. É por isso. Quem não sabe exatamente para onde está indo, como é que ela vai pegar o caminho certo, gente? Aliás, qual caminho pegar? Pois é. E o tema que nós estamos trabalhando hoje aqui, o que fazer quando Deus parece estar em silêncio? Você já teve aquela sensação de estar orando, de você estar lutando, você está esperando e Deus parece que está mudo? Parece que Deus não está te ouvindo. Parece que Deus está de férias. Já aconteceu isso com você? E você precisa de respostas rápidas. E você quer uma direção lógica. Você quer algo para ontem. Aliás, a gente sempre, quase sempre, nós estamos com pressa. Não é mesmo? E aí Deus fica demorando para responder o que nós estamos perguntando. Bom, hoje nós vamos descobrir o que lá em Salmos de 31 a 34, o que fazer quando o céu parece estar quieto? O que fazer quando o céu está em silêncio? Mas eu tenho uma coisa para dizer para você, que Deus, mesmo ele em silêncio, ele continua trabalhando na sua história. Ele continua escrevendo a sua história. Em Salmos de 31 a 34, a gente vai ver aqui o que Davi fez, como ele agiu, o que ele, como ele se comportou durante o silêncio de Deus. Durante a aflição que ele estava, naquele silêncio. Mas já saiba de uma coisa, que Deus, ele vê tudo, ele ouve tudo, e mais do que isso, ele restaura tudo. E uma das primícias de comunicação assertiva é você ouvir. Mas ouvir como, Eli? Gente, muitas vezes você não ouve apenas com os ouvidos. Mas que conversa é essa, Eli? Olha só. Às vezes você ouve com os seus olhos. É. Às vezes você ouve com a sua presença ali. Você já conversou com alguém que você está falando, ela está olhando para o outro lado, ela olha para a direita, ela olha para a esquerda, ela está inquieta, ela se mexe o tempo inteiro, ela não olha para você. Já? Pois é. Percebe que o silêncio é quando você está inteiro naquilo. Inteiro naquilo. Por isso que nesse salmo que eu escolhi para a gente trabalhar hoje aqui no nosso programa, Negócios

0: Você investiu naquilo e aquele negócio não sai. Fala aqui pra mim. Você que empreende, ou você que tá no seu trabalho, você que presta serviço pra alguém, e você tá ali aguardando uma promoção, você quer ir subir de nível, você quer aumentar o seu salário, você quer montar uma franquia, você quer ampliar, você quer expandir, e a resposta não chega. Olha, eu tenho que dizer pra você, todos os meus maiores resultados em negócios, tô falando de números mesmo, os negócios que eu fechei na casa de milhões, todos levaram tempo. Eli, quanto tempo? 1 ano, 2, 3? Te digo, mais do que 5 anos. Todos os grandes negócios que eu fechei, com valores acima de milhões, acima de 1 milhão, chegou a partir de 5 anos. Ai, meu Deus do céu, que desespero, que agonia, que aflição. Vai e não vai. Aí você resolve um, aí você negocia com o outro. Aí você... Foi assim com você também? Pois é. É muito mais fácil, nesse processo, a gente ter medo. É ou não é? O medo vem. Será que vai dar certo? A dúvida chega. Será que vai funcionar? Aí vem a perseguição. Quando você fala pra alguém que você tá em um negócio incrível, que Deus falou pra você do que você ia receber, de onde você ia chegar. Aí essas pessoas começam dizendo, ih, tá doida. Claro que isso não vai. Você não tá sonhando demais, não? Você não tá sendo ousado demais? Aí começa a te perseguir. É ou não é? Gente, a gente vê isso acontecendo com Davi. Igualzinho. Igualzinho. E por que a gente fala dos heróis da fé? Porque eles entraram para a história. A gente fala porque eles entraram para a história. Por que que você entra para a história? Quando você, em alguma área, foi referência. Quando você tem algo para ensinar. Quando você fez algo relevante. Quando você deixou registrado. E olha só. Davi entrou para a história, Pedro, João entrou para a história, Mateus, Marcos, Lucas, os discípulos entraram para a história, fizeram algo relevante e foi registrado. E por que que nós ensinamos aqui sobre comunicação assertiva? É quando você pega a sua história, o que há de relevante na sua história, na sua vida. Olha só. Cria uma palestra com começo, meio e fim.
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3: Graças a Deus, guiados pelo Espírito Santo. O inimigo, a fome, o desemprego, a enfermidade, os vícios, as tempestades... Nada tem o poder de destruir um crente guiado pelo Espírito Santo. Quando nós recebemos o Senhor, Jesus como nosso Salvador, passamos a andar com Ele e a seguir as direções que estão na Bíblia, que é a Palavra de Deus, a nossa vida é transformada. E a partir daí, nós passamos a ser guiados pelo Espírito Santo. Se você recebeu o Senhor como seu Salvador, a sua vida tem que ser transformada. Isso é o que está escrito. E você passa a partir daí... a ser guiado pelo Espírito. O Espírito passa a habitar em você. Ele passa a guiar você. E o que, que acontece na vida de uma pessoa que é guiada pelo Espírito? Ela não vai cair em buracos. Ela não vai... O Espírito nunca vai levá-la para um buraco. Ela não vai fugir de problemas. Ela não vai se meter em encrenca. Todas as vezes que uma pessoa ignora a voz do Espírito, ela vai pegar problemas. Toda pessoa que ignora a voz do Espírito, ela pega problemas. Quantos problemas que hoje poderiam ter sido evitados se... você tivesse ouvido aquela voz que falou aqui profundamente e disse para você, não faça isso, não entre nisso, isso não é para você. A Bíblia diz, pois tu abençoas, tu Senhor, abençoas o justo, pois tu Senhor abençoas o justo. O teu favor o protege como um escudo. O que, é que o Senhor faz pelo justo? Ele abençoa. E o favor de Deus protege a vida do justo como um escudo. Você sabe o que é um escudo. Então, o favor de Deus é uma proteção para a nossa vida. O favor de Deus é que faz a diferença. É a unção do Senhor que faz a diferença. A verdade é que a unção compensa tudo que nós não temos. E acontecerá naquele dia que a sua carga será tirada do teu ombro e o seu jugo do teu pescoço. E o jugo será despedaçado por causa da unção. A unção quebra o jugo, você sabe disso. A unção compensa, a unção é um poder que faz as coisas fluírem em qualquer área, por mais difícil que seja. A unção faz. Algumas pessoas fazem das fontes das questões naturais a sua fonte de bênção. Mas a Bíblia deixa claro que a nossa fonte não é o nosso trabalho, não é um amigo, não é um familiar, A nossa fonte é Deus, a nossa fonte de vida, de vitória, de escape, de solução. Nós vamos ver na Bíblia situações que o favor protegeu e mudou a história da pessoa. Se eu fizer um paralelo entre Isaac e Noemi, com a família Noemi, nós vamos ver que Noemi não quis passar pela crise, pelo problema, e foi embora com a família para Moabe. Saiu da casa do pão, foi para Moabe. A Bíblia não fala que lá ela encontrou fome, mas ela encontrou morte. Ela perdeu a família inteira lá. E aí, ela não tendo saída, ela tem que voltar. Quando ela volta, ela encontra os que ficaram, dentre eles Boaz, no tempo da colheita. Porque enquanto ela estava fazendo experiência fora, sem o favor, eles estavam aguentando num lugar difícil, crendo no favor de Deus. Então você vê a diferença de quem é guiado pelo Espírito e quem não é. Quem ficou, mostrou-se, aqueles que ficaram, se mostraram guiados pelo Espírito. Eles foram guiados pelo Espírito. E qual foi o resultado? Ela chega e encontra o parente do marido, um homem rico e influente. Você olha para Isaac, Isaac já estava prestes a descer para o Egito. Mas ele ouviu uma voz, que foi de Deus: fica, que eu vou te abençoar. Quando Isaac planta num lugar difícil, ele é abençoado e ele, naquele ano, ele enriqueceu, porque ele tinha um favor de Deus. A terra era difícil, era, a fome era grande, a crise era grande, mas a fonte era Deus, ele tinha um favor. E com o favor de Deus, a vida foi transformada. Você vê que Jonas foge para Tarsis, pega uma tempestade. Teoricamente, era mais seguro ir para Tarsis. Nínive, a capital da Assíria, era um povo muito perverso, tinha feito maldades terríveis com Israel. Ele não queria ir para lá, ele não queria que aquele povo fosse salvo. Mas ele tinha favor em Nínive, ele não tinha favor em Tarsis. Quando ele foi na carne para Tarsis, ele pegou uma tempestade, foi parar no vento do grande peixe, e você conhece a história. Quando ele foi para Nínive, a Bíblia fala que levava 3 dias para percorrer a cidade. Ele fez em 1 dia e a cidade inteira se converteu. Porque ele tinha favor em Nínive, ele não tinha favor em Tarsis. E quando ele foi na carne, ele pegou problemas. Quando ele foi no espírito, um trabalho que levava 3 dias, ele fez em 1. Isaac, dirigido pelo espírito, prosperou num nível que ele incomodou todo mundo daquele lugar. Noemi precisou ser ajudada por quem ficou. Porque a decisão de fugir não foi no espírito, foi na carne. Então, quando você é guiado pelo espírito, você fica onde você tem que ficar. E nem sempre onde Deus vai nos mandar ficar é um lugar fácil, mas é onde você tem favor. É onde você tem vitória. A vitória está onde? A vitória está onde você Deus te mandou ficar, onde o Espírito mandou você ficar, é onde você vai ter favor. E favor é tudo. Deus abençoa o justo e o favor dele é o nosso escudo protetor. O que para ninguém vai dar certo, ou não está dando certo, para aquele que é guiado pelo Espírito Santo, vai dar. Porque ele está sendo guiado e ele vai ter o favor do Senhor. Ele vai ter a unção e a unção compensa tudo que você não tem. O Davi nitidamente foi guiado por Deus, ele foi guiado pelo Espírito Santo. Até porque o Espírito de Deus havia se apossado dele. E ele teve o favor de Deus. E a unção do Senhor sobre ele compensou a falta da espada, a falta da lança, a falta de treinamento. Compensou tudo. O que que eu preciso? Pois se vocês viverem de acordo com a carne, morrerão. Eu vejo gente morrendo aos poucos. Mas a mentalidade é da carne. É da razão. É da lógica. É de estar num lugar onde é confortável para a sua carne. E muitas vezes esse lugar confortável é quando não tem uma grande guerra, porque está todo mundo indo para lá. Então, parece mais seguro. Então, a pessoa deixa de ser guiada pelo Espírito para ser guiada pela maioria. Pois vocês, se vocês viverem de acordo com a carne, vocês vão morrer. Vocês morrem espiritualmente e terminam seus dias com destino destruído. Mas se pelo Espírito fizerem morrer os atos do corpo, viverão. Porque todos os que são guiados pelo Espírito de Deus são filhos de Deus. Quando uma pessoa é guiada pelo Espírito de Deus, ela não é guiada pelos próprios pensamentos, pelos impulsos, pela carne, pelas vontades. Ela é guiada pelo Espírito. Quando uma pessoa é guiada pelo Espírito, ela nunca vai tomar uma decisão em cima de problemas. Com base nas circunstâncias, mas sempre com base na fé. Ela vai responder com a fé, não de acordo com o problema que ela está vivendo. Noemi tomou uma decisão baseada no problema. Jonas tomou uma decisão baseada no sentimento que ele tinha contra os ninivitas. E assim, você vai ver pessoas tomando decisões com base em problemas, com base em sentimentos, e no final, quando você olha, você vê vidas frustradas, decadentes, infelizes, perdidas, porque elas não são guiadas pelo Espírito. Elas são guiadas por problemas, elas são guiadas por pessoas, elas são guiadas por sentimentos, elas são guiadas por vontades, elas são guiadas por opiniões, mas elas não são guiadas pelo Espírito. Se eu fizesse uma pergunta aqui, quantos que em algum momento ouviram lá dentro, sabiam que não deveriam tomar tal decisão, mas ignoraram tudo, eu tenho certeza que muitos levantariam a mão. Mas você ficou com pensamentos, com a parte natural, e ignorou o que o Espírito estava falando aqui. Não, não faz isso. Não, não vai por esse caminho. E aí você se frustrou. Então, às vezes, a gente encontra pessoas que hoje elas estão infelizes exatamente porque elas foram buscar alguma coisa que elas iam só podem, todos nós só podemos encontrar, só vamos encontrar no Senhor. Quanto a vocês, a unção que receberam dele permanece em vocês. E não precisam que alguém os ensine. Mas, como a unção dele recebida, que é verdadeira e não falsa, os ensina acerca de todas as coisas. Permaneçam nele como ele os ensinou. João estava dizendo àquelas pessoas, a essas pessoas, que elas não precisavam correr atrás de ninguém, de nada, para saber o que tinham que fazer. Olha que forte. Pois elas tinham unção, a direção, que é a palavra, que é o Espírito, para guiá-las. Algumas pessoas chegam e dizem assim, eu não sei o que fazer. E muitas vezes, o próprio Deus, o Espírito Santo está dizendo lá, você sabe sim. Você sabe sim, é que muitas vezes a pessoa não quer. É uma cegueira. Como poderia passar, e passou, e fez, pela cabeça de Abimeleque, sua mulher Noemi e seus filhos, que em Moabe, numa terra considerada maldita, ia ser melhor do que estar na casa do pão, apesar de não ter pão naquele momento. Eles estavam na terra da promessa, na casa do pão. Podia não ter pão naquele momento, mas era a casa do pão. Era de lá que viria o pão. Mas eles tomaram um rumo que só atraiu perdas. Eles não creram. E assim João chega e fala para essas pessoas. Escuta, vocês não precisam sair correndo atrás de alguma coisa. Vocês estão correndo atrás de alguma coisa. Que alguém ensine para vocês uma coisa que o Espírito Santo está ensinando, está falando. Vocês têm unção, vocês têm o Espírito Santo. Ele está dizendo para vocês onde vocês devem estar, o que vocês devem fazer. Por que vocês estão agindo assim? Quanto a vocês, a unção que receberam dele permanece em vocês. Vocês têm unção para fazer o que tem que fazer, para vencer o que tiver que vencer, para superar o que tiver que superar. Vocês têm o Espírito Santo para ensinar vocês. Vocês não têm que correr atrás de alguma coisa ou de alguém. Ele estava corrigindo essas pessoas, talvez ele estava vendo. Gente que corria para lá, corria para cá, em busca de alguma coisa.
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3: E ele dizendo, vocês não têm que viver desse jeito. Aquieta. Vocês têm a unção. A unção compensa. Vocês têm um espírito habitando em vocês. Ele direciona. Ele ensina. Ele guia. Tem escrituras e escrituras que falam exatamente assim. O Espírito nos guia, ele nos ensina. Você acha que uma pessoa guiada pelo Espírito Santo vai fazer um aborto? Vai se divorciar? Vai falar mal de uma pessoa? Vai fofocar? Vai trair? Vai negar a Deus? Vai para a pornografia? Você acha que uma pessoa dirigida pelo Espírito Santo vai sair fazendo dívidas e mais dívidas? Vai trapacear nos negócios? Bom, então aí está a resposta. Por que que alguns estão encrencados? Porque não foram guiados pelo Espírito. Você acha que uma pessoa guiada pelo Espírito Santo, vamos lá, fazendo uso de todas as escrituras. Uma das virtudes do fruto do Espírito é alegria. O reino de Deus não é comida nem bebida, mas justiça, paz e alegria no Espírito. Você acha que uma pessoa que é guiada pelo Espírito Santo vai viver amuada e entregue aos sentimentos dela? Vai ou não? Não, não vai. Ela não vai. Então, o que está faltando na vida de muita gente? Ser guiado pelo Espírito. Mas quando o Espírito da verdade vier, ele os guiará a toda a verdade. Não falará de si mesmo. Falará apenas o que ouvir e anunciar a vocês o que está por vir. Então João vem e fala, ó, quando o Espírito da verdade, quando o Espírito da verdade, aliás, o Senhor falando aqui, quando o Espírito da verdade vier, ele vai fazer o quê? Ele vai nos guiar. E ele vai nos guiar a toda? Ele vai nos guiar, ele é o Espírito da verdade, e que vai nos guiar a toda a verdade. Então, ele jamais vai me colocar em engano, em mentiras, em problemas. O Espírito Santo nunca vai me colocar em problemas. Ele pode me colocar diante de desafios, que é diferente. Mas para eu vencer, onde ele me colocar, ele está dizendo, você tem unção para passar por isso aqui, você tem unção. Então, quando uma pessoa fala, eu não tenho isso, não. Se você casou, você tem unção para manter o casamento, se você tem filho, você tem unção para criar seus filhos. Se o Senhor te levou a abrir um negócio, tem unção para comandar isso aí. Aquilo que Deus colocou diante de você, você tem graça, você tem unção. Para onde Ele te levar, Ele te dá graça, Ele te dá unção. Mas, num mundo onde as pessoas vivem à base de comparações, E olhando para tudo quanto é lado, distraídas, e não estão olhando para onde elas devem olhar, que é para Deus, e ouvindo a voz que elas deveriam estar ouvindo, que é do Espírito. É por isso que você encontra tanta gente frustrada. E depois eu não posso viver a minha vida fazendo, comparando a minha vida com a vida do outro, mas comparando a minha vida com a minha própria vida. Quando eu comparo a minha vida, que eu devo comparar com a minha própria vida, então vamos lá, você compara a sua vida com a sua própria vida. De onde Deus te tirou? Quanto você já caminhou? Quantas coisas você tem vivido depois que você passou a andar com Deus? Será que teria possibilidade de você ter saído de onde você saiu se não fosse Deus? Eu nunca comparo a minha vida com a vida de alguém, eu comparo a minha vida com a minha própria vida. Então, eu pego a minha vida de antes, do ano passado para cá, então vamos lá. Não só de 30 anos. Mas de um ano após o outro. Quais as evoluções? Qual o momento que eu fui na carne e não fui no espírito? O que, que aquilo ocasionou na minha vida? Quando eu me senti cansada, eu não tinha unção ou eram as minhas emoções e sentimentos tomando conta de mim? Quando você acha que não vai dar conta de algo, passar por algo, enfrentar algo, fazer algo funcionar, que Deus colocou na sua vida, são seus sentimentos ou você nesse momento, então não está mais no espírito, você está na carne, você não está mais sendo guiado pelo espírito. Porque se você está sendo guiado pelo espírito, como é que você vai ver as coisas? Você tem graça, você tem unção para enfrentar o que você tiver que enfrentar. Onde Deus colocar você, o que Deus colocar na sua vida. Agora, eu tenho sido guiada pelo Espírito ou pela carne? Os problemas que eu estou vivendo hoje são desafios na minha vida, não são problemas, são desafios. Ou eu tenho problemas porque eu sei que não foi pelo Espírito. Eu sei que eu não deveria ter feito isso, ter dado esse passo, ter ido para essa direção. Então, você tem que, por exemplo, no capítulo 15 de Gênesis, o Senhor faz uma aliança com, faz um pacto com Abraão. Garante que ele vai gerar um filho. No capítulo 16, a Sara não acorda bem e está mal, e vem e fala, já que o Senhor me impediu, a pessoa fala, ó, a própria boca está respondendo, já que o Senhor me impediu de ter filhos, pega a minha serva, uma coisa bagunçada, e se deite com ela, porque quem sabe, nem ela tinha certeza, eu formo família por intermédio dela. Ele tinha acabado de ouvir no capítulo 15 o que Deus ia fazer. No capítulo 16, ele é tentado pela própria mulher a dar um passo, que ia ser a desgraça. E o que, que ele faz? Ele sai do espírito, ele entra na carne, ele ignora a voz de Deus e dá atenção à voz da Sara. A barriga da Agar nem tinha aparecido ainda. A casa já estava em pé de guerra. Por quê? Coisas que não são feitas pelo Espírito são bagunçadas, são desajustadas, são problemáticas, tiram a paz. Algumas pessoas, elas estão fazendo coisas que não dão paz a elas. Porque aquilo que vem do Espírito nos dá paz. Não que você não tenha desafios, muito pelo contrário, você tem. Mas você tem paz, você tem força para enfrentar aquilo. Quando eu passava por São Paulo, eu dizia, aqui eu nunca moro. Eu não quero morar aqui. Eu sou uma pessoa, eu falava, do interior, eu sou uma pessoa que gosta do mato, eu sou uma pessoa que eu gosto de ter um outro tipo de vida. Mas Deus me trouxe para cá. Foi a direção que o Espírito me deu. E onde Ele me deu paz. E onde Ele me deu favor. Ele tem me dado favor. Então eu tinha uma mentalidade, eu tinha uma ideia. Eu tinha uma visão. Mas eu acatei a direção do Espírito, indo contra mim, contra minhas vontades. E foi onde eu tive favor, onde eu tive graça, paz. Porque você só vai ter paz estando onde Deus quer que você esteja. Às vezes você... Chega um momento de transição. E é um desafio. Mas o que, que o Espírito Santo está direcionando você a fazer? Você vai ter favor. Você vai ter graça. Muda, muda. É diferente, às vezes, de tudo que você conhece? É. Quando eu vim para cá, era diferente de tudo? Era. Mas aí o tempo passa, se você me perguntar, isso tudo foi se tornando tão normal, que eu nem penso nisso, nem passa pela minha cabeça uma possibilidade de uma outra coisa. Eu nem penso naquilo. Porque eu entendo que esse é o meu lugar. Até este momento é o lugar que eu tenho que estar. Se vai mudar, quando vai mudar, eu não sei. Mas quando mudar, onde ele me colocar, eu vou ter graça do mesmo jeito. Enquanto, se eu ficar aqui, os anos que eu tenho estado aqui, quantos anos? Eu tenho graça. Quanta coisa já vivemos aqui? Tenho graça. Ele tem me dado graça. E qualquer novo desafio que o Espírito disser, agora é para cá, eu tenho graça. Quer dizer, eu tenho favor. Eu tenho unção. Ele me deu unção para estar aqui. Onde Ele te coloca, Ele te dá unção, Ele te dá graça. A unção quebra o jugo. O favor dEle faz com que aquilo que não ia funcionar, para ninguém, para você funciona. Então, quando você é guiado pelo Espírito, você fica na terra da fome, planta e fica rico. Quando você não é guiado pelo Espírito, você sai de um lugar e vai para um lugar teoricamente promissor e você não conquista nada e ainda perde o resto que você tem, que é o que é mais precioso, perde a família. Então você tem que abrir o leque. O Espírito Santo, ele nos guia. Vamos falar de Ló. O lugar que Ló escolheu não foi o lugar mais bonito? Era como o jardim do Senhor, mas era o jardim do Senhor? Não, era o Egito, quer dizer, terra de escravidão. Mas ele decidiu de que maneira, você lembra? Ele olhou. Ele não orou, ele não levantou um altar. Aliás, a gente não encontra um altar que Ló levantou. Você não encontra Ló orando. Aí ele decidiu a vida dele e da família dele por vista na carne. Ele não foi guiado pelo Espírito. Ele, naturalmente, ficou com o lugar mais bonito. Abraão ficou com o lugar mais feio. Mas Abraão foi guiado pelo Espírito. Ló foi guiado pela carne. Qual foi o fim de um e outro? Não é uma disparidade, uma coisa? Ló termina numa caverna com todas as... Perdeu tudo e tudo que ele perdeu é irreversível. Abraão termina farto de dias, rico, abundante, influente. Mas porque um foi guiado pelo Espírito, ficou no lugar mais difícil, o outro foi guiado pela carne. Até escolheu o lugar mais bonito, mas terminou

0: espírito do homem que nele está. Não tem como eu saber o que você está pensando se você não me contar. Da mesma forma, ninguém conhece os pensamentos de Deus a não ser o Espírito de Deus. Então, se eu quero saber onde Deus me quer, eu tenho que ser guiada pelo Espírito. Porque ele não vai falar dele mesmo. Não é isso que nós acabamos de ler? Mas aquilo que ele recebe do Senhor. Nós, porém, não recebemos o Espírito do mundo para viver como o mundo vive, mas o Espírito procedente de Deus, para que entendamos as coisas de Deus, que Deus nos tem dado gratuitamente. Nós não recebemos o Espírito do mundo. Então, não cabe um comportamento mundano na nossa vida. Mas nós recebemos o Espírito procedente de Deus para nós entendermos, porque é pelo Espírito de Deus que nós vamos entender as coisas de Deus. Como é que você vai entender as coisas de Deus se você não for cheio do Espírito de Deus? Não tem como. Não tem como, CC. Não vai acontecer.
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0: Como que você vai construir uma grande vida confiando no seu próprio entendimento? Confie no Senhor de todo o seu coração. Não se apoie em seu próprio entendimento. Eu acho. Não se apoie em seu próprio entendimento. Sabe, eu estou pensando, eu tenho uma opinião aqui. Ah, então as pessoas estão fazendo isso, estão falando isso. Não se apoie no seu próprio entendimento. Você tem que saber o que Deus quer de você. Onde Deus quer você. Todas as pessoas que não são guiadas pelo Espírito de Deus fracassam. Elas vão fracassar. Por fim, algumas vão se encontrar como Ló. Não tem mais nada. Perde tudo. Tem gente que faz, ele abre um negócio sem direção de Deus, ele muda sem direção de Deus, ele forma uma sociedade sem direção de Deus. O que é pior, às vezes ele pega um ímpio que nunca deu certo em nada. Olha o tanto que tem gente que não tem visão. Ele sai para abrir um negócio, ele pega um ímpio, ou às vezes um crente, que diz que é crente, eu não sei que crente é esse, que nunca deu certo em nada. E ele vem e pega aquela pessoa que não frutificou em nada, é um galho seco, e se associa com ele. Essa pessoa tem inteligência? A pessoa que já quebrou não sei quantas vezes, a pessoa que nunca frutificou em nada, ela vai lá e pega aquela pessoa para associar com ela. O que, que ela está? Ela está pegando uma pessoa infrutífera e unindo com ela. No que isso vai dar? Vai dar bênção? Vai frutificar? Vai dar certo? O que, que leva uma pessoa a pensar que agora essa vai frutificar, se ela não frutificou em nada? Bom, se ela quer fazer algo grande, não seria o caso dela buscar estar com alguém que está mais elevado do que ela e que vem frutificando e crescendo para que ela, inclusive, aprenda? E, acima de tudo, ela não deveria estar buscando a direção de Deus, se é isso que Deus tem para ela? Mas aí ela sai na força do braço, em busca de fazer a vida dela mudar.

0: Então, eu vou fazer minha vida mudar. Na força do braço. Ela se apoia no próprio entendimento dela. Ela até usa o nome de Deus. Mas ela não quer saber o que Deus pensa. Inclusive, essas pessoas costumam ser arrogantes. Quando você vai falar com elas, elas falam, não, não, eu sei, Deus fala comigo, Deus está falando comigo. Não, não, eu sei. Não, não, eu sei o que eu tenho que fazer. Não, dos meus negócios, deixa que eu cuido, Deus sabe, deixa eu cuidar. Eu sei, ela é arrogante. Eu já vivi situações da pessoa dizer, você está falando, você está vendo aqui, isso vai dar errado. Eu sempre conto o caso do pessoal da padaria, né? Há muitos anos, então, esse povo vem e fala que quer mudar de ramo, porque estavam cansados da padaria, que dava trabalho e tal. E eu, na hora, falei para eles, vocês não vão funcionar o negócio, vocês estão acostumados com o dinheiro entrar todo dia. Trabalha-se muito, mas vocês estão vendo, vocês têm uma dinâmica que, para onde vocês estão querendo ir, não vai ser assim. Aí, religioso é um negócio que a mulher fala, não, mas Deus falou comigo, eu estou em paz. A gente está cansado, sabe, Deus falou comigo, eu estou em paz, que findou o nosso tempo. Tá bom. Eu fico sabendo que a coisa tá indo de mal. Fizeram, do jeito dele. A mulher está em paz, Deus falou com ela, está tudo certo. É óbvio que eu não vou imaginar que esse povo vai voltar para falar comigo depois que a vaca foi para o brejo, né? Porque a gente pensa que a pessoa tem, pelo menos, já que ela é tão espiritual, Deus tem que falar com ela agora, vai. Mas, dito e feito, ainda meu irmão estava comigo no dia, ele viu exatamente isso. Entra aquele pessoal, parece que eles deram um surto, que eu não sei o que deu na cabeça dele. A primeira coisa que ela via, saiu da boca dela. Falei, essa mulher deve ter esquecido de tudo, mas eu vou ter que relembrá-la. Refrescar a memória dela. Ela vira e fala assim, não, porque estou falando para vocês. Isso é velho, isso é antigo, não parece real, mas dê jeitinho. A mulher vira e fala assim, não, mas pelo menos né, no tempo da padaria, eu encostei na cadeira, falei, pois eu estava esperando sair isso da sua boca. Eu sabia que você ia me falar isso. Mas você não estava em paz? Deus não falou com você? Que Deus, né? Eu não avisei, eu falei, o ser humano é terrível. Eu não avisei que vocês estavam acostumados com um negócio, com ritmo, com resultado. Mas depois, sabe o que eu fui saber? Que eles tinham recebido uma profecia, profetada. Então, o profeta garantiu. Aí, quando eles... Não, porque falou o nome do cara. Eu falei, então, agora vai lá recorrer a ele. Porque se foi Deus que falou, tem que acontecer. Tem que acontecer, ué. Eu disse a vocês, por experiência, por discernimento, mas a sua arrogância religiosa disse que estava tudo certo, você estava em paz, mas porque você se baseou não na palavra, não em buscar conhecer a Deus, não em ser guiado pelo Espírito, mas no que o profeta não sei, o profeta falou. Então, você bateu, falou grosso aqui. Não, estou em paz, porque Deus falou comigo, estou segura. Venceu o nosso tempo na padaria. Então, muita gente vive assim. Ele não é guiado pelo Espírito. Ele não é guiado pelo Espírito da verdade para a verdade. Como ele não conhece a Deus, ele cria um Deus parecido com ele. Se ele não conhece a verdade, ele não sabe apontar o que é mentira. Se ele não é guiado pelo Espírito, ele é guiado pelas emoções dele, pelas vontades dele, por alguém, alguma coisa que alguém falou. Às vezes está na cara que Deus está dizendo aqui, ei, supera, passa por isso aqui, mas não é guiado pelo Espírito. Então, confie no Senhor de todo o seu coração e não se apoie em seu próprio entendimento. Reconheça o Senhor em todos os seus caminhos, quer dizer, põe Deus em tudo. Você não pode deixar Deus de fora de nada. E Ele endireitará as suas veredas. Não seja sábio aos seus próprios olhos. Porque tem gente que ele conjectura, ele racionaliza e ele acha que ele tem todas as respostas. Tema o Senhor, evite o mal. Não seja sábio aos seus próprios olhos, tema o Senhor e evite o mal. Você tem que temer a Deus e evitar o mal, que muitas vezes pode vir com uma cara de bom, mas Deus não está naquilo. Quando Ló escolheu as campinas do Jordão, para ele era o melhor lugar do mundo. Mas era a desgraça da vida dele. Isso dará a você saúde ao corpo e vigor aos ossos. Óbvio. Porque se você faz uma escolha fora de Deus, você não tem paz, você não tem alegria, você perde a saúde, você perde a paz, você perde tudo. Agora, se Deus estiver naquilo, filho, você enfrenta o que você tiver que enfrentar. As lutas, elas não são pequenas. Nada. Não é porque Deus mandou eu fazer um negócio que aquilo é fácil. Você tem desafio. E eu já disse isso aqui e falo sempre. Mas você tem favor, você tem unção. Se Deus te abre uma porta, você vai ter unção para ocupar aquele cargo, aquela posição, para tocar aquele negócio. Se Deus te manda para um determinado lugar, Deus te dá a graça. Você aprende, você vê a graça dele. Mas se o Espírito não estiver naquilo, no comando, é assim, é frustração com certeza, derrota, o final não é bom. Deus não te coloca em situações onde claramente aquilo não está ajustado. É como um sapato que ou é grande demais, ou pequeno demais, está apertado, uma roupa que não te cabe, que não é para você. Sabe, é um negócio que não encaixa. As coisas de Deus para você, ainda que você não tivesse aquilo estabelecido, aquilo claro, hora que Deus te dá um direcionamento, é incrível o que acontece. Aquilo te veste. E não é que não tem dificuldades, mas te veste. E você vê a graça, o favor, porque o escudo, o favor é o escudo protetor. Repreendeu o mar vermelho e este secou. Ele os conduziu pelas profundezas como por um deserto. Salvou-os das mãos daqueles que os odiavam, das mãos dos inimigos os resgatou. As águas cobriram os seus adversários, nenhum deles sobreviveu. Então creram nas suas promessas e a ele cantaram louvores. Mas logo, acabaram de viver um grande milagre, estavam cantando louvores, estavam felizes da vida, mas infelizmente, algumas pessoas não estão dentro delas. Mas logo se esqueceram do que ele tinha feito. Tem gente que esquece rápido do que Deus já fez. E não esperaram para saber o seu plano. Esqueceram do que ele tinha feito e não esperaram para saber do seu plano. dominados pela gula no deserto, puseram Deus à prova nas regiões áridas. Aí olha o que está aqui, ó. Deu-lhes o que pediram, mas mandou sobre eles uma doença terrível. Cedo, porém, se esqueceram das suas obras, não esperaram o seu conselho, mas deixaram-se levar pela cobiça, deixaram-se levar pela cobiça no deserto e tentaram a Deus na solidão. E ele satisfez-lhes o desejo, mas fez definhar a sua alma. Toda vez que eu leio essa escritura, eu faço a mesma oração: Senhor, tem misericórdia de mim. Primeiro, nunca me deixe esquecer o que o Senhor já fez. Não me deixa ser precipitada e não esperar pelo seu plano para mim. Senhor, não me dê nada que o Senhor não tenha para mim. Porque se tem um negócio perigoso, é a vontade permissiva de Deus acontecer na vida de uma pessoa. Ele, você quer tanto, é isso que você quer, né? Então, tó. Tó. Tá bom. Tá bom. Deus deixou, você foi, né? Só que aí aconteceu o quê? A alma deles definhou. Ele fez a alma deles definhar. Você pode abrir um negócio sem Deus? Você pode casar sem Deus? Você pode se meter num negócio sem Deus? Você pode. Você pode, você quer, eu quero. Você quer um negócio a qualquer custo, você quer? Você pode conseguir. Mas se não é o que Deus tem para você, sua alma vai definhar. Aquilo vem para a sua vida por uma infelicidade que não demora, você fala, não, não é isso que eu queria, não, você queria, não, não é isso que eu queria. O povo não estava bem no negócio, mas não queria inventar e outra coisa. Foram, eles conseguiram? Conseguiram, conseguiram vender o negócio deles que ia bem e ir para um outro ramo. Conseguiram? Conseguiram. Ficaram felizes? Não. A alma definhou. O que é a alma? A alma é o centro das nossas emoções. Quer dizer, não tinha paz, não tinha alegria, não tinha satisfação, não tinha realização, não tinha prazer naquilo. Não tinha. Eles conseguiram o que eles queriam? Conseguiram. Aqui, ó, ele satisfez-lhes o desejo, deu-lhes o que pediram. Gente, deu-lhes o que pediram. Ah, então eu posso ter o que eu pedi, sem Deus estar naquilo? A Bíblia está dizendo que sim. Mas... ai, Bis, agora eu fiquei confuso. Como que eu vou saber, então? Você sabe muito bem quando as suas intenções, o que está te movendo não é o Espírito. As coisas do Espírito não são bagunçadas, não são atrapalhadas, não atropelam as coisas. As coisas do Espírito são fluídas, elas acontecem, trazendo paz, fluídas, são encaixadas. Você vê um encaixe? Aqui, como que eles estavam, quando eles estavam pedindo o que eles queriam aqui? Longe de Deus, porque eles esqueceram o que o Senhor tinha feito. Eles esperaram para saber qual era o plano de Deus? Esperaram aqui, ó, não esperaram o seu conselho, não esperaram, ó, na NVI fala, não esperaram para saber o seu plano, na Almeida, não esperaram o seu conselho. Eu quero, porque quero, porque quero, porque quero, porque quero. Eu quero, porque quero, porque quero. E eu não espero o conselho de Deus. Isso é tudo que eu quero. Tá bom. Eles tiveram? Tiveram. Tiveram, sim. E foi bênção? Não. Fez definhar a sua alma. E ele satisfez-lhes o desejo, mas fez definhar a sua alma. Eles não estavam sendo guiados pelo Espírito. Eles estavam na carne. E você vai ler os 5 primeiros livros da Bíblia, você vai ver, a partir, principalmente, não, a partir de Êxodo, você vai ver os questionamentos, você vai ver as murmurações. E eles conseguiram, muitas vezes, o que eles queriam. Mas aquilo voltou contra eles. Então, algumas pessoas, elas provocam situações na vida delas. E depois elas perguntam por que elas estão tão infelizes. Mas elas não foram guiadas pelo Espírito. Não foi o Espírito de Deus que estava guiando a vida delas. Por que gastar dinheiro naquilo que não é pão? E o seu trabalho árduo naquilo que não satisfaz? Por que você continuar buscando realização e satisfação num lugar em coisas que nunca vão satisfazer e realizar você? Tem gente pagando caro para gemer. Porque está buscando no lugar errado. Escutem, escutem. Você vê que a urgência, duas vezes ele repete. E comam o que é bom. E a alma de vocês se deliciará com a mais fina refeição. Escutem, escutem. Comam o que é bom, a palavra. Pega o que é bom para você e você vai se deliciar. Isso vai te alimentar. Isso vai te livrar, vai te poupar de situações assombrosas, desesperadoras. Deem-me ouvidos, venham a mim, ouçam-me, gente, para que a sua alma viva. O que é que nós lemos? E humildade ouvir a Deus. Deem-me ouvidos, venham a mim. Ouçam-me, para que a sua alma, para que você tenha paz. Paz interior. Farei uma aliança eterna com vocês, minha fidelidade prometida a Davi. Vocês vão ver a minha fidelidade. Para de pagar caro para sofrer.
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0: Você está pagando caro para sofrer. Você está buscando uma realização onde você não vai encontrar, ele está falando. Você está pagando caro para não ir a lugar nenhum. Para, me escuta, me ouça. Deem ouvidos ao que eu estou falando, para que a sua alma viva. Traduzindo, sejam guiados pelo Espírito. Vocês não vão se encontrar numa situação como essa, lamentável. Encontrei o meu servo Davi, ungi-o com o meu óleo sagrado. Eu ungi. Eu derramei unção sobre ele. A minha mão o susterá. E o meu braço fará forte. Sou eu que vou fazer isso na vida dele. Nenhum inimigo sujeitará tributos. Nenhum injusto o oprimirá. Esmagarei diante dele os seus adversários e destruirei os seus inimigos. A minha fidelidade e o meu amor o acompanharão, e pelo meu nome aumentará o seu poder. Você está vendo aqui o que o Senhor está dizendo? Eu. Não é Davi. Davi só tem que crer em mim e possuir, ser guiado por mim. E possuir essa unção, esse óleo sagrado. Porque eu vou fazer. Tem muita coisa que a gente não tem, mas Deus tem. E se você confiasse na unção, a unção compensa. Não que ela vai nos levar a cruzar braços, muito pelo contrário, porque uma pessoa que está sendo guiada pelo Espírito, ela nunca vai cruzar os braços e vai ficar ali acomodada. Essa não é a ideia, não é o que a Bíblia ensina. Mas ela sabe que é pelo poder do Espírito, ela sabe que é pela unção do Espírito. Ela sabe que é pela bênção de Deus na vida dela. Ela sabe que a bênção do Senhor vai fazer a diferença na vida dela. Muitas vezes ela vai estar diante de situações onde tem pessoas muito mais preparadas do que ela e ela sobressai. É o caso de Daniel e os três jovens, uma decisão tornou eles 10 vezes mais sábios e inteligentes. E dentre tantos, eles foram os escolhidos para ficar ali com o rei, especialmente o Daniel. Então, muitas vezes, Deus está falando, escuta, você está confiando na força do seu braço, no seu próprio entendimento. Por que você não para definitivamente, seja guiado pelo meu Espírito? Deixa eu guiar você. Dê ouvidos à minha voz. Para de tomar decisões no impulso emocional. Cuidado para não forçar uma barra e arrombar uma porta e ver sua alma definhar. Porque você não quer esperar por Deus. Quantas pessoas que elas vão falar depois da pandemia. Você vê que tem gente que se entregou de uma maneira. Ele não tem compromisso, chega num domingo como esse. Não, eu vou ver pela transmissão mesmo. Uma coisa, uma pessoa que está do outro lado, a gente tem a igreja virtual, de gente que está longe. Mas tem gente que está aqui perto. Mas ele não vê mais assim. Aí ele pergunta por que ele está com a vida dele travada, ele está infeliz, ele está terminando o ano frustrado e está culpando o ano. Esse ano foi ruim. O ano ou as minhas escolhas? O ano ou as minhas escolhas? É aí que está. Eu vou passar a minha vida sem autorresponsabilidade? Eu não sou guiada pelo Espírito, eu não paro para dar ouvidos a Deus. Eu não confio no favor de Deus na minha vida. Eu faço as coisas do jeito que dá. Aí eu pergunto por que eu estou chateada, que eu estou frustrada. A palavra está clara. Seja guiado pelo Espírito. Se você for guiado pelo Espírito Santo, você não vai se meter em problemas. Você não vai buscar para a sua vida um negócio que Deus não tem. Se você for guiado pelo Espírito, você vai desfrutar do favor de Deus. E o favor dele é o nosso escudo protetor. E aquilo que você não tem, ele tem. Às vezes você nem tem todas as qualificações para algo, mas a unção compensa. Você nem tem toda aquela capacidade, aquela visão, mas a unção compensa. A unção vai te compensando. Vai compensando aquilo que você não tem. A unção do Senhor. Então eu quero que você entenda muito bem essas duas coisas. Você tem que tomar essa decisão de ser guiado pelo Espírito. Entender que sendo guiado pelo Espírito, você vai atrair para a sua vida o favor de Deus. Porque o favor de Deus está sobre os justos. Deus abençoa o justo, aquele que é guiado por ele. E então aquilo que você não tem, aquilo que você não pode, pela unção do Espírito, ele vai levar, ele vai suprir, ele vai capacitar. Ele vai te amparar. Principalmente quando você está diante de algo novo, você vai descobrindo coisas e a tendência é o quê? Meu Deus, como que eu vou enfrentar? Meu Deus, eu não tenho capacidade para isso, Senhor. E o Senhor vem, seja guiado. Deixa eu guiar você. Faça a sua parte. Me ouça, me escuta, seja guiado pela minha palavra, pelo que eu estou dando. E eu vou dar a você o que você não tem, que foi exatamente a palavra da abertura. Davi estava longe de ser o cara qualificado para aquele enfrentamento, mas foi o cara que, guiado por Deus, guiado pelo Espírito de Deus, tinha o favor de Deus, creu e se tornou, você vê como que é, um negócio que fez tanta gente fugir, se esconder. O Golias foi a porta, uma grande porta de vitória para a vida do Davi. Ele se tornou um cara conhecido, um herói nacional, naquele dia. Por ele ter enfrentado um negócio que todo mundo estava fugindo, confiando no favor de Deus. Queridos, o justo, pela sua fé, viverá. Então, definitivamente, é pela fé que nós vivemos. Nós tomamos decisões pela fé, nós ficamos num lugar difícil pela fé, nós enfrentamos algo desafiador pela fé, é pela fé. Não é por vista, não é se apoiando no próprio entendimento, é pela fé. Quando você toma decisões de que você vai a decisão, né? E dentro dessa decisão de que você vai fazer de Deus a sua fonte, você vai ter que mudar, tomar várias decisões para se alinhar Deus é a nossa fonte. Talvez o que você até hoje tratou como uma possível fonte, uma possível saída, você vem descobrindo que não. Sua fonte é Deus. Quem tem sustentado você até hoje é Deus. Quem vai sustentar daqui para frente e te elevar é Deus. A fonte é Deus. Deus é o nosso escudo protetor. E Ele está deixando claro, encerra esse ano com essa decisão de que você, como um crente, se você é um crente, você tem que ser guiado pelo Espírito, não pela sua carne ou por qualquer outra coisa. Que você vai levar isso a sério, porque se você não leva isso a sério, está aí a raiz dos seus problemas. Porque, como eu disse, se eu fizer essa pergunta, quantos problemas que você hoje tem, que lá no fundo você sabia que não era para você fazer. Lá no fundo você sabia. A gente tem essa voz que é do Espírito Santo que está dizendo não. Não vai por esse caminho. Não faz isso. Não mexe com isso. Não vai para essa direção. Quantas pessoas que Deus tirou elas de um lugar e elas voltaram para lá. Porque elas não quiseram enfrentar os desafios novos. Imagina se Abraão tivesse voltado para Ur, ao invés de continuar prosseguindo. Ou imagina se Deus, quando chamou e mandou ele sair de Arã, ele tivesse permanecido lá? Imagina quando ele se deparou com situações difíceis na sua peregrinação pela terra que o Senhor prometeu a ele, ele tivesse retrocedido? Imagina quando Deus me mandou vir para cá, se eu tivesse temido. Que frustração, que derrota. Imagina, quando eu estava aqui já há um tempo e passando por situações tão difíceis, eu tivesse me acovardado e voltado. Onde que eu estaria, meu Deus? Mas eu confiei e fui sendo guiada pelo Espírito. E confiei no favor dele, na unção. Que ia me ajudar, que ia compensar tudo que eu não tinha. Que ia me dar graça para estar num lugar difícil para mim naquele momento. Novo. Desafiador. Desconhecido. Quanta coisa eu deixaria, não teria vivido, não teria feito. Quantas pessoas que de lá para cá eu fui impactando, eu teria perdido o meu destino. Pois que eu aprendi a depender de Deus. E mesmo quando eu vejo as coisas difíceis, a luta, pessoas que desanimam, vão parando. Eu continuo no mesmo lugar. No mesmo lugar. Não mudou nada para mim. Meus cultos não mudam se eu tiver 10 pessoas sentadas aqui ou se tiver a igreja inteira lotada. Todos os lugares ocupados. Não muda para mim. Eu vivo por missão. Eu vivo por missão. É óbvio que eu quero avanços dia após dia, mas eu não deixo de fazer o que eu tenho que fazer da maneira que eu tenho que fazer, porque algo não está do jeito que eu quero que esteja. Você tem que continuar. O Espírito vai te guiando. O que está ensinando? De tempos em tempos, você vai ser testado para ver o que vai sair de você. E qual a resposta que você dá? Você toma a decisão pelo medo, pelo problema, ou pelo Espírito? Vamos nos colocar em pé com o nosso propósito.
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0: Abra o seu coração. Para um pouquinho, com seus olhos fechados. Quantas decisões você tomou? Na carne que causaram prejuízo na sua vida. Você sabe que não valeu. Então, o que Deus está falando com a gente? Seja guiado pelo Espírito. Nós precisamos saber onde Deus nos plantou. Nós precisamos saber para onde o Espírito está nos guiando. Nós precisamos nos colocar lá naquele lugar. Nós precisamos parar e ouvir o Espírito Santo. Nós precisamos confiar na unção dele que nos capacita. Na unção que compensa aquilo que nós não temos. Levanta. Porque se você está hoje frustrado, chateado com seus resultados, com a sua vida, provavelmente você tomou decisões baseadas no seu próprio entendimento. E o Senhor está dizendo, a partir de hoje, tome a decisão de que você vai ser guiado pelo Espírito. Você vai buscar saber o que o Espírito pensa, o que o Senhor está nos falando, para onde Ele está nos guiando. Até quando nós vamos dizer que temos uma Bíblia, somos crentes, batizados, lavados e remidos no sangue de Jesus? E ao invés de andarmos por fé, estamos andando por vista, por sentimentos. Estamos tomando decisões com base na maioria ou no nosso próprio entendimento. Quantos problemas que não ser guiado pelo Espírito nós pegamos. Seja guiado pelo Espírito. No Espírito não tem confusão, não tem bagunça, não tem desordem, não tem precipitação. Não tem aflição, tem desafios, mas você tem paz. Seja guiado pelo Espírito Santo de Deus. Onde o Espírito Santo está, Ele é o Espírito da verdade, Ele só conduz para a verdade. O Espírito Santo é o Espírito da verdade que só conduz para a verdade. Ele não conduz para engano, para trapaças, para engodos. Ele sempre conduz para um caminho de paz, por veredas de paz. Você vê Davi diante do maior desafio de Israel naquele momento, e ele era o único que tinha paz. Humanamente ele era para ser estraçalhado, esquartejado pelos gigantes, e ele tinha paz. No campo de batalha ele tinha paz. Nas palavras dele, você encontra um homem seguro, um homem de paz. Um homem que está na guerra, mas tem paz dentro dele. Por quê? Porque ele estava onde ele deveria estar. Ele ia fazer aquilo que Deus esperava que ele fizesse. Isso para mim é incrível. Seja guiado pelo Espírito Santo. É hora de você se levantar e dizer isso. Que hoje você toma essa decisão. Você vai ser guiado pelo Espírito. Você vai ser guiado pelo Espírito. Você vai depender do favor de Deus. Porque o favor dele é o nosso escudo protetor. Isaac encontrou favor. Davi encontrou favor. Abraão encontrou favor. Jonas só encontrou favor quando foi para Nínive. Para ele, o pior lugar acabou sendo o lugar mais seguro. O favor está no lugar onde Deus quer que você esteja, onde o Espírito conduz você a estar. É onde o favor está. Onde está o favor? Onde Deus mandou você estar. E ainda que você enfrente o maior desafio, você estará no melhor lugar, no lugar mais seguro, o lugar que é atormentador para tantos, para você é o lugar mais seguro, porque é onde você tem favor. Israel teve favor para atravessar o Jordão, Israel teve favor para atravessar o Mar Vermelho. Mas Faraó não teve favor para atravessar o mar. Faraó morreu com seu exército, porque o favor não era para ele. O deserto era um lugar, como a própria Bíblia fala e Moisés apresentou, um lugar tenebroso, cheio de cobras e escorpiões. E quando que as serpentes entraram no acampamento? Quando o favor de Deus foi retirado. Quando que Israel perdeu guerras? Quando o favor de Deus foi retirado. Do contrário, eles podiam estar em número menor, sem estrutura, e eles venciam a guerra. É o favor de Deus, é a unção que faz a diferença. Você precisa ser guiado pelo Espírito, você precisa da unção do Espírito. É disso que a igreja precisa, é disso que nós precisamos agora, neste tempo, hoje. É da unção, é do poder, é da direção do Espírito.

Tudo leva a crer que Davi era o mais baixo, o mais improvável. Aquele que muitos chamam de o azarão. Mas ele tinha uma coisa que o restante não tinha. Ele era cheio do Espírito de Deus. Possuído pelo Espírito de Deus. Movido pelo Espírito de Deus. Ele tinha o favor de Deus. A unção do Senhor. E pessoas guiadas pelo Espírito, elas têm aquilo que vai fazer a diferença até o fim dos seus dias. Favor. Favor é tudo. Favor, que é uma unção inexplicável. É uma graça inexplicável. É uma capacidade. É uma capacidade de ver, de tomar decisões, de realizar. Bezalel não tinha a capacidade de ser o artesão que ele se tornou. Mas a Bíblia diz que o Senhor falou: eu vou levantar Bezalel. Meu Espírito vai tomá-lo. Eu vou capacitá-lo. E Bezalel, ele não só realizou coisas extraordinárias, incríveis, como ele formou outras pessoas. E Bezalel não tinha aquele dom, mas o Senhor deu a ele. Você pode não ter um dom, mas o Senhor pode te dar. Você pode não ter um talento, mas Ele te dá. Você pode não ter uma visão, você pode não ter algo, mas Ele te dá. Ele te dá unção, a unção compensa. Ele te dá favor. Seja guiado pelo Espírito Santo. Seja guiado por Deus. Toma essa decisão aqui hoje, se levante. Senhor, eu oro nesta reunião maravilhosa. Senhor, nós estamos caminhando para o fim deste ano. E eu fico encantada com cada palavra, com cada direção. Eu fico encantada com a Sua presença. Eu fico encantada com a Sua maneira de trabalhar. Senhor, vem até nós. Perdoa-nos. Perdoa os momentos que nós fomos pelo nosso próprio entendimento. Fomos guiados pela nossa carne. Pelas nossas vontades. Pelos nossos sentimentos. Nos perdoa, Senhor. Ajuda-nos. Nós queremos ser guiados pelo Senhor. Ajuda-nos, Senhor. Quantas pessoas que se meteram em problemas sérios porque não estavam sendo guiadas pelo Senhor, porque não confiaram no poder do Senhor. Algumas continuam caminhando dessa maneira. Não confiam no trabalhar do Senhor. Alguns continuam vivendo como Saul e aqueles soldados, fugindo do mesmo problema. Mas o Senhor nos chamou para sermos Davi, para nos levantarmos e enfrentarmos aquilo que ninguém quer enfrentar. E o Senhor está dizendo: seja guiado pelo meu Espírito. Eu te dou graça, eu te dou favor, eu te dou unção, você pode. Eu sei que está dizendo aqui hoje para pessoas: seja guiado pelo meu Espírito. Eu

0: dirigir a sua vida.
1: Que isso entre, Senhor. Que isso entre. Que isso entre. Seja guiado pelo meu Espírito. A minha unção quebra todo jugo. O meu favor é o seu escudo protetor. Não há jugo que eu não quebre, que a minha unção não quebre. Não importa o problema, a deficiência, nem o que você não tem. O que você não tem, eu tenho. O que você não pode, eu posso. A incredulidade, Senhor, tem limitado, Senhor. Mas o Senhor está dizendo, a única limitação é a fé. Creia, creia, apenas creia, e eu vou fazer. Creia. Eu sei que o Senhor está dizendo aqui, você precisa me conhecer, você precisa abraçar essa direção, seja guiado por mim, deixa eu guiar a sua vida, seja guiado pelo meu Espírito, seja guiado pelo meu Espírito, eu dou a você favor, eu completo a sua vida, a minha unção vai compensar o que você não tem. Senhor, dá entendimento aqui hoje. Senhor, dá visão, dá clareza. Senhor, desperta pessoas. Hoje eu oro, Senhor, com a força da minha vida, para que o teu povo, a tua igreja, entenda coisas que até hoje não tinha entendido. Veja a vida como não estava vendo. Tenha a visão certa, o discernimento, Senhor, que só a sua palavra pode nos dar. Que essa pessoa levante-se agora e seja dirigida pelo Senhor, que ela possua unção, que ela possua favor, que ela decida viver na dependência do Senhor, que ela faça como Davi, que ela vá na força do Senhor, no nome do Senhor. É tão claro que o Senhor está dizendo, seja guiado por mim, não é por força nem violência, mas é pelo meu poder. Eu te dou poder, o que você não tem, eu preparo, eu capacito, eu levo você, a resposta para você, eu te dou poder. Rebaixei, recande bansai, demanchuri kamasai, rebanchere kasuire ba, demanchire ba suire ba, recandure manchere hasere ba. Oh, rebanchui de ba. Aleluia!

escuta. Tem pessoas aqui que têm fugido. A própria palavra está dizendo muito claramente. De enfrentamentos. De mudanças. E o Senhor está dizendo, você não pode deixar isso passar hoje. De hoje não pode passar. Hoje você tem que dar lugar às mudanças. Aos enfrentamentos que você fugiu uma vida inteira. Tem gente aqui que precisa hoje encerrar com situações. Situações que Deus nunca esteve. Vai fechar portas que você abriu. Vai encerrar com situações que tem sido uma maldição na sua vida enquanto você tem vida e chance para fazer. Tem uma mulher aqui que tem dito isso constantemente. Meu marido é uma...

Lance. Derrame amor e as contendas vão terminar. Se humilha e Deus vai te exaltar. Tem gente aqui que a palavra é uma só: cale-se e deixa eu trabalhar. Tem alguém que ocupou um cargo importante e se deparou com um gigante. Alguém que deixa claro que quer te derrubar. Deus está dizendo a você: resiste e não saia da sua posição. Responda com a fé, não com perversidade. E você vai ver esse inimigo cair diante de você. Levante-se. Levante-se com fé. Tem gente aqui que diz: não, porque eu tentei isso, eu tentei aquilo, e não deu certo isso e aquilo. E o Senhor está dizendo: seja constante naquilo que eu colocar diante de você. Seja constante, não despreze os pequenos começos. Zorobabel, preste atenção no que eu vou te dizer. Zorobabel sofreu opressão de todo tamanho para reconstruir o templo. Mas ele decidiu perseverar, porque a palavra do Senhor foi exatamente essa: não é por força nem por violência, mas é pelo meu espírito. Quem és tu, montanha gigantesca? Eu vou transformar você numa planície. Mas Zorobabel vai terminar aquilo que ele começou. E com prumo na mão, não despreze os pequenos começos. Você sabe o que é um prumo, então você está com o prumo na mão, alinha as coisas. E não despreze os pequenos começos. Você começou e você vai terminar. Zorobabel achou que não ia, mas ele não desistiu. E as pessoas que trabalharam para embargar aquela obra foram as mesmas que o rei deu uma ordem para beneficiar aquela obra. Mas ele terminou. Por quê? Porque ele tinha o favor de Deus. Porque ele estava sendo guiado pelo Espírito. Levanta. Seja guiado pelo Espírito. A unção compensa. O favor de Deus é que vai fazer a diferença na sua vida. Apenas seja a luz por onde você passar. Seja a luz na sua casa, seja o sal. Seja a mudança que você exige tanto das pessoas. Você tem um problema de relacionamento? Mude você. Cale você. Viva você a palavra. Seja guiado pelo Espírito. E não pelos seus sentimentos e emoções. Tome a decisão que você vai andar por fé e vai fazer funcionar aquilo que para a sua carne é difícil. Não desista dos desafios. Porque você acha que é difícil demais, vença-os. Tem alguém aqui perguntando: por que eu não venci isso? Porque você não deu a Deus o que você deveria ter dado. Mas hoje você pode dar. Tem gente aqui reclamando, não só do relacionamento, mas da vida financeira. Mas sabe o que é que acontece? Você tem um vício. Você tem uma tendência a sempre cair no mesmo erro, voltar a fazer as dívidas que você sempre fez. Não ser contínua naquilo que você

0: deve ser. Vai à igreja, ouve a palavra, mas quando chega em casa, não responde com a fé. Responde ao tolo com igual estultícia. E a Bíblia diz: não respondas ao tolo com igual insensatez, para que não te torne semelhante a ele. Quem guarda a boca, guarda das angústias a alma. Tem gente que reclama. Reclama do cônjuge, reclama da família, reclama das finanças. Pare de reclamar e simplesmente faça a sua parte. Ouça a palavra e obedeça. Ouça e obedeça. Seja guiado pelo Espírito por onde você passar. Deixa a marca do Senhor lá. Aprenda a depender do favor dEle, da unção dEle. Quantas vezes as pessoas estão fazendo perguntas, e a resposta para você, para qualquer pergunta que você fizer, é: seja guiado pelo Espírito! E você verá mudanças. Dependa do favor de Deus. Da unção que quebra todo jugo, que compensa o que você não tem. Uma pessoa cheia do Espírito é alinhada com Deus. Ela não dá um passo sem falar com Deus. Aprenda a pedir a Deus, falar com Deus. Coloca Deus em tudo. Eu li para você: reconheça Deus em todos os seus caminhos. Se a nossa justiça não exceder a dos fariseus, nós não vamos herdar o reino dos céus. Vamos parar de religiosidade. Vamos parar de imitar a conduta de pecador. A postura de uma pessoa guiada pelo Espírito é de renúncia, é de sacrifício, é de perdão, é de entrega, é de coragem. O justo não vive por sentimentos ou emoções. O justo não persegue um negócio que ele sabe que Deus não está naquilo. O justo viverá pela fé. E uma pessoa guiada pelo Espírito, ela só vai dar passo de fé. Ela não vai depender das mesmas coisas que todo mundo depende. Eu consagro cada pasta, meu Deus. Cada pasta. Essas três situações. Eu acredito que muitas já têm caído aqui. Que hoje já. Situações que estavam aí, onde ela não tinha visão, já caíram, porque ela agora está vendo, ela está entendendo, porque alguns estão tratando como problema, é o financeiro, é o cônjuge, e o Senhor está dizendo: não, você não entendeu nada, seu problema não é o que você acha que é o seu problema é que você tem que ser guiado pelo meu Espírito. E dar passos de fé, andar pela fé, responder com a fé. Vem, Senhor, que ela consiga ver, entender o que ela não estava entendendo. Que ela seja tomada pela tua presença. Que ela seja cheia do teu Espírito. Que ela dependa da tua unção e do teu favor. Que ela tenha coragem de se levantar e tomar decisões sérias, firmes para sempre. Eu consagro a vida de cada um aqui. E declaro que hoje, vendas caíram, entendimento foi dado, e um posicionamento firme, corajoso, de fé, foi tomado. Eu consagro a vida de cada um, cada pasta, e eu tomo posse de todas essas respostas e definições. Ela não vai entrar em 2024 sem governo, sem autoridade, sem mudanças, sem firmeza, mas ela vai entrar cheia do teu Espírito, guiada pelo Senhor, tomada de vida, de paz, pelo favor, tomada de favor, de unção. Ela vai entrar em 2024, uma pessoa diferente, disciplinada, onde o Senhor é a prioridade, porque o Senhor nos chamou para um relacionamento. O Senhor não me chamou para me usar, para um propósito, para isso e aquilo. O propósito maior é um relacionamento com o Senhor. Tudo que o Senhor tem dito, o tempo todo a sua palavra deixa claro. Eu te chamei para um relacionamento. Eu te chamei para um relacionamento íntimo e pessoal. E a partir daí, eu posso te usar. Eu posso te levantar. Eu posso te prosperar. Eu posso te enriquecer. Eu posso mudar a sua vida. Mas o ponto de entendimento, de virada, é o relacionamento. Seja cheio do meu Espírito, guiado pelo meu Espírito. Ó Espírito Santo, que ninguém saia daqui sem clareza, sem entendimento, mas que isso tenha entrado e tomado os corações. Eu abençoo a igreja, eu abençoo o teu povo, e que saia daqui um povo diferente, determinado, posicionado para a honra e a glória do teu nome, cheio do teu Espírito, guiado pelo Senhor, tomado de unção, agarrado ao favor, em nome de Jesus, em nome de Jesus. Amém, amém, amém.
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3: Bom dia, família Adore Mais. Eu sou o Cícero da cidade de Tiradentes. Eu queria muito ouvir a música com a cantora Maria Marçal. A música se chama Deixa. Um abraço para todos os ouvintes e parabéns para vocês.

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1: Oh, muito boa tarde para você que está aqui na sintonia na Adore Mais FM, isso mesmo, Elisângela Gomes daqui, você daí, e nós vamos juntos até as 2h55 com mais um programa Adore Mais. Chegou o momento aqui do nosso programa no FM, no Instagram, no YouTube, Facebook, da Adore Mais FM. Isso mesmo, então que bom que você está aqui, já chama todo mundo, porque eu tenho certeza que você não está aqui por acaso, não. Ele já tinha reservado esse encontro entre a gente e é por isso que nós estamos aqui, porque nada é por acaso, né? E se você ainda acredita nessa história, olha, já vai anotando, porque não existe isso, não existe o acaso, viu? Sempre existe um propósito. Mas Eli, que programa é esse, gente? Programa Adore Mais. É um programa oficial da família Adore Mais, onde a gente vem trazendo grandes nomes, celebridades, autoridades, pessoas que fazem a diferença no mundo através dos seus dons, dos seus talentos, através das suas habilidades. E aí no programa Adore Mais, vem compartilhando no quadro Essa é Minha História. Porque muitas vezes a gente quer fazer algo e não sabe como chegar, ou quer trilhar algum caminho, mas não sabe qual que é o processo, ou muitas vezes nós não sabemos quais desafios essa pessoa enfrentou para chegar onde chegou, né? Mas é claro, com o objetivo de ajudar você também a conquistar uma vida próspera e abundante, que é como promete, né, lá na Palavra de Deus, lá no livro Milenar de Sabedoria, que ele veio para nos dar vida, e vida em abundância. Então, em uma área só da vida? Não, minha gente, em todas as áreas. E essa é uma das promessas, né, que nós seríamos abundantes aqui na Terra. Então, vamos juntos e, claro, segue a gente lá no Instagram da Adore Mais, 102.1, pelo FM. E para você que está aqui no FM, claro que você pode participar com a gente pelo WhatsApp 011-9-1121-1020. 9-1121-1020. E aí, a hora que você mandar sua mensagem para cá, coloca a cidade de onde você está falando, porque a nossa audiência vai para mais de 23 milhões e meio de habitantes do estado de São Paulo, que representa uma média de 170 cidades em torno de São Paulo, fora as mídias sociais, as mídias digitais, não é mesmo? Que aí a gente vai para o mundo inteiro, né? Sem contar com o aplicativo também. Se você não baixou, baixe agora aí o aplicativo da Adore Mais e fica 24 horas conectado aqui com a gente. Tem muito de Deus para você, porque tem ministérios, homens e mulheres preparados, tudo que envolve inteligência emocional, inteligência espiritual e inteligência financeira, a gente trabalha aqui na família, né? Nessa programação nossa aqui, 24 horas. Então, é uma honra ter você aqui com a gente, baixando aí o aplicativo. E, gente, olha só, que demais. 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Bom, minha gente, no programa a gente tem de tudo um pouco, né? A gente tem bate-papo, música boa, mas o foco aqui é o seu crescimento, é o seu avanço, porque como diz na palavra, que o povo perece por falta de conhecimento. E aí no programa Adore Mais, a gente tem um momento que se chama A Mensagem de Hoje. Então a mensagem de hoje é: não fique triste se os seus esforços não forem reconhecidos, pois o sol, ao nascer, dá o seu maior espetáculo, enquanto a maioria da plateia continua dormindo. Tudo que você faz, você fica esperando ser reconhecido ou você dá o seu melhor? Como tudo aquilo que você faz, como se fosse para Deus. Aí vai um conselho para você. Se isso vem no seu coração, a mensagem para você é essa. Não espere, porque a recompensa sempre vem de Deus. Se até o sol, que vem dando um espetáculo absurdo, ele não se preocupa. Se eu, se você estamos dormindo, ele vem e dá o melhor e brilha adoidado. Então o conselho dessa tarde para você é, faça tudo que você fizer com o seu melhor. Não se compare, vai ter sempre pessoas melhores e outras nem tão melhores assim. Mas qual é o seu melhor em tudo aquilo que você está fazendo? Então, pensa nisso. Combinado? Bom, olha só essa canção incrível, falando um pouquinho de sonhos, porque as palavras, elas não alcançam, né? Lugares onde a melodia, a canção consegue alcançar. Os sonhos de Deus, com Gabriela Rocha, diz assim: se tentaram matar os teus sonhos, sufocando o teu coração, olha só, se lançaram você lá numa cova e ferido, você perdeu a visão? Não desista. Não pare de crer. Os sonhos de Deus jamais vão morrer. Não desista. Não pare de lutar. Não pare de adorar. Levanta. Levanta os seus olhos. 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

0: Uou, recebe, recebe a cura, recebe a unção. Você que tá aqui na Adore Mais FM 102.1, você pode ouvir a rádio também pelo aplicativo. Baixa aí, tá em Android, iOS, no YouTube. A gente tá transmitindo ao vivo. Assim que acabar o nosso programa, você pode seguir a gente lá no canal do YouTube, que todas as entrevistas do nosso programa aqui ficarão salvas. E recebe aí o melhor de Deus na sua vida. E claro que o maior convidado no nosso programa é ele. Então seja muito bem-vindo, Espírito Santo, na casa, no transporte público, onde a nossa voz está chegando. Seja muito bem-vindo. No pessoal que está nos assistindo aqui, seja muito bem-vindo. E eu já vou começar aqui com a apresentação dela, médica, formada há 11 anos, especialidade em cirurgia vascular e endovascular, especialista em tratamento de fleblogia avançada e ecografista vascular, mestrado em ciências da saúde pelo Hospital Israelita Albert Einstein. Mãe solo do João Lucas, de 4 anos, atua em seu consultório particular realizando procedimentos e cirurgias ambulatoriais e autora do livro A Cura de uma Mãe Solo. Vamos receber ela então, minha gente, com aquela calorosa salva de palmas, doutora Alana Tobita. Acertei, doutora!
1: Tobita,
0: errei, gente. Seja bem-vinda, querida, dá o seu boa tarde, fala com o nosso povo.
1: Muito obrigada, primeiramente, pelo convite. É uma honra estar aqui. Boa tarde, pessoal. Um prazer contar a minha história. Espero que edifique aí o propósito de vocês, o caminho com Deus. E é por isso que eu tô aqui.
0: Oh, doutora, eu falei uns nomes difíceis aqui, né? Diferente, assim, quase não saiu, né, gente? Mas sem esses termos técnicos, resumindo de uma forma prática, assim, o que faz uma pessoa com a sua especialização?
1: Bom, a gente trata todos os vasos, então veias, artérias e vasos linfáticos do corpo todo, exceto os vasos da cabeça, que é o neurologista e o neurocirurgião, e os vasos do coração, que é o cardiologista e o cirurgião cardíaco. Então, o restante sou eu, é a especialidade da vascular. Então, sou todos os vasos do corpo.
0: Pronto. Entendido, né, minha gente? Mas, olha só, tem como envolver o propósito com essa especialização dentro do hospital? Como é que começa a sua história? Como que a doutora foi parar no hospital, num centro cirúrgico? Conta um pouquinho pra gente.
1: Bom, minha história, eu acho que da maioria pode ser um pouco diferente, né? Muitos médicos se formam porque já tem uma geração de médicos na família. E, no caso, eu não tenho nenhuma referência de médico na minha família. E eu falo que essa entrevista é exatamente para tirar toda objeção que muitos dizem, né? Nossa, esses dias um irmão disse para mim, mas é fácil ser médica cristã. Na tua posição, ser cristã é ótimo, né? Mas talvez muitos não pagariam o preço que eu paguei para estar aqui onde eu estou.
0: Então, Quanto tempo já tem de profissão?
1: 11 anos.
0: 11 anos.
1: Eu
0: achei que tivesse um pouquinho mais ali.
1: Eu falo que eu sou improvável de Deus, né? Porque eu nasci numa família desestruturada. Meu pai separou da minha mãe quando eu ainda estava no ventre da minha mãe, então eu cresci sem uma figura paterna e fui criada pela minha avó. Então, e minha mãe trabalhava muito, né, então foi muito ausente durante a minha infância. Então, a minha avó que me sustentou, né, mas hoje eu sei que quem verdadeiramente me sustentou foi Deus, né. Então, meu testemunho de hoje aqui é a graça de Deus sobre a minha vida. Né, durante todo esse percurso, porque era uma família humilde, né, eu não tinha condições nenhuma de ter uns estudos, né, em escola particular. Com 16 anos eu morei no Japão, então minha mãe se casou quando eu tinha 9 anos e foi morar no Japão. Então com 12 anos eu fiquei morando só com a minha avó e com meu irmão, e aí com 16 anos eu fui ter essa experiência de estudar e trabalhar lá até os 19 anos. Voltei quando eu tinha certeza, então hoje eu falo, até já falei numa entrevista, que com 8 anos eu falava que eu ia ser médica, que ia morar em São Paulo, já profetizava na minha vida, mas minha mãe esses dias falou que com 3 anos eu falava isso.
0: 3 anos?
1: Eu nem lembro, obviamente, né?
0: Olha então, só, gente.
1: E isso é o propósito de Deus, né? Isso nasce da gente, tá no ventre mesmo, né? No mais íntimo e pra minha surpresa, ela me falou isso. E eu já sabia, né? Desde minha infância, mas eram lutas, né? Muitas vezes minha mãe também me falava, filha, mas você não vai dar conta, você não é capaz. Esquece isso, né? Medicina estuda muito, vai ficar louco. Quantas vezes ela me via estudando 15 horas por dia, ela falava, para, seu cérebro vai pifar. Então, eu vejo o quanto que Deus me sustentou, porque eu tinha todos os motivos para ter desistido, né? Durante toda a minha carreira, né? Que foram lutas e lutas, mas Deus foi colocando pessoas na minha vida que foi, não, vai, que você consegue, continua firme. E aí... Fiz a faculdade, né, também foi uma luta, estudei numa faculdade particular, eu lembro que eu tinha bolsa, então eu lembro que eu tava com uma dívida na faculdade, e aí eu recebi uma notificação, olha, a partir de segunda-feira você não entra mais na faculdade, e o dono da faculdade, o filho do dono tava na minha sala, e eu falei com esse meu amigo, falei, eu preciso fazer alguma coisa. Você precisa me ajudar. E aí ele arrumou um encontro com o reitor e ela me conseguiu mais 30% se eu fosse a primeira da sala. Então eu lembro que eu fiquei em terceiro lugar do ranking, eu lembro que todo ano tinha um ranking dos melhores alunos da turma, né? Eram 200 alunos anual. E aí eu fiquei em terceiro lugar e sempre lutando ali. E aí fiz a minha especialização aqui em São Paulo e na minha caminhada com Deus, né, eu sei que Deus sempre me sustentou, mas eu não tinha esse discernimento. Hoje que eu tenho, qualquer coisa você pode me cortar, viu?
0: Posso, né?
1: Pode.
0: Eu vou só sugerir aqui, tá travando no Instagram, acho que é a sua internet, coloca o Wi-Fi da rádio, melhor. Que é o pessoal que tá nos assistindo aqui pelo Wi-Fi, pelo Instagram.
1: Ah, sim.
0: Bom, gente, olha só. Às vezes, né, doutora, as pessoas acham que...
1: Dori mais FM, qual que é a senha?
0: Tem uma colinha ali.
1: Ah, tá.
0: Porque quando vê, assim, né, um médico, um advogado, um professor, acha que foi fácil. Ou a família, né, é quem ajudou, quem foi o patrocínio. Olha aí, minha gente, às vezes você tá esperando, né? Ou tá se auto-culpando. Eu não tenho uma profissão, ou eu não sou alguém na vida, porque eu não tenho quem me ajudou, ou quem... Eu não tive a estrutura que fulano teve. E aí, nessa tarde, a doutora vem dizendo, contando um pouquinho, né? Como é que foram os desafios para ser médica. Meu Deus do céu. Incrível isso, muito incrível. Agora, tem mais um agravante aí, né, doutora? Porque além de ser médica, você é mulher. E mulher parece que assume várias posições ao mesmo tempo, né? Além de assumir várias posições, ela precisa ser boa em tudo, né? Boa mãe, ali boa esposa, boa profissional. E muitas vezes acaba deixando o papel... De ser mulher, né? E aí a nossa audiência aqui, grande maioria feminina, qual que é a importância? Teve algum momento ali que a senhora parou e falou, puxa, tô estudando muito mesmo, vou ouvir, não vou ouvir, deixa eu olhar pra mim, como é que tá meu coração? Teve esse momento?
1: Teve sim, mas a minha especialidade, ela é uma especialidade muito masculina.
0: Masculina?
1: Masculina. Porque a gente tem que fazer 2 anos de
0: cirurgia.
1: Mais
0: um desafio, né? Provar que você é mulher e faz bem esse trabalho.
1: As colegas médicas, mulheres que fazem cirurgia, elas falam, a gente tem que mostrar pra eles que a gente também é homem. Porque são muitas cirurgias complexas, né? Então, para fazer a especialidade da cirurgia vascular, a gente tem que fazer 2 anos de cirurgia geral. Então,
0: Nossa.
1: Operar tudo, o corpo inteiro, cirurgias abdominais,
0: Olha,
1: bariátricas. Então, era acidente, esfaqueado, muitos ferimentos por arma de fogo. Então, a gente fazia cirurgias complexas, né, de 5, 10 horas. E sempre tem aquele comentário maldoso, aquele, mas ela não vai dar conta, não, ajuda ali, porque ela é frágil, ela não opera tão bem. Então, desde o começo, mas isso todas as mulheres sofrem, todas as mulheres cirurgiãs. Então, assim, é uma luta constante para mostrar que a gente também consegue, que a gente é capaz de fazer cirurgias mais complexas. E depois a cirurgia vascular, então nem se fala, né? Depois eu entrei para uma equipe, que a maioria são médicos, agora que está tendo mais mulheres, mas era o tempo todo piadinhas, né?
0: Eu imagino. Não é muito diferente do mundo dos negócios, não, viu? Onde eu atuo há mais de 25 anos. Não é muito diferente. Porque a grande maioria, ainda assim, né, são os homens. E olha só, foi assim quando a gente começou, né, o projeto Aqui Adore Mais. Mas Eli, sério, como você vai dar conta? Eu falei, olha, Deus, e tem um time aí, tem o que Deus mandou fazer, as pessoas que vão se conectando. E aí provar, né? Essa coisa de todo momento, através dos resultados, que a gente consegue sim. E de novo, você que está nos ouvindo aqui, como eu disse, a gente está num assunto tão gostoso, participa com a gente, 011-9-1121-1020. Tem pergunta, a senhora responde perguntas boas também?
1: Claro, pode mandar as perguntas.
0: No YouTube, você que está no YouTube, um beijo, gente, no coração. E dá tempo de você compartilhar também. Doutora, agora, eu ainda quero insistir um pouquinho nessa pergunta. Como que a mulher, ela pode, né, se conectar com ela mesma? Porque nos papéis, e principalmente provar, assim, mostrar que tem energia forte masculina, ela pode correr um risco de não se conectar com ela mais, né? E aí, perder a feminilidade. Como, na sua visão, como que a mulher pode fazer para não perder essa conexão com ela mesma?
1: Você falou muito, muito enfático, assim, porque é o que a gente vive, né? Mulheres cirurgiãs acabam tomando partido, então até nos seus relacionamentos acaba sendo a figura masculina, perde a feminilidade, né? Querem mandar, ser autoritária, e isso realmente eu tive que resgatar, né? Porque ainda mais eu me tornando mãe solo, eu sou provedora de casa, eu sou a dona de casa, eu sou a mãe, a que, né, cuida da família. Então, realmente, acaba desassociando muito. Mas eu acredito, assim, que a melhor forma de você se conectar, de você recuperar sua feminilidade, quem você é, que você é filha do Deus vivo, filha do Deus Todo-Poderoso, é se conectar com Deus. Porque o que eu vejo é realmente isso, né? A distorção de gênero por conta da profissão. E às vezes o inimigo, ele usa disso, né? Pra gente perder a nossa capacidade, né? Nós fomos feitos pra ser amada, pra ser cuidada. E uma pessoa que opera, que faz uma cirurgia de alta complexidade, que faz alguém viver ali numa mesa cirúrgica, muitas vezes fala, não, eu não preciso de ninguém, eu não preciso de homem nenhum pra me sustentar. E isso é uma armadilha, né?
0: Foge à sua essência.
1: Exatamente.
0: Né? Porque, cientificamente falando, né, tem a energia masculina e a feminina, tanto no homem quanto na mulher. Né? Em algumas vezes, até como defesa, né, tanto a mulher no agir ali, quanto o homem nas emoções e sentimentos, normalmente vem para a autodefesa. Mas quando ela não está equilibrada, nossa vida. E aí o Espírito Santo vem com a doçura para tentar nos equilibrar. Mas só tem um jeito, né? Se a gente, primeiro, identifica que tem esse problema. E aí, de novo, 50% do problema resolvido é quando você identifica ele, né? Você identificou, uau, agora já sei onde que tá. E aí, sim, a partir daí, o Espírito Santo vai ter a liberalidade de te conduzir, né? Então, você que tá nos ouvindo, mulher, né, que tá aí há muito tempo, né, cansada e tá se sentindo esgotada, será que a sua energia masculina, ela não tá maior que a sua essência? Então, olha isso. O Espírito Santo, ele pode te direcionar, né? E aí tem algumas leituras que a gente faz, doutora, que diz que o Espírito Santo é feminino. Já ouviu isso? Que o Espírito Santo, ele tem uma essência mais feminina, que é a doçura, é o consolador, né? Ele vem para direcionar, para conduzir. E é muito disso da mulher, né? Mas, olha só. Bom, a nossa, como eu disse, a gente aqui no programa vem trazendo um pouco da essência. E aí, quando você fala do seu filho, né, que você é mãe solo ali, que tá, até tem o seu livro aí, a gente já vai falar sobre ele. Tem alguma característica, algum ensinamento que deseja o seu coração, que o seu filho carregue?
1: Eu acho que o maior legado que eu quero que ele carregue é viver na sabedoria de Deus, ser direcionado por ele, né? De ter uma família íntegra, ser realmente um homem de Deus e estar entregue, né? É o que eu mais tento orientar, assim, depois que eu conheci o amor de Cristo, é que ele siga esse caminho.
0: Muito bom. Doutora, esse livro, vamos lá, A Cura de uma Mãe Solo. Esse livro, como que ele surgiu? Conta pra gente.
1: Então, eu ganhei um diário logo que eu descobri a gravidez.
0: É.
1: E nesse diário eu comecei a anotar todas as minhas angústias, minhas lamentações, meus sofrimentos. Era um refúgio pra mim. Quando eu chegava do trabalho, do hospital, eu sentava, escrevia, chorava. Isso há 4 anos. Inclusive, ele já estava na editora, né? Tinha um nome, na verdade chamava Maternidade Real, Nada Convencional.
0: Uhum.
1: E quando eu estava na editora, eu estava no momento de um retiro espiritual muito grande.
0: Uhum.
1: E Deus falou comigo. Na verdade, as pessoas, né, o preletor falou, vamos orar para todos os seus projetos agora, para Deus te direcionar em algum projeto. E eu mentalizei o livro que estava na editora. Falei, tá na editora, Senhor, é de Deus, vai dar certo? E na hora Deus falou, não, cancela essa publicação.
0: Ai, meu Deus!
1: E aí eu fiquei, meu Deus, mas como por assim? Quê? Desesperada. E assim, ele não me respondeu no dia seguinte, porque eu fiquei 3 meses ali na luta. E engraçado que Deus me conectou com várias escritoras. Eu tive jantares, em cafés, com um escritor. Eu falava assim, meu livro tá travado, precisa... Claro que eu não falei dessa experiência com Deus. E eu tentando a explicação nos homens, né? Olha só.
0: Olha isso, olha isso.
1: E todo mundo, não, mas tá normal, não sei por quê. E nada da resposta, e nada. E quando eu tenho um propósito, assim, pra Deus me responder, eu começo a jejuar, orar. E aí eu tava em outro evento. Mas eu já tava pensando em outra coisa, né? Em outra, porque são tantas respostas, né, que a gente pede. Hoje é tudo. É direita, é esquerda, é... tudo. Eu atendo o telefone? Não. É tudo, porque eu peço direção de Deus. E aí, nesse dia eu tava pedindo outra resposta, e aí Deus, na hora, falou pra mim, então, aquele livro vai ser um sucesso, mas do mesmo jeito que eu vou te honrar, você também precisa me honrar nesse livro, porque em nenhum momento você mencionou.
0: Eita!
1: Sobre o que eu fiz na tua vida. Nossa, e ali ninguém entendendo nada, eu chorando e tal, em prantos. E depois eu contei. E aí Deus me deu exatamente o momento do lançamento e me deu o título. E eu até fui procurar no Google, será que já existe esse título? Não existe. E aí eu coloquei na minha lousa, reescrevi ele inteiro.
0: Nossa!
1: Praticamente virou, né, se tornou um livro... bíblico, né? E eu acordava toda madrugada, então às 3 da manhã, porque eu falava, Senhor, já que é do Senhor esse livro, então o Senhor que tem que me direcionar. Uhum. Porque o livro era pura lamentação, murmuração. Então, quem fosse ler esse livro antes de Deus reformular inteiro, eu acho que ia entrar em depressão.
0: Meu Deus!
1: E tem que ser um livro de superação. E aí eu comecei a acordar todo dia, 3 da manhã, e Deus... falava, essa passagem tem que estar no livro, essa passagem tem que estar no livro. E assim, era choros e choros, e eu vi o quanto que era uma cura também sobre mim, sabe? Ele me mostrando cada passagem que fazia todo sentido em tudo que eu passei, e quem lê realmente se conectar com a minha história vai ter uma cura também, vai ter uma libertação espiritual. Então, tô bem ansiosa para o lançamento.
0: Uou! Bom, tá chegando várias mensagens aqui, doutora. Que bacana. Gente, um beijo no coração de todos vocês. O Vanderlei, a Natália, a Rosângela, a Aline. Tem até uma pessoa do Uber aqui, ó. E que coisa linda. Gente, a Rosângela, ela se conectou aqui, ó, com você. Ela diz, eu também sou mãe solo. E dá uma risada, kkk. E aí ela faz uma pergunta, já vamos fazer a pergunta dela, que é sobre varizes. Mas, doutora, aquela pessoa que tá, aquela mãe, né, que tá nos ouvindo aqui, infelizmente, também tem essa triste realidade, né, de ser mãe solo. Qual que é o seu conselho pra essas mães, pra essas mulheres? Que eu acredito que é o conselho, que é o que tá no seu livro, né? Qual que é pra você deixar essa tarde aqui pra nossa audiência?
1: Se conectar com Deus, se entregar de corpo e alma, fazer com que ele realmente cure suas feridas. Eu sei que uma mãe solo, né, eu vivenciei isso no mais íntimo, porque eu não fui só mãe solo, né, eu fui gestante solo.
0: Gestante solo?
1: A gente terminou o relacionamento, eu não sabia que estava grávida, descobri com 3 meses, mas a gente já tinha terminado.
0: Terminada.
1: Então foi tudo sozinha, né, então fui pro hospital sozinha, tive o parto sozinha. Minha família não me apoiou, porque minha família é super rígida. Ah. Então, eu não tive rede de apoio nenhuma. Criei o meu filho sozinha, literalmente mesmo, não tinha ninguém aqui em São Paulo. Muitas vezes pensei em desistir da minha carreira, mas Deus me sustentando. Hoje eu olho para trás e falo, meu Deus, quantas pessoas entraram no meu caminho para eu não desistir, para me fortalecer. E o que eu mais vejo, que a mãe solo é uma exclusão da sociedade, né? Uhum. Ela é excluída, ela não tem um perfil dela se conectar com pais, com casais, com pais solteiros, com pessoas solteiras, porque tem o filho, né? Então ela é uma exclusão. E eu sofri muito isso no começo, as pessoas não queriam se conectar comigo, não me chamava para jantares, para festas, porque eu era excluída, porque eu estava dependente ali para viver pelo meu filho. Então, eu sei totalmente, é humilhação, é rejeição, é abandono, é tudo, né? Que uma mulher ali fica uma ferida, que não tem possibilidade de ter um novo relacionamento. É o que eu mais vejo, né? Hoje eu participo de uma comunidade de 100 mil mulheres.
0: Nossa.
1: Mães solos no Brasil. Hoje são 15 milhões de mães solos no Brasil.
0: 15 milhões?
1: E 100 milhões no mundo.
0: Meu Jesus, é muita gente.
1: E são mulheres feridas o tempo todo. E aquela comunidade, hoje eu vejo, eu tava ali, mas era só lamentação, é só tristeza, uhum, né? Não, não tinha uma alegria naquele grupo. E depois que eu encontrei Deus, né, houve toda essa cura. Hoje, tudo faz sentido, né? O quebra-cabeça se fechou, porque eu tinha que viver esse propósito, uhum, né? Essa cura, as mulheres têm que ter, né? Porque Deus, a prioridade de Deus é a família. E a maioria das mães solos, 50% vão para a promiscuidade, 50% vão para o suicídio. E isso é um projeto muito grande, que muitas pessoas não enxergam, né, a realidade de uma mãe solo.
0: Uhum.
1: Né, adoecem e não querem ter um relacionamento. E a prioridade de Deus é construir uma família, né, essa, uhum, mulher ter um segundo marido, reconstruir a família. E a maioria não quer, e eu era assim. Quando alguém, uhum, falava, você não vai arrumar alguém, não? Nossa, aquilo era um ódio. Subia num ódio.
0: Imagina. Mexendo falava, na minha dor, na minha ferida.
1: Por que essa criatura tá falando isso? Não, não tô entendendo. Eu não preciso de homem. Olha aqui eu. Bela, plena. Orgulho, né?
0: Sim, e é isso. A mulher.

0: reconstrói, que às vezes você jamais acredita que você pode ser, ter aquela alegria de antes, aquela felicidade de antes, mas que você pode ter sim. E ser muito mais feliz do que antes. E construir uma família saudável, harmoniosa, cordial e com fidelidade, e a maioria fica na desconfiança, né? Então, só Deus para realmente curar e estabelecer essa família de volta.
1: Mas tem um processo aí, não tem, doutora?
0: Muitos processos.
1: Muitos. Tem um processo ali, né?
0: É o
1: Primeiro da
0: deserto.
1: um deserto. E muitas pessoas, às vezes, elas não têm definido aonde elas querem chegar com isso. E aí não sabe que caminho, que rota tomar, que rota fazer, né? Qual o processo disso? Então eu ainda insisto em voltar ali, ó, lá no autoconhecimento, né? Olhar para si. Então tá doendo, primeiro, claro, tem que se autocurar, porque, ah, eu vou ter um relacionamento, mas aí nem você tá feliz com você mesmo. E aí, relacionamento, né, é você transbordar aquilo que sobra em você pro outro. Né? E não ao contrário, aí tem os seus problemas, você quer pegar o problema do seu, né, da pessoa com quem você está se relacionando. Não, não, não. Então, sempre essa coisa da autocura, né? Que coisa linda. Como é que foi o seu processo de conversão, de esse encontro com Deus? Não vai me dizer que foi dentro de um centro cirúrgico.
0: Não,
1: Não, ah,
0: centro
1: ufa.
0: cirúrgico era pura batalha.
1: Ah, tá. Como foi?
0: Então, na minha gestação, eu cresci num berço católico, mas na minha gestação eu precisava muito me conectar. Então, eu fiz parte de uma igreja católica, fiz parte do ministério, e eu lembro que era o maior prazer para mim era entregar. Eu fazia parte do alimento, a gente entregava marmitas na Praça da Sé. Em algumas regiões, bairros, alguns moradores na rua. E isso nossa, me preenchia muito, assim. Eu lembro
1: O
0: que
1: servir.
0: o servir, eu lembro que ali eu falei, meu Deus, meu propósito é com Deus. Eu preciso. Porque eu ia entregar marmita embaixo da ponte, famílias ali, com filhos pequenos, mas um sorriso no rosto que eu falava, meu Deus. Eu tenho tudo e não tenho nada, não tenho esse sorriso no rosto. E eles não têm nada, mas têm o sorriso no rosto. E várias crianças, eu lembro, e às vezes tinha uma fase que eu fui entregar marmita com 8 meses já, na chuva, todo mundo, não, pelo amor de Deus, doutora, você está se expondo. E os moradores queriam me abraçar, e eu abraçava os
1: Abraçava.
0: moradores, falava, você vai pegar uma tuberculose. E eu não, mas isso está me preenchendo, isso é. Me nutria do amor de Deus. Então aquilo realmente me sustentou. Só que chegou a pandemia, fecharam as igrejas e a gente continuou um grupo de oração online. E nisso um casal de amigos falou: vamos participar da célula online? Vamos, eu estava aceitando tudo. Então eu fazia de quinta a oração católica e de domingo a oração cristã, com pastores. E aí chegou um momento que eu tinha que me posicionar, né? E teve uma conferência presencial desse casal de amigos. E nessa conferência foi numa casa e as pessoas, a gente vai ser o momento do batismo. Quem quiser pode se habilitar. E eu, na hora, não tinha dúvidas. Fui batizada ali naquele dia e foi meu primeiro contato com Deus, assim, sobrenatural. Eu fiquei 12 horas fora do corpo mesmo. Eu lembro que eu olhava da sacada os carros e não tinha a mesma frequência minha, parecia que eu estava em outro plano. E eu fiquei 12 horas ali numa paz, uma plenitude que eu nunca senti. E quando voltou, eu falei: meu Deus, eu quero mais. Eu não quero mais viver essa vida, eu quero sentir isso que eu estava sentindo. E aí, no mesmo dia, eu procurei uma igreja e até hoje eu nunca mais deixei de ir. Tem 1 ano e 3 meses que eu frequento essa mesma igreja e aí já me conectei com as pessoas, faço parte do ministério de oração da minha igreja, faço teologia, seminário de teologia há 6 meses. fui para

0: Então, foi um aceleramento muito grande, né? Um ano e 3 meses em.
1: Tanta
0: E
1: coisa
0: parece
1: acontecendo.
0: que eu sou cristã há 10 anos.
1: Agora eu quero saber uma coisa. Algum testemunho, assim, algo que a sua história impactou, que mudou a vida de alguém, alguma mulher que ouviu você falar do seu livro, porque ele não foi lançado ainda, né? Já chegou, viu a sua mudança, falou assim: "Ah, doutora, por que que a senhora tá diferente? O que que aconteceu na sua vida?" Ou a partir daí ela sentiu você diferente, alguma coisa? Tem?
0: Nossa, tem vários pacientes que já são
1: Pacientes?
0: pacientes meus há 6, 7 anos, e depois dessa conversão eles falaram: "Nossa, doutora, você tá muito diferente. Eu quero conhecer esse teu Deus aí, porque você tá sempre sorrindo, sempre alegre." E inclusive vários pacientes foram para a igreja, vários aceitaram Jesus. Foi uma conexão e várias experiências em todo lugar que eu vou, porque agora eu falei que 2023 eu vou viver dependente de Cristo mesmo, de Deus, em tudo que eu fizer. Então hoje o que eu mais peço é o espírito de ousadia.
1: Muito bom.
0: Porque antes eu chegava no centro cirúrgico para uma cirurgia e eu ficava quietinha orando em silêncio. Hoje não, hoje eu chego, chamo a equipe e falo: "Vamos orar, vamos clamar ao Senhor para ele honrar essa cirurgia, para ele operar através das nossas mãos."
1: Uau.
0: E coloco louvores. Então acontece um sobrenatural ali. Eu nunca mais tive nenhuma complicação, nenhum contratempo ou intercorrência cirúrgica depois disso. E pacientes, eu tenho vários testemunhos assim. Quando eu voltei de Israel foi muito forte, mas 3 meses antes de eu ir para Israel, eu já comecei a ter uma ativação assim espiritual muito grande, Deus falando comigo a todo momento. Então Deus falando: "Ó, hoje vai entrar uma paciente assim no teu consultório. Você precisa falar isso. Ela tá
1: Desse jeito?
0: sedenta." E
1: Mas não era para curar lá o vascular? As varizes, as.
0: pois é, agora já tá num nível mais hard. E Deus tem me honrado muito, assim. A primeira experiência foi uma cirurgia que é uma cirurgia mais complexa de todas, é uma obstrução, então uma trombose venosa das duas pernas. Paciente já há 10 anos com essa trombose. Então, um entupimento que ia até quase o coração e as duas pernas sem circulação nenhuma.
1: Meu Deus, gravíssimo.
0: E a gente já tinha feito uma cirurgia dessa, na verdade, a equipe e o paciente quase foi a óbito. Foram 12 horas de cirurgia e
1: Meu
0: foi
1: Deus.
0: muito grave. O paciente tinha 16 anos. E todo mundo estava apreensivo, porque falou: "Essa cirurgia." E eu estava muito
1: Tranquila,
0: tranquila,
1: em
0: porque eu falei:
1: paz.
0: "Deus vai operar aqui, eu não é nem pra eu." E a paciente também muito tranquila. Mas ressaltando, né, que 90% dos médicos são ateus. Então é uma luta também, falar de Deus, orar, isso é uma coisa que eu agora
1: É porque a vida acaba sempre estando na mão deles, né? Dos médicos.
0: exatamente. Às vezes a gente achava, né, que nós somos os próprios deuses. Muitos falam isso, né? Eles
1: É.
0: acham que eles são os próprios deuses, né? Várias vezes eu fazia cirurgia de 12 horas que a pessoa tava, né, no vale da morte ali. E sobrevivia, e eu ia avisar a família: "Olha, ele está bem, ele está na UTI, ele sobreviveu." E a pessoa fala: "Graças a Deus." Eu falava: "Gente, mas nem obrigado para mim,
1: Que
0: que tô
1: trabalhei
0: ali
1: ali.
0: sem dormir, sem comer." E hoje eu tenho todo entendimento, graças a ele mesmo, porque nós somos só instrumento, mais
1: Uou, que
0: nada.
1: coisa linda. Meu Deus. Bom,
0: E
1: doutora, tem muita gente participando aqui. Vamos dar um beijo para esse povo, vai. E tem uma pergunta da Rosângela, que ela diz assim: "Eu fiz um procedimento para tirar as minhas varizes, mas elas estão começando a voltar. Qual seria o procedimento correto?"
0: bom, primeiro tem que tratar a causa do problema. A grande causa de recidiva de varizes é porque não trata a veia principal, né, que está doente, que é ela que rege as varizes. Então é uma das causas. Ou a técnica dessas varizes que não foi adequada. Então por isso pode voltar.
1: Olha aí. É a Natália. Doutora, qual que é o seu maior propósito de vida? Pegou forte aqui, hein, Natália? Um
0: Meu
1: beijo no seu
0: maior.
1: coração.
0: Acho que essa Natália deve ser minha paciente.
1: É?
0: Tem um monte de paciente minha
1: Tem, né?
0: Meu maior propósito de vida é realmente levar a palavra de Deus, o amor de Deus, para mais pessoas, para mais médicos. Acho que não é por acaso que eu sou médica e ter tantos médicos que não conhecem esse amor.
1: Uau. Uau.
0: Então, levar, né? Que esses médicos realmente encontrem. Eu falo que se todos os médicos soubessem o poder que eles têm nas mãos, né? De não curar a vida, né, física, o corpo físico, mas o corpo espiritual, né, levar a salvação eterna de tantos pacientes, eles, com certeza seriam mais prósperos, mais felizes, mais, realizados, né?
1: Claro. Bom, olha só, tem Uber da doutora, ele coloca assim: boa
0: Ele que me
1: tarde.
0: trouxe aqui.
1: Ela orou no meu carro hoje quando levava ela para a rádio, deixou meu carro com muita virtude de Deus. Deus abençoe, irmã. Sérgio da Uber. Sérgio, um beijo no seu coração. Isso aí, fica conectado aqui na família Adore Mais, aí no seu carro. Tenho certeza que todo mundo que entrar aí vai sentir um pouquinho do Deus que você tem aí dentro de você. Que bom que você trouxe ela em segurança, não é mesmo? Um beijo para todos os Ubers, pessoal que tá nos transporte público aí também. A nossa rádio vai muito ali no Vale do Paraíba, Dutra, que vai longe, caminhoneiros, um beijo no coração de todos. E que bom que vocês estão aqui com a gente. Olha, a Beatriz, ela coloca: boa tarde, que entrevista maravilhosa. Doutora, qual foi a maior experiência com Deus em uma situação de trabalho?
0: Bom, a maior foi recentemente, tô escrevendo outro livro
1: Outro livro?
0: de todos esses testemunhos, que são
1: De doutora a escritora. O próximo livro.
0: até os meus amigos da igreja, eles falam: ai, vamos já dar um nome, vai ser Milagres na Mesa, Milagres no Leito. Vamos ver ainda, mas são muitos milagres.
1: Eita, Glória.
0: Mas um é muito forte, porque eu tinha acabado de chegar de Israel e lá Deus usou um profeta para falar comigo dentro do ônibus, que era o Rony Oliveira, uma grande autoridade.
1: Sim.
0: E eu estava exatamente chorando no banheiro antes do passeio, porque foi muita luta, né? Eu deixei meu filho, primeira vez que eu deixo meu filho, 15 dias, ele chorou todos os dias. E minha mãe mandou uma mensagem dele falando: vovó, hoje eu mal acordei e meus olhos estão cheios de lágrimas.
1: Oh,
0: E aí, quando ela
1: Jesus.
0: mandou aquilo, eu desabei no banheiro, comecei a chorar e falei com Deus. Falei: Deus, por que que eu tô aqui, né? Por que que meu filho precisando de mim e tal? E aí, na hora que eu saí do ônibus, entrei pro próximo passeio, começou a chover e cancelou o passeio. E nisso, esse profeta entrou no ônibus, pegou o microfone e começou a contar as histórias daquele local que tinha sido cancelado. E aí ele pegou o microfone e falou: agora você que está perguntando para Deus por que que você está aqui, você
1: Ixi.
0: precisa viver essa experiência, porque suas mãos são ungidas, onde você toca, você
1: Uou.
0: cura,
1: Uou.
0: você não vai só curar os corações, mas sim almas para o reino de Deus.
1: Ai, ai, ai.
0: Então aí eu desabei, chorei uns dois
1: Pronto.
0: dias ali na viagem.
1: Meu Deus.
0: E aí, quando eu cheguei, eu falei: vamos ativar isso aí.
1: Pronto.
0: Pronto, o profeta falou, Deus falou, agora vai.
1: Agora vai.
0: Aí chegou uma paciente no consultório e olha como que é de Deus. Ela tinha marcado com outra vascular e essa vascular não foi e ela acabou marcando comigo. E ela falou isso: ah, eu não deu certo, eu caí com você. Eu falei: é porque Deus te trouxe aqui. Eu já falo assim na lata, hoje eu tô mais agressiva com os pacientes. Antes eu era mais envergonhada. E aí ela tinha uma dor na perna, tipo uma cãibra, uma crise convulsiva só na perna esquerda, que não melhorava. Ela estava 6 meses assim, 3 noites sem dormir, então ela não conseguia nem ir no banheiro, porque doía muito e as cãibras não cessavam. E ela já tinha ido em mais de 10 médicos, tinha feito mais de 12 exames, e tudo normal e nada. E aí foi a deixa, né? Eu falei: não, mas aqui eu vou te curar. E aí ela olhou: ah, essa vai me pedir um exame porque eu tenho alguma coisa. Eu falei: não, você tem, mas não vai precisar de mais nenhum exame. Você já fez todos. Ela: não, mas todos estão normais, mas eu tenho alguma coisa, eu sei que eu tenho. E aí eu pedi para ela deitar na maca e coloquei a mão na perna dela. Ela falou: ah, mas agora tá vindo, agora vai vir a dor. Não, não. Eu falei: calma, calma. Você acredita no poder de Deus, no poder de uma oração? Ela falou: claro que não, porque se Deus existisse, já teria me curado há mais de 6 meses.
1: Meu Deus.
0: E aí eu falei, mas você nunca ouviu alguém curar uma enfermidade por uma oração? Ela falou, ah, minha madrasta, ela tinha um câncer terminal, que deram 30 dias de vida para ela, e através de uma oração ela foi curada e está viva até hoje. Eu falei, então? Ela falou, doutora, mas eu quero um remédio, eu tenho alguma coisa. Isso é físico, é uma doença. Eu falei, sim, é uma doença, mas é uma doença espiritual. E aí ela falou, não, eu não aceito. E eu falei, olha, desculpa, se eu te der qualquer remédio aqui, você vai voltar do mesmo jeito que você entrou. Se eu te der qualquer exame, você vai voltar do mesmo jeito, você vai voltar daqui uma semana pior. O que eu posso te oferecer é uma oração de Deus. E eu tenho certeza que ele vai te curar aqui. E aí ela. Tá bom.
1: Aceitou.
0: Aceitou e deitou na maca e a gente começou a orar e ali foi a maior experiência com Deus, porque teve um momento de oração que eu não conseguia mais falar. Nós ficamos mais de 2 horas e meia ali.
1: Uou.
0: Atrasou todos os pacientes e eu não conseguia mais falar porque eu só chorava, chorava, chorava. Minhas mãos eu não sentia mais, formigavam completamente. E ela se rendeu. Ela fechou os olhos e ali
1: Uou,
0: Deus
1: que
0: começou a
1: coisa
0: falar muito com
1: linda.
0: ela. Falando de muitas batalhas da vida dela e tal, olha, até me emociono. E o marido estava assistindo tudo. Quando eu olhei para o marido estava em pranto, chorando, chorando. E aí ela levantou, ela pegou em mim e falou: Doutora, muito obrigada, você me curou. Eu falei: Não, não fui eu, não. Agradece a ele, porque foi tudo ele.
1: Uou.
0: Ela falou: Não, foi você.
1: Aleluia. Bom, faltava mais um pouquinho ainda ali, né, doutora? A gente está caminhando para o final do nosso programa. Olha, gente, tem muita gente aqui participando. O Paulo, um beijo, Paulo. Qual revelação você recebeu na sua viagem a Israel? Essa vai ficar para próxima. Ela já contou uma aqui. Que lindo. Top demais. Duas mulheres abençoadas. Um beijo, Paulo. Reinaldo. Doutora, já ganhou algum médico para Jesus? Sim ou não?
0: Já,
1: Já, eita glória,
0: semana
1: respondida aí,
0: passada.
1: Reinaldo. E tem muita gente aqui participando, obrigado pelo carinho. Olha, doutora, como última pergunta aqui do nosso programa, como que a senhora gostaria de ser lembrada quando não estiver mais aqui? Como que você gostaria de ser lembrada?
0: Eu falo muito para os meus pacientes que eu não quero mais ser vista como a doutora Alana médica vascular, porque eu acredito que todos os médicos são bons tecnicamente, estudaram para isso. Mas eu quero ser vista como serva de Deus, como
1: Uou,
0: realmente
1: uou.
0: exército do reino
1: Aleluia.
0: e que lutou por ele, lutou pela palavra dele. Então, esse é uma maior felicidade e legado que vai realmente me suprir aí.
1: Uou. Considerações finais.
0: Agradecer o carinho aqui, realmente é uma paz. O Espírito Santo reina nesse lugar.
1: Aleluia.
0: Que vocês sejam
1: Amém.
0: muito abençoados.
1: Amém.
0: Amei estar aqui. Espero vir mais vezes para contar, tem muitos
1: Tem muita
0: testemunhos.
1: coisa, né? Eu imaginei, foi pouco tempo, gente.
0: E que o Espírito Santo continue te usando aí cada vez mais nesse propósito.
1: Amém. Amém. Doutora, gratidão. Nossa, que presente te receber aqui, contando um pouquinho, né, do outro lado, porque tem lugares e coisas que Deus só pode usar você, porque a gente não vai ter acesso a esses lugares, né? Então, parabéns por aceitar e se colocar como ferramenta dele, né? Ferramenta viva. E que o Espírito Santo continue te usando, te levando e orientando aquelas pessoas que precisam chegar até você para realmente obter a cura, não a física, ou não apenas a cura física, né? Porque a gente sabe que estamos aqui pelo propósito de levar, né, o reino dele vivo a toda criatura. Então, gratidão. E nós nos sentimos honrados por poder ouvir um pouco mais sobre isso. E que Deus te use muito mais e além.
0: Amém.
1: Gente, é isso. Acabou o programa. Todos os dias aqui, de segunda a sexta, o programa Adore Mais. Tem muitos convidados, autoridades aqui. E lá no canal do YouTube, se você não segue ainda, Adore Mais FM. Todas as entrevistas estão salvas lá, inclusive essa também com a doutora Alana. E eu quero dizer para você que não importa onde você tá, você pode conectar com a gente pelo aplicativo, porque o aplicativo vai para muitos países aí, hoje sendo ouvido em mais de 10 países. Fica com a gente, porque eu tenho certeza que Deus tem muito ainda para você. E aqui na nossa frequência tem muita coisa boa no nosso programa. Segue a gente no Instagram. E eu te espero lá no meu, pessoal, Elisângela Gomes, a Eli. Elisângela Gomes, a Eli. A gente fala um pouco sobre propósitos, negócios com propósito, como que é dirigir esse projeto da família Dori Mais. E vai ser uma honra ter você comigo lá também. Doutora, como que o pessoal te encontra? Como que é as suas redes?
0: Pode me encontrar no Instagram, @ doutora Alana Tobita, meu canal do YouTube também, doutora
1: Alana Tobita. Simples, né?
0: Isso.
1: Um L só, Alana.
0: Dois L's.
1: Dois L's. Muito bom, minha gente, é isso. Espero você amanhã, então, com mais programa Dori Mais. E estaremos aqui conforme a vontade dele. Um beijo no seu coração. Tchau, gente.
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2: Oh, eu sou de Porto Estrela, meu nome é Maria Aparecida. O hino que eu quero é Amanda Vanessa, tá chorando por quê?

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3: Oi, meu nome é Alessandra, sou de São Paulo, alguns anos prestigio a Rádio Adore Mais. Amo ouvir a Deus através da Bispa Cléo Rossafa. A música que eu quero é Ruge o Leão, que se abram os céus, de Isaías Saad. Obrigada.

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3: Olá, Adore Mais FM, tudo bom? Meu nome é Vinícius, sou de Mauá e gostaria muito de escutar a música do Fernandinho, Uma Nova História. Muito obrigado, Deus abençoe a todos.

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2: Meu nome é Paulo, sou de São Miguel Paulista. Minha música preferida é Rompendo em Fé.

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0: Vivemos um tempo de hipocrisia, de manipulação das pessoas, um tempo em que o certo, o óbvio, se tornou errado. Um tempo em que a gente não sabe nem se mandar o filho para a escola vai gerar nos filhos da gente a expectativa que a gente tinha. E o pior é que a única instituição que pode mudar isso é a igreja. Mas a igreja madura, a igreja abençoada, a igreja de gente que saiu de um nível apenas de frequência a culto para um nível de transformação de vidas. João 17, Jesus falando sobre sua relação com seus discípulos, ele ora a Deus, e nesta oração ele revela tudo o que envolve o discipulado. E o que é discipulado? Discipulado, primeiro, é cobertura espiritual. No versículo 11 de João 17, nós lemos assim: já não estou no mundo, mas eles continuam no mundo, enquanto eu vou para junto de ti. Pai Santo, guarda-os em teu nome, que me deste, para que eles sejam um, assim como nós somos um. Quando eu estava com eles, guardava-os no teu nome, que me deste, e os protegi, e nenhum deles se perdeu, exceto o filho da perdição, para se cumprir a escritura. Um líder precisa entender que quando ele discipula alguém, ele tem que ser um protetor espiritual desse alguém. Quando alguém está liderando alguém, discipulando alguém, há uma autoridade espiritual nisso. Quando você está sendo discipulado, você ganha uma cobertura extra. Você já ficou num lugar onde choveu e você ficou todo molhado? Era um dia frio? Se era um dia frio e você molhado, aquilo começou a te dar uma reação. Você começou a ter uma hipotermia e você começou a ficar desesperado por se aquecer. Uma pessoa que não tem alguém sobre si, alguém influenciando a sua vida, está disponível para a frieza do mundo, para a frieza espiritual que esse mundo vive. Querido, Jesus está dizendo: olha, Senhor, eu guardei eles, eu protegi eles. Jesus está dizendo: eu fiz o meu serviço e fiz muito bem. Todo mundo ficou joia, menos um que não quis, menos um que decidiu não caminhar comigo. E se cumpriu a escritura que dizia que dos próximos a mim, alguém me trairia. Senhor, eu fiz o meu melhor. Uma das fragilidades do discipulado hoje é a falta de uma aliança profunda, é a falta de paternidade, é a falta de cuidado. Quando uma mulher está discipulando outra, ela deve colocar o seu coração nisso: eu vou fazer essa pessoa encontrar todo o propósito de Deus na sua vida, eu vou fazer essa pessoa vencer. Discipulado é uma coisa impressionante, porque por mais que você tenha suas lutas, seus problemas, você está decidido a ser um instrumento na vida do outro, e é por isso que Deus manda do seu espírito, e essa cobertura espiritual funciona. Um exemplo disso é o livro de Êxodo, no capítulo 17, Josué, discípulo de Moisés, estava guerreando contra os amalequitas. Quando Moisés levantava os braços ao céu, Josué e o povo prevaleciam, mas quando os braços de Moisés recuavam, nesse momento, o povo de Israel perdia a guerra. Então, Arão pegou um dos braços, Ur pegou o outro, e colocaram os braços de Moisés como cobertura espiritual, intercedendo pelo povo. E o povo venceu um exército preparado para a guerra. Um exército muito mais preparado que o povo de Israel. Mas o povo de Israel venceu. Por quê? Porque tinha cobertura espiritual. Muitos pecados na sua vida você não cometeria se você tivesse cobertura espiritual. Às vezes um homem está enfrentando uma luta no trabalho, uma mulher lá resolveu dar em cima dele, o negócio ficou complicado. A cabeça do cara já está formulando ideias, o cara já está pensando besteira, mas ele tem um discipulador. Aí o discipulador vira para ele e fala: e aí, como é que estão as coisas? Como é que está a tua vida? E os olhos? Cara, tem um negócio para te contar. O que foi? Rapaz, tem uma mulher no trabalho lá, cara. Rapaz, está ficando esquisito. Esquisito? Isso é uma pombagira. Isso é o Satanás, rapaz. Isso é cilada do inferno na tua vida. Tu é homem de Deus. Tu tem uma mulher, tu tem teus filhos, rapaz. Você é homem de palavra, rapaz. Sai desse negócio, rapaz. Ajuda ou não ajuda? Hã? Ou não ajuda? Não, melhor não falar nada não. Hã? Mas ele falaria para alguém que não fosse íntimo dele? Ele falaria para alguém que não fosse uma pessoa que ele confiasse espiritualmente? Dificilmente. Dificilmente. A mulher vira para outra e fala: aqui, meu marido não quis ir na festa da minha mãe. Foi para a pelada de manhã, falou que estava cansado. Também deixei ele sem sexo um mês. Aí a discipuladora fala para ela: tu é maluca? Pirou? Como assim? Ele foi na festa da mamãe? Ele cometeu um erro? Ele não valorizou a festa da sua mãe? É uma coisa. Agora você vai fazer guerra sexual com seu marido nesse mundo podre? Você está doida? Ajuda ou não ajuda? Algum homem pode dar um glória a Deus? Aí, ó. Até as crianças entenderam. Jesus amado, discipulado é proteção espiritual, é cobertura espiritual para você vencer e para você não errar. Todo mundo precisa. Um pastor, ele vai tomar uma decisão, ele tem uma cobertura espiritual, ele se aconselha com alguém, ele não toma uma decisão errada. Mas se ele não ouve ninguém, ele dança, ele faz uma bobagem. Nós precisamos. Jesus dizia, olhando para Jerusalém: nossa, eles são como ovelhas sem pastor. Jesus estava dizendo, todo mundo precisa de alguém cuidando. E aí em João 10, versículo 11, ele diz: eu sou o bom pastor. O bom pastor dá a vida pelas ovelhas. O mercenário não. O mercenário, ele trabalha pelo dinheiro. Mas se o lobo aparecer, ele foge, a ovelha se perde. Jesus está dizendo que só existe dois tipos de líder: o verdadeiro e o mercenário. Quem você tem sido? O verdadeiro, ele dá a vida pela ovelha. Meus irmãos, às vezes eu percebo um discípulo correndo um risco. Às vezes, eu não estou percebendo, mas o discípulo, discípulo mesmo, o que é leal mesmo, ele abre o coração. Ele fala: ó, eu estou com um problema, estou com uma luta, eu estou com uma dificuldade em casa. Eu já tive discípulo abrindo o coração, eu já tive discípulo contando para mim assim: pastor, tem uma coisa que eu fiz há muitos anos atrás, que até hoje, esse negócio eu lembro, me dá uma tristeza danada. Ninguém é obrigado a falar nada, ninguém é obrigado, mas o discipulado, ele vai estabelecendo uma confiança. Pastor, como que vai ter confiança? Três coisas estabelecem confiança. A primeira coisa, seja misericordioso. Se você é um discipulador, que quando um discípulo fala de um pecado, de um erro, de uma tentação, você: meu Deus, que isso? Não estou te conhecendo. Eu tenho pavor dos supercrentes. Gente que está acima do bem e do mal, gente que se acha melhor que os outros. Ei, irmão, eu estou no jogo contigo, estou na luta do dia a dia com você. Eu que não me cuide não, eu tenho que me cuidar e você também. Nós estamos no mesmo bolo. Ninguém aqui tem família perfeita e ninguém aqui é perfeito. Quando tu encontrar alguém que tudo na vida dele é perfeição, foge, que é Satanás. Porque só Satanás te transveste-se de anjo de luz. Todo mundo aqui chora alguma coisa, todo mundo aqui tem medo de alguma coisa. Todo mundo aqui, em algum momento, é um mendigo precisando de um pão. Que história é essa de bancar o supercrente, o avivado, fala com Deus o tempo inteiro, tudo dá certo, fala com o anjo, fala com Jesus, dá ordem a Jesus, Jesus hoje não. Que coisa é essa? Eu acredito no contato e convivência com Deus, mas eu acredito nisso para a gente quebrantada, que não fica vendendo uma imagem de super-herói. Seja misericordioso com o erro das pessoas. Não é passar a mão na cabeça, mas é ter o mínimo de empatia para falar, cara, você não está isso. Mas eu não quero te condenar, eu quero te ajudar a resolver. Segunda coisa importante para haver confiança, você também precisa se expor. Você banca o super-herói? Não. Mas você também não fala nada de você. Lembra quando Jesus estava no Getsêmani? Ele vira para os discípulos, lá em João capítulo 26, e fala assim, queridos, a minha alma está em profunda tristeza. Por favor, fiquem comigo. Gente, Jesus estava em forma humana. Naquele momento, ele está moído. Ele vira para três amigos, Pedro, Tiago e João, e fala, cara, fica comigo, eu não estou bem não. Ele sabia o que ia acontecer a partir dali, ele sabia do martírio que viria, ele sabia do mal que viria. Você precisa entender que você pode ser vulnerável sim diante das pessoas. Você não pode bancar o super-herói. Mas tem mais uma coisa que é importante para ter confiança no discipulado. Sabe o quê? Segredo. A pessoa te contou uma coisa no discipulado. Pode parecer boba para você, mas para ela é importante. Como você vai contar para outra pessoa? A pessoa pode falar, olha, eu não consigo ler a Bíblia. E você fala para o outro, olha, fulano não lê a Bíblia. Pode parecer bobo, mas não é. Para aquela pessoa aquilo é uma crise às vezes. Mas quando alguém tem confiança, quando alguém sabe que você guarda com você, querido, se estabelece uma unidade. E sabe o que vai acontecer? Quando a pessoa começa a ter confiança no discipulado em você, a pessoa começa a confessar seus pecados. Tiago 5,16 diz assim, confessai as vossas culpas uns aos outros para serdes curados. Pastor, quando eu peco, eu faço uma coisa errada, eu confesso para Deus, eu sou perdoado. Perfeito. Quando você confessa para Deus, você é perdoado, mas nem sempre você é curado. Às vezes você comete um erro e você confessa para Deus, você chora e Deus te perdoa. Daqui a pouco você faz a mesma coisa. E você chora, sofre, fala com Deus, e daqui a pouco você faz a mesma coisa. E você chora e fala com Deus e faz a mesma coisa. Você está sendo perdoado por Deus cada vez que você sinceramente pede perdão? Sim, mas você não está curado. Você tem uma área vulnerável que você não compartilhou com alguém que poderia te ajudar. Ninguém tem que sair contando a vida para ninguém, mas se você tem um discipulador e a confiança se estabelece, você vai ver que naturalmente você pode pedir ajuda de alguém para te fortalecer numa área que você ainda não está curado. Quando você pede perdão, você é perdoado, mas ainda não é curado. Quem entendeu? O discipulado, ele cura, ele liberta. Pastor, mas como que Jesus, ele conduziu o seu discipulado? Ele mostrou para os seus discípulos que eles seriam mais fortes se eles confiassem nele, porque o mundo vive em trevas e tentariam roubar a fé dos seus discípulos. Ele mostrou que Satanás está o tempo inteiro tentando destruir os casamentos, tentando destruir os filhos da gente, tentando roubar a alegria da gente. E ele demonstrava aos seus discípulos que ele amava até o fim e que por isso eles podiam contar com ele. Quando a gente lê em João capítulo 13, versículo 1, diz assim, e os amou até o fim. Jesus não desistia de um discípulo. Quando ele ressuscitou, ele tinha dois discípulos que tinham pisado na bola. Quem foram? Pedro. O que ele fez? Hã? Negou a Jesus três vezes. Jesus procurou ele. Falou, Pedro, você me ama? Você me ama? Você me ama, Pedro? Jesus procurou, disse para ele, então cuida das minhas ovelhas, ou seja, eu acredito em você, Pedro. Eu te perdoo. Faz o teu melhor. Teve um outro que, quando Jesus ressuscitou, disse assim: eu não acredito, só se eu ver a marca nas mãos, nos pés. Quem foi? Quem foi? Ninguém botou o nome de Tomé no filho, né? Difícil achar um Tomé. Já viu algum Tomé? Será que é por causa disso? Deve ser, né? Fala, Tomé. Jesus procurou o Tomé. Falou: Tomé, aqui minhas mãos, você não queria ver? Aqui meus pés, você não queria ver? Não, senhor, está tudo bem, é força de momento, não, Tomé. Parabéns para quem não viu e creu. Mas pelo menos você está vendo para crer. Agora, toma juízo e faz a obra. A tradição diz que Tomé se tornou um leão pela obra de Deus. E isso fica muito claro quando Jesus não pode pisar na Judéia e Tomé fala: vamos com ele. Esse homem, ele muda a sua postura. Jesus não desistia de ninguém. E você, desiste de alguém? Pastor, mas tem gente que saiu da igreja. Alguém pode desistir de você e de nós. E nós vamos respeitar. Mais uma vez a frase: está tudo bem. Opção da pessoa, eu vou respeitar. Mas ninguém vai dizer que nós desistimos da pessoa. Discipulado é amar até o fim, é cobertura espiritual até o fim, amém? Mas em segundo e último lugar, discipulado tem custos, mas traz profunda realização pessoal. Discipulado tem custos, mas traz profunda realização pessoal. Meus amados irmãos, muita gente fala de servir a Deus como sendo um peso. Nossa, ser líder de célula, ah, meu Deus do céu, como Deus me colocou nessa. Você já imaginou eu aqui falando para você: olha, o que eu estou passando no ministério, eu não quero para ninguém, nem para o meu pior inimigo eu quero isso. Se tem uma coisa que eu não queria ser, e até hoje estou arrependido de ser, é pastor. Já imaginou alguém falando isso? Ninguém vai ser pastor, desanima. Agora, quando você entende a realização pessoal que você tem em estar num propósito de Deus, servindo a Deus, cuidando de vidas em nome de Deus, quando as pessoas notam que você está com uma realização que o dinheiro não dá, está com uma realização que a fama não dá, está com uma realização que as coisas supérfluas não dão, então você começa a empolgar as pessoas. Meus irmãos, aqueles discípulos de Jesus não seguiram Jesus porque falaram: nossa, nós vamos ter que sofrer, então vamos, né? Não, havia uma proposta de realização pessoal. Eles tinham uma vida maravilhosa em Jesus. É por isso que no versículo 13, Jesus diz assim: mas agora vou para junto de ti, e isto falo no mundo para que eles tenham a minha alegria completa em si mesmos. Jesus está dizendo: Pai, eu vou para o Senhor, mas quando eu for, eu quero que os meus discípulos, eles tenham a alegria completa. Que alegria eu tenho de estar cumprindo o propósito de Deus. Jesus disse: a minha comida é fazer a vontade de Deus. Ele tem prazer em servir a Deus, ele sabe a importância de servir a Deus. Ele, quando vê alguém transformado, aquilo anima o seu coração. Quando ele vê uma família transformada, quando ele vê uma pessoa que ele discipulou se tornando um grande líder, isso enche a sua vida. Ele está realizado. Aqui, trabalhando comigo, e nas igrejas pelo mundo afora, nós estamos com célula agora na Escócia. Nós estamos ficando chique, né? Comprar uma saia para ir lá visitar. Eu tenho muitos pastores trabalhando comigo que abriram mão de dinheiro. Vieram da tempo integral no ministério para ganhar menos. Fizeram o que eu fiz. Quando eu também fui para ganhar um terço do que eu ganhava. Lá no interior de Minas Gerais, longe dos meus pais, longe dos meus amigos, longe da praia. Fizeram a mesma coisa. Porque viram que há uma realização pessoal que grana nenhuma, sucesso nenhum vai dar. Estão nas igrejas, não têm o dinheiro que poderiam ter, não têm algumas coisas que o mundo poderia oferecer, mas estão realizados. Discipulado é promover realização pessoal para você e na vida do discípulo. O apóstolo Paulo entendeu isso. Ele disse em Coríntios, no capítulo 12, versículo 10, por isso, por amor de Cristo, regozijo-me nas fraquezas, nos insultos, nas necessidades, nas perseguições, nas angústias, pois quando sou fraco é que sou forte. Paulo está dizendo, ó, eu passo uns perrengues aí, cara, mas aí que eu fico mais forte ainda. A carta aos Filipenses, no capítulo 1, o apóstolo Paulo diz assim, gente, eu estou aqui na prisão, todo lascado. Tem rato, tem barata, lacraia, tem uns guardas aqui olhando para mim, a comida é péssima. Ele não fala isso não. Sabe o que ele fala? Gente, eu estou aqui na prisão, e olha, as minhas prisões têm servido para empolgar as pessoas com o Evangelho. Tem um monte de gente que está agora com maior coragem para pregar, porque viram que nem a prisão me parou, e eu estou aqui pregando para os guardas, já se converteu uma penca. Realização pessoal. Ei, eles estavam aprendendo a ter uma realização que nada desse mundo pode dar, só o cumprimento de um propósito de Deus na sua vida. Você está lutando às vezes para ter mais dinheiro. Eu fico olhando alguns jovens aqui na igreja, eles amam tanto vidas. Vou dar uma dica para um, ele tentou ser jogador de futebol, foi até, depois parou. Eles têm chamado pastoral, eles amam servir, a realização da vida deles está em fazer vidas se transformarem e se renderem a Deus. Pastor, mas eu sou empresário, eu tenho 1000 funcionários, faz esse lugar o teu púlpito. Deus te confiou 1000 pessoas para você pregar o Evangelho. Ah, mas eu não misturo as coisas. Ô, querido, se Deus te deu alguma coisa, ele tem um propósito. Nada realiza mais um homem. Sabe qual é o problema? As imagens de Jesus que a gente tem naquelas fotos, é tudo assim, ó. Me ferrei. Sim ou não? Aquelas fotos de Jesus que são pintadas aí, é ele assim, ó, compenetrado, sério. Nossa, a vida é dura. Ei, isso não tem nada a ver com Jesus. Você imagina Jesus caminhando com 12 caras o tempo inteiro. Irmão, zoeira. Irmão, piada, brincadeira. André pegando o peixe do Pedro e comendo o Pedro. Quem pegou meu peixe aqui? André, de novo você? Jesus é um cara alegre, carismático, envolvente. Já imaginou viver uma vida nesse mundo só falando de coisa séria, sem poder se divertir com os amigos, sem poder comer um peixinho assado, sem poder comer uma pasta de tâmara no pãozinho, recheada com algumas uvas, umas passas, uma comida gostosa? Ei, Jesus usufruiu de muita coisa boa com seus amigos, havia amizade ali. Os amigos estavam realizados, falaram, cara, é maneiro demais servir a Deus e a gente ter uma brincadeira boa entre a gente se ajudar, a gente querer o bem um do outro, é muito maneiro isso. Quem disse que a vida de servir a Deus não tem problema? Tem. Tem luta? Tem. Mas o que a gente conquista é muito maior, há uma paz, há uma realização dentro de nós. Como alguém pode se regozijar no sofrimento? A resposta está no termo propósito. Se você está no propósito de Deus, se você está cuidando de uma vida, e essa vida daqui a pouco vai cuidar de outras, você está cumprindo um propósito de Deus de transformar o seu discípulo, transformar um grupo de discípulos. Ei, você vai suportar as dores da vida e vai ter muita satisfação no seu coração. E eu queria te falar para terminar o seguinte, o discipulado traz realização pessoal, sabe por quê? Porque não é movido por um interesse, não é movido por ganância, não é movido por um desejo de mandar nos outros, não é movido por um desejo de querer se aproveitar dos outros. Aliás, O discipulador é proibido de pedir qualquer coisa emprestada ao discípulo. Dinheiro, carro, apartamento, carro, qualquer coisa. O discipulador é proibido. Ele nunca, nunca, nunca pede. Enquanto discipulado em alguns lugares, e essa palavra foi mal usada, era alguém dominando alguém, aqui nossa palavra discipulado é a bíblica. Quem discipula alguém, serve alguém. Eu estou aqui para fazer os meus discípulos serem servidos por mim e chegarem aonde Deus quer os levar. Esse é o princípio bíblico. É isso que nós temos que viver. Agora, tem uma palavra, pode vir para o teclado aqui. Tem uma palavra que define o porquê que esse discipulado deu certo. Câmeras em mim. Amor. A única coisa que faz um discipulado dar certo é você amar a pessoa. Quando você ama, você às vezes está cheio de problema, mas você quer resolver o problema do outro. Quando você ama, você está cheio de luta, mas você quer ajudar na luta do outro. Às vezes, a sua luta é a mesma do outro. Você não resolveu nem a sua, e você está tentando resolver a do outro. E é por causa do amor que você tem realização pessoal no discipulado. Quer uma prova disso? O que faz uma mulher carregar um bebê no seu ventre por 9 meses? Deforma o corpo todo, ganha um monte de quilo, a malhação de 10 anos vai embora, 9 meses depois vai ter que ir para uma mesa de cirurgia, ficar de resguardo, vai ficar alguns meses sem poder dormir, nem sempre, mas a maioria das vezes, porque o neném chora, porque o neném acorda para mamar, 3 horas da manhã, porque a mãe está preocupada, está muito quietinho, vai lá, bota o dedinho para ver se ele está respirando, e ó, dinheiro indo embora, faz cocô no teu dinheiro, literalmente. Aí, chegou a época de ir para a escola, tem escola pública, mas se você pode, você tenta botar numa outra escola, o que você não teve, você tenta dar, por quê? Hã, por quê? Aí o filho quer fazer uma faculdade, aí você fica, 4, 5 anos, por medicina, tu fica uma vida inteira pagando, sim ou não? Por quê? Você estava viajando, você com a sua mulher, uma vez por ano, fazer uma viagem legal, acabou. Você ficava no hotel agora você fica nesse, porque agora tem mais 2 filhos para levar, teve que reduzir o padrão, porque agora a despesa é maior, só avião para os 4, danou-se, sim ou não? Por que que você faz isso? E vou falar mais, às vezes por um filho que é ingrato, às vezes por uma filha que reclama quando você fala para limpar, para arrumar a cama. Você criou seu filho, não criou? E às vezes, agora sua filha, seu filho, ele te empurra o neto. Fica um diazinho, outro, beleza, mas não, te empurra o neto. Já está tendo umas cotoveladas aí no culto. Já está um mal-estar. Mas você cuida, porque aquele neto então, aquele monta em cima de você, aquele pá, que você faz cavalinho, por quê? Por amor. Por amor. Quando o discipulado é por amor, você pode estar com a maior luta na sua vida, mas a sua maior luta é fazer aquela pessoa feliz. Discipulado é realização pessoal, é uma alegria na vida. Deixa eu te falar uma coisa, que tal você aceitar o discipulado? Que tal você ajudar alguém? Ah, mas quem sou eu? Quem você? Cara, ensina o que você sabe, fala o que você Pode. Se não tem nada para dizer, ore. Ouça e ore. Olha, não tem nada para te dizer, mas vou orar para você. Que tal você se permitir ser discipulado? Daqui sai uma teia de glória de Deus para a cidade inteira. Nós podemos mudar.
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4: Olá, família Adore Mais. Aqui é a Paloma, falo de São Paulo, capital. Sou da Igreja Adventista do Sétimo Dia, Movimento de Reforma. 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Céu é o nome da música. Agradeço muito pela participação e pelas transformações que a Rádio Adore Mais vem trazendo para nós.

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6: Sejam todos muito bem-vindos em mais uma série do nosso programa Negócios com Propósito, aqui na Adore Mais FM no 102.1. Estamos falando para mais de 25 milhões de habitantes do estado de São Paulo. Representa, em média,